0: perceber em uns muito ânima ou muito ânimo. Ainda não existe o... E a pior coisa que pode existir é você estar no corpo querendo viver a experiência do outro. Eu estou no corpo feminino, quero viver a experiência do masculino. Isso é uma rebeldia à lei. E trocando em miúdo é sexo. É sexo. Ah, amor, não tem nada a ver amor com sexo. Você pode amar e nem por isso fazer sexo. Sexo de ordem natural só existe entre homem e mulher. Dois homens e duas mulheres deixou de ser. Por mais que não interessa, mas não é natural. Então, se eu estou no corpo masculino, eu tenho que viver a experiência do corpo, eu tenho que aprender. Se eu estou no corpo feminino, eu tenho que viver a experiência no corpo feminino. E eu tenho que aprender. Dentro de um lar, para que isso possa ser redondo, o pai tem que fazer a figura do pai e a mãe tem que fazer a figura da mãe. Quando inverte, quase sempre vai refletir nos filhos. Isso não é bom. Principalmente se tiver filho homem dentro de casa. Ele olha o pai e a mãe berra mais do que o pai. Que exemplo ele vai ter de personalidade masculina? Se a mãe parece o homem da casa. Isso não dá certo, gente. Então ele aqui, muito sábio, já identificou a metade que ele queria, a ânima. Era de fato seu ideal de moço, inteligente, estudada na lei e, sobretudo, dócil e carinhosa. Adotada pelo casal como filha muito cara, havia sofrido amargamente em Corinto, ali deixando o pai morto e o irmão escravizado para sempre. Havia 3 meses que se conheciam, permutando-se as mais risonhas esperanças e, quem sabe, talvez o eterno lhes reservasse a união conjugal como coroamento dos sonhos sagrados da juventude. Saulo falava com entusiasmo próprio do seu temperamento apaixonado e vibrátil. Então, ele não era morno. Quando ele falava, ele vibrava naquilo que falava. Imagina esse homem pregando. Por isso, quando ele subia na tribuna, como judeu, dentro da sinagoga, todo mundo ficava parado. Porque o homem vibrava falando. Sobe o homem para falar, boa noite, nosso Senhor Jesus abençoe vocês. Daqui a pouco tu olha, o pessoal está bem assim. Ó. Pode ver, né? Vai lá e volta. E ele vibra com o que ele fala. Então a palavra dele não era uma palavra morta, era uma palavra viva. Ele sentia. Entendeste? Daí um grande orador. Ele era o maior orador dentro da sinagoga, dentro de Jerusalém. Ele ia assumir o cargo de Gamaliel. Então, está aqui explicado por quê. Talvez o Eterno lhe reservasse a união conjugal como coroamento dos sonhos sagrados da juventude. Saulo falava com entusiasmo próprio do seu temperamento apaixonado e vibrante. No olhar profundo, novamente Emmanuel fala muito do olhar, notava-se-lhe a chama viva dos sentimentos resolutos, decididos. Ah, será que eu gosto dela? Não sei, eu estou com uma dúvida. Não, eu sei o que eu sinto. Com respeito à afeição que ele dominava, a capacidade emotiva.
1: E já comunicaste aos teus pais esses projetos?
0: Perguntou Sadoc.
2: Minha irmã pretende ir a Tasso nesses 2 meses e será intérprete dos meus votos concernentes a organização do meu futuro.
0: Porque os pais dele continuam em Tasso. Então a irmã dele está viajando para Tasso e ele já está orientando a irmã para falar aos pais dessa ideia do casamento.
2: Aliás, sabes, isso não pode nem deve ser um problema de soluções precipitadas.
0: Olha como ele é.
2: Penso que ao homem não convém entregar-se assim, sem mais nem menos, a uma questão decisiva do seu destino.
0: Então, casamento para ele aqui é algo que é o quê? Para sempre. É algo que é do meu destino, então não posso decidir isso rápido, não. Eu tenho que ponderar. Vamos ver. Mas ele já está decidido 3 meses de relacionamento, 3 meses de namoro. E ele já sabe aonde que ele está pisando. Vamos lá.
2: Obedecendo ao nosso velho instinto de prudência, venho analisando demoradamente meus próprios ideais e ainda não trouxe Abigail para conviver com Dalila alguns dias em nossa casa, pretendo fazê-lo tão só nas vésperas da visita de minha irmã ao lar paterno.
1: Já que acalentas tanto esses projetos para o futuro...
0: Adjuntou o amigo com bondoso interesse.
1: E em que pé estão as tuas pretensões ao cargo de sinédrio?
2: Não posso queixar-me, porquanto o tribunal me confere atualmente atribuições especialíssimas. Sabes que Gamaliel, há muito, vem estando com meu pai a respeito da minha transferência para Jerusalém, onde me prometem lugar de relevo na administração do nosso povo. Como sabemos, o antigo mestre está idoso e deseja retirar-se da vida pública. Não tardarei a substituí-lo no voto das mais altas deliberações, além de auferir atualmente ótima remuneração, independente da contribuição que me vem de Tarso periodicamente. Tenho, acima de tudo, o ideal político de aumentar meu prestígio junto aos rabinos. É preciso não esquecer que Roma é poderosa e que Atenas é sábia, tornando-se indispensável acordar a eterna hegemonia de Jerusalém como tabernáculo do Deus único. Precisamos, pois, dobrar os joelhos de gregos e romanos ante a lei de Moisés.
0: Quando essa criatura reencarnou, ela sabia o que ela veio fazer. Você vê aqui que ele carrega uma ideia de quê? De submeter Atenas e Alexandria, Roma, ao judaísmo. Ele diz aqui, olha, acordar a eterna hegemonia, né, supremacia de Jerusalém como tabernáculo do Deus único. Aí ele vem: precisamos, pois, dobrar os joelhos de gregos e romanos ante a lei de Moisés. Então ele sabia que ele vinha fazer um trabalho onde ele teria que fazer uma divulgação e submeter esse grupo a algo que ele ia divulgar. E que até o prezado momento ele achava que era quê? Que era o quê?
2: A lei.
0: A lei de Moisés. Então, ou seja, ele estava preparado. Era só o foco que estava errado. Por isso que Jesus vai chamar: lei, não foi para isso que tu vieste, não. Tu vai divulgar isso aqui.
3: Olha só. Além de oferir atualmente ótima remuneração, independentemente da contribuição que me vem de Tarso periodicamente. Quer dizer, além de toda a cultura que ele já tinha, vamos dizer assim, bebido, né? Ele tinha todo esse poder financeiro por trás, né? Para segurar, né?
0: O pai dele era um homem rico e ele conseguiu um bom cargo no Sinédrio. Não era para ele andar com isso tudo, ele tinha poder. Ele tinha poder. E era uma forma dele se apresentar. Ele, na condição de um Saulo de Tarso, ele era muito conhecido, comentado. Então, o mínimo que tinha que fazer, tinha que se apresentar bem. Entendeu?
4: E o que me chama atenção também é o planejamento, né? Muito organizado, assim. E decidido, focado naquilo que realmente ele estava querendo, né?
0: Exatamente.
4: Como você falou ainda agora, mas de uma forma errada, né?
0: O foco dele estava errado.
4: Mas assim, é um homem que chamava atenção pela organização.
0: E olha, a encarnação de Saulo não foi fácil. Uma das provações mais difíceis é o do poder e da riqueza. Ele está fazendo os dois. Essa encarnação dele é difícil, é uma provação dificílima. Você adentrar nisso, porque, gente, o poder fascina. Do teu mundo aos teus pés. Todo mundo: sim, senhor, ave Cristo, ave César, né? Aquela bajulação toda, isso é complicado. O cidadão se acha Deus. A provação de Saulo não é fácil. Ele abriu mão de tudo isso. Sadoc, no entanto, deixando perceber que não prestava muita atenção ao seu idealismo nacionalista, retinha o pensamento na situação particular, advertindo delicadamente.
5: Pelo que me dizes, folgo em saber que teu pai vai melhorando progressivamente as condições financeiras e dizer que foi tecelão humilde.
0: Você vê esse amigo um tanto interessado. Ele já perguntou como está o teu posicionamento. Ele falou aqui do idealismo, Saulo, ele se interessou muito, já vai na situação do pai. Sobre que o teu pai está melhorando. É isso que a gente diz assim, eu me decepcionei com fulano, com Beltrano, meus irmãos. Basta a gente silenciar e prestar atenção com quem a gente convive. Só prestar atenção, só não enxerga quem não quer. Porque às vezes nós queremos tapar o sol com peneira. Nesses mínimos detalhes aqui, já fica bem claro quem é Sadoc. Que nós vamos ver lá na frente. Aqui ele já mostra o interesse. Por duas vezes, Saulo não percebeu.
2: Por isso mesmo, talvez,
0: explicou Saulo,
2: ensinou-me a profissão, quando menino, para que nunca me esquecesse de que o progresso de um homem depende do seu próprio esforço. Hoje, porém, depois de tantas fadigas no tear, ele descansa com justiça, em uma velhice honrada e sem cuidados, junto de minha mãe.
0: Então, o pai era tecelão e ensinou essa profissão ao filho. Verdade? Isso, todo judeu tinha que ter uma profissão.
2: Suas caravanas e camelos percorrem toda a Cilícia e os transportes lhe garantem um desenvolvimento de renda cada vez maior.
0: A palestra continuou animada e em dado instante o moço de Tarso inquiriu o amigo sobre os motivos que o traziam a Jerusalém.
5: Enfim, né? Vim certificar-me da cura de meu tio Filodemos, que ficou curado da velha cegueira mediante processos misteriosos.
0: E, como se trouxesse o cérebro repleto de interrogações de toda sorte, para as quais não encontrava resposta nos próprios conhecimentos, Sadoc ainda acentuou.
5: Já ouviste falar nos homens do caminho?
2: Hã? Andrônico falou-me a respeito deles há muito tempo. Não se trata de uns pobres galileus maltrapilhos e ignorantes que se refugiam nos bairros desprezíveis?
5: Isso, justamente.
0: E contou que um homem chamado Estevão, portador de virtudes sobrenaturais, no dizer do povo, havia devolvido a vista ao tio, com assombro geral de muita gente.
2: Como é isso?
0: Disse Saulo, admirado.
2: Como pôde Filodemos submeter-se a experiências tão sórdidas? Acaso não terá compreendido que o fato pode radicar nas artimanhas dos inimigos de Deus? Várias vezes, desde que Andrônico me referiu o assunto pela primeira vez, tenho ouvido comentários a respeito desses homens e cheguei mesmo a trocar ideias com Gamaliel, no intuito de reprimir essas atividades perniciosas. Entretanto, o mestre, com a tolerância que o caracteriza, me fez ver que essa gente vem auxiliando a numerosas pessoas sem recursos.
0: Então, ele já sabia da existência, falou com Gamaliel, e Gamaliel disse, olha, Saulo, deixa quieto, esse povo está ajudando muita gente. Agora, olha a ideia aqui. Como pôde Filodemo submeter-se a experiências tão sórdidas? Acaso não terá compreendido que o fato pode radicar nas artimanhas dos inimigos de Deus? O Saulo de Tarso, ele conhecia o Antigo Testamento de cor. E era citado no Antigo Testamento que a vinda do Messias iria devolver a visão a cegos. Ele acabou de dizer que o tio dele, Sadoc, o meu tio era cego e ele ficou curado. Eles não se atêm à cura, eles se atêm ao fato. Para eles é o quê? Isso é feitiçaria. Não importa que o cidadão voltou a enxergar, é feitiçaria. Não é levado em conta.
6: não é levar. Isso todos os fariseus fizeram isso na época de Jesus. Até morto Jesus levantou. Lázaro, Talita. E
5: sim,
6: atalhou o outro.
5: Mas ouço dizer que as pregações de Estevão estão arrebanhando muitos estudiosos a novos princípios que de algum modo contrariam a lei de Moisés.
2: Todavia, não foi um carpinteiro galileu, obscuro, sem cultura, que originou tal movimento? Que poderíamos esperar da Galileia? Porventura terá produzido outra coisa, além de legumes e peixes?
6: Era esse conceito que eles tinham em relação à Galileia. O que, que pode vir na Galileia? Aonde era o centro da intelectualidade? Jerusalém. É igual o Sudeste falando do Norte. Então, veio da onde? De Manaus? Né? Então, é como eles dizem assim, sim, mas o que, que pode vir da Galileia? O homem era um galileu. Olha só, olha a raiva do judeu em relação ao nosso Senhor Jesus. É, foi um carpinteiro. Todavia não foi um carpinteiro galileu, obscuro, sem cultura, sem cultura. Que originou tal movimento? Porque Jesus não foi estudar em Atenas, não foi estudar na Alexandria, não estudou em Tarso, não tinha título, o pai era um carpinteiro, ele agiu na carpintaria, andava descalço, com prostitutas, com pescadores. Como é que esse homem pode ser o Cristo? O Salvador dos judeus? Não, tinha que vir um homem numa biga romana com 3 cavalos soberbos brancos. Na cabeça deles era isso. Essa era a raiva dos fariseus.
5: E contudo, o carpinteiro, o tal do carpinteiro martirizado, se tornou um ídolo para os miseráveis, procurando desfazer as impressões de meu tio, chamando a razão com a energia necessária. Fui levado a visitá-lo. Ontem, as obras de caridade dirigidas por um tal de Simão Pedro. É uma instituição estranha e que não deixa de ser extraordinária. Crianças desamparadas que encontram carinho, leprosos que recobram a saúde, velhos enfermos e desprotegidos da sorte, que exultam de conforto.
6: Porque toda a enfermidade da derme era rotulado de hanseníase. Porque eles não tinham um dermatologista. Não, isso aqui não. Então, todo e qualquer ferimento na derme, eles já colocavam como hanseníase. E a pessoa ia para o vale e, na convivência com os demais hansenianos, acabava adquirindo. Mas nem todos que iam para o vale eram hanseniano. Às vezes era só uma dermatite, alguma enfermidade na pele.
7: Acabava contraindo
6: na convivência. Então, muitos eles recolheram e acabaram obtendo a cura dentro da casa do caminho. Você vê que o trabalho de Estevão começa a fazer um barulho muito grande. Porque enquanto estava só Pedro, Tiago, João Evangelista, Felipe, chegou. Enquanto estava só esse grupo, eles estavam só fazendo o trabalho de assistencial. Só o trabalho assistencial. Nem pregação tinha. Quando tinha pregação, foi Pedro falou isso conversando com Estevão, era uma pregação muito superficial. Não fala o nome de Jesus, não fala que ele é o Messias, fica na tua, não vai cutucar o pessoal. Então, não estava mexendo com ninguém. Chegou Estevão. O homem é um médico de cura. Tem uma moral maravilhosa. Começou a realizar o trabalho, começou a fazer cura, começou a pregar. E sem medo, falando que Jesus era o Messias. Então, começou a mexer com todo mundo. Que é isso que nós não podemos perder. Quando nós vamos falar em público, nós temos que falar à luz da doutrina espírita, e não para estar agradando A, B ou C. Olha, meu filho, eu posso até respeitar a tua opinião, mas a doutrina diz isso e acabou. Se você vai aceitar ou não, é problema seu. Mas na condição de palestrante, nós temos que falar à luz da doutrina espírita. Às vezes eu assisto alguns palestrantes pegando alguns textos e, para se beneficiar dentro daquilo que ele acredita, ele dá nó um pingo d'água. E você vai ler o texto e não diz absolutamente nada do que a criatura está abordando. Vai responder por isso. Então nós temos que falar à luz da doutrina espírita e não para agradar. Se está aqui sentado, está porque quer. Se não quiser, não escuta. Mas nós temos que falar o que a doutrina realmente que é a terceira revelação. E isso, Estevam, foi dessa forma. Eu vou falar, não vou falar para agradar o B, C ou D. E se tiver que me matar, me mate.
2: Mas e os doentes? Onde ficam esses doentes?
6: Interrogou Saulo, assombrado.
1: Todos se agasalham junto desses homens incompreensíveis.
2: Estão todos malucos,
6: disse o moço de Tarso com a franqueza espontânea que lhe marcava as atitudes. Ambos trocaram impressões íntimas sobre a nova doutrina, pontuando de ironia o comentário de muitos fatos piedosos que empolgavam a atenção do povo simples de Jerusalém. Ao finalizar a conversa, Sadócrates acrescentou:
1: não me conformo em ver os nossos princípios aviltados e proponho-me a cooperar contigo, meu nobre, embora esteja em Damasco, para estabelecermos a imprescindível repressão a tais atividades. Com as tuas prerrogativas de futuro rabino e destaque no templo, poderás encabeçar uma ação decisiva contra esses mistificadores e falsos taumaturgos.
6: É, taumaturgo é aquele que opera milagre, tá? Mistificador na condição de enganadores. Olha só, qual foi o mal que Estevam fez? Ter curado o tio dele. Devolvido a visão.
2: Sem dúvida.
6: Respondeu.
2: Prontifico-me a executar todas as providências que o caso requer. Até agora, a atitude do Sinédrio tem sido da máxima tolerância. Mas farei que todos os companheiros mudem de opinião e procedam como lhes compete, em face dessas investidas que estão a desafiar severa punição.
6: Olha só como ele é metido. Mas farei que todos os companheiros mudem de opinião, será ele, e procedam como lhes compete. Ele disse, eu vou convencer todo mundo. Esse é Saulo. E quase solene concluía.
2: Quais os dias de pregações desse tal Estevam?
1: Todos os sábados.
2: Pois bem, depois de amanhã, iremos juntos apreciar os sandeus. Caso verifique o caráter inofensivo dos seus ensinamentos, haverá que os deixar em paz com a sua logomania, ao lado das mazelas do próximo. Mas, caso contrário, pagarão muito caro a audácia de ofender nossos códigos religiosos na própria metrópole do judaísmo.
6: Sandeus é bobo, pateta, idiota. Logomania, palavreado, inútil. Você está entendendo? Então, qual é a crença dele? É um bando de gente ignorante, tolos, galileus. Ninguém ali sabe falar. Então, ele vai preparado, achando que ele vai encontrar ali uma pessoa extremamente ignorante. E ele está criando na cabeça dele que Estevam é um bobo, como ele colocou aqui. Um idiota, um patético. E ele coloca, palavreado inútil. Não deve falar nada com coisa nenhuma. Olha a ideia que ele criou. Por isso a surpresa dele quando ele chega lá. Porque ele encontrou alguém mais inteligente que ele. E para um orgulhoso, isso é a pior coisa que tem. Ainda por longo tempo comentaram os fatos sociais, as tricas, né, do farisaísmo a que pertenciam, os sucessos do presente e as esperanças do porvir. Ao cair da tarde desse mesmo dia, a biga elegante de Saulo de Tarso atravessara as portas de Jerusalém, tomando a direção do porto de Jope. O sol ardente, então nós estamos no ano de?
2: 35.
6: Verão. No ano de?
2: 35.
6: Então anota isso daí. Se é verão, nós estamos em junho, julho ou agosto de 35. Então o nosso querido menino Gesiel já está praticamente há um ano em Jerusalém. Tá? Sol ardente, então é verão. E aí vamos parar aí, que a próxima semana já vai ter o encontro de Saulo com Abigail. Deu para nós entendermos a personalidade de Saulo? Conseguimos entrar no mundo de Saulo de Tarso? Era um homem... Tá ficando com raiva dele? Né? Você vê a personalidade? Firme, resoluto, decidido. A Abigail não resistiu.
7: Teve como, né?
6: homem chega em 2

0: fica a pensar sobre, quando a gente comenta, mas Paulo, na verdade, sabe, essa encarnação dele, não só de trazer, mas de repente mais uma lição para todo o povo, né? Porque ele está ali, como a gente sempre faz, sempre lembra muito, ele veste a camisa mesmo, né? Seja no do judeu, seja no do cristianismo, né? Então, mas ainda assim, como a gente, a grande massa, ainda não percebe, né? Prefere continuar seguindo o que está mais fácil ali, o que é mais. Quem quer ir contra a força? Acaba não afeta tanto a grande massa do judaísmo, né? A gente percebe que. É uma observação, não sei se está errado, mas de repente a gente não vê essa mudança tão grande nele. Né?
1: Nos judeus. É, porque eles se preocuparam em atos externos. O que, que o judaísmo fez? Pegou todo o rito e fez rituais externos, se preocupou com o externo. Era isso que Jesus combatia. O que, que Jesus dizia? Raça de víboras, sepulcro caiado por fora e cheio de podridão por dentro. Então ele estava sempre retratando que o povo fez movimentos externos, rituais, mas não fez um movimento interno de renovação. E eles conheciam a lei. Eles conheciam a lei e não praticavam a lei.
0: E não só para ficar contando o judaísmo, mas trazer para a nossa.
1: Sim.
0: Né? Hoje, por exemplo, como a senhora falou do espiritismo, né? A gente às vezes está ali estudando, está em alguma atividade de ajuda ao próximo, se foca toda, me vejo, me escuto muito, e esquece de ver, na verdade, a vontade do grupo como um todo.
1: Uhum.
0: Aquela paciência, às vezes, em ajudar, aquela ansiedade em fazer a caridade. Mas está virando a cara do colega do lado.
1: Sim.
0: Está alimentando um comentário, às vezes, maldoso.
1: É.
0: Então, é muito bom realmente estudar isso, perceber o quanto é atual. Para não apontar o dedo ao judeu isso.
1: Sim. Estamos repetindo a mesma história.
2: É também a recomendação de Jesus ao discípulo: não vades aos gentios. Porque já tinha. Tanto é que ele dá esse embate com os judeus. Mas depois ele começa a perceber e fala, não, aqui nós temos que procurar outras pessoas que o judeu já tem o conhecimento dele, já tem a Torá, já tem as escrituras, já tem os ensinamentos. Então, se eles estão orgulhosos, nós vamos aos povos que não têm conhecimento nenhum de nenhuma divindade, que acreditam em outros deuses, que os corações estão mais férteis.
1: É porque o Evangelho, João, não é imposto, não pode ser. Eu não tenho como obrigar alguém a estudar, até porque eu posso apresentar Jesus, mas se a criatura não meditar, se ela não meditar, ela não tem como compreender e muito menos viver. Então o Evangelho não é uma imposição. Você quer, se você quer, você busca. Mas eu não tenho como dizer, vem aqui que você tem que ir. É impossível. É necessário que o outro sinta sede. E isso é respeitar o livre-arbítrio. O exemplo muito claro, o encontro dele com o Hanan.
3: Cada um tem seu tempo. Tem que respeitar.
1: É assim, Nair. Eu tenho que respeitar. Eu não posso impor. Mas o outro faz o tempo dele. O outro faz o tempo dele. Que nós vamos enxergar isso em Saulo. Enxergamos isso em Maria de Magdala. Então não existe assim, olha, para você evoluir você tem que viver 300 encarnações. Não é assim. Há criaturas que em algumas encarnações dão um salto na sua evolução. Tem outros que precisam de milhares. E cada vez sofrendo mais. Porque o sofrimento, esse excesso, essa dor que a Terra vive, isso não é imposição divina. Isso é o uso indevido do livre-arbítrio. E aí complica muito.
4: Eu acho interessante quando essa vivência do Evangelho, e Alcione fala muito bem da época,
1: Cine está dando um show, Renan.
4: Quando diz, lá no início, quando ela fala ainda que a gente busca o Evangelho, eu coloco para nós hoje, ainda busca essa interpretação intelectual do Evangelho. A gente não busca senti-lo, compreendê-lo e vivenciá-lo no nosso dia a dia. A gente busca, né, a gente estuda o Evangelho numa interpretação intelectual, né? Não é essa vivência, trazê-lo para a vivência, né?

0: Foi bom, gente. Então vamos ouvir uma música e agradecermos a Jesus.
1: Essa canção é baseada na vida de Jeziel. Nós também vivemos isso.

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1: E assim, amor de nossas vidas, te agradecemos por mais essa sexta-feira, por esses ensinamentos, que possamos, Mestre amigo Jesus, ter a vontade firme de colocarmos em prática o que aqui aprendemos. Como, desde o início do nosso estudo de hoje, do caminho Verdade e Vida, passando pelo Evangelho, chegando nesse exemplo vivo que é Paulo, que faz as mudanças necessárias em sua vida, possamos nós também buscar esse exemplo e fazermos as mudanças necessárias que precisamos. Dai-nos a força, a coragem, para que tenhamos a grandeza e a consciência necessária dessas mudanças que precisamos fazer. Que a Tua paz, que a Tua luz nos envolva e que possamos, sexta-feira, aqui reunida em Teu nome, cada vez mais internalizar esses teus ensinamentos. Que assim seja.

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1: Vinte horas e 38 minutos.

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0: Muito bom dia, boa tarde, boa noite, Neide.
1: Bom dia, boa noite, boa tarde. Que alegria imensa nós de novo aqui no quinto episódio de Tua Casa. Ah, emocionante o episódio de hoje, gente.
0: Gente, ó, hoje é teu marido, disse a Neide que pegue leve com a gente aqui, marido. A gente tenta ser o santinho, mas olha que é difícil ser santo.
1: Mas as esposas
0: Eu
1: também
0: quero
1: são santas.
0: agradecer os canais parceiros, agora com menos grupo, né? E aí a gente agradece ao Rádio Web Rádio Portal da Luz, ao Luiz Domingo pela oportunidade de servir com Jesus, fazer essa apresentação desse livro, né? Aqui do Airte, né, Neide? O livro A
1: Maravilhoso.
0: Tua Casa, de João Nunes Maia. Estamos aqui com ele. E quero agradecer também a Web Rádio Fraternidade e grupos Amigos do Bem, né, Neide? O Geal, né?
1: O
0: Da
1: Geal,
0: Luz,
1: Japão.
0: né?
1: É, Geal, Amigos da Luz, é o canal aqui do Japão também, ele transmite, né, o
0: Isso.
1: programa de hoje. Gratidão a todos.
0: Perfeito. Um muito bom dia, a Larissa, Carme, boa noite a Kira. A Kira já está aqui com a gente, o esposo da nossa amiga Neide, meu amigão do coração. Papai do céu me deu também. A Cláudia Yamashiro, né?
1: Tô.
0: Yamashiro, muito
1: Ah.
0: boa
1: Yamashiro.
0: noite. Maria Tiji.
1: Sujimura.
0: Sujimura, né?
1: Sujimura.
0: Sujimura, isso. Ana Rogéria, querida, muito bom dia para você. O Akira dando bem-vindo ao pessoal. Muito bem, meu amigo, é um anfitrião aí, é isso aí. Querida amiga, irmã Cristiane, da hora, daqui de Recife.
1: Bom dia.
0: Muito bom dia, minha amiga. Patrícia, querida. Muito boa noite. Que Jesus te abençoe. Ana Paula Pimentel. Muito bom dia. BH, Minas Gerais. Catinha, olha que tá aqui. Cátia. Muito
1: Cátia.
0: bom dia, minha querida. Simone Caeté, muito bom dia, Simone. Jesus te abençoe. Agora essa aqui é com você, Neide.
1: Essa é minha amiguinha japonesa, que ela todo programa ela está aqui, porque ela disse que não entende o que diz, mas ela disse que a casa dela, a energia, ela se sente bem, o esposo se sente bem. Olha que benção! Ela está dizendo boa noite a todos, que hoje a Neide também está linda. E eu coloquei a mi... Olha, eu disse dar água para ela. Ela disse o Mizu ni inorimasu. Ela colocou o copo de água dela para fluidificar. Que maravilha!
0: Perfeito.
1: O mim, o Mizu,
0: Gente,
1: né?
0: cadê seus copos de água? Olha, estamos aqui com o nosso aqui, viu? No final a Neide fará a prece para fluidificar as águas, a gente tomar, né, Neide?
1: Isso, Lumi, arigatou gozaimasu deshi yo. Estou dizendo a ela gratidão por ela estar aqui com a gente.
0: Muito bem. Ao nosso querido amigo e irmão, olha, o Luiz Domingo, Rádio Portal da Luz.
1: Bom
0: Dando
1: dia.
0: bem-vindo a todos
1: Bom
0: os
1: dia.
0: internautas e os demais companheiros. Deixa eu ver quem tem mais aqui. A Creuza
1: Ah!
0: Ferreira, Neide. Quem é Neide? Essa daí, Neide.
1: Essa daqui é minha irmã que mora lá no Paraná, norte do Paraná. Cleusa.
0: Oh, bom dia, Creuza. Seja muito bem-vinda, minha filha. Que Jesus te
1: E ela não
0: abençoe cada vez mais.
1: assiste o programa.
0: É? Não diz,
1: É
0: né?
1: evangélica.
0: Olha o que eu. Então, vou mandar uma caneca da Rádio Portal da Luz. Só porque eu mostrei da Rádio TV para ele. Ô, rapaz! Foi sim
1: Eu quero,
0: que. Foi, foi, não, não foi propaganda da Rádio TV, não, viu?
1: viu? Ai, ai.
0: Renata, Renata.
1: Renata Tsubaki, aqui do Japão. Beijo, querida. Gratidão. Linda.
0: Olha, chegou, tia Sonilda.
1: Sonilda.
0: Boa, bom dia, tia.
1: Bom dia, Sonilda. Niterói, Rio de Janeiro. Receba o nosso abraço, querida amiga do coração.
0: Todos de Niterói, todos, que Jesus abençoe. E para finalizar, Simone diz: em todos os livros edificantes, sempre deixa dois copinhos com água para mim e meu filho. Perfeito, perfeito, Simone, é isso aí.
1: Coloquem a aguinha de
0: Bem,
1: vocês
0: gente,
1: aí,
0: vamos começar.
1: minha, né, Rinaldo?
0: Isso.
1: Vamos lá, então.
0: Isso,
1: Vamos.
0: que no final a Neide fará a prece. Opa, espera aí. Deixa eu dar um bom dia à nossa querida amiga Alessandra.
1: Alessandra.
0: Alexandra, disse toda vez chamando Alessandra. Alexandra, Alexandra, boa. É, bom dia, querida. Seja muito bem-vinda.
1: Bom dia,
0: Bem,
1: querida.
0: gente, vamos fazer a descrição de imagem para os nossos irmãos que utilizam desses recursos visuais. Estamos em dois na tela. Eu estou do lado esquerdo e Ney do lado direito. Me chamo Rinaldo Soares, sou de Recife, Pernambuco, Brasil. Sou moreno claro, cabelos grisalhos. Estou usando óculos quadrado de armação preta. Estou usando um lindo fone de ouvido que ganhei de pessoas amorosas e especiais ao meu coração, que tem uma alça por cima, que tem a perninha do lado que é do microfone. E eu sou muito grato a essas pessoas que moram no meu coração e 0800 de aluguel. Tá certo? Estou usando a camisa tipo polo da cor vinho. Estou sentado no sofá, daí você já dá para ver a almofada de cor marrom. Por trás, uma parede de cerâmica com reajuste preto. E do meu lado direito, uma jovem.
1: Uma jovem que passou dos 50, tem
0: É jovem.
1: um cabelo ondulado até um pouquinho abaixo dos ombros, tem a pele morena clara. Estou usando uma blusa, eu acho que é verde, com os detalhes em crochê, um colar verde de pedrinhas, uso óculos transparente, e atrás tem uma parede branca com uma prateleira com livros e uns. Bichinhos aqui japoneses e também um quadro de uma árvore muito lindo. É isso.
0: Perfeito.
1: Ok?
0: Vamos orar? Vamos lá. Jesus, amigo divino, obrigado, Senhor, por mais uma oportunidade de podermos estarmos unidos e reunidos no teu santo e divino nome. Queremos agradecer aos benfeitores espirituais de todos nós. Queremos agradecer ao João Nuno Maia, que foi o instrumento que trouxe através da sua mediunidade, na psicografia, da inspiração, as orientações para todos nós acerca do nosso lar, da nossa casa. Agradecer ao irmão Ayrton, esse espírito amigo, abnegado, que se dedicou, que se preocupou em facilitar os entendimentos do nosso Senhor Jesus Cristo, trazendo a sua contribuição para o nosso dia a dia. Abençoa a nossa irmã Neide, o seu lar, a sua casa, a sua família, seu esposo, seus filhos, sua netinha, seus amigos e parentes, e o nosso irmão que desencarnou, parente da nossa irmã. Que Jesus abençoe a todo do Japão, que vem passando últimos dias por os momentos difíceis no que se chama do estufão, né, que passam assolando, destruindo lares e cidades. Jesus abençoe a todos do Japão, proteja e que esse ciclone ele possa ir para o mar sem que sem que eles possam passar pela cidade e trazer muito estrago, muitas coisas más. Abençoe a mãezinha da nossa irmã Neide, a sua família, tio, tia, irmãs, parentes, amigos. Abençoe a todos que aqui se encontram, Senhor, nos acompanhando, nos assistindo. Sempre o considero como pessoas super importantes para nós, porque são vocês, amigos e irmãos e irmãs, que sustenta o nosso trabalho e que nos dá o apoio moral e espiritual para que a gente possa interpretar com muita simplicidade e humildade o pensamento desse Espírito. Que Jesus abençoe o lar de todos vocês, amparando, assistindo, auxiliando e ajudando, principalmente aos espíritos necessitados, aos espíritos sofredores, aos espíritos vingativos, que eles possam ser assistidos pela equipe de Ayrton, pela equipe de Jesus. Que Jesus abençoe toda a humanidade da face da terra, aos encarnados e aos desencarnados, hoje, amanhã e para todos sempre. Graças a Deus.
1: Que assim
0: Neide,
1: seja.
0: chegou algumas pessoas aqui especiais, viu? Essa pessoa aqui, que para
1: Ah,
0: mim acho que é a primeira vez.
1: o José Antônio Rodrigues é meu amigo lá do Brasil. Ele é do Ceará. Mas agora eu não sei onde que ele está, porque ele está para lá e para cá, né? Então eu não sei bem onde que ele está. Me diz aí, José, onde você está dessa vez, né? Bom dia para você. Gratidão por estar aqui conosco.
0: Muito bom
1: É
0: dia, José. Seja muito bem-vindo, meu irmão. E essa pessoinha daqui, Neide?
1: essa pessoinha é meu irmão menor, o Ayrton. Olha, Ayrtes, Ayrton Ferreira. Oi, meu irmãozinho, beijo grande. Ele me disse tia Neide para ir
0: Fala, meu maninho.
1: para. Cheguei, ele é lindo. É brincalhão, meu irmão, tia
0: Seja
1: Neide.
0: bem-vindo, meu maninho, também. A família especial, seja bem-vindo, que Jesus te abençoe, te ilumine. Maria Madalena, olha ela chegando, Neida, olha, querida
1: Tia
0: sobrinha.
1: Maria Cascavel, no Paraná. Um beijo grande, tia. Gratidão sempre. Nós estamos muito felizes com todos aqui.
0: Que maravilha, bom dia, meu amigo, bom dia, seja muito bem-vindo. Bem, gente, olha, vou começar, vou dar o pontapé inicial, tá certo? Vamos lá. O tema de hoje, eu disse a Nito que vai devagar, que o santo é de barro. O tema de hoje é teu marido. E
1: Isso.
0: o benfeitor espiritual Ayrton inicia dizendo o seguinte: o homem no lar é uma forma de segurança para toda a família. O dever da mulher é ajudá-lo no seu desempenho, na sua função de pai e marido. Ela deve procurar desfazer suas preocupações e, quando ofendida, lembrar-se logo do perdão, Neide.
1: Perdão.
0: É a palavra-chave dessa lição, gente. É o perdão. E aí, Neide?
1: Olha.
0: Ah, peraí, peraí, peraí. Eu
1: Ah.
0: quero dar um bom dia
1: A
0: à
1: Maria
0: Maria Cristina.
1: Cristina Royer, Alemanha. Maria Cristina Royer está na Alemanha. Ô, minha
0: É?
1: querida, um abraço grande.
0: Maravilha.
1: E o meu
0: E olha o tio aí, olha o tio.
1: Cássio
0: Tio
1: Ferreira
0: Acácio.
1: é o esposo da tia
0: Bom
1: Maria
0: dia, tio.
1: Ohayou gozaimasu, tio. Arigato. Ele entende um pouquinho de japonês.
0: É, que maravilha. Neide, ele começa logo apelando pelo perdão a todos nós.
1: Então, você quer já comentar sem ler todo o parágrafo, não é isso?
0: Vamos devagarzinho porque a gente consegue fazer aí em 45 minutos, sem.
1: Então,
0: Ou você quer que eu feche esse parágrafo?
1: não,
0: Deixa eu
1: vamos
0: fechar.
1: começar. Ah,
0: Vai,
1: ok, tá.
0: deixa eu fechar, vá. Aí ele continua. O esquecimento das ofensas é força divina que se acumula no coração. Saber desculpar uma possível injúria é entender as leis que regulam o desenvolvimento das criaturas. Por vezes, em momentos impensados, a irritação nos abre campo propício para ataques. E se quem recebe o mal trata de fazer o mesmo, o ambiente crespa e dele poderão nascer coisas piores, e o lar passará a ser um campo de lutas, sem esperanças de nele se estabelecer a paz. É nesse momento que o Cristo deve ser lembrado com os seus preceitos, para que o amor revigore os sentimentos elevados nele agora.
1: Oh, nossa. Então, aqui quando ele diz que o homem é uma forma de segurança para toda a família, né? Porque a maioria dos casamentos, das famílias, o homem é o maior responsável pela sustentação familiar. Então, muitas vezes, a esposa que está em casa, muitas como eu, que não trabalha fora, que depende da sustentação do marido, a gente faz o trabalho da casa, dos filhos e outras coisas mais. Mas o marido, ele está trabalhando fora. Lá no trabalho, ele terá estresse, ele terá muitas coisas que também deixarão ele cansado, estressado, preocupado, às vezes financeiramente com a situação da família, ou às vezes ele não se sente até muito bem fisicamente, mas em amor aos filhos e à esposa, ele vai ao trabalho. Então, essa forma de segurança que ele passa, a gente tem que entender essa função dele como o pai maior, o maior sustentador do lar. Se bem que existe muitas mães que sustentam o lar, mas nesse caso estamos falando, né, dessa parte aqui masculina. E aí ele diz que nós mulheres devemos desfazer suas preocupações. Com o quê? Com o nosso carinho, com o nosso amor, ou buscando o diálogo. Você hoje está cansado, aconteceu alguma coisa? Se ele quiser comentar, ótimo. Se ele não quiser comentar, ah, então vamos aqui ver um filme. Tentar a esposa ser o mais solidária possível com esse marido, para que ele possa sentir segurança e se sentir mais um pouco fácil nessa fase dele do trabalho fora. Aí, quando ele diz assim, quando ofendida, lembrar-se logo do perdão. Rinaldo, você mesmo falou no comentário que quando lá no começo do livro, que diz assim, que a casa espírita levou para o setor espiritual da casa, pedindo auxílio, e Miramês prontamente disse que os espíritos nobres, eles encontrou que o espírito Aírtes ia ser designado para auxiliar. Por quê? Porque justamente ele passou a ver todas as nossas necessidades. E aqui são diários, coisas que nós necessitamos: filhos, famílias, animais, dinheiro, casa, escola. Vai ser, é tudo aquilo. Então, você hoje tocou bem no ponto que eu tinha pensado em falar, porque o casamento, Rinaldo, ele é um progresso na marcha da humanidade, não é verdade? E a constituição da família começa na formação do marido e da mulher. Quando ele fala do perdão, nós precisamos mais do perdão dentro de casa do que na vida social. Porque se a gente não aprender a perdoar aquele que caminha conosco dentro do lar, lá fora nós também não perdoaremos. Será simplesmente uma coisa de boca, né? E se Jesus nos ensinou que nós devemos perdoar os nossos inimigos 70 vezes, 7, 70 vezes, imagina quantas vezes temos que perdoar nossos companheiros da família. Então, essa parte do perdão, Rinaldo, também Jesus diz: reconcilia-te com o teu adversário enquanto estás a caminho com ele. Então, estar a oportunidade de ter esse homem no lar, esse marido, esse esposo, esse companheiro, esse amigo que convive junto, essa esposa, é uma oportunidade de nós reconciliar com o adversário nós mesmos de outras épocas. Então, eu acho que essa parte do perdão, Rinaldo, ele faz a gente refletir muito. Mas antes, depois de falar da irritação, eu vou passar para você falar um pouquinho do perdão. Depois eu falo da irritação.
0: Não, pode continuar, porque tá bom
1: Aquele dia,
0: demais.
1: olha.
0: Eu só parei aqui para ver uma coisa que eu achei massa, isso aqui, ó. Beça tia Neide.
1: Ah, meu amor, Deus te abençoe, meu querido. É meu sobrinho pedindo bênção. Ai,
0: Mateus.
1: que coisa. Deus abençoe, Mateuzinho. Titi ama, viu?
0: Olha quem chegou aqui, ó. Ana Paula Casimiro. Muito bom dia, querida. Seja bem-vinda.
1: Ana.
0: Eu acho que esse aqui deve ser o irmão ou sobrinho.
1: Esse é irmão do meu pai, é outro tio. Paulo, Sérgio, te amo, querido
0: Ô,
1: tio.
0: tio Paulo! Muito bom dia, Paulo. Seja muito bem-vindo. Agora,
1: Ah,
0: essa aqui é a.
1: ela é prima, mas ela é uma prima irmã de alma. É a Eliane.
0: É igual a Tiago, prima irmã
1: Ah,
0: de Jesus.
1: isso, essa é a minha prima querida, lá de Cascavel, no Paraná. Beijo.
0: Bom dia, querida. Continue, pode continuar agora.
1: Quando ele diz aqui, a irritação abre campo propício para ataques, e quem recebe o maltrato fizer o mesmo, o ambiente crespa. Então, ele reclamar é perder tempo. Jonas diz que nós reclamar é pura perda de tempo e nós vamos atrair mais energias deletérias para aquele lar que já está com outros fluidos não muito positivos. Então, a reclamação, quando a gente começa a reclamar, irritar, irritar, irritar, o que que acontece? A gente não percebe que acendemos a luz amarela. E, oi, Eneide, mas o que é acender a luz amarela? A luz amarela no tráfego ou qualquer coisa é atenção. Então, quando você acende a sua luz amarela com irritação e você não percebe, é muito perigoso. Mas se você perceber, opa, atenção, o que estou fazendo? Como que eu estou agindo por uma coisa, às vezes, tão bobinha dentro do lar com meu marido ou com a minha esposa? Por que que eu estou assim? Então a gente volta, acelera e voltamos para a luzinha verde. Mas se a gente não prestar atenção, a gente vai da amarela para o vermelho. Então é muito difícil. E aí, Rinaldo, ele disse assim, que nesses momentos que o lar está com esse perigo, a gente deve lembrar do Cristo. Lembrar do Cristo como? Receita de felicidade, de casamento perfeito, não existe. Não existe receita para felicidade completa. É um estudo entre todas as almas daquele lar. Então, Rinaldo, mas a doutrina espírita,

0: com essa esposa, mas o marido, ele nesse momento aqui, ele também tem muitas preocupações quando se sustenta o lar. Seja a esposa também sustenta o lar, aí muitos, né? Ok, Rinaldo, por favor, Rinaldo.
1: Nede, e esse aqui você conhece?
0: Ah, o David Yalce está aqui no Japão. Davi, meu amigo querido, um beijo. Ele é peruano.
1: Muito boa noite, meu amigo. Seja bem-vindo. Aí o Akira coloca aqui, ó, vigiar e orar. É verdade, Akira. É verdade, porque Nede tocou em vários pontos importantíssimos, né? Por si só, o homem ele carrega em si, inconsciente, o senso da responsabilidade do lar. O homem, quando ele sai de casa, um homem responsável, quando ele encontra uma pessoa, tira aquela pessoa para se unir a ela, ele tem que ter essa consciência que ele vai assumir uma responsabilidade. Responsabilidade. Eu digo sempre, viver junto é uma arte. É uma arte. Ao longo do tempo, o Espiritismo vem nos ensinando que a gente precisa trabalhar uma charga de tantas outras que impede a nossa felicidade. E essa charga se chama o orgulho. Já diz um velho ditado: dois bicudos não se beija. Mas a misericórdia divina coloca um bicudo sem o outro bico. Por quê? Ou a mulher é bicuda, o marido não tem bico. Ou o marido é bicudo, a mulher não tem. Por quê? É contra a balança. A balança, porque um vai renunciar, outro vai se calar. Quando um se cala, não é por covardia, não é por submissão ao outro, tanto homem ou mulher, mas para tentar salvar o casamento, para tentar manter o ambiente em paz. Vocês ouviram o que eu convivi na semana passada por conta de uma situação. É fácil a gente se reconhecer como homem, que a gente foi grosso com a mulher, que a gente foi estúpido. Eu e ela, a gente sempre tem um trato. Quando a gente é áspero, ou a gente é um pouco grosso, ou a gente disse alguma coisa que o outro se sentiu ofendido, aquele dia passa. Mas à noite vem também a reflexão de ir ao encontro do outro e dizer: me desculpa por ter dito isso, por ter falado isso.
0: O diálogo é importantíssimo.
1: Tanto eu para com ela, como a minha esposa para comigo. Quando ela percebe que eu fiquei meio triste, aborrecido muito pouco, mas triste por alguma palavra, alguma atitude dela, eu procuro não revidar. Eu me esforço o máximo. Mas ela compreende e entende que ela passou além da conta. Isso faz com que a gente consiga manter o lar em equilíbrio. E que o perdão seja um perdão mútuo entre um e o outro. É muito difícil a gente compreender um ou outro. Mas para que essa compreensão ela possa ser edificada nos nossos corações, numa chamar o amigo divino para perto de nós. Sem Jesus, gente, a gente não consegue desenvolver em nós a paz interior, porque reverbera onde quer que nós estejamos e principalmente dentro do nosso lar. Neide falou uma coisa é muito importante. Se eu não consigo perdoar alguém dentro do meu lar, é impossível perdoar alguém lá fora. Se eu conseguir perdoar alguém lá fora, é com segundas intenções.

0: A mágoa fica dentro do coração. Portanto, o Ayrton, ele traz esse ponto fundamental, porque vamos correr, porque já passou 30 minutos, mas ele vai dizer que a mulher precisa trazer esse ponto de equilíbrio, que era perdoar-se as injúrias do homem, as ofensas dele, né? Esquecer as ofensas e não revidar-se com a mesma situação, e não deixar se acumular no coração, né? Saber desculpar uma possível injúria é entender a lei que regula o desenvolvimento das criaturas. Por essa, o qual é esse desenvolvimento? O desenvolvimento do amor, do perdão, da compreensão. Às vezes eu digo a Nenê, a gente ama, parece uma criança birra. Você sabe como é a criança birra, né? É quando ela pede a coisa ao pai. No shopping, o pai não dá, a mãe não dá, ela faz um estraçalhaço. Grita, berra, faz, dá o show dela ali. Os homens têm essas dificuldades, tem uma criança birra, né?
1: Homem birrento também, é igual criança. Tem mulher também, mas tem homem.
0: Exato.
1: Mas vamos lá para o
0: Homem
1: segundo.
0: faz. Vamos lá. Aí tu diz mais. Convidamos todas as famílias que. Se ainda não o fizeram, abram o culto do Evangelho no lar. Fato este que ajudará a todos da casa em novas esperanças de vida, como fonte de alegria inesgotável. O serão evangélico enriquece a água, o ar, e os alimentos, que os alimentos de modo a restabelecer a saúde de quem, porventura, estiver enfermo, além de ser um preventivo contra todos os tipos de problemas. Cristo é uma soda divina que une as criaturas, fazendo com que todos sintam o amor predispondo todas as pessoas para a verdadeira amizade, sem esquecer. Olha lá a chave dele que ele coloca aqui, o perdão. Força poderosa no seio de uma comunidade familiar. E aqui, mais uma vez, ele chama a atenção. O Evangelho no lar.
1: O Evangelho.
0: Rinaldo, eu não sou espírita. E a minha ideia, eu não sou espírita. Não tem problema. Você pega a Bíblia, vai lá no Novo Testamento, abre a esmo, lê uma passagem, faz a meditação com a família, né? Porque o Evangelho no Lar, para quem não tem a dinâmica da conversação, do diálogo, 5 minutinhos, 10 minutinhos com a família, ou 4 ou 5 minutinhos sozinho no lugar reservado, é o suficiente. E mais do que nunca, escolher um dia. Aquele dia e aquele horário tem que ser religiosamente. É como se nós estivéssemos, entre aspas, no trabalho. A gente tem horário para entrar, para sair para o almoço ou para a janta, voltar para a atividade e depois largar. Da mesma forma, é o Evangelho no Lar. Precisamos escolher um dia, um horário e a obra que queira estudar. Para quê? Para que Jesus entre. Olha que coisa linda. Jesus é uma solda que une as criaturas, Neide. Que
1: Olha,
0: coisa linda, né, rapaz?
1: eu fiquei assim, todas as mensagens desse livro são maravilhosas, encanta, emociona. Quando ele diz aqui, Rinaldo, que o culto do Evangelho no lar, na casa, enriquece a água, o ar, os alimentos. A água é depositado, o remédio, é magnetizada, é fluidificada, é benzida, é posto energia boa, não importa o que você sinta que seja. Mas até a água é trabalhada. O ar, aqueles miasmas em nossa casa, deletérios que tem em tudo quanto é lugar, aquelas energias que se acumulam, também são auxiliadas. E os alimentos, até os alimentos são magnetizados com o amor da luz divina, que quando nós alimentarmos, vai fazer até bem para o nosso organismo, talvez um alimento que não ia fazer bem. Mas olha, o culto do Evangelho no Lar é o Cristo falando aos nossos corações. É a leitura evangélica, não importa, como o Rinaldo disse, a Bíblia, uma leitura de uma página edificante, né? Olha o que Meimei diz para nós sobre o culto do Evangelho. Que o Evangelho, o culto do Evangelho lá é uma luz. E que existe o culto da limpeza, existe o culto da higiene, né? Existe o culto do pão e vários, ela vai colocando. Só que ela diz que a higiene externa, essa limpeza externa, ela não vai atuar na pureza do sentimento, do pensamento. Ela vai limpar a casa somente por fora. Mas, e diz ainda que o estômago farto, porque é o culto do pão, do alimento, o estômago farto, ele, nem sempre ele é conforto para o espírito. Ele vai alimentar o corpo, mas o espírito não vai estar alimentado. Mas ela diz que com o Cristo no lar, a limpeza começa na consciência, porque você vai aprendendo a soltar o seu conhecimento. Então, o pão do conhecimento nutre a alma antes do corpo, ela diz. E com esse sentimento, nós vamos ter a base da indulgência e do perdão. Indulgência, que significa in, dentro de. Indulgência, que do verbo passivo, dulcere, quer dizer dulcere, que significa adoçar, doce. A indulgência, aquela coisa doce, é pacificador. E o perdão, que vem do perdonare, é aquele ato de persistir. O perdão é uma entrega ao outro. Então você persiste para você perdoar aquele que está ali dentro do seu lar. E se no passado nós cavamos buracos de desentendimentos com aqueles que convivem com nós hoje, hoje com o Evangelho do Cristo e esse perdonare, essa indulgência, nós vamos tapar os buracos, amando e respeitando aquele que está conosco dentro do lar. Né, Rinaldo? Já terminei. Já.
0: Perfeito, Neide. A gente precisa, olha, é como o Neide falou lá atrás. É, no lar, Neide, Maria Regina, Neide, dando uma boa noite.
1: Maria Regina, minha irmãzinha menor que eu. Te amo. Bem-vinda.
0: Perfeito. E esse aqui?
1: Esse é o Yudi. Yudi Nogueira, ele está aqui no Japão. É um amigo muito querido. Para mim, foi como um filho. O Yudi é um batalhador. Um pai maravilhoso.
0: Boa noite, meu amigo. Seja bem-vindo. Bom dia, Maria Regina. Ó, gente. Vê só. Ó, vamos parar aqui um pouquinho. A misericórdia divina preparou para a gente um núcleo. Um núcleo. Hoje, estabelecido sociologicamente, chamado núcleo familiar. Esse núcleo familiar é classificado hoje... Não, antigamente, era classificado homem e mulher. Ambos se conhecem, se namoram e se casam. Vai ter o quê? A procriação. Esse era o núcleo de antigamente. Quem são essas pessoas? E tem os outros, os núcleos atuais, que são os homens afetivos, que a gente merece todo o nosso respeito.
1: São pais maravilhosos, agora, com filhos, são verdadeiros maravilhas criando os filhos. Eu admiro.
0: Tem amor e sentimento para dar. E exemplo também, como qualquer pessoa hétero, casais héteros têm. O que eu quero dizer é que esse grupo vão se reunir, mas todo mundo se desconhece na atual existência. Você pode estar casada há 50 anos com seu esposo, mas você não sabe quem é aquele espírito.
1: Verdade.
0: Você pode ter um filho de 80 anos, mas você não sabe quem é aquele espírito. Você está recebendo uma criancinha no corpo físico, mas você não sabe quem é aquele espírito. Sua família está recebendo uma pessoa que todo mundo desconhece quem é o espírito. Tanto o agregado homem, o agregado mulher, ou os agregados mulheres com mulheres, ou agregados homens com homens. No fundo, espiritualmente falando, nós nos desconhecemos. Nós não conhecemos nem a gente. Porque a gente reveste um novo corpo físico. E aí, dentro do lar, haverá, por natureza nossa, contendas naturais. Chegará espíritos que teremos uma convivência pacífica, mas também chegará filhos, espíritos com dificuldades de relacionamento. Como também irmãos de dificuldade de relacionamento. Também pais com dificuldade de relacionamentos com os filhos e vice-versa. Portanto, o Espiritismo é uma doutrina que nos amplia a condição de entendimento para conviver nesse jogo de relação social no lar e na sociedade. Com o Espiritismo, a gente tenta compreender quem somos e como tolerar um ao outro. Quando isso não acontece, há uma divisão no lar. Jesus vai dizer, no lar, há cinco membros, cinco pessoas. Duas contra três, três contra duas. Aí ele vai dizer, pai contra filho, filho contra pai. Mãe contra filha, filha contra mãe. Nora contra sogra, sogra contra nora. E aí, os inimigos do próprio homem estão dentro do seu próprio lar. Neide trouxe uma questão muito interessante. Reconcilia com teu adversário enquanto estás o quê? A caminho com ele. E isso é importante. Partindo desse princípio, compreendendo essas nuances que o Espiritismo nos oferece e as instruções que esses Espíritos trazem para nós, a gente consegue salvar a família do naufrágio. A gente consegue salvar a família do naufrágio. Porque a gente está vendo a família sendo destruída por tanta coisa. Pelos vícios, pelas drogas, pela prostituição, pela ganância. E como salvar nossa família? Trazendo Jesus para estar conosco e nos ajudar a salvar. É essa união, é essa aliança que a gente precisa fazer. É uma fidelização com Jesus. Porque quando a gente se fideliza, tem essa fidelidade com Jesus, a gente consegue trazer luz e amor para o nosso lar. E aí o Ailton diz, minha irmã, queremos te dizer que o teu marido não foi posto em teu caminho por um acaso. Olha lá. É teu companheiro de lutas e de reajustes pelo tempo em que a vida pretende tê-lo ao teu lado. Aproveita a oportunidade e procura o perdão como sendo chave valiosa que abre as portas de variadas virtudes que afloradas te darão a tranquilidade de consciência. aos que convivem juntos em uma casa, abracem o dever, pois o direito os procura onde quer que estejam, dando-lhes o que tenham direito onde estiverem. E isso aqui ele está falando o quê? Do amor, da fraternidade, do respeito. Quando ele traz como chave, palavra-chave para o homem, para o teu marido, perdão, ele está dizendo, você está algemado. Se você guardar ressentimento, está algemado. Se queres ser feliz, utiliza a chave e te liberta das amarras que é o ódio, o rancor e o sentimento, e o ressentimento. Mas para isso a gente só consegue com quem, Neide?
1: Com Jesus, com amor no coração. Olha, isso, essa parte aqui me fez refletir muito. Então, lá no livro Boa Nova, registra o diálogo de Jesus com Joana de Cusa. E ela era uma mulher dedicada, de nobre caráter, possuía verdadeira fé, mas ela não tinha o apoio do marido. O marido era muito grosso, ele era muito famoso, né? Como fala, poderoso, né? Então, ela vai até a casa de Simão, aonde Jesus estava lá. E ela procura Jesus, e ela expõe as suas amarguras e suas dificuldades, seus padecimentos domésticos, ela expõe a Jesus. E o marido, ele não tolerava o evangelho, ele não aceitava o evangelho. Então, nós que não que talvez o marido faz evangelho e a esposa não aceita, ou a esposa faz o evangelho e o marido não aceita. É nos permitido impor a nossa fé àquele ser? Então, Joana de Cusa vai conversar com Jesus, e o mestre ouve os seus padecimentos domésticos naquela época, porque nós hoje também continuamos com os padecimentos. E Jesus lhe disse: me emociona, olha, teu esposo não te compreende, a alma sensível compreender-te-á um dia, diz o mestre a Joana. E ele continua: teu esposo, teu marido, é leviano, é indiferente para contigo, ama-o mesmo assim, diz Jesus. Não te acharias ligado a ele se não houvesse para isso uma razão justa, diz Jesus. E servindo-o com amorosa dedicação, estarás cumprindo a vontade de Deus. Deves, pelo Evangelho, amá-lo ainda mais. Os sãos não precisam de médico, diz o mestre. E Jesus diz mais a Joana de Cusa. Ele diz: ser fiel a Deus, filha, amando o teu companheiro do mundo. E ele diz: ama-o como se for o teu filho. Volta ao teu lar e ama-o, o teu companheiro, como se fora o material divino que o céu colocou em tuas mãos, para que talhes a obra que veio divina cumprir na tua vida. Sabedoria e amor. Vai, filha, ser fiel ao teu lar, ao teu marido, diz Jesus, o mestre, a Joana de Cusa. E aí, isso me emocionou grandemente, porque Joana de Cusa, ela era uma mulher muito dedicada e verdadeira, mas não tinha o amor do marido. Mas Jesus não condenou aquele marido, porque ele disse que um dia ele compreender-te-á. Então, se hoje nós, nos nossos problemas domésticos, o marido ali é agressivo, ou a esposa, hoje não compreendemos, mas não seja você a maltratá-lo, a destruir mais o seu marido, porque caminha. Aproveite a oportunidade e caminhas enquanto estás a caminho com ele. E aí nós vamos falar um pouquinho aqui, Rinaldo, daqueles que nós não podemos impor a fé do outro. Nós temos que aceitar como Jesus passou para ela. Mas também tem o caso dos maridos que abandonam o lar. E as esposas passam a ser as próprias mães e maridos. Mas se isso acontece,
2: não é problema da esposa ou do esposo. Já é um problema daquele que desertou, abandonou aquele grupo familiar que ele veio. Todos ali, esses espíritos foram combinados, foram pela divindade de estar ali juntos para ressarcir algo. Então, essa passagem de Jesus dizendo a Joana, vai, perdoa-o, ama-o como se fosse um filho. Rinaldo, eu quase chorei quando eu busquei isso. E então, eu quero dizer que eu acho que não tem ensinamento melhor dessa frase. É para nós hoje, mulheres. É nossos padecimentos domésticos, amarguras, tudo. Lembremos de Joana e de Jesus respondendo a ele. Teu marido é indiferente? Não sejas tu. Seja amorosa. É isso, Rinaldo. Se quiser, nós falamos mais. Hein? Olha que a gente empolga. Bom, aqui.
0: Você me fez lembrar a minha esposa. Né? Quando eu assumi esse compromisso de oratória, ela ficava muito chateada. Né? Ficava brava, essas coisas todas. Né? Apesar de a gente ter se conhecido no centro. Né? A gente se conheceu no centro, não onde a gente frequenta agora, mas um outro próximo daqui. Né? E aí ela ficava muito brava, ela ficava muito, né, chateada, essas coisas todas. Aí eu ficava um pouco triste, porque ela me conheceu assim no movimento. Eu disse, sério, digo, minha filha, eu sou casado, agora se você quiser casar comigo de novo, eu aceito. Mas como é que você é casada? Eu digo, com Jesus. Não me faça fazer escolha entre você e ele, não, que aí eu vou ficar com ele, você vai ficar só. E aí ela compreendeu, e aí foi quando ela passou uma temporada no interior por conta da Covid, e aí ela, como lá não tinha centro, ela se dedicou a ajudar a cunhada na Igreja Católica. Mas Neide, gente, que trabalho lindo. Olha, você não sabe o quanto esse trabalho fez bem a ela e a gente, né? E aí, depois de um tempo para cá, nesse trabalho, nessa dedicação, nessa luta, essa briga, aquela coisa toda, e quando eu vejo ela aqui, ela dizer que Deus abençoe no seu trabalho, que vá na paz de Deus e tal, né? Agradece a Deus pela minha missão de levar a palavra de luz, né? Você vê. Eu digo, mas filha, você vê como é que eu aqui no interior de Pernambuco, fazendo minhas lives, uma pessoa no outro lado do mundo escuta a minha palavra, me identifica e me acha. É providência divina. É o que Neide diz. E outra, viu, Neide? Ela diz assim, Senhor, eu quero te seguir, Senhor. Jesus diz, filha, eu não te quero comigo, porque o teu coração eu tenho. Eu quero ter o testemunho no teu lar com ele. Isso é lindo demais. Isso é lindo. Mas, olha, a gente vai passar um pouquinho hoje. Perdoa o pessoal aí, uns 10 minutinhos, 15. Mas tem alguns comentários interessantes aqui. Fala, Neide.
2: Eu ia falar sobre a Ângela Fonseca, que ela diz assim, sinto muito, Neide, querida, sobre aceitar o marido que espanca, que maltrata uma esposa. Ela não pode aceitar. É o mesmo que suicidar-se. Querida Ângela, nós estávamos falando da parte de aceitar quando o marido está estressado, quando ele precisa de auxílio. A família não vai ser perfeita e nós não vamos. Eu tenho defeito, o esposo tem defeito, o filho tem defeito, mas a parte do espancamento, a parte da violência, a parte da agressão física, nós não concordamos. Eu não concordo, o Rinaldo não concorda, e nem Jesus concorda. Em nenhum momento Jesus vai dizer, fique com seu marido espancador, ou com seu marido violento. Ele está dizendo aqui, quando não entrou a parte da violência. Concordo com você plenamente que nós não devemos aceitar o marido que espanca, o marido que maltrata verbalmente, que a esposa fica psicologicamente doente. É um espancamento psicológico, né? Não bate com as palavras, mas assim, fique tranquila que quanto ao espancamento, É claro que aqui não entra nessa condição que nós estamos falando, né, Rinaldo? Se você
0: perfeito,
2: quiser.
0: Né? Não, coisa. Perfeito, né? Eu acho que as pessoas precisam entender que o que a gente está falando, a gente não está falando em questão de espancamento. O que a gente fala é questão como natural, todos nós somos. Olha, tem mulher que é mais ignorante que homem. Rapaz, tem homem, se brincar, apanhar dela. É sério, mas por quê? Porque esse espírito provavelmente deve ter sido, em algumas encarnações, homem. E quando vem, vem com uma personalidade machista ainda. Tem mulher que é mais machista do que homem. E tem homem que é mais feminina do que a própria mulher. Portanto, como o Neide falou, aqui na lição a gente não está abordando questão de espancamento. Né? Ela trouxe esse assunto, a Patrícia na última vez trouxe, porque quando a gente fala aqui, a gente fala de comportamento, a gente não fala de agressão. Aqui o livro não está falando de agressão. E a gente sabe que a gente é contra homens ou mulheres que espancam ou um ou outro. Porque, por mais que a sociedade não exponha, mas tem lugar que tem mulher que bate em homem. Infelizmente, tem isso também. Só que não é... Você vê, aqui a mulher bateu no homem e foi presa.
2: Existe mesmo.
0: Só que a gente não adere a essa...
2: É, a gente não adere
0: essa,
2: mesmo.
0: Essa ideia, né?
2: É o amor aqui, é o amor, a condição... É.
0: Deixa eu ver o que, que a Patrícia coloca aqui. De respeito, né? A parte meu marido não é perfeito. E eu muito menos. Mas ele tem, mas tem nele as necessidades necessárias para que juntos possamos evoluir. Ele não é espírita, mas me ajuda e participa do Evangelho no Lar. Perfeito.
2: Maravilhoso.
0: Perfeito. É isso aí. É um ajudando o outro. O outro. Aí ela colocou aqui. Mas os exemplos que vocês estão colocando é maravilhoso. Obrigado, meu amor. Obrigado de coração. E ela coloca uma coisa aqui interessante, viu, Neide? Olha, cadê aqui? Quando o Rinaldo disse sobre o culto no lar e o quanto Jesus é maravilhoso, eu amei, pois sou testemunho dessa graça, desse momento divino. Eu me engasguei aqui porque eu me emocionei, viu, Ângela? É verdade, Jesus é restaurador de todos nós, né? E ela coloca aqui, sim, agora entendo, obrigado pela... retorno divino, a gente agradece a você, ela agradece, Anília, perfeito, e a Patrícia coloca aqui, ó. Se o padre postou, pastor, quem quer que seja, dissesse para você aceitar, vá na delegacia e denuncie o agressor e seu líder espiritual, né? Exato. Se alguém disser, Rinaldo, meu marido está me batendo, vá à delegacia, denuncia ele, vá lá, fale, tenha coragem, porque ninguém aceitará essa condição, de forma alguma, e nem tampouco de palavras, nem tampouco. A gente é homem, tem a voz grossa, mas não precisamos ser grosso.
2: Maravilhoso.
0: Precisamos trabalhar. É. Precisamos trabalhar nossa amorosidade com Jesus. Com Jesus. Né? E aí a nossa amiga concorda com a gente. E aí o Luiz traz aqui. O respeito é o maior pilar de um relacionamento. Perfeito, Luiz. Perfeito. Bem, gente, vamos embora. Hoje a gente vai, ter que passar um pouquinho, mas aí a gente vai chegar lá. Continuando, ele diz o seguinte. Mulher, não maltrates o teu marido, mesmo sendo ferida, pois alguém invisível te ajudará. Se a conduta tiver algo de evangélico, a força do exemplo será mais força em todas as circunstâncias. Abre o teu coração, a alegria pura, e não deixes de compreender quem desconhece a verdade. A esposa inteligente nunca revida ofensas. Confia em Deus, buscando na oração a tua segurança, que nunca faltarão ao teu lado os agentes da luz. Quando os problemas chegarem ao teu encontro, procura desfazê-los no trabalho, naquele labor que edifica, que a natureza te dará forças para venceres todos os obstáculos. Deus é sempre Pai, e amoroso e justo nele.
2: Olha, isso aqui, quando eu vou direto nesse
0: É com
2: tema aqui.
0: você.
2: Quando ele disse, a mulher não maltrate o seu marido, ela está dizendo verbalmente, né? Ele está dizendo, não xingue, não seja agressiva, não grite, não berre, né? E a mesma coisa ao lado contrário. E ele diz, a esposa inteligente não revida ofensa, porque ela usa a inteligência. Porque se o ofendido não perdoar e o revide e revidar, o revide faz com que ela entre na faixa vibratória do agressor. E aí, com ele, vai se afinizar. Se afiniza nas suas inferioridades e naquela energia negativa. Vai criar a nuvem que era pequenininha negra vai ficar enorme. Vai afetar até os filhos, os animaizinhos dentro da casa. Então, mira, quer dizer, mirar é assim, veja, é buscando perdoar. Buscando compreender que o revide é uma inteligência. Então, mesmo que seja difícil, é difícil, gente, quando a gente é ofendida. Eu mesmo ligo para alguém e falo: socorro, eu fui ofendida. Ou até meu marido pode fazer a mesma coisa. Mas é difícil. Mas quando você compreende que o amor, que Jesus, tudo que nos o que você vai tentando, você vai labutando, como diz, né? A minha avó vai labutando, vai tentando, tentando, você compreende. Que é mais fácil você usar a inteligência do que você usar a agressão. O revide, a boca a boca maldosa para a agressividade, né? Então diz, usar a inteligência. Como que é usar a inteligência, Reinaldo? Buscar na oração, trazer o evangelho de Jesus, o evangelho para o lar, a oração, a leitura, a alegria. Então, nós trazemos, buscando a oração, a gente abre os horizontes da mente, né? Para compreender a Deus, a Jesus, né? E o nosso próximo, mais próximo, que é aquele irmão que está ali do lado com a gente, né? E passaremos aos pouquinhos, lapidando aquelas coisas mais necessárias que viemos lapidar juntos, e diz Jesus: amai-vos uns aos outros. Então a gente vai aprendendo. Só que eu queria dizer aqui que aqueles maridos, os esposos ou esposas que já desencarnaram, eu queria dizer deles. Por quê? Aqui está dizendo, mas do encarnado. Só que assim, os que já desencarnaram, puxa, eu já fui tão agressivo, e ele sofre, porque ele já entende agora. Então, ou a esposa que se sente assim, ah, mas o meu marido já desencarnou e eu fui tão agressiva com ele, eu fui tão injusta. O que faremos? Ouvir os ensinamentos do mestre é isso. É pedir perdão para aquele que já desencarnou. Olha, eu fui tão agressiva com você, eu fui tão rude, eu fiz coisas tão erradas. Orar por ele ou por ela e orar por ele. E agradecer a oportunidade que hoje você, se ele estivesse aqui, você não faria o igual. E a mesma coisa para a esposa, né, Reinaldo? Se ela está desencarnada e ela vê o marido ali, ai, que pena. Ai, eu não, eu fiz isso. O importante é que você hoje entende, seja no mundo espiritual ou aqui. Então a gente tem que orar para aqueles nossos entes queridos, esposos ou esposas, que já desencarnou. Então, a oração do Evangelho envolve até eles. E eles passam também junto conosco a estudar. Então, era isso, Reinaldo. Para a gente ter o tempo aqui, tá? Pode ir com você.
0: Maravilhoso, Nilza. Maravilhosa a sua colocação, viu? Se estendendo ao desencarnado. Fantástico, fantástico, porque como a lição aqui é para o desencarnado, foi maravilhoso você trazer essa temática aí para também os desencarnados, porque muitos desencarnaram triste, magoado, e muitos se sentem hoje arrependido por ter sido grosso ou grossa com o companheiro ou a companheira que já se foi, né? E tendo hoje esse entendimento, porque nunca é tarde para se perdoar. Seja os que estão encarnados, seja para os que estão desencarnados, é preciso usar o elemento preponderante, o sentimento de arrependimento. E aí toca-lhe o coração de quem está encarnado e também de quem está desencarnado. E o Luiz coloca aqui, sempre usa agora um termo. Você tem razão. Prefiro ser feliz a ter razão. É verdade. E aí a Paty trouxe aqui, a Neide me ensina muito a entrar em prece para evitar o revide. E assim não se deixa levar por essa energia. Perfeito. Ainda bem que tem duas irmãzinhas, as duas irmãzinhas trabalham isso, uma vai ajudando a outra, né? Isso é bom, Patrícia. O que Kardec diz lá no capítulo 17, sede perfeito, o item 4. Se conhece o verdadeiro espírita, pela sua transformação moral e pelo esforço que ele faz para dominar o quê? Esse ímpeto, né? Esse revide que muitas das vezes é mais automático do que racional. E aí, quando a gente começa a racionalizar e usar o sentimento, a gente erra menos. Mas quando a gente usa mais a nossa racionalidade, o instinto apresenta-se mais rápido. E aí vem o revide. E aí depois vem o quê? Aí eu não sei se vocês ouviram, tá? Mas eu vou dizer de novo para quem nunca ouviu, nem já ouviu. Eu tinha um tio que dizia o seguinte, na reunião de diretoria da nossa casa. Dava boa noite e dizia, gente, é melhor a gente ficar pensando o que vai falar para depois não ficar pensando no que falou. Porque a gente vai se sentir arrependido, né? A Ângela agradece, Neide, pelo seu comentário, né, pelo seu ensinamento, e ficou muito feliz e tocou no coração dela realmente por essa questão dos familiares desencarnados, né? Gente, e por fim, quer falar alguma coisa, Neide?
2: Eu ia dizer que esse dos desencarnados me tocou muito e eu fiquei refletindo, por isso eu falei aqui, mas foi ótimo. Pode continuar.
0: Excelente. E por fim, o Ayrton termina dizendo o seguinte: pensa, minha filha, no perdão. Palavra-chave para vocês, mulheres. Perdoe a gente, pelo amor de Deus. Tem compaixão da gente. Tem de misericórdia da gente, pelo amor de Deus. A gente ainda não tem uma auréola na nossa cabeça, não. A gente ainda não é um santo, não. Ainda tem um rabinho pequenininho, mas tem. Mas tenha paciência, perdoa a gente. Pensa, minha filha, no perdão que deve ser usado pela tua conduta. Fala sempre nele, que ele passará a se expressar na tua própria vida. Não difames ninguém, respeita a tua vizinha e estimula as conversações sadias que com o tempo terás companheiros nos teus planos elevados de servir, ajudando aqueles em situações difíceis. Todos nós podemos ajudar, marido e mulher se uniram por vontade divina, formando assim um lar. E na sequência destes, certamente aparecerão os filhos no mesmo aprendizado, onde a vida usa todos os recursos na educação e sabedoria do conjunto. E aí ele encerra dizendo que amemo-nos uns aos outros, respeitemo-nos uns aos outros e ajudemo-nos uns aos outros, para que a gente possa se tornar uma grande família universal. Portanto, essas minhas palavras de agradecimento pelas palavras iniciais da Neide, eu gostei muito, procurando tentar atenuar, às vezes, até os estresses profissionais, que muitas das vezes a gente, homem, não tem, às vezes, essa sabiência de separar. Não, os estresses do trabalho fica aqui. Daqui eu vou para casa tentar ser o Rinaldo, mais amigo, amoroso e com Jesus. Mas não trazer o outro Rinaldo sem Jesus. Muitas das vezes vem o estresse. Porque imagina, fico imaginando, meu Deus do céu, uma pessoa que sai de casa às 5 horas da manhã, pega duas, três condições. Tem os estresses no trabalho, tem os estresses dos homens, tem os estresses, olha só Jesus na causa. E aí, tanto o homem como a mulher chega daqueles pontos. A mulher ainda tem um trabalho duplo ou triplo, porque tendo trabalho fora, tendo trabalho em casa, tendo trabalho de cuidar dos filhos e do marido. E aí, mulheres, perdoa nós, tem paciência conosco. Um dia a gente vai ser anjo com fé em Deus e Jesus. É com você, minha amiga.
2: É que às vezes vocês homens nos fazem, nós mulheres, orar, buscar a Deus muito mais. Então, nós temos que ter até gratidão, porque na verdade o Aquiles escreveu aqui: eu sou a causa que você faz muita prece. E realmente, ele é um instrumento que eu oro, busco Jesus dobrado. Ele é um instrumento que Jesus disse a Joana de Cusa: o Akira é o meu instrumento para buscar a Jesus muitas vezes. Então, eu tenho que agradecer a ele enquanto estou no caminho com ele. Porque depois será tarde, então eu tenho que aproveitar agora. Então, arigatou, Akira, muito obrigada. Olha, nessa parte aqui, quando ele diz, René Rinaldo, o perdão, ele insiste no perdão aqui. A Irtens diz do perdão muitas vezes. Porque o perdão, esse perdonar, essa coisa, essa doação, é uma libertação. Então, se eu perdoar e o outro não perdoar, é o outro que continua negrinho o coração. Vai estar nuvens escuras, mas você vai se sentir aliviada. E também ele diz aqui que homem e mulher poderá se ajudar. Ah, que a gente converse com as nossas vizinhas, porque talvez nós não sabemos o que essas amigas, companheiras, vizinhas passam com os seus maridos, e talvez uma palavrinha também vai auxiliar. Então, a gente também pode auxiliar outra sem querer, né? Querendo. E marido e mulher se uniram por vontade divina. Eu gostaria de dizer que no trato marido e mulher, o respeito mútuo é fundamental. Eu não posso exigir respeito se eu não dou respeito, mas eu também não posso de ser desrespeitada se eu estou dando respeito. Há duas espécies de afeição. É a afeição do corpo e a afeição da alma. Então, a afeição da alma, quando ela é pura, ela é durável. Esse casamento é durável, porque vai cair chuva, água, tempestade, dinheiro não tem, trabalho não tem, filho doente, mulher. Vai durar, porque existe a duração, a perfeição, a afeição da alma. Agora, existe a afeição do corpo. Então, essa afeição do corpo é perecível, ela não é duradoura. Então, muitas vezes, porque vocês, nós imaginam, por que hoje os casamentos são tão destrutivos e acaba tão rápido? Porque é o corporal, é a parte física que o homem ou a mulher, eu estou dizendo, os dois olham. Mas, às vezes, o marido ou a esposa olha aquele corpo mais saudável, aquela esposa mais jovem, ou aquele esposo mais rico, aquele marido mais rico do outro lado, e aí aquele fato de o meu egoísmo, da minha vontade de estar com uma coisa melhor, eu vou atrás. Essa é a atração perecível. E você vai ter que voltar de novo. Agora, aquela que continuou no lar, ou aquele que continuou no lar, labutando, lutando para manter tudo que ela fez pelo perdão, ela trabalhou, ou ele trabalhou aquela parte. Então, vai subir de degrau, vai lá. Por isso que tem muitas desencarnações que um está aqui, o outro está aqui, não consegue se ver. Justamente por desajustes e a troca de sensações. O amor é emoção, emoção pura. Agora, o sexo é sensação, é somente sensação. Então, por que eu vou trocar o meu ser querido por uma coisa de momentânea e depois vou me arrepender pelo resto dos tempos que eu passar? Lá no Rinaldo, essa é a minha última fala, lá na Epístola de Paulo, Efésios, capítulo 5, versículo 22, os deveres domésticos, também é uma fala de Jesus. Diz, vós mulheres, Paulo, né? Vós mulheres, sujeitai vós a vossos maridos como o Senhor. Porque o marido é a cabeça da mulher e a mulher é o coração. Vós maridos, amai as vossas esposas como aos seus próprios corpos. Amai-os como os seus próprios corpos. Quem ama a sua esposa, ama-se a si mesmo. Por isso, disse Jesus, deixará o homem seu pai e sua mãe e se unirá a essa mulher ou a esse homem e serão dois numa só carne, uma conexão só, não de carnal, espiritual. É isso, meu querido. Como nós estamos estourados, eu vou parar aqui, tá? Era isso que eu tinha que dizer.
0: Gente, está sendo muito especial esse estudo. O Ayrton traz... Eu fico imaginando o tempo que ele passou revisitando essa família e coroando o evangelho, traduzindo para o cotidiano de todos nós. Porque o que ele traz aqui não é nada do que a gente vivencia todos os dias, cada um com a sua peculiaridade. E a gente não cansa de dizer que isso não se estende só à família, marido e mulher, tradicionalmente falando, héteros, mas também aos homens afetivos, homem e mulher, que têm também seus problemas de relacionamento. E como tem? Porque eu vejo aqui muitas pessoas sofrendo por conta disso. Muitas pessoas. E a gente, o que a gente, eu digo sempre, viver, o casal viver junto é uma arte. É uma arte. É dois seres desconhecidos espiritualmente falando. Que precisa se trabalhar. Se nós que temos o conhecimento do Espiritismo temos dificuldade desse relacionamento, e quem não conhece? E muitas das vezes, eu concordo com as meninas, vão para a via de fatos e, às vezes, um passamento. Ou de um, por interesse, ou de outro, por posse. Acontece. Portanto, gente, como disse a Neito, eu disse a vocês que hoje parece que foi mais do que a mulher, hoje foi mais avançado, né? Eu acho que foi muito apelo para ter misericórdia para nós, os maridos. Gente, próxima quinta, um tema muito interessante que a Neida é que vai fazer a leitura dele, né? A cara dela também. E agora estou com o gatinho também, a esposa, pensa numa situação que está aqui. Teus animais.
2: Teus animais.
0: Vai ser fantástico.
2: Ângela Fonseca. Todo mundo que tem cachorrinho, olha, teus animais. Eu estou ansiosa por os animais. E o Rinaldo tem gatinho também.
0: Gatinho, aqui é gatinho. Ah, eu já sofri por morte de cachorrinho. Ô, Jesus do céu, ai, ter misericórdia.
2: Nossa.
0: Gente. Gratidão mais uma vez, um excelente dia, uma excelente tarde, uma excelente noite para todos vocês, muita luz, muita paz, e que o amor de Jesus banhe o teu lar, a tua casa e a tua família hoje e sempre. Neide, você com os agradecimentos e a prece para todos nós e para a nossa água purificada.
2: A minha gratidão por vocês estarem aqui conosco. São vocês os responsáveis por nós estarmos aqui junto, a espiritualidade amiga, nosso Senhor Jesus Cristo. E eu quero agradecer também, vocês não fazem ideia da emoção, da alegria. E como o Rinaldo colocou agora, sentir a emoção dele, sentir aquele pedido, é um trabalho espiritual, nós todos aqui reunidos, todos nós fazemos parte desse trabalho. Então, agradecer a todos os canais parceiros, agradecer as pessoas que estão aqui, agradecer ao meu irmãozinho Rinaldo, a mim por estar aqui, a minha família, a família dele, todas as famílias. Então, vamos orar, vamos aproveitar esse momento. E vamos orar ao Senhor. Ó Mestre Divino Jesus, com tanta imensa gratidão, aqui reunidos nesse estudo, tua casa, onde hoje falamos da família que envolve a esposa, o marido, e nós queremos agradecer a bondade conosco, que cada dia mais que seja um grãozinho de areia, estamos aprendendo do teu evangelho, o culto do lar, o evangelho de amor. Ó misericordioso e divino mestre, nós te louvamos, nós te agradecemos. Agradecemos a toda a espiritualidade que conosco auxilia neste trabalho. Agradecemos a Irtes, a João Nunes Maia, aos espíritos amorosos, aqueles que vêm nos auxiliar, rogando a ti que derrame sobre cada lar envolvido neste momento e aqueles lares que assistirão depois, que derrame sobre todos eles a tua doce e amorosa misericórdia, a tua luz bendita, aonde entrará a cura, o amor, a luz e o entendimento. Ó Senhor Divino, não temos palavras para agradecer a emoção que sentimos. Por isso queremos pedir-te que abençoe todos aqueles que não te conhecem, que não sabem a oração, que nós que sabemos um pouquinho mais, enviamos a todos eles o desejo de que tua luz chegue até eles e os alcance. Abençoe os animaizinhos também, Senhor. Abençoe os velhinhos, os idosos, as criancinhas. Abençoe aos nossos filhos, às nossas esposas, aos nossos amigos. E assim, Jesus, nós vamos dizer mais uma vez: continua conosco, Senhor. Entra em nossos lares. Adentre, Senhor. Nós te agradecemos. Bendito seja, Senhor Jesus. Gratidão. Muita luz a todos e que nós agradecemos mais uma vez. Muito obrigado. Que assim seja.
0: E assim seja, gente. Neide, gratidão. Boa noite, pessoal. Boa noite. Um beijo
2: Gratidão.
0: no coração. E até a próxima quinta-feira, com fé em Deus e Jesus. Fiquem com Deus.
2: Rinaldo. Rinaldo, só uma palavrinha. Eu só queria cumprimentar a minha cunhada, que está lá no Peru, e ela, Harukana, ela entrou lá do Peru. Harumi, besitos, muitas graças a todos que estão aqui. Arigatou gozaimasu. Tchau, tchau. Muito obrigada.

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1: Vinte e duas horas e

0: Olá, boa noite, meus queridos irmãos. Sejam bem-vindos, né? A mais uma aula do nosso canal Mediúnico Sempre, canal que vem trazendo, né? Sempre estudos sobre a mediunidade e outros assuntos relacionados à doutrina espírita. E nesta noite, um tema muito importante para o nosso conhecimento, tá? E, claro, nós trazemos aqui sempre pessoas capacitadas, preparadas para trazer para nós, né, assuntos de extrema importância. A gente, desde já, né, agradecendo a presença dos nossos irmãos que fazem parte desse grupo de estudo, nós estamos aqui para aprendermos juntos. Então, vamos convidar eles para se fazerem presente, né, na noite de hoje, na nossa sala. Primeiramente, nosso querido Augusto, seja bem-vindo.
1: Boa noite, meu amigo Denison. Boa noite a todos os internautas. Deus nos abençoe. Vamos ter uma noite repleta de muito carinho, muito amor e conhecimento. Então, nós pedimos aos nossos irmãos que faça sua inscrição no nosso canal, Mediúnico Sempre. Ative o sininho das notificações para vocês receberem o link. E vamos que vamos aos nossos estudos com Jesus no coração. Muito obrigado, Denison.
0: Que assim seja. Nossa irmã Vanessa, seja bem-vinda.
2: Boa noite, meus irmãos. É muito bom estar aqui com vocês, aprendendo, né, um pouquinho com esse tema bastante interessante. Estamos aqui ansiosos para aprender juntos esse conteúdo. Que Deus nos abençoe nessa noite de muito conhecimento.
0: E agora, né, o nosso convidado da noite de hoje, que irá explanar o tema, né? Mediunidade e aspectos étnicos, né? Nosso querido André Mandarino. Seja bem-vindo, André.
3: Boa noite a todas e todos, a quem está nos estúdios, a quem está em casa. Obrigado, grato pelo convite.

0: convite para estar aqui com vocês. É sempre uma felicidade estar trocando ideias com a gente aqui, com essa turma bacana.
1: Muito bem. Bom, na noite de hoje nós temos alguns parceiros que retransmite, né, a live do nosso canal Mediúnico Sempre, a TV IDEAC, claro, né, a TV Nova Luz, o nosso querido Luiz aí presente conosco, acompanhando, tá? Também temos a TV Nova Luz, a Rai TV, a Rede Amigo Espírita, a Sintonia Maior Play, o Coromandel Espírita também aqui conosco. E tem, falando em Deus Conosco, tem a Rádio Deus Conosco também, que está aqui retransmitindo a nossa live, e também a Rádio Portal da Luz. Então, a todos nossos irmãos que estão retransmitindo essa live, nosso sinceros agradecimentos, nossa gratidão a todos vocês, e pedimos, né, que vocês que estão inscritos nesses outros canais também se inscrevam no canal Mediúnico Sempre, para sempre receber as notificações, as novas lives, novos vídeos, né? Então, que Deus possa nos abençoar nesta noite. E vamos pedir à nossa irmã Vanessa para fazer a prece, né, de abertura aí, para que possamos passar a palavra para o nosso querido André. A Vanessa, fica à vontade.
2: Vamos fechar os olhos, meus irmãos, acalmar o coração e agradecer ao nosso Pai Celestial por estarmos aqui em busca da nossa evolução espiritual. Sabemos, Pai, que as lutas são grandes, mas sabemos que contigo a vitória é bem maior. Queremos pedir força, coragem e resignação para que a gente não desista das batalhas da vida. E também queremos pedir pelo nosso irmão André que os bons espíritos possam instruí-los hoje e sempre. Que assim seja.
3: Denis, só a Sueli conseguiu, viu? A Sueli
1: Exatamente.
3: conseguiu.
1: Agora, antes de passar a palavra para o André, queria dar as boas-vindas à nossa irmã Sueli. Estava com dificuldade aí na internet, mas graças a Deus conseguiu. Sueli, seja bem-vinda, boa noite.
4: Boa noite a todos. Que a nossa noite seja de muita luz.
1: Que assim seja. Bom, e aí também, né? Nosso mestre Flávio. Agora que está quase completa, né? Vamos lá. Boa noite, Flávio.
5: Boa noite a todos. Denis, Augusto, Vanessa, Sueli, André e todos os nossos internautas que estão hoje participando deste estudo. Que ele seja riquíssimo.
1: Que assim
5: Bom estudo
1: seja.
5: para todos nós.
1: Vamos lá. André, antes de mais nada, eu queria que você, né, falasse só um pouquinho sobre você, né, para o pessoal de casa saber quem é André Mandarino, né? Só para antes da gente começar aí.
0: Pois não, eu sou psicólogo, sou professor de psicologia, sou mestre em desenvolvimento e meio ambiente, sou estudante do espiritualismo, do espiritismo, da religiosidade, já desde a adolescência, né, que a gente começa a se interessar por essas temáticas mais que vão além, né, do mundo concreto. Então, e tenho a felicidade de estar na doutrina espírita, no grupo Trabalhadores do Bem, né, já há bastante tempo, e hoje aqui com vocês para a gente conversar um pouco.
1: Muito bem. Faltou uma coisinha só, viu? Ele também é ator, viu?
0: Ah!
1: As peças do nosso da nossa casa espírita, né? Nós temos um grupo de teatro.
3: Ô, Denison,
1: Foi.
3: não, ator e escritor
1: Tá
3: de
1: vendo?
3: textos teatrais.
1: Isso
3: É,
1: aí.
3: muitos textos
1: É
3: de lá
1: verdade.
3: do teatro, foi André que escreveu.
1: Isso. E vocês que estão nos acompanhando podem fazer as suas perguntas, né, no final, que a gente vai estar aí respondendo, né, nosso irmão André vai estar respondendo as perguntas de vocês. Bom, eu vou colocar o material que André preparou, tá, André? E aí você vai me pedindo, que eu vou passando aqui, tá? Então, fica à vontade. A partir de agora é com você.
0: Perfeito. Então, muita paz para todos, para todas, que a espiritualidade amiga possa nos inspirar e ampliar nosso entendimento sobre essa temática, esse estudo da mediunidade que é fascinante, especialmente para nós, né, que estamos ligados à doutrina espírita, e que estamos envolvidos com esse fenômeno no cotidiano de nossas tarefas, nos centros espíritas e mesmo fora, né? Porque a mediunidade não acontece só entre as paredes do centro. A temática que eu estou propondo para hoje, interessante porque quando Augusto me fez o convite, ele disse, olha, vamos lá fazer uma aula lá no grupo e tal, foi a primeira coisa que veio na minha cabeça. Imediatamente veio essa temática. Eu falei, podemos falar sobre isso? Ele disse, claro, toda liberdade é uma questão, são questões importantes a serem discutidas. E confesso que eu perguntei assim, né, se seria possível falar sobre isso por conta da visão que já existe tradicionalmente com relação a alguns dos pontos que nós vamos tratar na nossa fala, né, que incluem entidades, né, categorias de espíritos que normalmente, historicamente, foram colocados à distância das nossas conversas nos centros espíritas.
3: André, se você me permite, André, foi uma naturalidade que eu senti que isso foi inspiração de algum, digamos, guia espiritual seu. Foi uma naturalidade que eu digo, na hora eu disse, não, oxe, André, pode ficar à vontade. E eu olhei para você e disse, mas que coisa, isso aí foi alguma entidade amiga. Desculpe, André, continue, por favor.
0: Certamente, espero. Espero que me inspirem também. Então, nós vamos falar da mediunidade e aspectos étnicos, não só no sentido da etnia dos médiuns, né? Isso eu vou falar também muito brevemente, mas das características étnicas das entidades espirituais com as quais estaremos trabalhando na mediunidade. Por que trazer isso? A gente viu durante muito tempo que, e ainda hoje a gente vê, né, que quando um espírito amigo, trabalhador, se apresenta falando com características étnicas ou com trejeitos étnicos de matriz indígena ou matriz africana, muitas vezes é encaminhado a uma doutrinação. Aquele espírito vem trabalhar e ele é tratado como um espírito ignorante que precisa ser orientado como se ele não fosse capaz de desenvolver o trabalho que estaria sendo feito ali naquela casa espírita, que estaria falando de uma maneira ainda muito ligada, né, aos atavismos de suas encarnações anteriores. Porém, quando a gente vê espíritos que se apresentam com características europeias, né, com características ligadas ao povo branco, a gente não percebe que essas diferenças sejam rejeitadas. É um exemplo bastante conhecido, são as manifestações do Dr. Fritz, né, que, historicamente, nos diversos médiuns, se apresenta com um sotaque carregado de alemão, né, com aspectos ligados à sua encarnação na Primeira Guerra Mundial, e nunca vi ninguém querendo doutrinar Dr. Fritz, mesmo porque se tentar não ia dar muito certo, né? O bicho é brabo. Então, mas isso nem passou pela cabeça de ninguém. Não passa pela cabeça de ninguém se referir aos nossos mentores, né? Valorosos mentores que se apresentam dentro de características do povo branco, com referências europeias, não passa pela cabeça de ninguém questionar essas referências. Então, a gente vê que ainda existe, né? Existia, isso já foi muito mais forte, mas ainda existe um preconceito que é estrutural na nossa sociedade e que atravessa também as casas espíritas, né? Emmanuel é um exemplo, ele se apresenta como um senador romano, né? Ele, muitas vezes, na vidência de Chico, ele se apresentava com as vestes de um senador romano e nunca foi questionada essa preferência dele por se manifestar dessa maneira. Então, vamos adiante para a gente entender melhor um pouquinho essa questão. Os conceitos que a gente precisa trabalhar, né? Alguns conceitos mais acadêmicos. Então, temos aqui o conceito de etnia, já que estamos falando de aspectos étnicos. As ciências humanas e sociais, elas têm preferido o conceito de etnia ao conceito de raça. A raça é um conceito totalmente artificial, né? Imagina, você falar raça negra, é até uma coisa reducionista, quando você pensa na dimensão do continente africano, na quantidade de povos tão diferenciados que existe naquele continente, e você agrupar, né, a todos no rótulo de raça negra. Então, isso é bastante limitante. O conceito de etnia dá mais conta, porque o conceito de etnia não vai observar apenas as características do aspecto fenotípico, as características biológicas, mas vai observar também características que são culturais, históricas, da ancestralidade daquele povo. Então, a gente vai ver, por exemplo, na África, diversos grupos étnicos de pessoas negras, né? Assim como no Brasil, nós temos diversos ainda, né? Exterminamos muitos, mas ainda temos, felizmente, muitos povos indígenas, etnias diferentes, né? Com características físicas diferentes, inclusive, né? Costumes, enfim. Então, o conceito de etnia vai se referir a essa coletividade de pessoas que compartilham, sim, uma origem biológica semelhante, uma ancestralidade, mas também as características socioculturais, seus costumes e valores, tradições, enfim. Pode passar. Um outro conceito que nós precisamos observar, e com muito cuidado, porque é central aqui no que estamos falando, é o conceito de etnocentrismo. Eis aqui o grande problema, né, de tudo isso, né, que estamos tratando aqui hoje no sentido do preconceito. Então, o etnocentrismo é esse olhar que vai ter por referência o nosso próprio grupo étnico, do qual fazemos parte, do qual nos julgamos parte. Então, é a crença que o seu próprio grupo étnico é o centro e o mais importante. Então, a partir dessa crença, nós vamos julgar os hábitos, as crenças e as práticas alheias a partir do nosso olhar, da nossa ótica, dos nossos valores, e vamos, muito frequentemente, na maioria das vezes, considerar o diferente como inferior, como pior. Então, nossa referência étnica e cultural, ela vai ser tomada como parâmetro do que é bom. Então, aqui a gente tem no Brasil, embora nós temos uma população, né, tenhamos uma população bastante miscigenada e de uma riqueza enorme nessa mistura, contribuições não só dos indígenas e dos africanos, mas também de imigrantes de diversas regiões do mundo, japoneses, europeus, enfim, mas nós temos uma referência muito forte do nosso colonizador, que é a Europa. Então, o europeu é o parâmetro do que é a cultura mais, digamos, evoluída, a cultura mais desejável, é a cultura do homem branco, né? O homem branco colonizador vindo da Europa. Isso é um olhar etnocêntrico que é bastante condenado pela antropologia e se adota, no lugar do etnocentrismo, na antropologia, o relativismo, que é entender cada contribuição cultural, cada contribuição étnica, a partir do seu próprio referencial, não de um referencial tido como padrão. Só para a gente ter uma ideia bastante comentada do que eu estou falando, a gente vê, né, aqueles filmes da Marvel e o Thor, né? Temos lá o Thor. Então, embora sejamos de uma cultura judaico-cristã, a gente vai ver o Thor como Deus do Trovão e a gente acha ótimo, excelente, maravilhoso, torce por ele, é lindo, né? O Deus do Trovão vindo da cultura nórdica, maravilhoso. Mas se a gente pensar no lugar de Thor, o seu equivalente africano, que seria o Xangô, e bem parecido até, né? O Thor usa um martelo e o Xangô usa um machado, né? Ambos deuses do trovão, a gente diz, não, Xangô não, Xangô não. Isso a gente até demoniza a mitologia africana, porque é uma mitologia de povos que foram escravizados, é uma mitologia de povos considerados pelo antropocentrismo europeu como povos inferiores. Então, ninguém quer se identificar com o que é considerado inferior. O desejo é se identificar com o branqueamento, é se identificar com essa cultura tida como a superior. Então, o Thor é bem-vindo, enquanto o Xangô é demonizado, né? Embora sejamos um pouquinho hipócritas no nosso país, né? Que agora, essa semana, nós tivemos o dia de Iemanjá, vai lá todo mundo, né, oferecer, de uma forma até pitoresca, as suas rosas e flores a Iemanjá, mas ainda vivemos num país que, a despeito disso, ataca as casas, né, religiosas de matriz africana e destrói, né, os seus fundamentos, destrói os seus aposentos, atacam as pessoas na rua, né, isso é impensável no século XXI. Né, deveria ser impensável, mas acontece. Então, é o olhar etnocêntrico, é o olhar que julga essa cultura como inferior, como indesejável, e nesses casos que eu me refiro, até demonizando essas divindades. Pode passar. Então, aqui falando, né, continuando a falar dessa questão histórica e social, a gente vai ver que, especificamente, né, tratando da nossa realidade brasileira, as práticas mediúnicas de populações indígenas e negras foram sempre marginalizadas, foram vistas com preconceito, discriminadas, estigmatizadas e perseguidas. Em alguns momentos, lá na primeira metade do século XX, particularmente, até criminalizadas. A polícia entrava mesmo nos terreiros e destruía, da forma que alguns grupos têm feito hoje, mas naquele momento era alguma coisa com lastro na lei, né? E a Vanessa pode falar melhor disso, né? Da área do direito. Então, essas culturas eram criminalizadas. As expressões, né, da cultura negra, né, como a própria capoeira, que era criminalizada. Então, a gente vai ver que, historicamente, essas práticas mediúnicas e a menção a entidades ligadas às matrizes indígenas e africanas era mal vista, estigmatizada. Pode passar. E agora vou falar aqui, né? Isso é bastante conhecido, mas nunca é bastante mencionar que no cerne mesmo do Espiritismo, a gente vai ver o codificador, o próprio codificador Kardec, se referindo à raça negra como inferior. Então, aqui nós temos um trecho bastante conhecido da Revista Espírita de abril de 1862, eu vou ler. Os negros, pois, como organização física, serão sempre os mesmos, como espíritos, sem dúvida, são uma raça inferior, quer dizer, primitiva. São verdadeiras crianças às quais pode-se ensinar muita coisa, mas, por cuidados inteligentes, pode-se sempre modificar certos hábitos, certas tendências, e já é um progresso que levarão numa outra existência e que lhes permitirá mais tarde tomar um envoltório em melhores condições. Trabalhando para seu adiantamento, trabalha-se menos para o presente do que para o futuro, e por pouco que se ganhe, é sempre para eles um tanto de aquisições. Cada progresso é um passo adiante que facilita novos progressos. Resumindo, o entendimento de Kardec era de que as populações negras eram inferiores, fisicamente, materialmente falando, né, em termos das populações, os corpos encarnados eram inferiores, bem como a cultura negra era inferior à cultura europeia. E nessa matéria da Revista Espírita, ele está usando como base a frenologia, que buscava medir aspectos do crânio para, na ideia deles, comprovar a superioridade ou inferioridade das raças, e concluíam que a raça negra era inferior, e Kardec embarcou nessa análise, embora que ele estivesse dizendo que os espíritos que encarnavam em corpos negros eram espíritos que não tinham grande evolução e que poderiam, fazendo um pequeno progresso nos corpos negros, se habilitarem para, no futuro, encarnarem em corpos melhores, ou seja, em corpos brancos, para que pudessem galgar melhores valores culturais e morais. Então, a visão, por mais chocante que pareça, a visão que o próprio Kardec nos trazia naquela época era essa. Era uma visão profundamente racista. Ele abria essa possibilidade de uma evolução desses espíritos à medida que reencarnasse em outras raças, mas era uma visão profundamente racista. Eu vou aqui fazer uma passada de pano para o Kardec, porque Kardec era um homem da ciência, né? Todos sabemos disso. E essa era a ciência da época. A ciência da época de Kardec era a ciência europeia, né? A ciência do europeu que buscava sempre colocar as populações europeias como superiores. Então, a ciência da época era eugenista, era uma ciência racista, e em todos os campos, tá? Então, Kardec, se ele pode ser criticado, é por não ter enxergado além do seu tempo nesse aspecto. O que ele está falando aqui foi coerente com a ciência do tempo em que ele viveu. Então, podemos fazer esse, embora chocante e absurda essa colocação que está aqui, podemos fazer esse desagravo ao Kardec, que ele está fazendo aqui um coro à ciência da época da qual ele fazia parte. E o Kardec também fez uma ressalva muito importante, que foi uma sacada genial dele para que o Espiritismo pudesse se livrar de coisas como essas. Kardec falou, sempre que a ciência disser algo numa determinada direção que for contrária ao que eu estiver dizendo, siga a ciência. Me deixa de lado e siga a ciência. Então, a ciência, a própria ciência, com o avanço dos seus estudos e das teorias da antropologia, das ciências sociais, das ciências humanas, ela passa a reconhecer que esse olhar racista, eugenista, é um absurdo, é uma excrescência, né? E a Segunda Guerra Mundial mostrou isso muito claramente com as ideias nazistas, né? Que foram consequências desses pensamentos, né, da ciência racista do século XIX, né? Também consequência disso. Então, a ciência ela evoluiu, e seguindo os conselhos do próprio Kardec, devemos deixar esse olhar que ele expressa aqui de lado e adotar o olhar que a ciência contemporânea adota, que é entender todas as etnias no mesmo patamar de valor. Então, cada etnia tem características que são pertinentes à sua relação com o seu tempo e o seu espaço. Cada uma traz conhecimentos e características próprias, né, ao seu tempo e seu espaço, e são igualmente valoráveis. Né? Todas podem trazer contribuições, e é isso que enriquece a cultura, né, humana, quando a gente busca essa diversidade de contribuições das diversas etnias. E eu não estou aqui falando de apropriação cultural, mas de a incorporar os elementos, né, que podem ser interessantes de cada etnia. Tá? Podemos passar.
1: André, antes de passar, eu só queria fazer uma pequena colocação. Assim como Kardec, na sua época, né, era a ciência da época que você falou, e a gente, se a gente olhar na história lá atrás, né, vamos lá, Moisés, né, dente por dente, olho por olho, era necessário na época, né, para conter os instintos nossos. Né? Jesus, quando falava sobre o inferno, que até hoje os nossos irmãos, né, que nós respeitamos de outras religiões, tem um inferno como um inferno eterno. Então, Jesus, na época, falou da cultura da época porque ele não podia falar tudo. Então, acredito que também Kardec, nesse aspecto, é como você diz, né? Era a cultura da época, né? Então, é isso aí, tá?
0: Eu não diria que isso foi necessário, mas foi uma visão estreita da cultura da época, tá? Sim. É isso que a gente pode dizer.
1: É, perfeito, perfeito.
0: Tá? Agora, assim, associando mediunidade à etnia, considerando os médiums, os estudos mostram que não há correlação das faculdades mediúnicas com características étnicas. Então, a mediunidade é um fenômeno inerente à espécie humana que está presente em todas as culturas e raças, etnias, ao longo da história. Então, não tem um grupo que seja mais, necessariamente, mais apto mediunicamente do que outro. Então, não dá para dizer, não, o japonês, ele é mais naturalmente, né, tem uma mediunidade mais aflorada naturalmente do que um povo da Austrália, por exemplo. Então, a faculdade mediúnica, ela se distribui de maneira uniforme por todas as épocas da história e todas as etnias. Então, é bem democrática nesse sentido. Evidentemente, existem etnias que incorporam, né, que recebem essa faculdade, né, as manifestações mediúnicas com maior naturalidade, né, incorporam mesmo nas suas práticas. Então, a gente vai ver que as matrizes africanas, as matrizes indígenas, elas, pelo próprio modo de vida daquelas comunidades primitivas, né, primitivos no sentido lá do seu início, né, dos seus ancestrais, a gente vai ver que as práticas mediúnicas já faziam parte daquela coletividade, assim como em outros ambientes, né, como no Egito, como na Índia. A gente vai ver, até no próprio Israel, né, era tão parte que, em alguns momentos, temos trechos na Bíblia que dizem, não, vamos evitar, já estava demais. Né, eles estavam recorrendo demais às consultas com oráculos, com médiums, e de maneira que os profetas, o rei lá, o Saul, ele resolveu dar um basta nisso, porque estava competindo com a religiosidade que eles pretendiam implantar, né, na linhagem de Abraão. Então, a gente vai ver que, sim, algumas culturas são mais receptivas ao fenômeno mediúnico, mas isso não é privilégio de cultura nenhuma. Podemos passar. Então, aqui, na nossa realidade brasileira, a expressão mediúnica, e não é da agora, né? Isso aí a gente vai ver desde os tempos coloniais, na verdade, é muito mais, né, lá no início, nos tempos coloniais, as expressões mediúnicas no Brasil estavam muito mais ligadas às populações de origem africana e indígenas. Então, a gente não via propriamente a larga, né, receptividade à manifestação mediúnica nas populações brancas europeias, mesmo porque esses europeus que estavam aqui como colonizadores eram de uma religiosidade católica e não incluíam, né, as manifestações mediúnicas entendidas como tal nas suas práticas. Mas, enquanto isso, tínhamos os escravizados africanos e os povos indígenas realizando, como parte dos seus cultos e da sua própria relação com o mundo, as práticas mediúnicas, né? Notadamente nas populações indígenas. As populações indígenas têm isso fortemente. Quando elas vão olhar o mundo ao seu redor, né, a natureza, é entendido como um universo encantado, né, um mundo encantado, dos encantados da natureza. Então, tudo é vivo, tudo tem alma, tudo está encantado e podemos nos comunicar com essas dimensões, com esses planos, né, às vezes através de uso de plantas de poder, mas os seus rituais vão incluir isso largamente, né, que nós chamamos de mediunidade. Então, no Brasil, a gente vai ver a expressão de espíritos como os pretos velhos, caboclos, né, de épocas remotas, quando a mediunidade mais ligada à cultura branca ainda sequer sonhava em se organizar no nosso país, né, que a gente vai ver isso muito mais a partir da chegada do espiritismo no Brasil, né, então, mas antes disso nós já tínhamos os negros e os indígenas praticando aqui largamente, em suas danças, seus hábitos culturais. Vamos lá. E aqui, falar um pouquinho do surgimento da Umbanda, porque é bem significativo nessa questão que estamos falando, dos aspectos étnicos. Existe aqui uma lenda a respeito do surgimento da Umbanda, que hoje está sendo bastante questionada, se foi isso mesmo, como é que foi, de que a Umbanda teria surgido numa reunião de desobsessão lá na Federação Espírita Brasileira, lá no Rio de Janeiro, em 1908, através desse médium Zélio Fernandino de Moraes. E, naquele momento, ele foi lá no jardim, pegou uma rosa, colocou em cima da mesa, uma rosa branca, conta a lenda, né? E aquilo foi questionado, e ele manifestou uma entidade que se dizia o Caboclo das Sete Encruzilhadas. O dirigente da reunião chegou a questionar: por que você se apresenta como um caboclo quando eu estou vendo a sua imagem como um sacerdote, né, um sacerdote católico, um padre, né, europeu? E o dito caboclo das sete encruzilhadas, ele falou que ele já havia sido um padre espanhol, mas que ele estava se identificando com essa vida também dentro da população indígena brasileira, e que estava propondo que, a partir daquele momento, essas entidades tivessem espaço. E, como isso não foi bem-vindo, o médium teria aberto a sua tenda, começando assim a Umbanda no Brasil. Bom, isso não foi bem assim. A gente sabe que os ritos que vão dar origem à Umbanda já existiam muito antes. O Zélio teve a sua contribuição, sim. A gente sabe que a Umbanda ela vai mesclar características do kardecismo, do catolicismo, também do candomblé, das tradições indígenas, mas isso vai tomar mais força a partir do século XX, do início do século XX, mas antes nós já tínhamos práticas bem semelhantes à Umbanda, incluindo o sincretismo, antes desse episódio que é até um pouco lendário, né? Já até pesquisaram atas da Federação Espírita e não encontraram nada parecido com isso, enfim, é uma polêmica. Mas isso serve para a gente pensar nessa questão. Por que esse espírito aparecia ali e não era bem recebido? E por que ele tinha uma vida e uma possibilidade de se manifestar como um espírito de padre europeu, como o próprio Emmanuel, né? Manuel da Nóbrega, e não o fazia, né? Por que a necessidade de trazer essas outras conotações étnicas para a mediunidade? Então, vamos adiante, agora vendo algumas categorias de entidades que a Umbanda ela vai trazer, né, para a expressão mediúnica nos seus trabalhos. Falando da Umbanda, porque eles lidam com essas categorias de uma forma aberta. No Espiritismo, nós lidamos também com essas mesmas categorias de espíritos, porém não os tratamos com essa nomenclatura, e dentro da manifestação mediúnica nos centros espíritas, as expressões típicas, né, elas são contidas, elas são rejeitadas ainda hoje, tá? Então a gente tem aqui, abrindo nessas categorias, o grupo dos Exus e Pombagiras, espíritos que vão lidar, né, com a quebra de demandas, a relação com proteção, segurança, né, são os guardiões, né, a mediação de conflitos, abrir caminhos, as pombagiras especialmente trabalhando com questões relacionadas à sexualidade, a dramas de cunho afetivo. Então, muito erroneamente, são entidades associadas a forças demoníacas, né? O Exu é associado ao diabo, né? Nessa visão preconceituosa, mas isso não existe, tá? Elas, às vezes, se apresentam com uma ambiguidade moral, mas não que elas não estão se baseando na nossa moral, na moral judaico-cristã, mas sim na lei, né? Na lei kármica. Então, essa ambiguidade não é uma perversidade intrínseca, mas parte da complexidade da experiência humana. Só assim, também fazendo aqui um adendo, eu estou me referindo às entidades de Umbanda, certo? O candomblé tem uma visão diferente. O candomblé vai trabalhar com os orixás, que são ancestralidades divinizadas, que a gente também pode associar forças da natureza. A gente está trabalhando aqui, no que estamos falando, de entidades que incorporam, certo? O orixá, ele não incorpora. O orixá, ele irradia. Então, aqui estamos falando de entidades no fenômeno mediúnico da Umbanda e que vão acontecer também no centro espírita de uma forma mais diluída, né? Mais apagada, tá? Pode passar. Temos os caboclos, né? Que são a ancestralidade indígena, espíritos que lidam com as forças das ervas, das energias, dos passes, da natureza. Então, são figuras muito enérgicas, né? São figuras que também cuidam da segurança. Enfim, a gente vai ver, né? Eu acho engraçado, porque lá na mesa de desobsessão, às vezes a gente vê o espírito falando: ah, eu estava lá e me disseram que aqui estava tendo uma festa. Me chamaram para vir aqui para uma festa. Me enganaram, né? O espírito obsessor que foi levado para ser tratado ali. Mas quem é que foi chamar aquele espírito, né? Não é o mentor lá né, iluminado, que a gente imagina quando pensa nas colônias espirituais, que vai lá nas entocas, vai lá nas entranhas do submundo espiritual, chamar esses espíritos, não, mesmo porque se ele se apresentasse lá dessa forma, esses espíritos corriam. Quem vai lá chamar esses espíritos para uma festa são essas entidades, são os Exus. Os Exus chegam lá, venham, vamos lá, as pombagiras seduzindo, vamos lá, tem uma festa, vai ser legal. E eles vão. Eles vão. Quando chegam lá, vão ser cuidados na mesa, né, de desobsessão. Assim também os caboclos são muito comuns em segurança, né, na segurança dos trabalhos mediúnicos. Muito comuns esses espíritos que têm, né, bastante intensidade de força serem colocados ali, né, trazendo forças mais densas da natureza para fazer a segurança das sessões mediúnicas. E trabalho também, né, trabalhos com energias das ervas, com energias da natureza, tá? Trabalhos de energização através dos passes. Pode passar. Os pretos velhos são os psicólogos, né? Meus colegas da espiritualidade. Então, são essas entidades que vêm com uma postura de acolhimento, representando aquela ancestralidade africana que sofreu, que se coloca de uma maneira resignada, amorosa, pacífica, trazendo a sabedoria, né? A sabedoria da magia, da transmutação, das energias, né, da mudança da perspectiva de pensamento, né, a serenidade, né, para mudar a perspectiva do pensamento. Então, são ligados à transmutação de energias subjetivas, psíquicas. Pode passar. As crianças também, né, estão trabalhando nas sessões mediúnicas nos terreiros, nas casas de Umbanda, né, como entidades que a gente sabe, espírito não tem idade, mas eles se apresentam como criança, trazendo essa alegria, trazendo o lúdico como forma de quebrar as tensões, né, trazer a espontaneidade, trazer o afeto para que o trabalho mediúnico possa ter mais efetividade, né, para que o trabalho com aquela pessoa que está necessitada do cuidado das entidades possa ter mais efetividade, quebrar a dureza, tá? Podemos passar. Temos os boiadeiros, marinheiros e baianos também, que são linhas que trabalham com contenção também, né? Cada um na sua vibração. Essas linhas são vibrações, são falanges. Certo? Lembrando que, assim como, por exemplo, Bezerra de Menezes, temos vários grupos trabalhando com equipes de Bezerra de Menezes. Quando a gente falar, o caboclo sete flecha. O caboclo sete flecha não é uma entidade que está se dividindo todo canto. É uma falange, né? A falange que está sobre a responsabilidade desse guia. Então, nós temos guias muito evoluídos, como caboclos, e que trabalham com sua falange de trabalhadores, né, que se espalham pelos diversos centros, terreiros, para fazer os trabalhos nessa vibração, nessa frequência dessa energia do caboclo sete flechas, sob sua orientação e as suas especializações. Então, os boiadeiros também, né, são especializados em contenção, em laçar os espíritos, os obsessores mais rebeldes, e fazer essa contenção. Marinheiros e baianos também, com a malemolência, com a figura da alegria, trazendo essa quebra de dureza e purificação emocional nas suas linhas vibratórias. Vamos lá, pode passar. Ciganos e malandros também, né? Dentro da magia. A magia, quando a gente fala, é a transmutação através das forças da natureza. Então, a gente vai ver os bandos ciganos trabalharem bastante com a alegria. Então, enquanto dançam, enquanto se manifestam como numa festa, eles estão ali conduzindo a subjetividade dos que estão sendo atendidos e também dos seus obsessores, né, como uma distração para que eles possam ser trabalhados, para que eles possam ser cativados e conduzidos, né, para esferas onde vão fazer tratamentos, onde eles vão ser atendidos de outra maneira, onde vão ser afastados temporariamente das pessoas que obsediam, e também, né, os encarnados possam receber as energias de uma maneira mais tranquila, mais suave. Pode passar. A linha do Oriente é uma linha pouco vista aqui, né, na Umbanda brasileira. Ela é formada por entidades de origem chinesa, egípcia, hindu, enfim, daquela árabe, né, e que vem trazendo aqui a sua sabedoria esotérica, principalmente na linha do desapego material, para trabalhar a depuração espiritual e o desapego material. É uma falange muito bonita, mas é um pouco mais rara. É trabalhada por médiuns que têm um pezinho, né, em encarnações passadas nesses povos. Pode passar. Então, aqui fazendo um breve paralelo das entidades dos grupos, né, mais comuns de entidades de Umbanda, com as obras de Chico Xavier. Então, como já vimos, ele não vai dizer lá na série Nosso Lar, ele não vai dizer, ó, chamamos o caboclo, ou chamamos o preto velho, mas ele o tempo todo está fazendo referência a linhas de trabalhos que são executadas por essas entidades, né? Por exemplo, quando ele vai falar dos socorristas do umbral, né, ele está falando de Exus, de guardiães, né, aqueles espíritos. Ele até menciona, os irmãos chegam com armas elétricas, né, para expulsar aqueles grupos de obsessores que estão tentando, né, nada mais do que aquela simbologia do tridente do Exu, né, que ele aplica a energia, né, através daquela... É a arma elétrica que o Chico Xavier está se referindo, né, quando ele... É o paralelo. Então, essas pessoas, essas entidades que vão lá no umbral mais pesado, né, naquelas regiões mais densas, para fazer o resgate, são grupos de Exus. É claro que entre os Exus a gente vai ver, entre todas essas categorias, a gente vai ver, né, hierarquia. Nós temos aqueles que já são mais amadurecidos, que já são mais sábios, e aqueles que são os trabalhadores, né, que vão ser mais... A mão de obra, né, que bota a mão na massa sob orientação desses mentores mais elevados em sabedoria, tá? Pretos velhos, aqueles irmãos orientadores que vão fazer instruções com bastante humildade, que estão mencionados lá na obra. Caboclos, ele fala de técnicos de magnetismo e de cura. No próprio livro Nosso Lar, quando lá no final André Luiz vê o novo marido da sua viúva, né? A viúva do André Luiz casou novamente e o seu esposo estava lá morrendo, passando mal. Então, o André Luiz fica, né, aflito, mas depois resolve que quer ajudar. E junto com o mentor, eles solicitam ajuda de entidades que vão buscar energias de plantas para aplicar no moribundo, nada mais do que os nossos caboclos lá lidando com as forças das plantas para buscar essa energia maravilhosa, né, da energia etérea da planta para levar até lá. Pombagiras, ele está falando o tempo todo, tem livros lá em que ele vai mencionar a entrada em lugares que são relacionados à sexualidade promíscua, a bebedeiras, né, e ele vai mencionar espíritos que trabalham ali, trabalham na linha do bem, na linha da luz, na linha da renovação, né? São as pombagiras que estão lá também atuando. Herês, ele também vai falar de espíritos de crianças ali que estão em nosso lar ou em outras colônias sendo cuidados, mas que também têm suas tarefinhas, né? São os herês que estão presentes na obra de Nosso Lar. É claro que existem colônias que são mais ligadas a essas entidades que tem definições étnicas de matriz africana ou indígena, né? É, como é chamada Aruanda, né? A grande Aruanda, em que esses espíritos se concentram, essas entidades se concentram com mais, né, é, especificidade desses trabalhos. Mas existe em toda, toda a dimensão espiritual do nosso planeta. Pode passar. Então, finalizando, aqui outros autores, e tem mais, mas aqui os que se colocam mais diretamente, é, Ramatiz, né, pela mediunidade de Acílio Mais, ele fala de, explicitamente de Exus, né? Miramês também vai falar dessas categorias diversas que se agrupam por afinidades vibratórias, né, colocando que a nomenclatura vai variar de cultura e religião. Então, a gente tem menções nas obras espíritas, e especialmente Robson Pinheiro, que eu destaquei aqui, em que ele fala muito abertamente de pretos velhos, todas essas entidades, né, que falamos agora. É, eu faço só uma ressalva, ele já está amplamente aceito dentro das casas espíritas, eu faço uma ressalva nele aqui, é um médium que precisa ser observado ainda com bastante cuidado, porque ele anda fazendo umas obras assim que trazem um conteúdo político questionável, né? Chega quase a ser partidário. Então, quando nós observamos uma mediunidade sendo colocada em uma obra utilizando um viés quase que partidário, é preciso a gente colocar esse médium em observação. Não aqui questionando a mediunidade dele, né? Ou as coisas que ele traz quando menciona essas entidades, mas como ele está usando a mediunidade dele, com o que é que ele está misturando, tá? Então, só essa ressalva a respeito desse autor. Então, gente, obrigado pela paciência e estou à disposição ainda se houver tempo para pergunta, que eu falo demais. Professor é assim, paciência.
1: André, a gente agradece imensamente a sua participação, né? Nós temos nossos irmãos internautas que estão aqui conosco, né? Nathalie, lá de São Paulo. A nossa querida Thelma, né? Está aqui conosco, também participando. Ela coloca a mensagem aí que Deus nos ilumine. Obrigado, Thelma. É uma honra muito grande tê-la como nossa espectadora aí, né? E participante do nosso canal. Thelma, que, para quem sabe, do Movimento Espírita, é uma enciclopédia, né, ambulante da doutrina espírita. Quando eu cheguei na casa espírita, a Thelma já estava lá e com um conhecimento muito grande da doutrina espírita, uma pessoa que nos inspira muito ao estudo e à prática, né, dentro da nossa casa espírita. Então, a gente agradece muito a sua presença aqui, tá? A nossa Norma Jeane.
0: Sim? Desculpa, Denison, só um acréscimo. Eu agradecer também a todas essas falanges que eu mencionei, porque, apesar de ter, né, iniciado e ainda estar ligado à Casa Espírita Kardecista, foi através dessas linhas de trabalho, foi através desses grupos de entidades com essas características étnicas que eu tomei contato com a mediunidade. Então, foram essas entidades que chegaram mais fortemente para mostrar a minha mediunidade, e tive a satisfação de ter contato com todas essas linhas que eu mencionei aqui, tá? Quero agradecer a todos eles que já chegaram e se apresentaram a mim, e para poder estar aqui falando deles com vocês.
1: Muito bem, muito bem. Então, nossa Norma Jeane, aqui conosco também, né? Mais uma vez, a Nathalie lá de São Paulo é minha irmã, viu? Está nos acompanhando.
0: Olha que beleza.
1: Aí, tá? E a nossa querida Thelma, né? Menos, meu lindo, menos, né?
0: Mas é uma maravilhosa.
1: Né? Quem conhece Thelma sabe do conhecimento, do estudo que tem, né? E vamos convidar a Thelma, viu, para estar conosco aqui. Breve, Thelma vai estar aqui conosco, falando também sobre um tema, né? Sobre a mediunidade. E a gente quer lembrar, André, daquela fala de Chico, quando perguntou a ele, né, sobre a Umbanda, que ele disse, ó, é um cavalo e um carro potente, né? Que tem terrenos que o cavalo passa, né? O carro pode ir muito veloz, mas existe um terreno próprio para o cavalo passar. Então, assim também...

0: 23 horas e 30 minutos.
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0: 23 horas e 30 minutos.

0: 23h31.
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0: 23h31.

0: 23 horas e 33 minutos.
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0: 23 horas e 33 minutos.

0: 23h37.
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0: 23h38.

0: 23 horas e 39 minutos.
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0: 23 horas e 39 minutos.

0: 23:40.
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0: 23:41.

0: 23h42.
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0: 23 horas e 42 minutos.

0: 23h43.
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0: 23h44.

0: 23h45.
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0: 23 horas e 45 minutos.

0: 23h40.
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0: 23 horas e 50 minutos.

0: 23h51.
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0: 23 horas e 51 minutos.

0: 23:53.
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0: 23:53.

0: 23h54.
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0: 23h54.

0: 23 horas e 56 minutos.
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0: 23 horas e 56 minutos.

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1: Olá, prezados amigos, internautas da Web Rádio Portal da Luz, de Dourados, Mato Grosso do Sul, divulgando o amor. Pedimos que vocês coloquem a água para ser fluidificada, para que possamos sermos abençoados nestes momentos que estivermos unidos. Vamos agradecer a presença de todos vocês que estão aí do outro lado em nossa sintonia. Conosco, a Web Rádio Semente de Amor de Campo Grande, Mato Grosso do Sul. Iniciando com a oração de Pai Nosso.
2: Pai Nosso, se em minha vida não ajo como filho de Deus, fechando meu coração ao amor, será inútil dizer Pai Nosso. Se os meus valores são representados pelos bens da terra, será inútil dizer que estás no céu. Se penso apenas em ser cristão por medo, superstição e comodismo, será inútil dizer, santificado seja o vosso nome. Se acho tão sedutora a vida aqui, cheia de supérfluos e futilidades, será inútil dizer, venha a nós o vosso reino. Se no fundo o que eu quero mesmo é que todos os meus desejos se realizem, será inútil dizer, seja feita a vossa vontade. Se prefiro acumular riquezas desprezando meus irmãos que passam fome, será inútil dizer, o pão nosso de cada dia nos dai hoje. Se não importo em ferir, injustiçar, oprimir e magoar os que atravessam o meu caminho, será inútil dizer, perdoai as nossas ofensas, assim como nós perdoamos a quem nos tem ofendido. Se escolho sempre o caminho mais fácil, que nem sempre é o caminho de Cristo, será inútil dizer, e não deixeis cair em tentação. Se por minha vontade procuro os prazeres materiais e tudo o que é proibido me seduz, será inútil dizer, livrai-nos do mal. Se sabendo que sou assim, continuo me omitindo e nada faço para me modificar, será inútil dizer, amém.

0: Que Jesus ilumine os nossos corações, que neste momento possamos sentir a presença amorosa de Jesus nos acalmando e nos protegendo, pois onde está o teu tesouro, aí está o seu coração. Que neste momento os melhores sentimentos, os melhores pensamentos possam tomar conta dos nossos corações. E então poderemos nos unir em oração e sentir a presença amorosa de Jesus nos acalmando, nos protegendo, nesses dias que está sendo tão diferente de tudo que já presenciamos. Mas precisamos entender também que são dias de grandes reflexões que nos encontramos, momentos que paramos. Mas não só fisicamente. Mas paramos mentalmente, consciencialmente, para entender a nossa fragilidade como humanos, mas fortes como espíritos imortais que somos. E nestes momentos de aparente incertezas, tenhamos a certeza que Jesus está conosco, porque onde está o teu tesouro, está o teu coração e que Jesus esteja nos nossos corações e que Jesus seja o nosso tesouro. A oração de hoje será proferida pela nossa irmã Marli, mas antes eu gostaria de pedir para vocês que coloquem uma água para fluidificar. Que essa água possa servir de remédio tanto para o corpo físico como para o corpo espiritual de cada um de nós. Que os nossos lares neste momento possam ser protegidos com a presença amorosa de Jesus, de Maria Santíssima, que ela possa cobrir com o seu manto azul sagrado os nossos lares. E que também neste momento todos nós possamos receber um passe espiritual dessa espiritualidade maravilhosa que tem nos protegido e nos acolhido nesses dias de incerteza, mas temos a certeza da presença amorosa de Jesus. Agora fiquem com a nossa querida Marli, lá de Patos de Minas, que irá realizar a prece para o planeta.
1: Olá, eu sou Marli e convido você a orar comigo. Vamos nesse instante fechar os nossos olhos, soltar um pouquinho os nossos ombros, abrir o nosso coração, abrir a nossa alma e sentir a presença de Deus em nós, manifestando-se na vida. Agradeçamos pelo dia de hoje, pelo dia de ontem, pela nossa existência aqui na matéria e pela nossa existência eterna de espíritos imortais. Agradeçamos por todas as oportunidades que tivemos de vir à Terra, de tomar um corpo, de aprender, de fazer o bem, de perdoar, de tolerar, de amar, de crescer. Agradeçamos por tudo. E louvemos a presença de Deus em cada um de nós, em cada uma de suas criaturas. Louvemos a presença de Deus no raio do sol, na gota da chuva, no ar que respiramos. Façamos também os nossos pedidos. E os nossos pedidos hoje, Pai, eles são por toda a humanidade terrena, por todos nós, Pai, que passamos por momentos difíceis, de expiações dolorosas, de provações difíceis, por momentos de aferição de valores. Nós rogamos, Pai, rogamos força, rogamos entendimento, rogamos coragem, rogamos resignação, rogamos que esteja conosco, Pai, para que todos esses sentimentos brotem na nossa alma, na forma de confiança, de fé. Nos ampare, Pai. Nos ampare nas dificuldades que tivermos de enfrentar com os nossos entes queridos, que tivermos de enfrentar, Pai, dentro de nossa família, fora dela, no trabalho, conosco, seja como for. Sabemos e precisamos manter firmes esse entendimento de que nós não estamos desamparados em momento algum. E é por isso, Pai, que rogamos a sua luz, que rogamos a sua presença junto de nós. Receba, Pai, os nossos irmãos que estão desencarnando. Receba cada um deles. Que a espiritualidade amiga que se faz presente em nossas vidas intensamente ampare cada um desses irmãos, levando-os para postos de socorro onde possam ser tratados, onde possam se recuperar das últimas dores, das últimas aflições. Mas ampare também, Pai, os seus familiares que ficaram na terra, os nossos familiares. São irmãos. Somos todos, Pai, caminheiros em busca da luz, aqui na dimensão terrena ou na dimensão espiritual. Todos nós, Pai, estamos a caminho da perfeição, da melhora, do crescimento e da evolução. E sabemos que o sofrimento faz parte das nossas escolhas. Nós rogamos a sua presença, Pai, a presença do Mestre Jesus, para que esses sofrimentos, essas dores, sejam aliviadas. Fluidifique nossas águas, Pai. Coloque nelas fluidos curadores, que tenhamos o entendimento, a paciência, a coragem, a tolerância, a fé, para vivermos um dia de cada vez. Esteja conosco, Pai, agora e por todos os séculos terrestres. Que assim seja.
0: Que assim seja. E então, meus irmãos, queremos agradecer a presença de todos vocês nestes momentos em que permanecemos unidos em oração. Que a paz possa permanecer em nossos lares. Fiquem na paz, fiquem na luz. E amanhã, novamente, neste mesmo horário, estaremos de volta para realizar esses minutinhos de orações com todos vocês. Até amanhã.
2: Dando continuidade, vamos com a mensagem do José Luiz Tadeu, lá de Araxá. Mente tranquila, e finalizando com Ave Maria Pantaneira na voz do querido Vansan.
3: Mente tranquila. Renovai-vos pela transformação espiritual da vossa mente. Quem souber dominar seus pensamentos, saberá governar a sua vida. Mente, este veículo divino de uma velocidade que nós desconhecemos. O motorista na direção de um carro precisa de domínio e controle, ser consciente da sua responsabilidade para não fazer do veículo uma arma onde ele mesmo poderá ser a vítima. O mesmo acontece com a nossa mente. Quando não temos domínio sobre ela, passamos a ser vítimas do negativismo, pessimismo, derrota, fracasso, falta de fé em Deus, na vida e em si mesmo. Nossa mente é uma casa que Deus nos deu de presente, uma casa rica, bela e cheia de amplidão, rica de inteligência, bela de raciocínio e cheia de amplidão, onde podemos descortinar os grandes horizontes da vida. E você acaba se isolando, se trancando, perdendo assim a abençoada oportunidade de usufruir desse tesouro santo. A mente é um instrumento que precisa estar sempre afinado, ou seja, em sintonia com Deus e com a vida. Lamentavelmente, o ser humano ainda é bastante desanimado quando o assunto é exercitar a mente. Ele desconhece que quanto mais exercício, mais você tem saúde e longevidade de vida, mesmo porque o pensamento é a semente da atividade. Uma mente adestrada é o controle de si mesmo, é o equilíbrio dos sentidos, do olhar, da respiração, do paladar, dos ouvidos, dos gestos, dos passos e de seus atos. A mente é a base do homem. Se os alicerces forem sólidos, o edifício é seguro. Vivemos clamando a Deus por um mundo melhor. Os benfeitores nos ensinam que o mundo é a nossa própria mente. O mundo só melhora na medida em que melhorarmos a nossa mente. Portanto, meus irmãos, tudo isto que ouvimos nessa mensagem, fica bastante claro que o verdadeiro encontro com os homens nasce do verdadeiro encontro com Deus. E isto só acontece através de uma mente tranquila.

0: 0h25.
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3: Amigos, eu sou Yasmin Madeira e nós estamos começando agora o nosso encontro diário com Jesus. 5 minutos de meditação e prece para uma vida cada dia mais saudável e mais feliz. Eu convido você hoje a imaginar-se num lindo caminho, como se estivesse subindo uma montanha. Observe as árvores, fazendo uma lamida, se unindo como se fosse um túnel, através do qual raios de luz penetram. Observe a beleza do lugar. Sinta os seus passos sobre uma relva macia. Observe que pássaros singram o ar. Existe um aroma especial neste lugar. Observe que à medida que você vai subindo, você vai sentindo próximo a você uma presença angelical. É Jesus. E começam a surgir cenas neste lugar, pessoas idosas necessitando de carinho, crianças necessitando de afeto, pessoas necessitando de orientações. Você vai andando e vai observando que na lateral do caminho surgem pessoas, imagens que se abrem e vão, e você sente em seu coração compaixão, uma necessidade de ajudar, de participar deste grande concerto de amparo a todos aqueles que necessitam. Esta sensação de compaixão ativa a sua misericórdia. Bem-aventurados os misericordiosos. Vá no seu caminho e à medida que você anda sentindo a presença do Cristo, vamos pedir pelos necessitados. Senhor Jesus, somos milhares de corações que neste momento te rogamos pelas crianças necessitadas, aflitas, sem paz, sem amor. Pedimos pelos idosos que estão abandonados, mas por aqueles que têm familiares, mas ainda se sentem sozinhos. Rogamos, Senhor, por aqueles que estão fazendo planejamentos nefastos, para que o Teu amor lhes ilumine a mente e os corações e que abandonem os caminhos perturbadores. Rogamos, Senhor, pelos que estão nos presídios, nos manicômios. Pedimos pelos que se encontram nos hospitais. Abençoa, Senhor, a nossa grande família universal. Que os homens se aquietem.

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1: 0 hora e 30 minutos.

Olá, meu amigo, olá, minha amiga, que a paz de Jesus possa estar em nossos corações. É com muita alegria que iniciamos mais uma semana. Então, bom dia a todos, possamos ter uma semana muito abençoada de trabalho, de oportunidade no bem. E dando sequência à nossa reflexão do livro Paz e Renovação. Nós iremos iniciar o capítulo 11, né? Esse livro que está sendo muito importante para nós, porque as mensagens, elas são como verdadeiros tratamentos para evitarmos processos obsessivos, para evitarmos que venhamos a comprometer as nossas ações, nos arrastamento do mal. Então, é para isso que nós estamos estudando, né? Para que possamos conquistar aí um cadinho a nossa paz. E o capítulo do dia de hoje é capítulo 11, no qual vai ser falado sobre o reequilíbrio. Essa mensagem é do Espírito Emmanuel, Psicografia de Chico Xavier, né, como esse livro nos traz. E aí, vamos iniciando. A palavra tratamento, numa de suas mais justas acepções, significa processo de curar. E existem tratamentos de vários modos. Quando sofremos, por exemplo, os prejuízos da ignorância, buscamos o apoio da escola para que a instrução nos felicite com a luz do discernimento. No dia da enfermidade, é forçoso recorrer à ciência médica, que se expressará em teu favor através de medidas socorristas diversas. Na solução de necessidades primárias da vida orgânica, quanto mais alto o gabarito da educação, mais imperioso se torna o concurso especializado. Daí, os quadros crescentes de higienistas, odontólogos, enfermeiros e assistentes sociais. Ocorre o mesmo no reino do espírito, quanto à cura da alma. Antes da reencarnação, a criatura que se vê defrontada por obrigações de resgate e reajuste é levada espontaneamente ou não a renascer, junto dos companheiros de antigas faltas, a fim de granjear os recursos indispensáveis à própria quitação diante da lei. Por essa razão, verificarás que não é difícil amar a humanidade em seu conjunto, mas nunca fácil harmonizar-se na organização doméstica, onde a vida nos transforma transitoriamente em instrutores particularizados uns dos outros. É que o lar ou o grupo de serviço, nas teias da consanguinidade ou da convivência, se erigem como sendo escolas de emenda, institutos de reabilitação ou pequenos sanatórios de sentimento. Ponto dos pontos-chaves do processo de cada um de nós, porquanto em casa ou no círculo íntimo, encontramos o lugar certo para o encontro exato com os parceiros difíceis de outros tempos, junto dos quais, durante o período da reencarnação, adquiriremos o tratamento espiritual que nos é indispensável à conquista do amor, a única força capaz de assegurar-nos a ascensão para a vida eterna. Então, Emmanuel, mais uma vez, nos traz uma lição aqui, muito direta, clara,
E ele vai nos dizendo que nós estamos sempre no lugar certo, como a gente sempre escuta nas palestras, nos estudos, na literatura espírita, que nenhum de nós está no lugar errado na hora errada. Estamos no lugar certo na hora certa. Então, ele vai fazendo, né, esse comparativo do tratamento. Né? Então, todo tratamento, quando precisamos, vamos buscá-lo. Né? Se é um tratamento médico, nós vamos resolver com a medicação, com aquela consulta médica, toda aquela orientação, os tratamentos especializados que tanto necessitamos, né? Eles também vão resolver a nossa problemática, né? Se estamos com um problema odontológico, se precisamos de algum tipo de tratamento ali mais especializado, nós encontraremos, né, junto com a ciência, né, que nos traz aí profissionais cada vez mais aptos a auxiliar na saúde física mental de nós, seres humanos. Né? Mas ele vai dizendo que isso vai acontecendo no reino, né, do espírito, ou sendo, na procura quanto à cura da nossa alma, né? Que nós podemos realmente encontrar esse tratamento. E a gente nem se dá conta que esse tratamento está o quê? Perto de nós, está ali, já incutido na nossa vida, né? Porque quando vai falar da cura da alma, vai falando da reencarnação, que reencarnamos no meio certo, no momento certo, com as pessoas certas, porque temos as obrigações, né, de resgate, de reparação, né, e de reajustes para a nossa vida. Né? E ele vai dizendo que, Emmanuel vai nos dizendo que não é tão difícil, né, a gente fazer esse amar a humanidade, mas o mais difícil é amar, né, a nossa família. Então, a nossa família é colocada aqui junto de nós para que possamos buscar esses reajustes. Né? Então, quando ele vem nos trazendo essa mensagem de tratamento, ele nos quer falar que todos nós estamos em tratamento. Então, naqueles momentos difíceis que estamos passando com os nossos familiares, aqueles momentos que, às vezes, a gente acha que nunca vai acabar, que não tem solução, mas são momentos que, às vezes, não depende só de nós, porque dependemos dos outros para realmente buscar a nossa felicidade, então, para fazer esse reajuste. Então, se um lado quer e o outro não quer, vai ficando mais difícil para nós. Mas Emmanuel nos traz isso com muita sabedoria, que realmente precisamos entender que todos nós estamos em tratamento, seja na nossa convivência familiar, seja na nossa convivência profissional, na nossa vizinhança, nos lugares onde nós nos encontramos, existe um tratamento. Então, esse tratamento, ele vem através das dificuldades, ele vem ali através dos nossos sentimentos, às vezes, como a gente já falou lá atrás, né, das chaves de reparação, né, que elas são assim, libertadoras para nós, que é através do sofrimento, através do desgosto, da ingratidão, sentimentos assim, que não gostamos de experimentar. Né? E uma coisa que a gente precisa sempre lembrar, que a doutrina espírita ela não está aqui para pregar o sofrimento, a dor, dizer que ela é maravilhosa, que tudo que a gente passa, momentos infelizes, eles são especiais, são muito bons para nós. Eles têm o lado bom, sim, é o lado de tratamento, como Emmanuel vem trazendo, vem como a cura para as nossas dificuldades, sim, mas nós precisamos saber lidar com essas situações e essas dificuldades, porque elas nos ajudarão no nosso crescimento moral e espiritual. Lembrando sempre que Jesus, nos momentos mais difíceis, ele esteve sempre ao lado do sofredor.
Então, nesse momento, meus amigos, minhas amigas, Jesus está conosco. Se estamos passando alguma dificuldade no nosso ambiente doméstico, Jesus está conosco. Ele está observando, os benfeitores espirituais estão ao nosso lado. Basta que nós apenas sinalizemos e pedimos ajuda, que possamos fazer uso das terapêuticas que estão ao nosso alcance, as terapêuticas espíritas, que é a oração, que é a meditação, que são os tratamentos que podemos buscar na casa espírita através da aplicação dos passes, das águas magnetizadas, do acolhimento fraterno. Então, nós devemos procurar, sim, todos esses atendimentos na casa espírita, mas, através das nossas ações, da compreensão da doutrina espírita, nós vamos conseguindo, sim, compreender o porquê estamos passando determinadas situações, o porquê a importância da reencarnação junto dos nossos familiares, junto dos nossos amigos, aqueles que convivem conosco, que temos dificuldades. Então, tudo isso faz parte de um tratamento, de um crescimento e aprimoramento espiritual e moral. Então, a reencarnação, essa oportunidade bendita, nós devemos aproveitá-la ao máximo, mas aproveitando os momentos e lembrando que toda dificuldade, ela é educativa, ela tem sempre um lado bom, e esse lado bom e proveitoso é para cada um de nós. Então, que possamos, com muita alegria em nossos corações, entender que não estamos na Terra encarnados para o sofrimento, mas sim buscando a nossa felicidade, buscando momentos de paz, buscando a nossa renovação. Renovação essa que é a nossa conquista, o nosso aprimoramento moral, a nossa reforma íntima, a construção da nossa paz. Então, que possamos ter essa reflexão, né, no início dessa semana, para que possamos gradativamente conquistando a nossa paz, porque é ela, somente ela, que levaremos junto de nós, que somaremos e prestaremos conta com a divina bondade, para que tenhamos sempre a certeza do dever cumprido. Então, meus amigos, minhas amigas, que a paz de Jesus possa estar em seu coração, assim como busco estar em meu coração. Que tenhamos uma semana abençoada, de grandes realizações, que possamos procurar trabalharmos no bem, fazendo a nossa parte. Se o outro ainda não entende, não é problema nosso, é problema dele. Então, vamos buscando a nossa paz, fazendo a nossa parte. Que Jesus possa estar conosco e que a paz que começa em mim possa também começar em você. Muita luz, que Jesus nos abençoe em mais essa semana. Que assim seja, graças a Deus.

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1: Meia-noite e 54 minutos.

0: 0:59.
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0: Boa noite a todos.
1: Boa noite.
0: Hoje, exatamente, 1º de outubro de 2019. Estamos todos nós aqui juntos, unidos, para estudarmos a obra, o Livro dos Médiuns. Nós estamos no capítulo 3 do método, o item 28, e nós estamos no item 3º, que Kardec aqui está classificando tipos de espíritas. Vai chegar doloroso, né? Porque nós vamos já vendo onde é que nós vamos nos encaixando. Mas vamos iniciar fazendo a nossa prece inicial. Vamos orar? Divino amigo Jesus, nosso Senhor, nós lhe agradecemos sempre por aqui estarmos, por essa nossa vontade racional de compreendermos a doutrina dos Espíritos, essa doutrina consoladora, e hoje em particular a obra, o Livro dos Médiuns. Nós, através da oração, Senhor, te solicitamos a inspiração, o amparo, a assistência. E que nos ajude sempre a nos transformarmos em instrumentos da tua paz. Que dos nossos lábios a nossa fala seja sempre conciliadora. Que possamos usar sempre a fala, jamais para reclamar, mas sempre para agradecer. Jamais para acusar, mas sempre para compreender. Que a nossa fala não seja para levantar intriga, mas a concórdia. Obrigada, Senhor, pela lucidez dessa doutrina em nossa vida, e que os bons espíritos que aqui estão possam nos inspirar uma vez mais e nos ajudar na compreensão da obra. Graça te damos, Senhor, e é em teu nome que aqui nos encontramos. Então vamos lá. Nós estudamos, os últimos foi os espíritas imperfeitos, os que não se contentam em admirar a moral espírita, porque às vezes nós nos reunimos em grupo, estudamos a parte moral da doutrina, falando do evangelho, a gente fala muito bem, a gente diz que linda essa passagem, só isso. No meu dia a dia isso não faz parte da minha vida. Então por isso que ele diz, os que não se contentam em admirar a moral espírita apenas, mas a praticam e aceitam todas as suas consequências da moral. Porque se nós formos estudar a moral do Evangelho, a moral do nosso Senhor Jesus, a moral que a doutrina espírita nos faz lembrar que são as morais do nosso Senhor Jesus, ela nos traz consequências, quase sempre de muito sacrifício. Então, o nosso Senhor Jesus nunca nos falou que seria muito fácil seguir Ele. E que ele seria a porta larga. Ele disse, eu sou a porta estreita. Então ele não nos iludiu. E por que ela é estreita? Ela é estreita para nós rebeldes. Para uma irmã Dulce, é uma porta larga. Porque ela sente o maior prazer em seguir as lições de Jesus. Para nós, espíritos adoecidos, rebeldes, renitentes ao mal, é muito sacrifício fazer o bem. É muito sacrifício acreditar que Deus está sempre com a razão. Entendeu? Convencidos de que a existência terrestre é uma prova passageira. Então, por que que eu me desespero? Porque a prova que eu estou passando, eu acho que ela é eterna. Não é. Vai passar. Nem que seja desencarnando, mas vai passar. E que bom. Você está ali em cima da cama, ai, ai, ai, ai, ai, ai, ai, ai, desencarnou, maravilha, pronto, acabou. Pelo menos aqui na Terra, acabou. Nós aprendemos, em nível dos espíritos, que nós temos o instinto de conservação. É normal, comum, natural, realmente, a gente proteger o corpo das intempéries da vida. É o instinto de conservação. Mas eu não posso partir de uma vez que eu sou espírita, tenho conhecimento, tenho o movimento da razão, colocar de uma forma como se a única vida é essa. Acabou que acabou, e agora? E agora que eu vou para uma nova vida. Aqui, a gente tem que compreender isso. Gente, é só uma passagem. É rápida demais. É rápida demais. É muito rápido. E ilusória. Por que ilusória? Porque eu acho que eu tenho um corpo. Não tem, porque ele vai virar pó. Eu acho que eu tenho um filho. Não tem, porque cresce e vai embora. Eu acho que eu tenho um fogo. Não tem, porque tu vai e ele fica. Ou aqui mesmo já vai e nem fica. E arruma logo outra fofa rapidinho. Ou tu acha que tu tem uma fofa, rapidinho deixar de ter, aparece uma fofolete e acabou tudo. Então, gente, é um mundo ilusão. É um mundo temporário. Todo momento a gente está vendo que é temporário. Mas, ô, coisinha difícil de entender essa lição. Então, ele está falando aqui o quê? Primeiro, aceita as consequências das atitudes morais. Segundo, convencido de que a existência terrestre é uma prova passageira, não é eterna. Se o casamento é difícil, o fofo é difícil, a fofa é difícil, os filhos são difíceis, é passageiro. Graças a Deus que você não vai ficar eternamente nesse casamento e nem eternamente no cargo de mãe dessas criaturinhas fofas que te dá tanto trabalho. É passageiro. Se está com uma patologia, uma enfermidade, seja lá onde for, também será passageiro. Se está passando por dificuldade financeira, também é passageiro. Só tem que entender que é passageiro, mas não está à toa. Não é à toa. Então, é passageiro? É. Mas tem uma lição. Detalhe. Enquanto eu não aprender a lição, ela vai estar, vai perdurar e vai voltar. A partir do momento que eu já aprendi a lição, que eu não tenho mais absolutamente nada... Às vezes você diz assim, gente, toda vez eu me deparo com essa situação, toda vez eu me deparo com essa situação, toda vez eu me deparo... Gente, eu tenho que entender, dizer assim, alô? Oi? Ainda não aprendi? Por que que isso se repete constantemente? É a mesma coisa, se tu bate na pedra, dói, bate na pedra, dói, bate na pedra... Só vai parar de sentir dor quando tu bater na... parar de bater na pedra. E às vezes é isso que nós fazemos na vida. A gente fica batendo, batendo, batendo, batendo e quer que a pedra saia do caminho. Oi? Ainda não deu para entender que a pedra não vai sair de lá. Você tem que aprender a fazer um novo curso. Um novo caminho. Tratam de aproveitar, nessa vida passageira, tratam de aproveitar os seus breves instantes para avançar pelo caminho, né, pela senda do progresso. Então eu vou pegar o meu dia, a minha vida breve e vou atuar, trabalhar, me esforçar para evoluir. Eu vou estar vivendo a vida no horizontal, mas pautada na minha vida vertical. Eu costumo sempre falar, às vezes a gente quer se dar bem na vida e perde a alma. Entendeu? Às vezes a gente faz acordos com o demônio e que perde a encarnação. Pois é preferível perder coisas, às vezes até pessoas, mas não perder a alma. Então eu vou estar sempre pautando a minha vida, eu vou buscar a minha vida, eu vou buscar a minha vida, sempre avaliando esse meu movimento no vertical. Eu quero evoluir, eu quero crescer, eu quero ser um ser humano melhor. Eu não quero ser exilado da Terra. E quem sabe até para um outro planeta é melhor. Porque eu já sei que é breve, eu vou viver aqui 80, 85, 90, estourando 100 anos, já não dá mais. Já está na prorrogação, que está todo mundo cansado, não dá para fazer mais muita coisa. Então a gente tem que parar aí. É um tempo, e é curto. Então, poxa, se eu sei que eu tenho data de validade, e que eu vou ter que prestar conta, por que, que eu não me esforço para me tornar um ser humano melhor? É verdade? Não é que é simples isso? E é tão, a gente é tão neurótico que a gente diz assim, ah, mas é muito difícil. Aí às vezes eu me pergunto, o que, que tu está falando que é difícil? O que, que a gente diz que é difícil? O que, que é difícil, gente? Fazer o bem é difícil? A gente diz que fazer o bem é difícil. É muito difícil. É difícil o quê? Fazer o bem. Ah, então fazer o mal é fácil? Então, se eu digo que fazer o mal é fácil, então eu estou assinando que eu sou um ser muito mal. Se fazer o bem é difícil, então fazer o mal é muito fácil. Ela diz assim, para avançar pela senda do progresso, essa senda do progresso única que os pode elevar na hierarquia do mundo dos espíritos. Esforçando-se, adoro essa palavra, esforçando-se por fazer o bem, ou seja, para nós terrícolas, fazer o bem, a gente só consegue fazer o bem se nós nos esforçarmos. Gente, é uma coisa assim de doido, né? Deus olha pra gente e diz, eu só quero que você faça o bem. Ah, você tem que fazer um esforço enorme para fazer o bem. Por quê? Porque nós realmente nos afastamos muito do bem. E quando você fala em bem, as pessoas que falam em bem, elas acham que é servir sopa, cortar legumes, e visitar asilo, os idosos. Isso também. Fazer o bem, aonde tu estás inserido, no trabalho profissional, dentro da tua casa, no trânsito, dentro do transporte coletivo. Não é muito lugar não, são só esses. É casa, trabalho, trânsito e tem mais um, centro espírita. Aonde está concentrado o maior número de doidinhos?
1: Coleguinhas.
0: Coleguinhas doidinhos. Então, gente, é nesse movimento, é nesse círculo que eu tenho que me esforçar para fazer o bem. Então, fazer o bem, às vezes, quase sempre, é ser doce. Olá, olá. Posso lhe ser útil? Posso lhe ajudar? Bom dia, boa tarde. Você lavou toda a louça, vem um capeta da casa e deixa um copo, você vai lá e lava de novo. Você ainda diz assim, eu quero evoluir, mande mais copo, ponha mais. Eu quero logo sanar essa encarnação contigo. Entendeu? É isso. Você está entendendo? E diz o nosso André Luiz, trate os seus familiares como se fossem visita. Visita. Quando eu falo em ser bom, quando nós falamos esse movimento, quando os espíritos nos falam, eles não estão pedindo para a gente ser Madre Teresa de Calcutá. Ela já exala o bem, ela já é uma árvore em plenitude que quem se encosta pega sombra. Nós somos a semente ainda relutando para virar, germinar. Então eu ainda estou germinando o amor em mim. Eu ainda não sou uma árvore. E a única forma de eu adubar essa semente é me obrigar diariamente a ser bom. Então, Madre Teresa, Irmã Dulce, Chico, Francisco Cândido Xavier, nosso Francisco de Assis, e seja lá tantos outros, já são árvores. Eles não, uma árvore não faz assim, ó, para esse eu dou sombra, para esse não. Não existe. Ele é uma árvore do amor. Qualquer pessoa que se aproximar vai ter sombra, fruto e a brisa. Entendeu? Então, para eu um dia ser essa árvore, eu preciso começar nesses ambientes menores. Qualquer ser humano que se aproxime de mim, eu tenho que usar esse ser humano como instrumento. No meu trabalho profissional, dentro da minha casa, no trânsito que eu vivo, dentro do centro espírita, ou em qualquer meio social que eu possa estar inserido. Isso é ser bom. Se você vai para um atendimento, a pessoa que vai te atender é grossa, grosso, exercite a paciência e a tolerância. Me lembro uma vez, eu estava em São Paulo, eu fui pedir uma informação e o cidadão foi e me apontou. Disse: olha, interessante, o outro disse que era para a Alice. E a senhora está perguntando o quê? Eu digo: nossa, o senhor está azedo, hein? Gente, esse homem saiu de trás do balcão, só faltou me agredir. Eu digo: nossa, está azedo mesmo. E eu corri, óbvio, né? Senão eu ia apanhar do moço. Para você ver o grau de estresse, eu jamais poderia ter falado para um louco que ele está azedo. Porque se tem uma coisa que incomoda o louco, é dizer que ele é louco. Então, faltou um pouquinho de sensibilidade. E eu falo azedo de uma forma tão dócil. Nossa, está azedo, né? Só que a pessoa não conhecia a Conceição. Mas para você ver, então, o outro tem todo o direito de ficar azedo. E eu tenho todo o direito de aceitar ou não. Ele fica com o azedo dele e eu continuo minha vida. Tá, senhor, obrigado. E vai embora. Mas não, o que a gente faz? Acabou com o meu dia. Não, aquela pessoa me irritou de uma tal forma que acabou com o meu dia. Não, gente, eu me irritei. Eu me permiti. Continua aí. Essa parte é a parte moral. Esforçando-se por fazer o bem, e aí vem essa palavra, e reprimir seus maus pendores. Então, o mal, ele está instalado. Eu tenho que reprimir ao ponto de até ele vir a desaparecer. Reprimir é: eu não vou deixar você agir. Então, o mal, ele já está em nós, ele está instalado, ele já foi construído por nós. Nós temos atitudes perversas algumas vezes, mas eu tenho que reprimir. Então, eu tenho que me esforçar para fazer o bem e eu tenho que reprimir o mal que há em mim. Os maus pendores, né? Suas relações são sempre seguras, porque a convicção que nutrem os afasta de todo pensamento do mal. Porque a convicção que nutrem, ele lembra que ele está falando aqui para os espíritas. E esse aqui é os espíritas cristãos. Você vê que em nenhum momento ele diz que o espírita cristão é um ser perfeito. Mas ele diz que o espírita cristão é um ser que está em luta. Ele quer reprimir o mal. Ele se esforça para fazer o bem. Ele diz aqui, ó, suas relações são sempre seguras, porque a convicção que nutrem os afasta de todo pensamento do mal. Então, olha, ele coloca relação versus pensamento. Então, ele diz assim: suas relações são sempre seguras, porque a convicção que nutrem os afasta de todo pensamento do mal. Então, quantas relações são destruídas por conta do pensamento? E aí nós sabemos da influência espiritual, porque a pessoa não tem convicção nem da doutrina e nem do próprio relacionamento. Se torna uma porta arreganhada para influências perversas. Detalhe, e acaba com a relação. Acaba com a relação de amizade, acaba com a relação de esposo-esposa, acaba com a relação dentro do trabalho espírita, dentro do grupo, e destrói mesmo. Por falta de convicção da doutrina, por falta de convicção das influências espirituais. Gente, é a coisa mais simples do mundo nós identificarmos influência espiritual. Qual o meio mais eficaz que tem um homem de resistir ao mal? Está lá no livro dos Espíritos, questão 919. De resistir ao mal e de evoluir rapidamente, dar uma acelerada. Ele disse: um sábio da antiguidade já te disse, conhece-te a ti mesmo. Ei, rapaz, tá doido? Conhece-te a ti mesmo. E Kardec disse: tudo bem, eu conheço essa máxima. Mas como fazer isso? Aí vem Santo Agostinho: faz como eu fazia. Chega o final da noite, passa um pente fino. Ou seja, gente, se eu começar a prestar atenção quem eu sou, o que eu penso, o que eu gosto, e prestar mais atenção nos meus pensamentos, eu vou identificar quando a coisa está vindo de uma forma que não é minha. Eu vou identificar uma ideia que também não é minha. E aí, o que eu vou dizer? Epa! Tri, tri, tri, tri, tri. Alarme! Esse pensamento não é meu. Tá, Gustavo, não consigo fazer isso. Então tá, segunda chance. Apenas percebe se o pensamento é bom ou é ruim. Porque isso a gente tem norte. O bom é bom, o ruim é ruim. Se o teu pensamento é ruim, de duas uma. Ou a origem realmente é no teu ser adoecido, ou tu estás sob influência espiritual. Ou quase sempre com os dois. Porque para que um espírito tenha ação sobre o meu pensamento, é necessário que ele tenha sintonia. Então, eu quero aqui desestruturar a Fátima. O que, que eu vou fazer? Eu vou primeiro estudar a Fátima. Qual é o ponto fraco da Fátima? O ponto fraco da Fátima é o ciúmes. Só a Fátima tem, ninguém mais tem. É o ciúmes. Ah, é o ciúmes. Então vamos trabalhar no ciúmes dela. Porque esse é o ponto que tira a Fátima do eixo. Acabou com a Fátima. Você está entendendo? Então, suas relações são sempre seguras, porque a convicção que nutrem os afasta de todo pensamento do mal. Até que ponto os espíritos influenciam em nossa vida? Quase sempre são eles que vos... Sabemos isso de cor, mas a gente esquece no dia a dia. A caridade é, em tudo, a sua regra de conduta. Em tudo. São os verdadeiros espíritas. Ou melhor, os espíritas cristãos. Então, em algum momento ele falou que o verdadeiro espírita... Então, quer dizer, se tem verdadeiro espírita, temos o falso espírita. E o verdadeiro espírita é aquele que se esforça para fazer o bem. Vou voltar. Os que não se contentam em admirar a moral espírita, mas a praticam e aceitam todas as suas consequências. Convencido de que a existência terrestre é uma prova passageira, ou seja, não há desespero. Tratam de aproveitar os seus breves instantes para avançar pela senda, pelo caminho do progresso. Única que os pode elevar na hierarquia do mundo dos espíritos é esse caminho, não tem outro. Esforçando-se por fazer o bem e reprimir seus maus pendores. Suas relações são sempre seguras, porque a convicção que nutrem os afasta de todo pensamento do mal. A caridade é, em tudo, a sua regra de conduta. São os verdadeiros espíritas, ou melhor, os espíritas cristãos. Quarto. Há, finalmente, os espíritas exaltados. Vamos ver quem são. A espécie humana seria perfeita se sempre tomasse o lado bom das coisas. O exagero é prejudicial em tudo. No espiritismo, ele se incute confiança demasiado cega e frequentemente pueril no tocante aos fenômenos do mundo invisível, levando a aceitar com muita facilidade e sem verificação aquilo que a reflexão e o exame demonstrariam ser absurdo e mesmo impossível. O entusiasmo, porém, não reflete, deslumbra, olha que bonito, esta espécie de adeptos é mais nociva do que útil à causa do espiritismo. O entusiasmo, o povo que acredita em tudo que o espírito fala. Como ele diz assim, aquilo que a reflexão e o exame demonstrariam ser absurdo e mesmo impossível. E a gente vai vendo esses modismos ridículos que vão criando nas casas espíritas e que vem a prejudicar a doutrina. Porque isso não é espiritismo. Quando vem me falar, eu digo, meu amigo, faça o que você quiser, só não ponha que isso é espiritismo, porque não é. É espiritualismo, mas espiritismo não é assim. A primeira coisa que a gente tem que entender é que Kardec não fundou uma instituição para fazer cirurgia espírita. Mas a gente tem mania de vincular cura de corpo com espiritismo. Isso não é espiritismo, é espiritualismo. Tivemos o caso do nosso irmão, que foi preso, nem se ainda está preso, todo mundo é espírita, espírita. Gente, isso não é espiritismo. Não existe negócio de corte. Não existe por isso, por aquilo. Meus irmãos, por misericórdia, nós estamos aqui sentados. Cirurgias são feitas. Porque Deus é discreto. Ele só trabalha em silêncio. Agora, a gente abrir uma instituição só para fazer cirurgia, a gente tem que fazer, sabe o quê? Estudo do Evangelho. Porque a gente tem que entender que uma alma moralizada, a patologia desaparece. Mas a gente custa entender isso. A gente custa entender isso. Então eu tenho que praticar o Evangelho. Se a minha alma está saudável, óbvio que o meu corpo vai estar saudável. Ele pode até se desgastar com o tempo, porque ele vai desgastar. Tudo que é matéria tem começo, meio e fim. Tudo que eu uso vai desgastar. Isso aqui é corpo, é matéria, gente. É uma máquina. Só que se minha alma está curada, está saudável, eu vou passar para a patologia sem adoecer. Porque tem diferença. Eu vivo a patologia, mas não adoeço. Minha alma está nobre, tranquila, apaziguada, confiante. E não diz, seja feito o que Deus quiser. Se o câncer tiver que me levar, é a hora. Se tiver de curar, também vai ser a hora. Afinal de contas, eu sou um espírito eterno. Eu sou um espírito imortal. Entendeu? Então é essa fé, essa lucidez que nos falta. Por isso é que a gente vê. Aí a gente vê coisas absurdas que a gente respeita. Mas quando nos colocam com o livro na mão para falar de espiritismo, nós sempre vamos recordar que espiritismo, a missão da doutrina dos espíritos é a evolução moral do homem. Essa é o propósito da doutrina espírita. É a evolução moral do homem. Aí você vai me perguntar, então Conceição, por que que o terceiro livro foi o Evangelho segundo o Espiritismo? Já que é o principal, por que que ele não foi o primeiro? Como é que você ia entender Jesus falando? Se tua mão for motivo de pecado, corta, arranca, joga no fogo. Como interpretar isso sem a base do Livro dos Espíritos e de O Livro dos Médiuns? Não tem. Então era necessário vir o Livro dos Espíritos para trazer toda a base da doutrina espírita. Era necessário o Livro dos Médiuns para falar da comunicabilidade, da existência, da sobrevivência, da lei. Livro dos Médiuns, pautado nos dois livros. Agora eu vou falar de Evangelho à luz da doutrina espírita. Então, se a gente... Outra. Médio de cura, ele mexe com um trenzinho dentro dele chamado vaidade e orgulho. E essa porta, ele quase sempre ou sempre ele cai. Aqui no nosso país, eu conheci Peixotinho, que não se deixou cair. Conhecemos o Chico Xavier, mas ele nunca enveredou só para isso. Nem Peixotinho.

0: te torna um ser humano melhor, ou a patologia vai vir pior ainda. Então, curar corpo é enxugar gelo. Curar alma é essência. Isso sim, é divino. Entendeu, gente? Então, hoje, por que nós nos atemos a isso? Os maiores absurdos, os maiores erros, os maiores movimentos ridículos que estão acontecendo no nosso movimento é por conta da pseudocura. E aí vai criando vários ritos que não existem. A outra coisa é eu me arvorar a fazer um trabalho de desobsessão sem estar preparado. Isso também é acidente na série. Por isso que ele diz, o entusiasmo, porém, não reflete, ele deslumbra. Esta espécie de adeptos é mais nociva do que útil à causa do espiritismo. São os menos aptos para convencer a quem quer que seja, porque todos desconfiam. E com razão do julgamento deles. Não tem conteúdo? Graças à boa fé que os anima, são iludidos pelos espíritos mistificadores e pelos homens que procuram explorar a sua credulidade. Pelos homens e pelos espíritos. Homens encarnados que procuram explorar a credulidade do outro. E espíritos zombeteiros. Gente, o que nós aprendemos? Para espíritos nobres utilizar determinados médiuns, o médium também tem que ser nobre. Porque espíritos lúcidos não falam por boca suja. Mas o que eu disse? Se de repente um médico chegar comigo e um espírito através do médico, você é bem assim, aconteceu isso, isso, isso, pronto, tu já te fascinou. Tudo que aquele espírito falar para ti é realidade. Meus irmãos, a gente tem que primeiro saber se o espírito vem de Deus. Dizer o que aconteceu, isso é a coisa mais fácil do mundo. Basta ser médio, ostensivo, de particularidade, e o espírito vai falar. Se esse espírito me acompanha, ele vai dizer tudinho. A preocupação que eu tenho que ter é se esse espírito é de Deus. Daí o bom senso e a avaliação certa. Graças à boa fé que os anima, são iludidos pelos espíritos mistificadores e pelos homens que procuram explorar a sua credulidade. Se apenas eles devessem sofrer as consequências, o mal seria menor. Se apenas eles, os médios, porque o que acontece? De um espírito mistificador e de um ser humano que explora a credulidade, explora, a pessoa vem, coitada, vem tão fragilizada, desesperada, com dor em tudo quanto é canto, achando que ela é a tábua da salvação, e tem um encarnado que acaba explorando. Daí os abusos que a gente vai vendo. Só que quem é prejudicado não é só o médium, e não só o espírito mistificador. Às vezes, quem foi atendido também. Por quê? Por causa da sua credulidade. Então, o estrago não é só em um. O estrago, às vezes, é em muita gente. O pior é que, mesmo não o desejando, dão armas aos incrédulos, que buscam ocasiões apenas para zombar e não para se convencerem, e que não deixam de atribuir a todos os ridículos. Olha a palavra que não é minha, nem de Kardec. A todos o ridículo de alguns. Sem dúvida. Isto não é justo nem racional. Mas como se sabe, os adversários do espiritismo só se reconhecem como boa a razão de que desfrutam, pouco se importando em conhecer a fundo o assunto sobre o qual discorre. Ele já coloca isso como inimigo do espiritismo. Se você não se aprofunda, se você não estuda, se você não se prepara, isso já é um inimigo do espiritismo. E outra, quase sempre é, estudar para quê? Deixa que eu, como seu guia, eu lhe explico tudo. E quando chega uma pessoa dessa para incentivar o estudo, ela é barrada de primeiro. Porque as sombras atuam. Eu não quero luz aqui dentro. Porque quanto mais ignorante, maior marionete. Então a primeira coisa, não estuda. Estudar para quê? Eu sou seu guia. Eu digo. E aí nós vamos ficar cenas do próximo capítulo. Alguma dúvida, gente? Paramos no item 28, finalizamos. Próxima semana vamos para o item 29. Então agradecemos ao nosso Senhor Jesus por mais essa atividade. Até o nosso próximo encontro.
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0: Boa noite a todos.
1: Boa noite.
0: Então, como vocês perceberam, estamos em um ambiente diferente. Devido à Covid, nós estamos reunidos em um grupo menor, só verdadeiramente para gravarmos, estudarmos e gravarmos os estudos que vão para o canal. Hoje, 24 de julho de 2020, estamos nós reunidos para estudarmos a obra 50 anos depois. Nós já pedimos ao nosso Senhor Jesus, a espiritualidade amiga, que Ele possa nos conduzir, nos inspirar na leitura da obra. Nós temos hoje a voz do nosso querido Augusto, que vai estar aqui. Como nós não temos vozes masculinas o suficiente, eu vou explorar bastante o Augusto. Ele vai fazer hoje o Adriano, ele vai fazer hoje o Elvídio, para que fique diferenciado, tá bom? E vamos pedir que a nossa querida irmã Aramita possa fazer uma recapitulação do nosso último estudo, né? E já oriento para você que está fazendo o estudo em casa, acompanhando pelo canal, que possa rever o estudo anterior, para que possamos assim compreender o ritmo do romance.
2: Nós estamos no ano de 132 d.C. e a família de Evídio Lúcio se mudou, chegou em Roma para reiniciar a vida que eles estavam na Judéia. E no capítulo anterior nós vimos a Célia, que foi conversar com seu avô, Quinéio Lúcio, explicando a ele por que ela tinha se tornado cristã e mostrando os arrazoados delas, e convenceu o avô que não era uma leviandade, que era uma coisa séria, e deixou o avô bastante pensativo.
0: Ainda falou do amor dela.
2: Ainda falou do amor dela pelo Ciro.
0: Pelo Ciro. Muito bem. Então, assim nós finalizamos o capítulo 2 e hoje nós vamos adentrar no capítulo 3, Sombras Domésticas. A vida das nossas personagens em Roma reiniciou-se sem grandes acontecimentos nem surpresas. Elvídio Lúcio, eu acho até interessante nós pegarmos a nossa colinha. Caio Fabrício é o amigo, foi ele que trouxe o presente, vamos dizer assim, o escravo Nestório. O Lólio Úrbico é o prefeito, que é esposo da Cláudia Sabina. Fabrício Cornélio é o sogro de Elvídio. Elvídio é casado com a Alba Lucínia, que tem duas filhas, Célia e a Elvídia. Ok? Nós temos o Quinéio Lúcio, que é o pai de Elvídio, aí logo avô de Célia. O Silano, bem lembramos do Silano, é o filho de Elvídio com Cláudia Sabina. Só que para a sociedade isso não foi revelado. Quem criou o Silano foi o seu Quinéio Lúcio, no caso, o pai de Elvídio. O pai de Elvídio. E ele foi assim, como se fosse um tutor, alguém adotivo. Mas que havia um zum-zum-zum na sociedade que esse menino seria filho de Elvídio. Aí nós temos a Túlia Servina, que é amiga de infância de Alba. É a Túlia que está responsável para organizar as funcionárias, né? Que eles estão retornando para Roma. O Pausânias,
2: que era o servo do Elvídio, que fez fofoca do Ciro. O Ciro pegou as chibatadas e ela ficou de castigo.
0: Ah, sim, o Pausânias, entendi. E o Ciro, o grande amor.
2: Amigo do escândalo.
0: É verdade. E Ciro foi a paixão de Célia. E é filho de Nestório, só que eles ainda não se encontraram, né?
2: Uhum.
0: Que coisa, né, gente? Então vamos lá. Sombras Domésticas. A vida das nossas personagens em Roma reiniciou-se sem grandes acontecimentos nem surpresas. Elvídio Lúcio, apesar do amor à província, experimentava a agradável sensação de haver voltado ao antigo ambiente, a ocupar um cargo mais elevado, no qual haveria de enriquecer, sobremaneira, os valores de sua vocação política ao serviço do Estado. Então ele gostou de voltar para Roma, né?
3: Voltar por cima.
0: Concedendo liberdade a Nestório, fizera questão de admiti-lo nos trabalhos do seu cargo e da sua casa. Lembrando que Nestório era o escravo com descendência judia, né? Porque ele era um judeu, apesar de ter nascido em em Éfeso, ele nasceu em Éfeso, mas de família judaica, né? Então ele tinha descendência judaica. E é a encarnação de Emmanuel, que foi um senador romano. Então, eis que ele volta para Roma, mas agora como escravo. Concedido liberdade a Nestório, fizera a questão de admiti-lo nos trabalhos do seu cargo e da sua casa, como cidadão culto e independente que era. Foi assim que o antigo escravo, alugando um cômodo de habitação coletiva nas imediações da Porta Salária, era realmente um portão, né? Tornou-se professor de suas filhas e auxiliar de trabalho durante 8 horas diárias com vencimentos regulares. Fora disso, o liberto ficava inteiramente livre para cuidar dos seus interesses particulares e soube aproveitar essas folgas, valendo-se da oportunidade para consolidar a melhoria de situação. Porque lembra que o Nestório, ele foi casado, a esposa veio a desencarnar, e ele foi vendido como escravo e o filho também. Então ele não teve mais contato com o filho, não sabe o que aconteceu. E lembrando que ele, como o senador Públio, mandou prender o filho de André de Gioia. Assim é que, à noite, ensinava primeiras letras a discípulos humildes. Olha aí, ele fazia um trabalho para quem não podia pagar. Que lhe contratavam os serviços, facultando-se um vasto campo de relações e dando expansão aos seus pendores afetivos em reuniões carinhosas que lhe propiciavam novas energias ao coração. Ou seja, ele não falou aos seus senhores que ele era cristão. Então a Célia é cristã, ele não sabe que Célia é cristã, apesar dele dar aula para Célia, e ele não se apresentou ainda como cristão, certo? Bastou um mês para que ficasse conhecendo os centros mais importantes da cidade. Seus homens ilustres, monumentos, classes sociais, fazendo amizades sólidas na esfera humilde em que vivia. Apaixonado pelo cristianismo, circunstância que Elvídio Lúcio desconhecia, não se furtou à satisfação de conhecer os companheiros de ideal, de modo a cooperar com seu contingente na tarefa abençoada de edificar as almas para Jesus, naqueles sombrios tempos que o pensamento cristão atravessava, entre ondas largas de incompreensão e de sangue. A palavra fácil de Nestório, aliada à circunstância de suas relações pessoais com o presbítero Johannes, presbítero do grego, presbítero vem do grego, que quer dizer o mais velho, tá, gente? Johannes, discípulo dileto de João Evangelista na igreja de Éfeso. Então, aqui, o ano 132. O João Evangelista, ele foi até seus 90 e um pouquinho anos. No ano 30, quando ele foi convocado e convidado, ele deveria ter seus 13 anos, 14 anos. E esse Johannes, ele foi discípulo dileto, querido, de João Evangelista, na igreja de Éfeso. Situação que lhe facultava o mais amplo conhecimento das tradições de Jesus. Imagina, hein? Bebeu lá na fonte. Proporcionou-lhe imediatamente um lugar destacado entre os companheiros de fé, que duas vezes na semana se reuniam à noite no interior das catacumbas da Via Nomentana. Era uma estrada na Roma antiga, tá? Essa via. Para estudar as passagens do Evangelho e implorar a assistência do Divino Mestre. Porque como era proibido o estudo, eles iam para as... Exatamente, catacumbas. O reinado de Adriano, imperador, embora liberal e justo de início, caracterizou-se pela perseguição e pela crueldade. Depois dos terríveis acontecimentos da guerra civil da Judéia. Lembra que a Judéia foi destruída, que começou, isso fica muito bem claro no livro há 2000 anos, em 69, 70, que o próprio senador Públio foi preso. Lembra disso no livro há 2000 anos? Então, posteriormente, a 131, todos os cristãos se viram compelidos a buscar novamente o refúgio das catacumbas para as suas preces. Perseguição tenaz e implacável era movida pela autoridade imperial a todos os núcleos de ideais ou de personalidades israelitas. Os adeptos de Jesus apenas se reconheciam entre si na cidade por um vago sinal da cruz, que os identificavam fraternalmente onde quer que se encontrasse. Então um olhava para o outro, na dúvida eles faziam esse movimento. Olha lá que interessante. Esse movimento do sinal já fazia com que ele se identificasse que era o quê? Cristão. Nestório não desconhecia o perigoso ambiente, buscando adaptar-se à situação quanto possível, de maneira a continuar servindo Cristo na sua fé íntima, sem trair o cumprimento dos seus deveres em consciência. Votava a Elvídio Lúcio e a sua família extremado respeito e sincera estima. Jamais poderia esquecer que recebera de suas mãos generosas a liberdade plena. Era assim que se desobrigava de suas responsabilidades com satisfação e devotamento. Em pouco tempo, chegava à conclusão de que ambas as jovens estavam devidamente preparadas para a vida, dada o seu grande cabedal de conhecimento, por meio da leitura. Mas Elvídio Lúcio, cultivando a sua simpatia da primeira hora, conservara-o no seu gabinete de trabalho, onde o liberto teve ocasião de lhe testemunhar o seu reconhecimento e admiração, fortalecendo-se cada vez mais os laços de amizade recíproca. Então, as filhas não tinham mais o que aprender. E aí o Elvídio não dispensou, não. Disse, vem trabalhar comigo, né?
2: E eu não esquecer que o Elvídio é o Pompílio Crasso, que foi amigo dele em Roma.
0: No livro Há 2000 Anos, Elvídio era o Pompílio, que foi aquele que foi morto sendo arrancado o coração. Que foi justamente, eles foram presos na revolta dos judeus para com os romanos. Eles foram presos. E o Públio viu. Então, eram muito amigos. Do livro Há 2000 Anos, para o livro 50 Anos Depois, só os dois estão nos 50 Anos Depois. Os dois personagens, né? De Há 2000 Anos. Os demais, todos os demais personagens do Há 2000 Anos estão em outras terras, em outras histórias. Nesse livro, só do Há 2000 Anos é o Públio e o
2: Pompílio Crasso.
0: Pompílio Crasso. Já na obra Renúncia, não. Aí Renúncia leva todo esse grupo do livro 50 anos depois.
3: Ah. Por isso que ele volta para dar aquela força aí para a Alba Lucinha, que é a Madalena, né?
0: É.
3: Como o Nestório.
0: Ah, é sim, padre, sim, sim, né? Lá para o Renúncia.
3: Aquela...
0: Sim, sim, sim, sim.
3: Afinidades,
0: é verdade, todo o carinho dele, né? Fazia já um mês que os nossos amigos tinham regressado a Roma, quando o censor Fábio Cornélio fez questão de abrir o seu palácio para a apresentação dos filhos a todas as figuras destacadas do patriciado. Quem é o Fábio Cornélio?
2: Pai
0: da Alba Lucínia, sogro de Elvídio, tá? Ele fez questão de abrir o seu palácio para a apresentação dos filhos, porque no caso ele era pai de Alba e logo o genro era também considerado filho. A essa festa de larga projeção social, compareceu o próprio Adriano. Pensa, uma festa em que o imperador comparece com o prefeito e a Cláudia Sabina, enaltecendo o esplendor do acontecimento. Então ele aparece sozinho, não leva esposa, não tem nada, né? E está junto com o prefeito e com a esposa do prefeito, que é a Cláudia Sabina. Vale ressaltar que esse casamento foi feito a pedido de Adriano. Adriano pegou os dois amigos, olha, eu vou unir vocês dois, vamos casar, porque o propósito é outro, não é o casamento. E ele uniu Cláudia Sabina e Lório, e os dois obedeceram. Então é um casamento arrumado, arranjado, como dizem.
3: E
0: para
3: ela foi muito bom, né?
0: Para ela?
3: Ela já era mal.
0: Já era mal
2: vista. Ela ascendeu socialmente.
0: Mas ela ascendeu socialmente. E outra, ela tem uma amizade muito grande com o imperador. Porque a Cláudia Sabina, ela, apesar de ter sido pobre, entendeu? E é ela que é a mãe do Silano. que ela abandonou o filho, porque ela no passado teve um relacionamento, um caso, quando jovem, com o
3: Elvídio.
0: E ela ficou grávida dessa relação. E naquela época, então, ela acabou deixando o menino na porta do pai do Elvídio, e ele entendeu o recado. Mas o Elvídio nunca assumiu. Pro Elvídio foi só uma brincadeira, mas que ele vai ver o preço que vai dar essa brincadeira dele aqui.
4: Vai pagar caro.
0: Vai pagar muito caro.
4: Até na França.
0: Até na França ele ainda vai pagar, é verdade. É verdade. 16 séculos depois. Vai brincar com o sentimento alheio, né?
3: Susana, verdade.
0: Então, olha só. Até o Adriano estava lá, acompanhado de Cláudia Sabina e o Lólio, que é o prefeito. Enaltecendo o esplendor do acontecimento, né? Uau, o imperador.
4: O imperador, o prefeito e a preferida.
0: E a preferida, né? Nessa noite memorável para os destinos das nossas personagens, tudo era um deslumbramento de luz e flores. Na suntuosa residência do antigo bairro das Carinas. Nos jardins luxuosos brilhavam tochas artisticamente dispostas, enquanto no lago improvisado, graciosas embarcações se pejavam de músicos e cantores. As melodias das harpas misturavam-se os sons das flautas, dos alaúdes e atabales, junto dos quais escravos, esbeltos e jovens erguiam vozes cariciosas e cristalinas. Você vê que o nosso Emmanuel, ele faz questão. Nós estudamos isso na obra Há 2000 anos, segunda-feira, vocês lembram? E hoje ele está repetindo na obra 50 anos. Ele faz questão de retratar, tintim por tintim, as festas daquela época. E a gente percebe, né, a suntuosidade. Lembra a festa que Pilatos deu?
4: Ostentação.
0: Os copos, a ostentação. Os copos tinham pedras preciosas. Os pratos de ouro. E só não teve a briga dos gladiadores, né?
4: Porque
0: a Lívia pediu que, por favor, não tivesse, que fazia parte do show. Então a gente observa esse atavismo das festas pomposas, isso é milenar. E aqui, mais uma vez, escravos, né? E Jesus ainda balançando a cabeça, essas crianças não crescem. Escravos esbeltos, jovens, erguiam vozes cariciosas e cristalinas. Mas não era só. Fábio Cornélio, sogro de Ovídio, e Júlia Spinter, que é a sua esposa, a sogra, movimentando todos os recursos materiais, apresentaram uma festividade a rigor, de cujas características a aristocracia romana haveria de guardar indelével lembrança. Fizeram, detalhe, eles não estão muito bem de recursos, não. Sabe Deus onde conseguiram esse dinheiro. Empréstimos e empréstimos. E quantas vezes isso não acontece, né? A pessoa não admite...
3: Só para ostentar.
0: Só para ostentar. É capaz de fazer um empréstimo, mas não quer descer do salto. Quer fazer uma festa que balance o mundo, que chame a atenção, faz as viagens, tira fotos, posta no Facebook. Ostentação. Eu aprendo com tantas coisas, porque às vezes a gente atende pessoas que dizem, poxa, mas a gente vê tanta coisa, fulano feliz, posta as fotos tão bonitas. Eu digo, minha filha, quando eu necessito postar, é porque nem eu consigo acreditar no que realmente não vivo. Que existe nas redes sociais é mentira. Quando a coisa tá boa, a gente não tem nem tempo de parar para tirar foto. É que eu preciso colocar no outdoor aquilo que eu não sinto. Eu preciso mostrar o que verdadeiramente eu não sinto. Eu não vivo. Uma vez eu sempre conto isso, eu estava num restaurante e aí eu olhei a filha com celular, o pai com celular e a mãe com celular. A filha devia ter os seus 11, 12 anos. Cada um no celular. Tava uma monotonia total aquilo ali. Aí, de repente, o pai lembrou da rede social e deve ter dito, vamos tirar uma foto? Aí ele levantou e todo mundo... Juro pra vocês, aí tirou a foto, terminou a foto já. Quem olhasse pra aquela foto postada, dizer, nossa, que família linda, quanta alegria eles estão juntos. Mentira! Foi só pra foto. Então, isso aqui é o quê? As aparências. Então, vamos lá. Vamos ver o que mais que esse casal montou luzes em profusão, mesas abundantes, flores preciosas, não era só flor, era flores preciosas, extravagantes adornos do Oriente, cantores e bailarinos famosos, pensa, chamou todos os artistas, né? Apresentação de antílopes, né? Boi, vacas, cabras, gigantesco, que lutariam com escravos atléticos, colocar animais para lutar com os escravos. Na arena preparada a capricho, tinha uma arena preparada a capricho, tinha um lago improvisado. Um lago improvisado. Olha os exageros, gente. Para os fins a que se destinava. Gladiadores e artistas mesclavam-se com a legião de convivas em soberbo painel de maravilhosa alacridade, ou seja, animação, né? Alegria. Cláudia Sabina, depois de algum esforço, conseguiu atrair a atenção de Elvídio Lúcio.
3: Depois
0: começou.
3: De algum esforço.
0: Algum esforço conseguiu chegar até lá, né? Que se lhe mostrava arredio. Ele estava ali fugindo. Interessando a palavra direta do imperador por sua figura e feitos. Porque lembra, ela está ao lado de quem?
3: Imperador.
0: Do imperador. O povo ali tem que fazer todas as atenções para quem?
3: Imperador.
0: Porque o Elvídio é funcionário do imperador. Por sua figura e feito. De vez em quando, uma referência carinhosa e vaga que o Patrício recebia alarmado, receoso de voltar à recordação dos tempos inquietos da juventude, porque ela era muito bonita. Enquanto isso, Lólio, Úbico, oferecendo o braço a Alba Lucínia. Gente, eu vou te contar, olha. Ele era apaixonado por Alba. Olhou para Alba e disse essa. Conduzia de leve as alamedas extensas e floridas em derredor do lago artificial, que brilhava à luz da noite, num símile, né? Parecido, né? De deslumbramento. Igual um deslumbramento. Imagina a quantidade de luz. Luz o quê? Do lago artificial. E eu acho interessante essa mania que tinham, né? Dos casais. Vai lá passear com a minha esposa, né? Isso hoje já dá uma confusão. Não, senhor, vem cá, que é isso? Não é bagunçar disso, não.
5: Onde está a Alben?
0: Cadê a Alben? É. Vamos lá. Retido propositadamente por Cláudia, junto do imperador. Olha como ela manipulava. Elvídio ouvia a palavra generosa de César. Porque todos os imperadores eram chamados de
3: César.
0: Ouvia a palavra generosa de César a demonstrar evidente interesse pela sua pessoa. E aí vamos começar o diálogo de dois homens que vai ser feito todas as vozes de homens pelo nosso irmão Augusto.
6: Elvídio Lúcius.
0: Exclamava Adriano com um sorriso afável e atencioso.
6: Folgo muito de revê-lo em nosso ambiente.
0: E designando Cláudia Sabina, de pé a seu lado, acrescentava.
6: Nossa amiga falou-me de sua preciosa capacidade de trabalho e eu o felicito. Tenho agora numerosas obras de importância em Tibú, onde necessito do concurso de um homem operoso e inteligente, que traga consigo a volúpia da atividade. E certo que essas construções chegam, no momento, a seu termo, mas determinadas instalações requerem a contribuição de alguém com altos conhecimentos de nossas realidades práticas. Confiei a Cláudia a solução de numerosos problemas de arte, em que prima a sua sensibilidade feminina, mas preciso de cooperação como a sua, dedicada e perseverante, no concernente à parte administrativa. Ser-lhe-ia agradável colaborar com a nossa amiga por algum tempo em Tibú?
0: É. Será que não tem dedinho dela? É tudo que ela queria, levar o Elvídio para bem longe da esposa. Obviamente que ela manipulou. E o Adriano sabia. Elvídio compreendeu a situação difícil que ele fora preparada. Em consciência, não poderia aceitar com satisfação semelhante encargo. Mas César não precisava expressar uma ordem. além da manifestação de seus desejos. Não precisa nem te pedir, seu desejo atende.
6: Augusto,
0: replicou o interpelado com reverência.
6: Vossa gentileza honra os meus esforços. A deferência de tais responsabilidades constitui para mim um grato dever do coração.
0: Então ele se saiu, porque aí já é o Elvídio respondendo, né? Vossa gentileza honra meus esforços, né? A deferência, né? A atenção de tal, ficou ali, né? Cláudia Sabina esboçou um sorriso bem-humorado, dirigindo-se satisfeita ao imperador.
7: Obrigada, César, pela escolha de colaborador tão precioso. Sinto que as obras de Tibur serão a maravilha inultrapassável do Império.
0: Você imagina que ela fala, Cláudia, a gente vai sentindo veneno, né? E a Mita consegue passar todo o veneno, né, Mita?

0: porque a Cláudia Sabina ela é um poço de ideias.
1: Eu adoro. Talento em vulgar e rara beleza.
0: Talento em vulgar e rara beleza. Ela é uma mulher bela. Vamos lá.
2: Está bem. Cuidaremos do assunto no momento oportuno.
0: E alongando o olhar enigmático pelas avenidas harmoniosas e floridas, onde pares numerosos se enfileiravam em alegrias francas, acrescentou:
2: Mas que fazeis aqui, tão jovens, presos à minha palavra cheia de rotina e de austeridade? Diverti-vos. A vida romana deve ser um formoso jardim de prazeres.
0: Então o imperador já disse, vão lá, dá uma volta, ficar aqui comigo por quê? Vocês são tão jovens. Isso mostra que o imperador já tinha uma certa idade. Eu vi de Lúcio, compelido pelas circunstâncias, deu o braço à sedutora favorita, retirando-se vagarosamente em sua companhia sobre as vistas generosas e complacentes de Augusto. Ou seja, para pra pensar. Nessa festa tinha uma arena e tinha um lago artificial. Tu pensa que isso era pequeno? Então o povo se perdia ali. Aonde você estava, que você demorou tanto? Não, estava lá na ala B. Até chegar aqui já passaram 40 minutos. Pronto, você fez tudo.
1: Avenidas harmoniosas e floridas.
0: Avenidas. Para pensar. Então o trem era grande. Ninguém sabia quem estava com quem aí. Deu o braço à sedutora Cláudia Sabina. Não conseguia dissimular a incoercível, né? Ela não conseguia nem reprimir a emoção que intimamente a afligia. Porque o que ela sentia pelo Elvídio não era amor. Era uma paixão não realizada. Que é a pior coisa. Porque o amor, ele se preocupa com o bem-estar moral do outro. A paixão, não. Então, ela não quer saber se ele é casado, se tem filho, se ele a ama ou se ele não ama. Ela quer realizar a sua vontade. Então, é paixão. E tanto é que ela leva essa paixão para 16 séculos depois. Porque é doença, é patológico. Cláudia Sabina não conseguiu dissimular, então, a incoercível, né, emoção que intimamente a afligia em face da situação que a conduzira ao braço do homem que polarizava, olha como o Emmanuel sabe usar as palavras, né, que entusiasmava as suas aspirações de mulher. Nunca o Emmanuel coloca o termo amor. E dados alguns passos, foi a primeira a romper o constrangido silêncio.
1: Elvídio
0: disse em voz quase súplice:
1: Reconheço agora a linha de responsabilidades sociais que nos separam. Mas será possível que me houvesses esquecido?
2: Senhora,
0: respondeu Patrício, emocionado e respeitoso.
2: Dentro do nosso fórum íntimo, todo o passado deve estar morto. Se vos ofendi no passado, confesso-me agradecido pelo vosso esquecimento. De outro modo, qualquer aproximação entre nós representaria uma fórmula de existência odiosa e impossível.
0: Nossa! Ai. Ah, senhora, dentro do nosso fórum íntimo, todo o passado deve estar morto.
1: Jamais.
0: A favorita de Adriano, olha como é, mano, coloca. A favorita de Adriano sentiu fundo a firmeza daquelas palavras, que lhe gelavam um coração inquieto e sôfrego, né, ansioso, retorquindo, todavia, sem vacilar. Respondendo, ela respondeu. Porque, gente, o que acontece? A gente para pensar nesse movimento, esse nível de paixão da Cláudia Sabina, quanto mais não recebe, mais o desejo de possuir. Porque é paixão. Entendeu? Isso é quase uma satisfação íntima dela. Entendeste? Como me negou? Como não? Você tá entendendo? Vamos ver aí o que ela fez.
1: A mulher conquistada jamais poderá considerar-se ofendida. As mãos que amamos nunca nos chegam a ferir. E eu, em tempo algum, consegui esquecer tua afeição.
0: Imprimindo a voz uma inflexão de humildade, ela acrescentava. Lembra que ela sabe manipular o outro.
1: Elvídio, tenho sofrido muito, mas tenho te esperado em toda a vida.

0: vencida e humilhada na juventude, não sucumbi ao desespero para aguardar, confiante, o teu regresso ao meu amor. Quererias, porventura, aniquilar-me agora, que venho oferecer, humildemente, todos os tesouros da vida amontoados com zelos para te ofertar?
1: E só para ressaltar, ele está muito bem casado, viu? Tem duas filhas, ela nem tinha um. As últimas palavras foram sublinhadas de profundo desencanto, a face de si mesma. E Elvídio, Lúcio, compreendendo o seu desapontamento, prosseguiu sem hesitar.
2: Precisais considerar que jurei fidelidade e dedicação a uma criatura generosa e leal, além de estardes também vós, comprometida com um homem nobre e digno. Acaso desejarias quebrar um voto contraído perante os nossos deuses?
1: Nossos deuses? Repetiu a interpelada com uma ponta de ironia.
0: E eles chegam a impedir os divórcios numerosos de tantas personalidades da corte? E esses exemplos, porventura, não nos chegam de cima, dos altos postos onde domina a autoridade direta do imperador? Não cogito de situações para, antes de tudo, satisfazer minha sensibilidade feminina.
2: Bem se vê.
1: Replicou o vídeo irônico.
2: Que desconheceis a tradição de um nome de família.
3: Nossa, eu me lembro ela aí de novo, né?
1: Você não sabe nem o que é família, né?
0: Sabe, lá duplo.
2: Os que desejam continuar os valores dos séculos que passaram não podem aventurar-se com as novidades da época, de maneira a permanecerem fiéis ao patrimônio recebido de seus ascendentes.
1: Cláudia Sabina mordeu os lábios nervosamente, recebendo aquela alusão direta à sua antiga situação de plebeia, murmurando com altivez, porque lembra? Ele olha, bem se vê que desconheceis as tradições de um nome de família.
0: Não concordo contigo nesse particular. Os triunfadores não podem ser os tradicionalistas que recebem um nome feito para brilhar no mundo. E sim, os que, triunfando da própria condição e do meio ambiente, sabem elevar-se às culminâncias sociais como águias da inteligência e do sentimento, obrigando o mundo a lhes reverenciar as conquistas e os méritos.
1: Você vê que ela sabe utilizar as palavras a favor dela. Os triunfadores não podem ser os tradicionalistas, que recebem o nome feito para brilhar no mundo, e sim os que, triunfando da própria condição e do meio ambiente, sabem elevar suas comunidades. Ela está falando dela mesma. Se quando tu estava em cima, eu vim de lá e estou aqui, viu?
3: Eu lutei.
1: O orgulhoso romano sentiu o azedume da resposta, sem encontrar recursos imediatos para revidar com as mesmas armas. Porém, a antiga plebeia acrescentou com um sorriso enigmático.
0: Apesar da tua impassibilidade, continuarei guardando as minhas esperanças. Acredito que não deixarás de aceitar a honrosa incumbência de Augusto para a conclusão das obras de Tibú, que atualmente constitui sua preocupação de todos os instantes.
2: Sim.
1: Murmurou Patrício algo desgostoso.
2: Terei de cumprir as determinações de César.
1: Preparava-se a favorita para retorquir quando Publícios Marcelos, companheiro de Lólio Úrbico, em seus notáveis feitos de armas, aproximou-se ruidosamente, roubando-lhe a possibilidade de prosseguir na confidência e atirando-lhes um convite amável.
4: Amigos!
1: Exclamou esfuziante de alegria.
4: Acerquemo-nos do lago. Virgílio Prisco vai cantar uma das suas mais belas composições em homenagem a César.
1: Elvídio e Cláudio, Elvídio adorou isso, né? Colhidos numa onda de chamamentos alegres, separaram-se involuntariamente para atender aos convites afetuosos. Com efeito, nas bordas de grande piscina, rodeada de árvores frondosas, toda a massa de convidados se comprimia ansiosa. Mudou? Gente, vai ter apresentação. Aí vai todo mundo para lá e fica todo mundo apertado. Mais alguns instantes, a voz aveludada de Virgílio enchia um ambiente de sonoridades, entre as quais se destacavam as notas melodiosas das cítaras e dos alaúdes que eu acompanhava. Do alto do trono improvisado, Adriano ouvia-o embevecido, recebendo a homenagem dos súditos fiéis às suas vaidades imperiais. Lembra que o Augusto, o César, o Adriano, era considerado um deus. Ave César. E teria que ser idolatrado como um deus. Lembra que os romanos eram politeístas. Em ligeiro retrospecto, acompanhemos, contudo, Alba Lucina e Lólio Úrbigo, por meio de pequeno giro pelas alamedas claras e floridas. A nobre senhora guardava a severidade graciosa dos seus traços de Madonna, enquanto o companheiro se mostrava eminentemente emocionado. Em palestra aparentemente despreocupada, o prefeito dos pretorianos parecia distanciar-se intencionalmente dos grupos numerosos. Foi se achegando assim para o canto.
5: Foi empurrando ela para o fundo.
1: Foi empurrando, é. Desejoso de manifestar os pensamentos secretos que lhe atormentavam o íntimo desolado. Em dado instante, muito pálido, exclamou em atitudes quase súplice. Cenas do próximo capítulo. E a gente vê esse trem aqui. E a gente vai percebendo que não mudou nada. Nós estamos aqui no ano 132. Mudou alguma coisa? Gente, foi bom, né?
5: Foi ótimo.
1: Que bom. Eu fiquei muito feliz de retomar, mesmo em grupo menor. Mas eu sinto já a vibração de cada um quando for ouvir o estudo em casa, né? Então, vamos envolver a nossa querida amiga Aramita para fazer a nossa prece de encerramento.
6: É com muita alegria, Senhor, que encerramos as atividades de hoje com muitos ensinamentos, com muitos aprendizados. Ajuda-nos a cada um de nós aqui presentes, encarnados e desencarnados, não esquecermos as Tuas palavras, os Teus ensinamentos e, principalmente, não esquecermos em qualquer época, em qualquer estágio, em qualquer preocupações. Ajuda-nos a não esquecermos da prece, essa que fortalece as nossas decisões psíquicas, essa que nos restaura. Tantas vezes nos esquecemos, tantas vezes por vaidade as abandonamos. Ajuda-nos, Senhor, pois Tu sabe das nossas falhas, das nossas quedas. E ajuda-nos principalmente a ficarmos contigo, porque Tu estás conosco hoje e sempre. Que assim seja.
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8: Duas horas e 44 minutos.

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1: Boa noite a todos que estão chegando. Que a paz de Jesus esteja conosco, que Ele siga nos intuindo e nos iluminando para que a gente possa aproveitar as reflexões dessa noite. Nós estamos iniciando o programa Centelha de Luz, que é um programa da Rádio Web Portal da Luz. E hoje com o tema Bens e Males da irmã Sheila e a convidada da Regiane Celina da Cunha, do NEP Alcione, de São Paulo. NEP, que é Núcleo de Estudos e Pesquisa do Evangelho. Seja muito bem-vinda, Regiane. Boa noite.
2: Boa noite, Eliana. Tudo bem? Boa noite a todos que já estão se aconchegando e chegando aqui nesse encontro. É um prazer estar reunida com você. Eliana, esse teu microfone acho que está muito perto da pele, está dando um pouquinho de chiadinho quando você fala. Desce ele um pouco. Pronto, acho que melhor, vai melhorar.
1: Será que melhorou? Melhorou agora?
2: Pronto, agora está ótimo.
1: Tá bom?
2: Está ótimo.
1: Eu queria dar uma boa noite aqui também para o pessoal que está chegando, o Evandro, a Antonieta, a Carmelita também, do NEP Alcione. E o grande amigo Rinaldo Soares, sejam bem-vindos. Muito bom vê-los aqui. Boa noite a todos. Bom, então, para a gente começar essa noite maravilhosa aqui com o Regiane, faz uma prece para a gente, Regiane.
2: Vamos lá. Prece a gente nunca nega, né, Eliane? Então, queridos companheiros, vamos... nesse instante, reunindo os nossos corações, as nossas mentes, e vamos direcioná-lo para toda a espiritualidade presente, desse encontro que nos envolve, nos ampara, que nos traz toda a paz que necessitamos, que adentram aos nossos lares, nos intuindo e nos abençoando, sentindo essa presença grandiosa desses queridos irmãos espirituais, vamos pedindo ao nosso Mestre. Mestre querido, se conosco nessa noite, que possamos receber as tuas intuições para, nesse encontro, podermos levar o melhor que colhemos sobre o tema, para que juntos possamos vencer todas essas nossas incertezas e irmos galgando nosso degrau espiritual. Ao nosso Pai eterno, a gratidão por mais um encontro e pela concessão que Ele nos dá para a nossa evolução espiritual. É com esse amor, com essa paz que vamos sentindo, que nós vamos iniciando esse nosso encontro da noite. Graças a Deus.
1: Graças a Deus. Melhorou aí o som?
2: Tá perfeito.
1: Tá. Bom, gente, então vamos começar, né? A gente vai trazer o estudo aqui da irmã Sheila. Tá dando para ver aí?
2: Tá. Tá perfeito. Você quer que lê?
1: Aqui o Ricardo Melo também, ó, dando boa noite, queridos companheiros do NEP. Ricardo Melo, acho que é também do NEP Alcione, né?
2: tem um Ricardo, não sei também, mas acho que é assim. Coloca aí, Ricardo, se você é do NEP Alcione, por favor.
1: Bom, então vamos começar. O texto de hoje é da irmã Sheila, chama Bens e Males, está no livro Passos da Vida. Então, antes da gente entrar, né, no, na mensagem, de fato, a gente vai contextualizar o que, que é bem e o que, que é mal. Rejane, você queria começar?
2: Você vai apresentar os slides? Eu acho melhor apresentar os slides e depois a gente...
1: Vai comentando, texto, né?
2: Vai comentando, você não acha legal?
1: Ah, Ricardo respondeu, ele é do... Né, Pelcino também, a Carmelita também, que está aqui com a gente. Bom, então vamos, o que é o bem, o que é o mal, né? Então, a origem que é, de onde vem o mal, qual a origem? A gente foi lá na Gênesis para saber de onde que vem o mal. Então, a gente vai aprender lá que Deus somente quer o bem. E o homem, e através do homem que o mal procede. Então a gente já entende que Deus quer o nosso bem, e tudo que é bom procede de Deus. O que não procede dele de bem, que é o mal, procede então do homem. Evitaria o mal se cumprisse as leis divinas. Então, toda vez que a gente transgride a lei, a gente pratica o mal. Deus pôs limite à satisfação das necessidades. Desse limite, a saciedade adverte o homem. Se este ultrapassa, falo voluntariamente sofrer. Então, existe uma lei, que é a lei do equilíbrio. Toda vez que a gente ultrapassa esse limite, nós causamos sofrimentos a nós mesmos. E causamos, então, o mal. Que são as doenças, as enfermidades, a gente... Né, até a pressa, a morte, que provém da nossa imprevidência, da imprevidência do ser humano, dos excessos, dos prazeres que a gente busca, e não de Deus. Então, quando a gente reclama que o mal acontece, muito nós geramos para nós mesmos, ou nessa reencarnação, ou em vidas passadas também. Então, para a gente compreender que Deus só gera o bem, nós geramos o mal. Se quiser comentar, Regina, fique à vontade.
2: Pois é. O mal acaba sendo a ignorância do bem, da vivência no bem, né? E todo o mal que nós vamos causando durante toda a nossa trajetória vai automaticamente nos trazendo a grande oportunidade de podermos reparar o mal, né? Então, eu estava comentando com a Eliana que lá no livro do Leon Denis, O Problema do Ser, do Destino, da Dor, ele diz o seguinte, que o mal é apenas o estado transitório do ser em via de evolução para o bem. O mal é a medida da inferioridade dos mundos e dos indivíduos. Então, quando nós temos a não vivência do bem, ou por ignorarmos, ou muitas vezes por escolhermos outros caminhos, nós vamos adquirindo para nós esses equívocos, né? Como a Eliane falou, as doenças... o nosso mal viver, e isso faz com que nós vamos nos afastando das leis divinas, né? E cada vez que a gente se afasta, nós sabemos que mais a gente vai criando para nós mesmos um caminho mais difícil, né, Eliana?
1: É, e aí a grande pergunta, né? Deus criou Satanás? E a gente acredita que Satanás, então, é a personificação do mal, é um ser, né? E a gente acredita que é um ser maligno. E aí se pergunta, né? Foi Deus que criou? Nos estudos do NEP, eu começo a brincar, porque eu digo assim: depois que eu descobri que a besta sou eu parei de ter medo. Porque Emmanuel vai dizer que Satanás são os sentimentos inferiores. Quando a gente está movido por raiva, por rancor, por mágoa, incompreensão, intolerância, nós somos esses satanases. Ou seja, interiormente, nós temos essa porção que Emmanuel vai dizer que é uma porção diabólica, né? Então, por isso que também a gente veio com essa blusa aqui, ó, simbolizando a dualidade, né? O bem e o mal. Então, simbolizando que todos nós temos esses sentimentos inferiores que são os satanases. E aí, Jesus vai trazer para a gente a explicação que é um simbolismo de sentimentos inferiores do próprio ser humano e que faz parte da nossa própria evolução. E a gente vai cultivando os males, né? Nós temos dois tipos de males, que são os males que a gente pode evitar e que a gente muitas vezes não quer evitar, porque a gente insiste na ignorância, na prepotência, na arrogância, no egoísmo, né? E os não evitáveis, que são esses flagelos naturais. Que é a lei de destruição, de renovação, que a gente não pode evitar. Por quê? É através desses processos que a nossa própria inteligência vai evoluindo. Então, quanto maior a evolução da inteligência, mais as civilizações e as sociedades evoluem, e menos abalos os flagelos vão causar. Por quê? Porque a gente vai criando mecanismos de contenção desses abalos naturais, que a própria inteligência do homem vai evoluindo para que a gente consiga conviver, né, de uma forma mais inteligente. E aí também respeitando a natureza e criando um mecanismo para conviver com a natureza e sabendo das capacidades dela. Então a gente passa a entender que tudo que acontece é esse aguilhão, que é a dor, né, que a Regiane falou, que vai impelir a gente para frente, para que a nossa inteligência vá avançando e assim a gente vá progredindo.
2: Você sabe, Eli, que você falando agora sobre isso, também estava lendo nesse capítulo, de que cada planeta tem a sua consistência igual àqueles que vão habitar. Então, diz que o nosso planeta Terra, o eixo dele é criado para ter catástrofes mesmo, né? Para que a gente possa experimentar através dessas situações da natureza que acontecem e que nós não podemos evitar, a gente, nesse sentimento de dor que acaba causando nos parentes se perderam alguém, ou nós nos comovemos também, né, nesses acontecimentos, para realmente nós irmos trabalhando através dessas situações essa nossa fraternidade, essa nossa bem-querer de conviver com os outros, né? De aprender a viver com as pessoas. Então, o nosso planeta diz que já tem um eixo apropriado, diferenciado, para que ela pudesse receber a todos nós humanos, ainda falhos, né, em evolução, e dentro disso há, claro, essa grandeza divina, né, na criação, para nos fazer, através, entre aspas, da dor, porque é uma dor numa perda, né? Quando acontecem grandes catástrofes, nós irmos trabalhando essa nossa condução de irmos evitando cada vez mais as nossas situações ou as nossas atitudes que ainda são perto mais do mal, né? Você falou a raiva, o ódio, o não perdoar, e vai por aí afora, né? Que nós ainda temos.
1: É. E aí a gente vai perguntar no livro dos Espíritos, né? Como é que a gente pode distinguir o bem do mal? Lê pra gente, Regiane.
2: O bem é tudo que está de acordo com a lei de Deus. E o mal é tudo o que dela se afasta. Né? É um grande parâmetro para a gente, né? O que é o bem, o que é o mal? No livro dos Espíritos, eles esclarecem para todos nós. Né? Afasta de Deus, estamos mais propícios às paixões. E mais perto dele, estamos mais propícios à mudança, né, Eliana?
1: É, Jane, e o interessante que você falou é que para a gente saber o que está de acordo com a lei de Deus, a gente precisa conhecer Deus, né? E, na verdade, a gente não conhece, a gente está desvendando, a gente está tentando entender a partir do evangelho que Jesus vem nos trazer, né? E aí a gente vai tendo a ambientação de como são as leis. Primeiro a gente foi ver lá o decálogo, né, os 10 mandamentos, depois Jesus vai substituir, né, ele vai diminuir, ele vai sintetizar para a gente entender que há um mal próximo como a ti mesmo e a Deus sobre todas as coisas. E a gente já começa, poxa, mais fácil decorar 2 do que 10. E 10 é mais fácil do que as 600 e poucos da Torá.
2: É verdade.
1: Então a gente já começa a entender o que é essa lei de Deus.
2: Né? Se a gente pensar, Eliana, dentro dessas duas, você amar a Deus sobre todas as coisas e sobre tudo, você já está num bom caminho, você já conhece. E amar ao próximo como a si mesmo, você cumpre todos os outros 8 mandamentos que estão implícitos nos 10, concorda? Você não vai matar, você não vai fazer tudo que vai honrar pai e mãe, e por aí afora. Então, quando a gente aprender a amar de verdade o próximo como a nós mesmos, né? A gente já está com os 10 mandamentos aí na nossa bagagem.
1: É isso aí, Regiane. E a Gorete diz aqui também que é mostrar empatia com o próximo. Sim. Com certeza, faz parte. E aí a gente vai começando a entender, então, sobre o bem e o mal. E a próxima pergunta dos Livros dos Espíritos, você pode ler, Regiane?
2: 631. O homem tem meios para distinguir por si mesmo o bem e o mal? Resposta: sim, quando ele crê em Deus e quando o quer saber. Deus lhe deu a inteligência para discernir um e outro.
1: Olha que interessante, é o que a gente estava falando, né?
2: É.
1: Então, quando ele quer, quando o ser humano ele quer e busca conhecer Deus, então ele tem essa inteligência para começar a discernir um do outro. Quando ele não quer conhecer, quando ele quer, ele é renitente do mal, quando ele desconhece realmente todos os ensinamentos que Deus veio trazer, então ele pratica o mal, mas de forma inconsciente, né? Porque ele, sim, não tem consciência ainda do bem. É uma ignorância. Ele ignora, né? Ele ignora o bem, mas é um processo.
2: Mas há aqueles que também escolhem ficar com as paixões, né, Eliana? Nós não podemos esquecer isso.
1: Esses
2: tem
1: vão
2: escolhas
1: ser
2: aí, né?
1: Esses é o mais complicadinho, né? Aquele que já conhece o bem, mas insiste em fazer ainda, o mal.
2: Ainda a gente tropeça. Eu acho que tropeçar e reconhecer já tá bom, né, Eliana? Agora, tropeçar e continuar do lado mais fácil, que são as paixões, aí é a escolha.
1: E só para contextualizar ainda mais, né, para a gente não se vitimizar, onde é que está escrita essa lei de Deus? Hein, Rejane?
2: Dentro de cada um de nós.
1: Da nossa consciência, né?
2: Com certeza. Ele já nos mandou com essa centelha divina, né, Eliana? Não precisamos procurar Deus em lugar nenhum, está aqui dentro. É só querer.
1: Que interessante que no Livro dos Espíritos, né, Kardec ainda coloca uma perguntinha, letra A. Visto que o homem traz em sua consciência a lei de Deus, que necessidade havia de lhe ser revelada? Olha a resposta dos espíritos. Ele a esquecera e desprezara. Quis então Deus lhe fosse lembrada. É o que você falou anteriormente, né? Aqueles espíritos ainda que insistem em continuar no mal porque já conheceram, mas se esqueceram ou mesmo desprezam e querem continuar no mal. Mas então Deus quis que a gente lembrasse dessas leis. E aí vieram todos, né, os ensinamentos que Jesus veio trazer, os profetas, as outras religiões, para tornar consciente aquilo que a gente acabou desprezando por longos e longos séculos.
2: Verdade. É verdade. A gente vai trazendo todas essas atitudes, muitas vezes por ignorância, né? Por não ter conhecimento mesmo do bem. E outras, não. Outras por conhecimento, mas que resolvem tomar outro caminho, né, Eliana? É a mesma coisa, você pega uma estrada e você tem um destino. Nessa estrada tem um congestionamento, tem aqueles espertinhos que vão querer pegar um atalho, se esquecendo que na estrada você vai ter quase que sempre, né, a maioria, todos os socorros que você necessitar. E no atalho, não. Né? O atalho pode acontecer N coisas, e você chegar muito depois no seu destino do que os outros, né?
1: E aí, nessa confusão, Rejane, a gente se pergunta, né? Será que eu não estou sujeito a errar? Será que eu não posso me enganar? Se eu acho que eu estou fazendo bem, quando na verdade eu estou fazendo mal, né? E aí eu deixo essa questão para você ler aqui para a gente e para a gente comentar.
2: Então vamos. 632. O homem que é sujeito a errar não pode enganar-se na apreciação do bem e do mal e crer que faz o bem quando em realidade está fazendo mal? Resposta. Jesus vos disse: vede o que quereríeis que vos fizessem ou não. Tudo se resume nisso. Assim não vos enganareis. A lei natural traça para o homem o limite das suas necessidades. Quando ele o ultrapassa, é punido pelo sofrimento. Se o homem escutasse em todas as coisas essa voz que diz chega, evitaria a maior parte dos males de que acusa a natureza.
1: Bonito, então, né? Olha que interessante, não? Aí você fica, né? Mas aí eu posso me enganar, de repente eu tô na minha régua, né? Eu acho que eu tô fazendo bem, quando na verdade eu tô fazendo mal. Mas existe uma medida.
2: Mas a gente estava comentando isso antes, lembra? Não é?
1: Uhum.
2: Quantas vezes as pessoas seguem pela educação e pelo modo de ser que foram criados, ou que vivem socialmente, e acham que estão fazendo a coisa certinha, sem se perguntar nenhuma vez, né, aonde que está escorregando. Então, tem gente que faz a vida inteira fica fazendo as mesmas coisas, não é, Eliana? E aí, acha, e ainda acha que está muito certo.
1: Bem, existe uma régua, né, que é a de Jesus. É observar o outro. Será que eu gostaria de receber isso que eu estou fazendo? Será que eu gostaria de ouvir isso que eu estou falando? Então, quando a gente começa a analisar se é o que eu gostaria, eu consigo entender se eu estou fazendo bem ou mal ao outro. Mas também, quando a gente já está bem adoecido, que a gente não tem nem consciência das nossas próprias atitudes, tamanho é o nosso orgulho, existe uma régua que Jesus vai mostrar, né? Para que a gente possa medir, fazer aquilo que Jesus faria. Aí eu começo a compreender se eu estou fazendo bem ou se eu estou fazendo mal. Em qual diapasão eu estou vibrando, né? Em qual energia? Como é que eu estou falando? Como é que eu estou observando? Como é que eu estou sentindo? Como é que eu estou falando ou agindo? Né? Eu estou agindo a partir dos ensinamentos do Cristo ou eu estou agindo conforme as minhas próprias emoções? E aí, se eu for refletir muito bem sobre isso, pode ser que eu não esteja fazendo bem ao outro. Sim, mal. Então a gente tem um mestre que vem nos trazer aí ensinamentos de como olhar para o outro, né? Com amor, com compaixão, nos ensinando a perdoar, a compreender, a cooperar, a ter paciência. Então, todos esses ensinamentos Jesus trouxe. Basta a gente querer compreender.
2: E fazer, né?
1: E
2: Também.
1: faz.
2: Porque saber, muitas vezes nós sabemos. O importante é querermos, né? Olha lá, ele mesmo disse aí, ó, aos espíritos, essa voz que diz, chega. Quantas vezes nós não queremos entender se chega, não é? E a gente continua batendo no mesmo lugar?
1: É verdade, Regiane. A Rádio Portal da Luz está aqui com a gente também. Boa noite a todos. Então, vamos seguindo então, continuando na Gênesis, para a gente entender. Olha só, o homem, nós somos criamos os nossos vícios. Que estão, né, no interiormente, são criados através do orgulho, do egoísmo, da ambição, são os excessos, né? A gente viu ali que existe uma lei que faz essa regulação, é uma lei de equilíbrio. Toda vez que a gente extrapola, a gente está infringindo a lei e causando sofrimento a nós mesmos. A gente vai gerar guerras, calamidades, injustiças, opressão, enfermidades. Para nós mesmos, né? Ou pela ambição, a gente pode gerar enfermidades, inclusive nas outras pessoas, de forma inconsequente, pensando apenas no lucro, em vender medicações. E continuando, você lê para a gente, Jane.
2: Aí é Emmanuel, né? No exame do bem. O mal que surge nos que desconhecem o bem é fruto da ignorância. O mal verdadeiro, o mal que se consolida, qual moléstia minaz no organismo do mundo, é sempre o resultado de nossas atitudes. Quando conhecemos o bem e apontamos a necessidade do bem, sem vontade e sem coragem de praticá-lo. Né? Isso aí.
1: É o que você estava falando, né? Então, assim, Emmanuel vai dizer aqui qual que é o mal verdadeiro, né? Que mal é esse? Qual que é o mais perigoso, né? Não é aquele que é ignorante ainda, porque desconhece o bem, porque ele está em processo de evolução. Mas o pior mal é aquele que já conhece o bem, mas ele não tem vontade nem coragem de praticar. Ele simplesmente ignora e continua fazendo mal. Esse é o pior de todos. Tanto que Jesus aconselhava várias vezes os fariseus a mudarem de atitude, mas continuaram, né? Aí a gente vai passar por esse percurso. Você lê para a gente, Ediane?
2: Primeiro, daqui do canto esquerdo. Deus, todo bondade, faz que do próprio mal saia o remédio. Aqui a gente tinha falado sobre as dores, né? Do próprio mal você vai
1: Exatamente.
2: extrair o remédio que você está precisando para tomar rumo. Um momento chega em que o excesso do mal moral se torna intolerável e impõe ao homem a necessidade de mudar de vida. Aí acorda, né? Então vamos lá, vamos mudar. Instruído pela experiência, ele se sente compelido a procurar no bem o remédio, sempre por efeito do seu livre arbítrio.

0: caminho é por sua vontade e porque cobriu agora a mensagem. E porque reconheceu os inconvenientes do outro. Ah, olha lá. Quando toma melhor caminho é por sua vontade e porque reconheceu os inconvenientes do outro. Então, quando a gente vai lendo, né, vai estudando, a gente vai vendo a importância da convivência, né, Eliana? Sem o outro a gente não cresce nunca, né? E sem o outro nós não conseguimos, às vezes, enxergar a necessidade que temos de mudança também. A necessidade, pois, o constrange a melhorar-se moralmente, para ser mais feliz, do mesmo modo que o constrangeu a melhorar as condições materiais de sua existência. Essa é a ponta aí da setinha, né? A gente veio construindo aí durante o caminho, né? Um caminho que a gente vai, no fim, entender essa necessidade, né, de melhorar moralmente e para ser mais feliz, na verdade, né?
1: É, e Deus é tão bom, né? Tão maravilhoso que Ele nos deu o livre-arbítrio. Então ele diz o seguinte, né? É, vocês estão aí, vocês querem ficar aí brigando, né? Insistindo, então fica o tempo que vocês precisarem. E aí a gente está aqui brigando e tal, e com a mágoa, com o rancor. E é tão pesado, né? Emocionalmente, fisicamente, dói a cabeça da gente ficar com raiva do outro, ou com mágoa, ou com rancor. A gente fica doente, fica numa sensação ruim, né? Vai gerando até uma tristeza. E aí Deus vê que a gente é tipo essas criancinhas e deixa as criancinhas. Bom, elas vão se resolver, uma hora elas vão cansar. Então deixa elas aí. Então ele deixa, né, nos dá esse livre-arbítrio para a gente fazer o que a gente quiser, no tempo que a gente quiser, e vai deixando. E a gente vai reencarnando e vai reencarnando. Só que chega uma hora, né, a gente não sabe quando, para cada um tem um momento. Chega uma hora que o espírito, ele diz assim: tô cansado, tô
0: Chega,
1: cansado, chega, eu não aguento mais isso, eu quero ser feliz, né? E aí ele começa a buscar, mas como é que eu faço para ser feliz? E aí a gente vai começar a olhar Jesus, que foi crucificado e trouxe, e tantos cristãos que se entregavam felizes, cantando, e tinham uma paz interior e nada abalava. Então, com essas histórias, a gente vai começando a querer também ter esse reino, construir esse reino fortificado dentro da gente. E aí a gente vai começando a buscar. A gente vai querendo buscar conhecimento, a gente vai querendo se melhorar, a gente vai começando a se questionar, a gente vai começar a reavaliar os nossos pensamentos, as nossas atitudes, a nossa conduta, o nosso percurso, né, como ser humano, principalmente aqui quando a gente se lembra, né, não do que a gente não se lembra, mas o que a gente já pode mudar. E aí a gente vê essa necessidade de querer fazer o bem, de querer ser feliz. E aí a gente começa a tentar modificar, assim como a gente fez na vida material, buscando, né, condições materiais para que a gente fosse feliz. Então, conquistar uma casa vai me trazer felicidade, né, uma alegria, não felicidade, mas uma alegria. Um carro, alguma coisa, um diploma, um conhecimento. E aí a gente foi construindo materialmente aquilo que nos trazia uma alegria. E aí, quando a gente decide, então, mudar de atitude, a gente começa a buscar quem são aqueles que vão trazer essas verdades espirituais, que vai conduzir com que o meu espírito seja feliz de fato, no futuro, mas principalmente também aqui na Terra. Eu preciso dessa fortaleza. Então a gente começa a buscar

0: espiritualidade que vai nos trazer essa resposta que tanto ansiamos, né? Dado aquele momento que a gente cansou de fazer o mal, cansou de errar, e aí a gente começa a querer buscar e ir adiante para que a gente possa evoluir, então, conquistar essa felicidade eterna. E aí começa a nossa linda jornada do espírito, né? Queria dar uma boa noite aqui antes para Gorete, a Wanda, a João Torres e a Dizinha. Boa noite, gente. Sejam bem-vindos. Bom, e aí, né, Regiane? O homem vai encontrar esse conflito. Não vai, não?
1: Vai,
0: Não
1: nós
0: tá mal?
1: encontramos, né, diariamente. Nós temos que combater a nós mesmos, não é verdade? Ninguém ainda é anjo, né? Nenhum de nós ainda. Mas eu acho que esses conflitos nos trazem essa vontade de entender e de mudar, né, Helena? Porque cansa você ficar sofrendo, cansa você ir buscando as coisas que nos trazem paz e felicidade em cantos que só nos levam a equívocos, a desvarios, as coisas só materiais. Não que o material não seja importante, claro que ele o é, porque traz dignidade às pessoas dentro dos seus, né, das suas coisas normais, sem excessos, mas nós vamos combatendo conosco mesmo, sei lá, diariamente a gente. Quantos de nós falam, não, agora eu já adquiri tal virtude? Vá, a paciência. Nossa, agora eu já adquiri. Já estou pronta, pronto. Basta sim passar uns tempos e a gente não se encontrar muito bem, que essa paciência já foi por água abaixo. Então, fixar realmente as virtudes em nós. Nós vamos vivendo com essas duas forças, como está aí, antagônicas. Muitas horas no bem e outras horas ainda nas nossas mazelas, né? Nas nossas. Nas nossas atitudes meia equivocadas mesmo, né?
0: E nesses conflitos, eu achei interessante trazer Freud, porque parece que existe, como diz Freud aqui, esse conflito interior entre consciente e o consciente, e que fica de maneira incessante. Cada escolha que a gente tem é uma luta. Lembra que Paulo de Tarso, ele falava, o bem que eu quero fazer, se eu não consigo, mas o mal que eu quero? Então, olha só que interessante. Parece, então, né? Que o consciente é aquilo que é o homem novo, é o que eu quero mudar, são os meus conhecimentos novos, as habilidades que eu estou construindo e o vislumbre, né, que a gente já tem sobre a felicidade do Evangelho, sobre o Cristo, e que a gente quer seguir o bem. Mas existe muita coisa inconsciente ainda, né? O autoconhecimento a gente não se conhece, os nossos valores a gente ainda não sabe todos. As nossas próprias características. Então a gente quer uma coisa, mas o inconsciente está lá dormindo, muita coisa está para baixo desse. E acho que está dando para me
1: Câmera.
0: ver?
1: Não, Eliane.
0: Peraí.
1: Só que era sumir.
0: Só um minutinho que eu acho que eu vou ter que. Tá me ouvindo?
1: Estamos ouvindo, sim.
0: Pera aí que minha câmera desligou, vou pegar o conector.
1: Nossas escolhas escolhas, né? Olha, parece.
0: Prontinho.
1: Inconsciente, nosso inconsciente, né, Eliane? Que luta tempo integral, né?
0: É. Eu não sabia que desligava, mas desligou. Mas vai ligar, daqui a pouco liga.
1: Tá bom.
0: Então, vou continuar aqui no submundo, no umbral.
1: Já, já volta a luz.
0: Então, nesse poder inconsciente, muita coisa também fica das nossas reencarnações passadas, né, Regiane?
1: Sim.
0: Que a gente não tem consciência que a gente está brigando aqui.
1: Nós ainda estamos... Nossa, temos posse? Claro que sim. Gente, não adianta a gente achar que não. Tudo é nosso, né? Meu, é meu, é meu. A gente acha que a gente possui tudo, todo mundo e todas as coisas. Quando nós sabemos que tudo aqui está por concessões divinas, né? Não é nossa posse. E aí vamos indo. Com posse nós vamos para o materialismo, avareza, apego, né? Prodigalidade. E aí nós vamos, através de tudo isso, galgando todos eles, né? O egoísmo, o prazer, que vai trazer o sensualismo, a luxúria, a gula, a preguiça, consumismo. Então, essas são os nossos desvios, né? As nossas ilusões do mundo, que ainda fazem com que nós prestemos atenção em coisas que não precisamos mais, mas ainda temos eles latentes em nós, né?
0: E aí... Não, tá me ouvindo?
1: Tá.
0: Já está voltando aqui, já vai voltar. Mas então é isso mesmo que você estava falando, Regiane. A gente, e é o que a lição da Sheila vai trazer, que as maiores ilusões do mundo estão regidas pelo orgulho e pelo egoísmo. Todos nós buscamos prazer, né? Alguns de nós estão enfrentando em maior particularidade alguma dessas áreas. A gente, avaliando a nossa própria consciência, a gente vai poder observar se a gente está tendo mais dificuldade no prazer, por exemplo, né? Ou da posse, e eu tenho um problema com ter, né? Eu sempre quero ter mais. Tá, quer ver? Aí voltou. Pronto.
1: Voltou.
0: É que eu desconectei aqui meu celular e aí acabou a bateria. Aí já voltou. Então, parece que a gente está passando por essas provas, né? Se eu busco muito ter, assim, a abundância, eu quero muito construir, eu quero ter várias casas, vários carros, eu quero construir muita coisa. Eu tenho apego aos bens materiais, então eu estou enfrentando mais a prova ali, ou a experiência, né? Do apego por ter, por bens materiais. Ah, se eu tenho problema, eu preciso estar sempre em ênfase, em hierarquia, eu quero cargos mais altos, né? Eu preciso ser popular, então eu estou ali tendo alguns problemas, enfrentando a experiência do prestígio, que eu estou buscando mais prestígio. Se eu estou buscando satisfazer os meus prazeres ali, né? A sensualidade, a gula, a luxúria, o sensualismo, se eu estou buscando mais o culto ao corpo, aos prazeres mesmo do corpo, então eu estou passando essa experiência mais difícil, né, em busca do prazer. E assim vai com o poder, a dominação, etc. Então, se a gente for avaliando esse quadro que eu peguei do Haroldo Dutra Dias, é interessante que a gente vai olhando assim, vai observando, fala, poxa, eu tô, né, para mim a área mais difícil no momento aqui é essa, né? E aí a gente já consegue pelo menos identificar que é difícil e que a gente precisa superar.
1: Isso
0: Mas se a gente não consegue nem observar que nós, não, nós estamos passando por essas dificuldades, né, que isso é uma experiência que, a qual eu preciso superar, então qualquer caminho serve, eu não consigo evoluir porque fica no inconsciente. Eu não sei que eu sou egoísta nem orgulhosa, e para mim é, vai seguindo a vida, eu não consigo me conhecer, me observar, então as coisas vão passando, eu vou vivendo para ter posse, prestígio, prazer e poder, e achar que isso vai me trazer felicidade. E aí, quando a conta chegar, a gente vai ver, no final, no finalzinho da vida, que nada disso nos trouxe felicidade. E quando passarmos dessa vida para a próxima, a gente vai ter certeza que nada do que a gente correu a vida inteira para ter nos trouxe felicidade, e a qual tanto a gente buscava. E agora a gente vai voltar lá, agora que a gente vai começar.
1: É doido. Vamos lá. Quer que lê ou você quer ler, Ani?
0: É, o Ricardo Melo está colocando aqui. É,
1: eu ia falar.
0: Constante orar e vigiar, com certeza.
1: Com certeza, né?
0: E ele conclui, né? Já é um grande passo percebermos nossas tendências, e se diz, com certeza. De um grande passo, né? A gente só pode mudar aquilo que a gente tem consciência, se não tem, não consegue, né? Bom, então agora a gente vai entrar, que a gente já conseguiu compreender o que que é o bem, o que é o mal,
1: vamos lá.
0: Né? E a gente vai entrar de fato na mensagem da irmã Sheila. Pode continuar, Regiane.
1: Quer que ler?
0: Sim.
1: Então vamos lá. Bens e males. Está no livro Passos da Vida, e é de autoria da Sheila, mas o livro são vários autores. Quase sempre na Terra, muitos bens são caminhos e muitos males. Não, peraí, desculpa. Quase sempre na Terra, muitos bens são caminhos a muitos males. E muitos males são caminhos a muito bem. Por isso, muitas vezes, quem vive bem à frente dos preceitos humanos pode estar mal ante as leis divinas.
0: Aqui é o que a gente estava falando anteriormente, Regiane, naquele quadro. Né? Então, parece que ter posse, né? Parece que ter poder é muito bom. Parece que satisfazer todos os nossos prazeres é muito bom, mas a gente vai descobrir que quem está muito à frente, assim, aproveitando tudo que a vida tem de melhor para nos dar, através dos sentidos, né, a busca pelos prazeres, estão, então, pode estar mal ante as leis divinas. Por quê? Porque o espírito está adormecido, né? O ser, ele só está buscando conquistar, ter, mostrar, ser para os outros. Ele tá querendo só viver essa vida material, adoidado, porque a fala, né, eu preciso viver, eu preciso gozar a vida só tem uma, então eu preciso aproveitar a vida adoidado. Então, o indivíduo, ele sai numa busca desenfreada por satisfazer os próprios desejos materiais e esquece do espírito, né? Então, ele começa a cultuar a ele mesmo, o próprio ego, né? Ele não existe um Deus para ele, ele é o próprio Deus, porque ele precisa satisfazer os seus desejos. Então, ele torna-se escravo dos próprios desejos. E aí ele passa a ser um Deus. Então, ele quer tudo para si, né? Ele só busca resolver os problemas da vida cotidiana, ele busca só a satisfação pessoal. Então, só existe ele e o próprio ego dele na vida. Não existe nada além disso. Então, à frente das leis divinas, ele está mal, ele está estagnado. Então, é isso que a Sheila vai trazer para a gente. O que é bem? E o que é mal? É bem contraditório com o que a gente aqui convive com as pessoas, né? É, nesse mundo. É bem contraditório o próprio evangelho para a gente. Por isso que é difícil a assimilação. E aí a Sheila vai continuar para a gente entender o que é o bem para o espírito. Pode continuar, Jean.
1: A dor sendo um mal é sempre um bem. Se sabemos bem sofrê-la, enquanto que o prazer sendo um bem é sempre um mal, se mal sabemos fruí-lo.
0: Olha que interessante, tá a contradição, né? A
1: É.
0: gente acha que a dor é ruim, mas a dor aqui, a irmã Sheila está explicando, sendo mal. Se eu sei sofrer essa dor, se eu sei entender o que que ela está me trazendo, quais as experiências que ela está me mostrando, como é, o que que eu preciso enxergar, quais os horizontes que eu preciso ampliar, o que que eu preciso buscar, né, para entender aquela dor. Então, tudo isso é um movimento do espírito que vai modificando, que vai buscando as verdades espirituais, que vai compreendendo, que vai conquistando fé, novos horizontes. Enquanto que a busca pelo prazer, que a gente acha é um bem, vai ser um mal se eu não sei usufruir. Ou seja, para eu usufruir o prazer, lembra que a gente estava falando anteriormente? Existe uma régua, né, que é o equilíbrio. Eu posso sim buscar o prazer, porque nós estamos reencarnados aqui para isso. Mas esse prazer deixa que haja um limite, um equilíbrio. Tudo aquilo que é excesso, tudo aquilo que ultrapassa esses limites, vai nos trazer sofrimento, vai nos fazer mal.
1: E a gente não pode esquecer, né? Que a dor é esse gatilho, né, Helena? Que vai fazer prestar atenção de uma maneira ou de outra, né? Em razão disso, há muitas situações nas quais o bem de hoje é o mal de amanhã. Ao passo que o mal de agora é o bem que virá depois.
0: Então, aí a gente tem alguns exemplos, né? Por exemplo, o bem de hoje, né? Eu posso viver os prazeres que eu quiser, mas amanhã a consciência vai pesar, porque a lei de Deus está inscrita na nossa consciência, né? E essa lei, mesmo que eu não seja consciente dela, ela está escrita. De alguma forma inconsciente, essa culpa ela vai trazer algum movimento de busca por sanar essa culpa. E aí a gente às vezes entra em processo de culpa. A gente busca um culpado, a gente entra num circuito aí de tristezas. A gente busca muitas vezes uma vida muito movimentada demais para que a gente não possa refletir sobre o mal que fizemos a nós mesmos, sobre a culpa que a gente carrega no próprio inconsciente, que está querendo vir à tona e a gente tentar abafar fugindo dela, né? Vivendo uma vida através de busca por prazeres, por substâncias químicas, por relacionamentos, às vezes líquidos, né? Que eu desfaço, né? Com uma facilidade, como vestir uma roupa. Então, eu busco muito essa vida que para mim parece prazerosa. Porém, essa busca parece que quando eu durmo e acordo, a felicidade ela não continua, ela não prospera. Existe um vazio, um buraco no peito que a gente fica tentando preencher e a gente não consegue com nada que é material e nada com essas buscas que a gente entende por prazeres. E aí a gente vai tentando preencher de alguma forma, fugindo na nossa própria vida. E aí Joana vai dizer que, então, o mal de agora é o bem que virá depois. Então, se eu deixar tudo isso para trás, e o mal que eu entendo agora, que é muitas vezes renunciar às minhas vontades para cooperar com o trabalho dos outros, renunciar aos meus prazeres em função de auxiliar os outros. Para mim, parece algo ruim, porque eu gostaria de estar viajando, assistindo filme, bebendo, me divertindo, ao passo que estudar dá trabalho, cooperar com alguém dá trabalho, ajudar dá trabalho, não é algo que a gente busque assim nesse momento, né? Que a gente queira do fundo do coração. Parece que a gente está tentando querer, mas no momento é uma briga, é um conflito interior. Então, muitas vezes, essa renúncia que parece ser mal virá depois como bem, né? Como uma felicidade, uma tranquilidade, uma paz para o espírito que também vai conquistando essa evolução. Quer comentar alguma coisa, Regiane?
1: Vamos trazer para o dia para hoje, vai lá. Um exemplo. Você começa a tomar, vamos pôr um vinho. Está num jantar, começa a beber esse vinho. Você se excede, toma a garrafa inteira. No outro dia, o vinho é que não prestava. O vinho que te fez mal foi isso e foi aquilo. Ou foi a vontade que eu não soube dosar em tomar uma dose e que eu iria continuar bem. Não, no outro dia levanto, está morrendo, e todo mundo é culpado, tudo é culpado, né? Menos a própria pessoa. Então, quando não consegue dosar esses prazeres, né, Eliana, traz sofrimento, não tem jeito, traz sofrimento. E assim é com tudo, com os nossos relacionamentos, com a nossa vida, com as nossas escolhas. Assim nós vamos entendendo. Por isso a dor, não é? Aí, faz demais. Atende mais o prazer do que o que seria o ideal e sofre depois por ter excedido o prazer.
0: Quiser continuar?
1: Vamos lá. Muita gente persegue o bem, fugindo ao bem verdadeiro, e encontra o mal com que não contava. E muita gente se desespera a fim de desvencilhar-se do mal que não consegue entender e acaba encontrando o bem por surpresa divina. Recordemos o Cristo, que aparentemente escravo ao
0: Então,
1: mal do
0: acho que
1: mundo.
0: é lá em cima. Há quem se ria do gozo.
1: Ai, desculpa. Há quem se ria no gozo dos bens do mundo para chorar nos males do espírito, e há quem geme nos males da terra para colher os bens da esfera superior. Não procures unicamente estar bem, porquanto no bem apenas nosso talvez se ache oculto o mal que flagela os outros por nossa causa. E o mal que flagela os outros por nossa causa é mal vivo em nós mesmos, a roubar-nos o bem que furtamos do próximo.
0: Então,
1: Se
0: olha só
1: de...
0: que interessante esses dois capítulos para a gente ir comentando até aqui. Então, a gente acha que não é que construir as coisas aqui no mundo seja ruim. A gente está falando aqui do equilíbrio, né? Tudo que é excesso vai nos trazer aí tristezas. Há que se ter um equilíbrio. E a gente está falando aqui, a Sheila também, sobre as pessoas que buscam apenas os bens do mundo. Porque, como a gente já falou, quando a gente descobrir que a vida é muito mais do que essa vida terrena, aí a culpa, né, e o arrependimento batem muito forte no espírito. E aí a gente vai chorar muito e gemer. Mas aquele que passa por dificuldades aqui na Terra, né, que muitas vezes a gente olha assim, poxa, aquele ali é um pobrezinho, não tem recursos, ou é limitado de todos os aspectos, né, seja ele financeiro, emocional, intelectual, que a gente olha e fala, poxa, coitado, né, daquela pessoa. Muitas vezes este está em um movimento de evolução espiritual muito grande, que aos nossos olhos ele é totalmente limitado, mas interiormente, como espírito, ele está evoluindo para as esferas superiores. Ele vai colher esses bens que ele tiver ali constituindo. Então, olha só como é contraditório, né? Tudo que a gente observa aqui no mundo, a gente fala assim, a pessoa que é rica, bonita, famosa, tudo na vida, olha, a vida dele é maravilhosa, é feliz. Mas aquele que não tem nada, coitado, miserável, né? Limitado com tudo, não conseguiu estudar e tudo lá do sertão, não tem o alimento que quer, não recorre a nenhum prazer, né? Ele está limitado em tudo. Mas muitas vezes é esse que está evoluindo espiritualmente, porque ele está ali tão limitado que ele precisa fazer o quê? Fazer o retorno para dentro dele mesmo e começar a observar as estrelas. Ele não tem mais nada, só as estrelas. E começar a pensar, deve existir alguma coisa mais do que eu. Essas estrelas aqui alguém criou. E aí ele começa dentro dele, né, as plantinhas, observar. E aí a sabedoria interior que cada um de nós temos e abafamos começa a sair do indivíduo, porque ele começa a ver que existe algo muito maior do que ele pensa imaginar. Então, quando a gente está absorvido só para o mundo material, nós achamos que estamos conquistando tudo e seremos felizes. Aí a gente vai descobrir que não é bem assim. Então, Joana, não, desculpa. A irmã Sheila, ela coloca que isso é muito importante. Não procures unicamente estar bem. Ou seja, olha só o egoísmo da gente. Eu quero estar bem. Então eu procuro só isso, o meu bem. Quando eu procuro unicamente estar bem, eu estou dizendo para mim, para o meu egoísmo, que eu importo, as outras pessoas não. Então ela diz aqui, porquanto no bem apenas nosso talvez se ache oculto o mal que flagela os outros. Por quê? Porque quando eu quero só o meu bem, eu não olho para o outro. Então eu vou querer sempre extrapolar, desequilibrar e aí cometer os excessos. Então tudo aquilo que eu tenho em excesso, eu estou causando escassez para o outro, porque eu não aprendo a dividir, eu não tenho equilíbrio. Eu sempre vou querer mais e nada vai me satisfazer. Então, sempre querer o bem para todos, não só para mim. E é interessante quando você pergunta assim no trabalho, né? Ah, os salários deveriam ser equiparados, né? Não. Não. Por quê? Porque às vezes conquistou um nível hierárquico maior, né? Tem um salário já maior, e aí não aceita que os outros indivíduos poderiam também ganhar o mesmo salário. Olha só que interessante. Eu busco o bem só para mim. Eu não busco bem para todos. E se a gente for pensar, Regiane, nos exemplos do cotidiano, a gente busca primeiro o bem para mim e para os meus, e para os outros nada. A gente nem pensa, nem coopera. Então a irmã Sheila vai dizer aqui que a gente precisa pensar no bem de todos. Se, aí você pode continuar aqui, desejas entesourar.
1: Se desejas entesourar na estrada do bem dos mensageiros do bem, atende, antes de tudo, ao bem dos semelhantes, sem cogitar do bem que se te faça posse exclusiva. Recordemos o Cristo que, aparentemente escravo ao mal do mundo, era o Senhor do bem. a dominar soberano acima das circunstâncias terrestres, e tentando seguir-lhe o passo, aceitemos com valor no mal da própria cruz o roteiro do bem para a grande vida. Sheila.
0: Então, e aí, não é? Ela já vai falar, gente, vocês estão querendo vencer, o roteiro é o Cristo. Ele se entregou, né? É soberano, é o maior que já esteve aqui no nosso planeta, acima de qualquer coisa. Aceitou tudo que veio, né? A prisão, as chacotas, o pessoal zombando dele, cuspindo nele, nessa morte infamante, aceitou tudo para nos mostrar como conduzir a nossa própria vida, né? Que é seguir, pegar a nossa cruz. Todo mundo tem um problema aí que arrasta a vida inteira. Então, segura essa cruz e segue adiante, aceitando as circunstâncias da vida como formas da própria evolução do ser. Então, o roteiro sempre é o Cristo. Eu vou passar só para o slide 18, que a gente já até ultrapassou. Aqui, para questionar para a gente, né? Ah, se o caminho é longo, a gente sabe que é, né? A gente é um caminho eterno, então o longo quanto? É eternidade. Sabe. Mas olha quanto que a gente já conquistou, não é?
1: Verdade.
0: Então, fazer esse exercício também, se a gente consegue enxergar o quanto a gente já construiu interiormente. E nos perguntar que caminho que a gente quer seguir daqui para frente. É um caminho de pessimismo, um caminho de negação, ou um caminho realmente de evolução?
1: Eu acho que a escolha nós já fizemos, né?
0: Agora, a gente não pode parar.
1: O que falta é a gente não desistir, né, Eliana?
0: É.
1: É isso, é persistir, ser persistente. É, não nos deixarmos muitas vezes abater numa recaída, numa autoanálise, ou num problema grandioso. Nós estamos construindo a nossa fé e nós sabemos a quem buscar hoje muito mais do que ontem, nessas horas mais difíceis, né? Para que possamos seguir esse pastor, né? A nossa caminhada tem que ser em segui-lo, escutar o seu chamado e continuarmos adiante, nunca desistindo. Né? Ele não deixou para nós dito, ele venceu o mundo. Né? Tendes bom ânimo, eu venci o mundo. Então, nós, para segui-lo, sempre, mesmo caindo, porque nós ainda vamos cair, nós ainda vamos tropeçar, nós ainda veremos de nos equivocar, porque nós estamos em construção. E quando você está em construção, você tem grandes desafios para construir o melhor. E acho que o que a gente não pode é desistir e achar que nós ainda... Porque tem gente que senta, né, em cima e fala assim, ah, eu não sei nada, eu sei que eu não sou nada, não sou ninguém, não vou nananana, e fica nessa parada, né, sem continuar em frente. Eu acho que o nosso grande desafio é esse, né, Eliana?
0: Sim. E essa pergunta aqui, sobre qual caminho devemos seguir, né? Qual o caminho que a gente está escolhendo. Eu acho que é importante sempre a gente se perguntar, porque a gente entende sim que a gente fez uma escolha, né? Por isso a gente está aqui estudando. Mas a gente se perde muitas vezes nesse caminho, porque quando a gente fica só nas reflexões intelectuais e não consegue colocar os ensinamentos em prática, nós estamos escolhendo o caminho da estagnação, né, da rebeldia ainda. E
1: Da
0: quando a gente
1: comodidade, né? Muitas vezes da comodidade.
0: também, né? Quando a gente acha que existe uma dificuldade nossa interior, mas que aquilo a gente não consegue vencer e ponto. Comodidade, como a Regiane disse, estagnação. Então, é sempre a pergunta: qual o caminho que eu estou escolhendo? Eu estou escolhendo seguir o Cristo ou eu estou escolhendo outro caminho? Então, é sempre a gente se perguntar. E finalizando, né? Existem essas três questões que movem a nossa busca como seres humanos, né, como seres espirituais. O nosso propósito, o propósito do próprio espírito, né? É sermos humanos com valores, né, morais. E essa é a nossa missão, essa conquista desses valores, conquistar a bondade que a gente tanto quer, né, conquistar, que a gente quer agir. E aí o caminho que a gente vai seguir para ser feliz é amar, ser amado. Esse é o caminho, né? O amor. Mais doando, mais amando do querendo receber. A Lucelena Galvão, a professora, ela diz o seguinte: que basta o bem de retorno, basta, só o bem basta. Todas as vezes que a gente está buscando o retorno da atitude benéfica que a gente fez, que o outro compreenda, que alguém nos agradeça, que a gente receba um bônus hora, um tapinha nas costas do mentor, ah, e aí você está seguindo o um bom caminho. Então, todas as vezes que nós estamos esperando algo em troca, a gente sempre busca algo em troca. Nós estamos como aqueles mercadores do templo sagrado, negociando com a espiritualidade. Ó, eu vou fazer uma coisinha boa aqui, eu vou ser bonzinho, mas eu quero algo de retorno. Isso é inconsciente. Inconsciente, a gente gera uma expectativa de retorno. E todas as vezes que nós nos peguemos pensando nisso, aí eu queria receber isso, ó, foi bom. Eu espero isso de fulano, de sicrano, ou da espiritualidade. Então, a gente já começa a identificar que a gente está negociando ainda como os vendilhões do tempo, os benefícios espirituais. E para a gente entender que basta fazer o bem pelo bem. Esse é o retorno, a capacidade de você fazer uma ação de perdoar, de compreender, de ter compaixão, de se sacrificar pelo outro, de doar alguma coisa, só o ato já é o próprio retorno para você. É o seu sentimento de tranquilidade, de paz no coração e de ser útil, porque todos nós estamos aqui para cooperar com Cristo, para cooperar com Deus. E o Ricardo vai colocando aqui, né? Sem pressa, temos a eternidade para melhorar. E ele dá uma risadinha aqui, é bem risadinha mesmo, né? Porque a gente não pode se acomodar de forma alguma. E aí a gente vai chegando ao final desse estudo, né? Agradecendo e deixando para você também. Aí, Regina, eu queria só agradecer o pessoal que participou aqui. E vou passar a palavra para as suas considerações finais. Queria agradecer a presença aqui do Ricardo Melo, da Dizinha, o João Torres, a Rádio Portal da Luz, a Gorete, a Banda, a Carmelita, o Rinaldo, Antonieta e o Evandro. Muito obrigada pela presença, obrigada pelos comentários, pelo chat. Agradecer, Regiane, a tua presença, as tuas reflexões, o teu tempo. Muito obrigada pelo estudo de hoje. Eu queria deixar para você as considerações finais e a gente já vai dando uma boa noite para o pessoal aqui.
1: Eu também quero agradecer todos vocês por ter estado conosco e tenho certeza que vibrando para que tudo desse a contento. Eliana, foi um prazer participar com você. Eu me senti muito honrada quando você me fez o convite. E foi muito bom participarmos e podemos bater esse. Foi uma troca, um papo aqui, como se a gente estivesse na sala nossa e conversando com os amigos e com você. Foi tudo maravilhoso. Eu agradeço de coração. E saber que nós temos escolhas sempre, né? Sempre. Nós podemos escolher tudo que nós quisermos. E podemos fazer isso e muito mais. Porque a nossa vontade é que vai conduzir o que nós quisermos escolher. Então, as escolhas são nós, mas a colheita também. Então, que nós possamos ter sempre conosco essa certeza de que Deus nos proporciona todas as oportunidades para crescermos tanto como humanos e assim crescermos como espírito também. Tá bom? Foi um prazerzão estar aqui junto com todos vocês. Fiquei muito feliz e agora a prece final é sua. A abertura foi minha, hoje você termina. Tá bom?
0: Bom, então vamos finalizando aqui, agradecendo a todos a participação dos ouvintes conectados conosco agora, aqueles que vamos assistir futuramente, agradecendo a querida Regiane pela participação, também as emissoras parceiras na transmissão desse programa, que é a Rádio Web Portal da Luz, pela oportunidade de apresentar esse programa. Muito obrigada. E também para todas as emissoras que estão retransmitindo esse programa. Queria agradecer aqui e felicitar também a presença, né, da irmã Sheila, para que ela possa nos intuir nessa prece final. Então, vamos agradecendo ao nosso Mestre Jesus, aos ensinamentos da irmã Sheila, que nos trouxe tanta compreensão sobre o bem e o mal. O mal que causamos, o mal que pensamos, a contradição entre mundo material e mundo espiritual, e a contradição sobre vida e morte, o que é vida, o que é morte, o que é bem e o que é mal para o espírito. Que o Senhor nos auxilie, nos ilumine sempre, para que a gente possa buscar uma vida equilibrada, vivendo na matéria, mas buscando as verdades espirituais, de modo que essas verdades possam conduzir o nosso espírito para a elevação que tanto buscamos e a condução para Deus. Que possamos então construir a nossa vida na matéria, alcançando as verdades espirituais, de forma a aplicá-las no nosso dia a dia, trazendo centelhas de luz nesse mundo, trazendo alguma diferença na vida das pessoas pelas quais tocamos os corações. Que o Senhor possa fazer-se presente através das nossas ações, através dos nossos olhares, dos nossos ouvidos e dos nossos corações. Que possamos ser canais melhores para a espiritualidade maior e que o Senhor possa fazer morada em nossos corações. Que o Senhor abençoe a todos que estão aqui presentes, aqueles que vão nos assistir futuramente. Abençoe também a nossa querida irmã Sheila, que tantos ensinamentos nos trouxe. Que assim seja, graças a Deus. Bom, então vamos nos despedindo de todos.
1: Beijos a todos, uma noite linda, um fim de semana maravilhoso.
0: Maravilhoso. Então, a gente vai sempre lembrar o que será que é bem, o que será que é mal para o espírito.
1: É isso mesmo.
0: Tchau, tchau, gente. Boa noite.
2: Quatro horas e 22 minutos.

A vida tem seu próprio fluxo e a natureza suas leis. Tudo está em movimento. Até mesmo o que se mostra imóvel. Problemas, dívidas, crises, conflitos, escassez e doenças acontecem em sua vida se você não estiver respeitando essas leis naturais de movimento e evolução constante. Vivendo assim, o mundo pode lhe parecer um lugar ruim de se viver. O sofrimento é um indicador de que as coisas não vão bem. É normal que o sofrimento esteja em sua vida na maior parte do tempo? Somente com a dor aprendemos? Você sofre quando navega contra a correnteza natural da vida. E por isso, se desgasta e perde forças no meio do caminho. E assim não conquista suas metas. Aprender a abrir o seu fluxo de bênçãos é desenvolver novos hábitos sintonizados com o próprio fluxo da vida e da força maior do universo, a força do amor.

Este exercício é muito simples, porém eficaz, pois traz resultados realmente diferentes na sua vida em pouco tempo. Entenda que essa lista de 10 tópicos de exercícios que você precisa fazer para conquistar um fluxo de bênção, é necessário que você tenha o hábito de fazer ele todos os dias, mas agora no começo, no mínimo, 3 dias em seguida. Começou o exercício, faça 3 dias em seguida. E depois disso, tenha o hábito de fazer sempre que possível, de preferência todos os dias. Muita gente diz, nossa, todos os dias? É dar trabalho, é difícil. Aí eu pergunto, quanto realmente essas pessoas querem prosperar neste fluxo de abundância que nós estamos falando? Primeiro, repita essa afirmação com a verdade da sua alma. Eu acabei de iniciar a abertura do fluxo de bênçãos em minha vida. Foi eu quem fechou este fluxo, então será eu quem irá abri-lo novamente. Eu quero ser feliz. Eu quero o fluxo de bênçãos que mudará a minha vida. Então, seguiremos de agora em diante para os 10 tópicos principais deste processo. 1. Analise a pessoa a qual você tem mais desafios e conflitos. E mesmo que para você ela seja considerada uma pessoa vilã, uma pessoa do mal e cheia de problemas, encontre nela 10 qualidades. Eu me refiro a fazer uma análise e achar nessa pessoa 10 qualidades. Anote essas 10 qualidades, tenha paciência de fazer o exercício, por isso, a cada exercício, pause o seu áudio para que você possa fazer com tranquilidade. Segundo, avalie a cidade que você mora e encontre nela 10 qualidades. Também liste e anote no mesmo papel. Pode ser que você veja nela muitos defeitos e problemas. Nesse instante, faça um esforço de anotar 10 qualidades da sua cidade. Pause o seu exercício para você fazer com tranquilidade. Terceiro, avalie o seu trabalho e encontre nele 10 qualidades, independente de todos os problemas que existam. Liste-os na mesma folha que você está escrevendo. Pause o seu exercício, pause este áudio para que você possa fazer com profundidade e tranquilidade. Somente depois, vá ao próximo tópico. Quarto, avalie os seus 3 principais relacionamentos. Eu me refiro às pessoas que mais interferem na sua vida, hein? Independente de todos os problemas que existam nelas, liste 10 qualidades. Pause o exercício para você fazer com tranquilidade e profundidade. E aí só depois vá ao próximo tópico. Quinto, avalie o seu corpo e encontre nele 10 qualidades. Independente de problemas que você considere que tenha, independente de problemas de saúde, de estética ou funcionais, encontre nele 10 qualidades. Faça com profundidade, liste essas 10 qualidades e só depois disso vá ao próximo tópico. 6. Avalie a sua família. Encontre nela 10 qualidades, independente de todos os problemas que existam. Liste essas 10 qualidades. Pause o seu áudio para fazer com muita tranquilidade. Somente depois vá ao próximo tópico. 7. Avalie a sua vida e encontre nela 10 qualidades, independente de todos os problemas pelos quais você já passou ou esteja passando. Encontre 10 motivos incríveis que dá vontade de viver. Encontre situações que façam seu coração pulsar de alegria e gratidão. Anote calmamente. Pause o seu exercício para fazer com toda a tranquilidade e profundidade. Somente depois vá ao próximo tópico. 8. Programe o seu celular ou seu relógio de pulso para despertar 3 vezes por dia. Cada vez que ele despertar,

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Salve, queridos ouvintes, muita alegria estarmos juntos novamente para a apresentação de mais um programa Metas Crísticas pela nossa querida rede Boa Nova de Rádio. 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E aqueles que quiserem contato via internet, o endereço de internet é Adão Nonato 1. É Adal, né? Sentiu. Tudo junto, Adão Nonato 1. E nós teremos um prazer muito grande estarmos conversando com todos. Metas crísticas. A função da nossa vida aqui na Terra é realizarmos metas. Nós sempre nascemos com uma meta. E fazemos o que com essas metas? Como é que elas surgem? Existe um porquê, um como e um para quê. O porquê é o que nós fizemos no passado. Mas, acima de tudo, o mais importante é o para quê, que uma das metas crísticas que ele nos trouxe, né, que o mestre nos trouxe, é: sede perfeitos como perfeito é o vosso Pai que está nos céus. Ele, Jesus Cristo, era perfeito e vem e nos põe essa meta de perfeição. Ser perfeito como perfeito é o Pai que está nos céus. Se você começa a meditar sobre isto, você chega a conclusões extraordinárias. Você conclui, antes de mais nada, do que foi que nós fizemos com a nossa linguagem. Por exemplo, quando nós falamos em sofrimento, sacrifício, até a palavra morte, ele vem e muda tudo. Por exemplo, o sofrimento, o sacrifício do Cristo, ele poderia estar na cruz dizendo: obrigado, Pai, por esta alegria e felicidade de poder dar-me a benefício dos meus irmãos que estão em desenvolvimento. Como é grande o meu júbilo, Senhor, nisto que um dia estarão chamando de sofrimento e de sacrifício, que é uma ação sagrada que eu estou fazendo, vindo dos meus mundos para fazer a sua obra, Senhor. Por isso disse que uma comida eu tenho que comer, que é fazer a vontade do Pai.

0: Pai que está nos céus. O meu júbilo é fazer a sua vontade. E eu faço o que tu queres, Senhor. Como ensinei a eles, como Paulo vai dizer para eles, para tudo dar graça, porque tudo concorre para o bem. Tu, Senhor, que és o autor da vida, és a causa primeira de todas as coisas, a inteligência suprema do universo, supremamente amor, não faria nada que não fosse para o bem das suas criaturas. Assim, meus queridos irmãos, até a nossa linguagem fica diferente e com outro entendimento quando nós compreendemos a meta crística, que é ser perfeito como perfeito é o Pai que está nos céus. Essa é uma delas. Ah, o Pai do céu é amor. Deus é luz, diz o João Evangelista. Se estiveres na luz como ele na luz está, ele é luz, está na luz, é luz, manifesta a luz. Sereis fraternos uns com os outros. Então sereis capazes de amar o próximo como a ti mesmo, em sendo perfeito como perfeito é o Pai que está nos céus. Não mais estareis indigitando com o dedo apontado para quem quer que seja, porque saberás perfeitamente que eu e o próximo somos um. E, portanto, aquilo que eu fizer ao meu semelhante é a mim que eu estou fazendo. Ah, Senhor, a consequência disto, aquilo que fizeres ao teu semelhante é você mesmo que você está fazendo, e, portanto, você vai sofrer o que você está fazendo ele sofrer. Mas quando você sofrer isto, sofrer só no sentido de você vai ficar numa situação passiva. Agora você está apontando, você vai ser o apontado. E nessa situação passiva, você vai falar de sofrimento. Mas, se souber em profundidade o porquê, você vai dizer obrigado, Senhor. Porque este sofrimento é para a minha consciência. E este sofrimento é só neste pó que vai se tornar pó na minha carne. Senhor, este sofrimento é para que eu viva, para que eu deixe de ser morto na matéria, para ser vivo em espírito, para estar cada vez mais unido a ti, cada vez mais um convosco. Então saberei ser um com o meu semelhante, que também é criação sua, é luz, que também nele você está. Ah, Senhor, como és magnânimo e maravilhoso, estando em todos nós, me fizeste, Senhor, chorar ao sintonizar-me com o teu amor na praça pública, vendo aqueles irmãos drogados, estirados no chão, e começar a rezar, mas ao falar Pai Nosso, ver-te naquele irmão. Então rezava para ti, em cada um daqueles irmãos, e comecei a me emocionar ao ouvir-me dizendo dentro de mim mesmo, Senhor, tu também és um drogado? E ouvir no meu íntimo, sim, como sou alguém que está andando com tontura como você, porque estou em ti. Sou alguém que tem labirintite como você, que tem tuberculose como aquele teu irmão que veio te procurar. Eu também estou naquela mãe que te procurou para falar do filho que também está caído nesta praça. Eu estou em cada um de vocês. E, portanto, quando o Cristo disse que carregaria, e ficou registrado que ele carrega sobre si as moléstias e enfermidades de todos, é porque ele e eu somos um. Como eu e você somos um, eu e este irmão aqui caído somos um. Eu e aquela moça que olhou para você naquele refeitório, ela, com aquele olhar profundo, sentada naquela cadeira de rodas, e você sentiu o sentimento dela de não poder andar como você estava andando. E você começou a pensar em mim, nela. E como ela estava obesa, porque ainda estava dependente de coisas da matéria. Então, como ela não podia mais andar, correr, como fazia, como fizera nas encarnações anteriores, ela estava vivenciando a escolha por ela feita de: Senhor, deixe-me amá-lo mais e menos as coisas do mundo. Quero descer sem o talento que eu enterrei, que foram as minhas pernas. Elas nascerão atrofiadas segundo o meu planejamento. Não poderei mais correr atrás das diversões mundanas, terrenas, e terei tempo sentada numa cadeira de roda para pensar. Senhor, ajuda-me a não ficar dependente da comida, a não ter o meu prazer em outras coisas materiais diferentes daquelas que me eram proporcionadas pelo meu andar, pelo meu deslocar. Vou enterrar este talento para proteger-me. Senhor, ajuda-me a não ter que enterrar outros. Que não venha a ter moléstias gástricas para aprender a controlar-me. Senhor, ajuda-me a ter compreensão para compreender também esses irmãos caídos na rua, esses outros dependentes. Como todos nós, dependentes da matéria, que corremos, que caminhamos para estabelecermos a dependência adequada, que é dependermos de ti em cada um de nós. E que enquanto não aprendemos a sermos perfeitos, como perfeito tu és, nós caminhamos em dependências. E te levamos junto, porque nunca nos abandonas. Ah, Senhor, eu vos peço agora por aqueles irmãos meus lá, por aqueles outros também, que caminhavam muito bem, que não usavam drogas, nem usam, mas que gritavam da sua ferocidade e do seu castigo para os pecadores, e do fogo do inferno eterno, e fazia-nos pensar, enquanto olhávamos, no teu amor eterno, no seu amor incondicional, no amor do Cristo, que, ao invés de falar, vocês irão para o inferno, na cruz, ele diz, perdoa-lhes, Pai, eles não sabem o que fazem. Ele estava vivenciando o teu amor, Senhor, e não falando de fogo do inferno. Porque fogo do inferno, do ínfero, do inferior, da matéria, é estarmos naquela cadeira de rodas, naquelas muletas, com as pernas tortas, naquela maca de rodas, Senhor, carregando a ti, na cadeira de rodas, nas muletas, na maca de rodas, e aprendendo a amar. Por isto sabemos, Pai de misericórdia infinita, que a nossa essência espiritual nunca nunca é afetada, a não ser com o fruto das nossas experiências, para que aprendamos a rejubilarmos-nos sempre, como nos ensinou Paulo de Tarso. Rejubilai-vos sempre, a darmos graças a ti por tudo, como ele nos disse, por sabermos, como ele também nos disse, que tudo concorre para o bem daqueles que te amam. Porque, Senhor, sois amor. Ah, e como nos deixa sensibilizados o sabermos de que tudo concorre para o bem, que sois apenas amor, ao sabermos, como dissemos para aquele pequeno grupo, que o Cristo é um canceroso por amor. Porque se somos células do corpo do Cristo e membros uns dos outros, como disse Paulo de Tarso, e nós não fazemos a tua vontade nem a vontade dele, que é a tua e que ele nos trouxe, nós somos células rebeldes. E células rebeldes no corpo de alguém é uma célula cancerosa. Então nós somos células cancerosas no corpo do Cristo. Senhor, e como muitas vezes nós atraímos o câncer por amor. Nós atraímos o câncer de um filho drogadito na condição de mães e fazemos isto por amor. Nós atraímos uma esposa demente, um marido que se atrofia e nós nos damos por amor a ti, em amor ao nosso semelhante. Ah, Senhor, como é grandiosa a tua obra. Como é importante sabermos que sois a inteligência suprema do universo, como disseram os espíritos a Kardec, e que sois a causa primária de todas as coisas, e se sois Deus, magnânimo, amor, luz, como diz João Evangelista, tu não farias nada que não fosse tão luminoso e amoroso quanto ti. Como João disse, que Deus é luz, se estiveres na luz como ele na luz está, sereis fraternos uns com os outros. Ah, Senhor, nós estamos na luz sem sabermos que somos luz, que cada um dos nossos semelhantes é luz. Os nossos irmãos caídos lá na praça também são luz. Aqueles que propiciam as drogas para que aqueles irmãos caiam na praça também são luz. E que em busca desta luz virão a sofrer as consequências dos seus atos, mas que este sofrimento é bênção. Bênção. E quão grande é esta bênção e magnânima quando compreendemos que neste sofrimento tu estás conosco. Ah, Senhor, obrigado pelas reflexões que nos destes, fazendo-nos ver a tua caminhada junto com o filho pródigo. Quando ele sai de casa e o pai, no qual tu estás e que te simboliza, fica de longe vendo o filho partir, porque não era hora de falar com o filho, porque ele estava sintonizado com o mundo. E Deus não fala com o pecador, porque o pecador não ouve. E ele deixa o filho sair para o pecado, sabendo que o salário do pecado é a morte. A morte do pecado e que aquele filho um dia teria o pecado morto nele. E a morte do pecador, aquele pecador um dia também morreria, e o filho renasceria. Senhor, e acompanhastes aquele filho, estiveste com ele, fizeste-nos ver a tua presença com o filho. No leito das pecadoras, nas orgias da matéria, fizeste-nos ver a ti, com ele, quando ele alimentava porcos, e quando, para sobreviver, comia comida de porcos. Fizeste-nos ver a ti, naquela comida, e enquanto tu comias daquela comida junto com ele. Obrigado, Senhor, por todas essas reflexões, por todas as bênçãos que nos dás. Obrigado pela intercessão dos outros em nossas vidas. Obrigado pelas nossas dores, pelos nossos irmãos. Senhor, como é maravilhoso pensar no resultado, na volta do filho pródigo, quando vem tão diferente de quando partiu, fazendo ressaltar aos nossos olhos o ensinamento crístico, que quem se exaltar se fará humilde. E ele que saiu exaltado se fazia humilde, dizendo: Pai, pequei contra os céus e contra ti, fazendo-nos lembrar do: se confessardes os vossos pecados, eles vos serão perdoados. Então, basta que confessemos, e confessar é a mudança. Você vai mudar, transformai-vos, renovando a vossa mente, como disse Paulo. E ele, ao confessar, aquele que se fizer humilde será exaltado, foi levantado pelo Pai, teve um manto colocado nas costas e um anel no dedo, símbolo da aliança. Aliamo-nos a ti, Senhor. E como queremos aliarmo-nos a ti, sempre? Senhor, e fizeste com que ele entrasse na casa, e fizeste uma festa para aquele que estava voltando, fazendo-nos compreender o haverá mais júbilo no céu por um pecador arrependido, porque muitos que não se arrependem, que se vão. Senhor, ajuda-nos a sermos capazes de darmos bons frutos, de sermos ramos da videira, como disse o Cristo: eu sou a videira verdadeira e vocês são os ramos. Senhor, que estejamos no Cristo para darmos frutos, se estiverdes em mim, como eu estou em vós, que estejamos no Cristo como ele está em nós, Senhor. O Cristo, você, Senhor, em nós. Como ele disse, eu e o Pai somos um. Se estiveres em mim como eu estou em vós, dareis frutos. Sem mim nada podereis fazer. Sem ti, Senhor, nada podemos fazer. Sabendo que nunca estaremos sem você, que estás conosco quando estamos caídos na praça, nas drogas, estamos nas nossas provas, comendo comida de porco, estamos nos hospitais, estamos nas unidades de terapia intensiva, estamos nas cadeiras de rodas, estamos nos ditos sofrimentos, tudo caminhando para a liberdade, compreendendo aquilo que está registrado aqui: para a liberdade, o Cristo nos salvou. e que o Cristo nos salva com o seu ensinamento, não vivendo por nós os nossos sofrimentos. Não, ele não faz isto. Ele vive conosco, porque se ele é a alma deste planeta, e nós temos a energia crística em nós cada vez que inspiramos e expiramos esse alento vital, o Cristo sofre conosco, mesmo porque somos dele células do seu corpo e somos membros uns dos outros. Daí o sofremos quando fazemos alguém sofrer. Dá-nos, Senhor, a consciência cada vez maior de que, se Tu estás conosco e com o nosso irmão, somos um, e que eu sou um com aquele irmão caído na praça. Eu sou um com aquele idoso naquela casa, longe dos filhos. Eu sou um com aquele enfermo naquela unidade de terapia intensiva. Eu sou um com aquele médico que dele cuida, com aquele enfermeiro. Eu sou um, Senhor, com todos os irmãos de humanidade, com todos os teus filhos. Senhor, ajuda-nos a realizarmos a meta maior de amarmos a Ti acima de todas as coisas e o próximo como a nós mesmos. Senhor, ajuda-nos a termos a consciência que fez chorar aquela mãe que tinha perdido o filho e nos dizia que nada mais havia de importante, porque o filho tinha ido antes da hora, dizia ela. Eu não posso suportar a perda do meu filho. E a situação quando ficou sabendo que não havia perdido, mas que havia ganho, que o filho havia, por amor a ti, por amor a ela, vindo ao mundo e estabelecendo aquele laço tão forte de amor, recrudescência do passado, fazendo-a lembrar sem consciência de quanto o amava e de quanto era amada, e depois partindo, para que ela, naquele dito sofrimento atroz, procurasse ajuda e descobrisse o Pai Celeste a unir-nos a todos. E de que ele estava não longe dela, mas tão próximo, que era sentido naquele momento em que conversávamos, fazendo-a chorar tanto, se rejubilar e pedir ajuda a Deus para que pudesse continuar viva, para que fizesse com outros o que ela queria fazer por aquele filho. Que o amor que ela tinha pelo filho era o amor que ela devia ter por todos os outros filhos do Pai Celeste, os teus filhos, Senhor. E que se ela pudesse realizar a meta crística de ser perfeita como o Pai do Céu é perfeito, ela, a Maria, todos os outros filhos do Pai que estavam em volta dela, com o mesmo amor que ela aprendeu a ter com a vida que teve ao lado daquele filho. Senhor, que bom poder compreender-te do não terás outros deuses diante de mim. Como nos fizeste compreender isto? E compreender aquela mãe, aquela mulher que nos procurava, angustiada e agastada, dada a sua situação de apego à casa, fruto do seu trabalho, da sua operosidade, e a qual ela havia se ligado tanto, Tu, onde havia criado filhos, onde havia convivido com pessoas maravilhosas e na qual agora ela estava só, mas ainda apegada àquela casa grande, maravilhosa, bem situada, cercada de amigos, mas só. Porque filhos, filhas, tinham se afastado. E agora ela, que amava os filhos, que amava netos, era chamada a ficar com os outros, mas sempre enfrentando dificuldades, não podia ter aquele sentimento maravilhoso de curtir constantemente aqueles seres amados e amantes que ela amava e que amavam a ela. Ela não podia mais trocar aquele amor maravilhoso e aquele sentimento. Não podia mais pensar que estava no céu contigo quando curtia os parentes. E quando curtia aqueles que, de certa maneira, eram frutos do seu ventre. E quando ela compreendeu que a casa verdadeira é a casa do Pai. E que nós podemos estar contigo em qualquer lugar onde estejamos. E que a nossa casa é o universo. É a casa que tu criastes. E que o Cristo deixou os seus amores em mundos esplendorosos no universo para vir ficar conosco. E que ela poderia fazer a mesma coisa, renunciando àquela casa e indo para o outro lugar onde estavam os filhos, porque eles estavam simplesmente em uma outra dependência da casa do Pai. E que ela poderia fazer um esforço de superar o destino de ser assombração, causando sustos. Como? Eu vou ser assombração? Sim. Se você não consegue sair daquela casa onde fizeste tudo o que você está dizendo e a qual tem tanto amor, é a minha casa. Quando você morrer, não será mais sua, mas você continuará dizendo, é a minha casa. E quem for morar lá, vai ter um outro habitante, que será uma assombração e que vai ser você. Não, mas eu não quero isso. Então, abra mão agora. Não queira aquela casa, porque do jeito que estás, estás fraudando o mandamento. Amarás ao Senhor teu Deus sobre todas as coisas. Estás amando a tua casa acima de todas as coisas. Não terás outros deuses diante de mim. Fizeste da casa um Deus. Não farás para ti imagens de escultura, a qual você vai dar o amor que é a mim que deve ser dado. E você transformou a sua casa numa imagem divina, de escultura, de Deus. Será que você pode amar a Deus em todos os lugares? Como é que você pode amar a Deus acima de todas as coisas? Se Deus está em todos os lugares, não existe nenhum lugar onde Deus não esteja. Nem mesmo naquilo que chamamos de inferno, até lá Deus está. Como dissemos para aquele pastor que gritava do sofrimento da alma no inferno, que gritava no inferno e que ninguém ajudava porque Deus não estava lá. E nós não resistimos e perguntamos, Deus, irmão, é onipresente ou tem algum pedaço de universo, de mundo onde Deus não esteja, que limita Deus? Se é limitado, não é Deus. Deus é limitado ou é onipresente, está presente em todos os lugares? Ou existe algum lugar onde Deus não esteja? Se existe algum lugar onde Deus não esteja, aquele lugar é um lugar sem Deus. E Deus não é onipresente. Então não é o todo. Deus é onipresente. gritou ele, e nós de cá gritamos: portanto, se existe inferno, Deus está também lá. Não existe inferno a não ser aquele que nós criamos e no qual nós nos colocamos, e Deus conosco. Como é maravilhoso compreendermos esse amor divino em nossas vidas. E acima de tudo, amarás ao Senhor teu Deus sobre todas as coisas. Não farás para ti imagem de escultura. Como aquela mãe acabou descobrindo que estava transformando o filho numa imagem de escultura e que ele estava indo causando aquele sofrimento tão grande que fazia gerar ideias de suicídio, sem ir muito mais tarde, quando ele se casasse e ela ficasse longe dele, mas teria que dividi-lo com uma outra mulher, mas aprenderia a amar netos. Que Deus está sempre nos ensinando a amarmos, e que ao amar os netos, ela estaria amando a ti, Senhor, e ao filho, naqueles novos rebentos. E que o próprio filho teria aprendido a passar do amor físico daquele que ele tinha pela mulher para um amor maior daquele que ele tinha pelos filhos, até desenvolver um amor maravilhoso por ti, minha irmã, que já estaria bem idosa. Então, Senhor, Deus de maravilhas, como é bom raciocinar neste: não terás outros deuses diante de mim. Aquela mãe que tinha o filho como um deus diante de ti, a outra que tinha uma casa como deus diante de ti, e aquela outra, Senhor, que estava tão ansiosa porque estava fazendo tratamentos caríssimos porque queria preservar a beleza da juventude, e já torturada pelo medo, não da velhice, mas de uma idade adulta em que ela já não teria mais aquele corpo, fazendo-nos lembrar daquele diálogo de há mais de 55 anos com o irmão do plano maior, conversando conosco, incorporado, e dizendo das três provas difíceis de serem vencidas: beleza, riqueza e poder. E agora raciocinamos diferentemente do que falamos naquele dia, só que de maneira complementar, que nós falávamos: então uma prova só, não é, irmão? Porque beleza dá poder, riqueza dá poder e poder é poder. Depois vimos escrito, muitos anos depois, numa obra: beleza, riqueza, poder e inteligência. E tivemos a mesma conclusão: tudo traz poder. É o poder na matéria. E depois, já hoje, raciocinamos que esse poder na matéria dá para a pessoa uma espécie de aura da divindade. E como é que você pode ser divino sem ser escravo da beleza, da riqueza, do poder, da inteligência, do que você está vivenciando, do seu status? Como é que pode ser isto? Basta você deixar que Deus se manifeste em você. Basta você manifestar o Criador em todos os seus atos. E como é que você faz isto? Aí você vai ser o maior, o todo-poderoso. E como disse o Cristo: se queres ser o maior, sede o servo de todos. Então você vai viver para servir. E ao fazer isto, você estará sendo o ramo da videira. Quando ele disse: eu sou a videira verdadeira, vocês são os ramos. Se estiver de mim como eu estou em vós, dareis frutos. Sem mim nada podeis fazer. Então deixe que o Cristo fale por ti. Irmão, irmã, ouvinte, querido, querida, deixe que o Pai se manifeste através de cada um. Imagine Aí você vai estar fazendo aquilo que também é o mandamento. Tudo quanto fizerdes, fazei-o como se fosse para o Senhor. Ah, que coisa linda! Porque você vai dizer para fazer como se fosse para o Senhor no outro? Sim e não apenas. Você vai fazer como se fosse para o Senhor no outro. Mas você vai fazer como se fosse para o Senhor em ti, em você. Porque Deus está em você. Ah, ainda ontem nos rejubilamos. Irmã querida, se você me ouve, você se lembra de quem eu falo. Quando você, aproximando-se de nós na rua, com um sorriso maravilhoso, põe as mãos juntas, aponta para nós, faz um gesto e diz Namastê. O cumprimento oriental que diz o Deus que está em mim, saúda o Deus que está em ti. Namastê para você também, meu querido ouvinte. O Deus que está em mim, saúda o Deus que está em você. Então, como nos é importante, não obstante difícil, a realização deste não terás outros deuses diante de mim. Por que é difícil? Porque é a regra. Não podeis servir a Deus e ao mundo. E para servir a Deus, você não pode ter outro Deus diante de Deus. Você não pode ter para você imagens de escultura. Não pode ter coisas terrenas. Ainda que você tenha uma capacidade extraordinária, como tinham aqueles nossos irmãos lá de Babel, que sabiam fazer as coisas, sabiam trabalhar com a matéria e falavam a mesma língua. Ou seja, constituíam uma equipe maravilhosa, porque falavam a mesma língua e sabiam fazer. Então decidiram que iam fazer uma torre para chegar aos céus. Estavam legitimados? Claro que estavam, porque você também quer fazer uma torre para chegar ao céu. Eu também quero, e quero fazer essa torre com você. Como eles lá queriam fazer uns com os outros. E por que que nós queremos essa torre? Porque queremos chegar até o Pai Celeste que está em cada um. E queremos chegar ao nosso destino, que é o paraíso, a habitação do Pai Celeste. E essa habitação do Pai Celeste que nós damos como céu está no nosso interior, como disse o Cristo. Veja, o reino de Deus está dentro de vós. E que nós fomos criados para o gozo do Senhor. Quando você sabe fazer as coisas e trabalha bem em equipe, você consegue, porque fala a mesma língua. E falar a mesma língua é falar a língua do amor. Essa que nós estamos falando dela aqui. Mas você precisa fazer isto com as coisas dos céus, com aquilo que o Pai nos ensina, com os tijolos da espiritualidade, não com os tijolos da matéria. A torre estava subindo. Como muitas vezes as nossas torres aqui na Terra sobem e nós sabemos fazer. Então criamos fortunas e a torre cai. Criamos beleza maravilhosa e a torre cai. Nossa, nós criamos latifúndios e a torre cai. Nós criamos poder aqui na Terra e a torre cai. Por quê? Tudo quanto fizerdes, devemos fazer como se fosse para o Senhor. Se não o fizermos, o que vai acontecer? Deus derruba a torre. E quando acontece isso, aquela população foi dispersa em povos com línguas diferentes. E quando as torres caem aqui, Como nós ficamos cercados de irmãos que falam línguas diferentes? E quais são as línguas diferentes? Você devia ter feito isso, você devia ter feito aquilo, você não presta, você isso, você aquilo, porque é ele, porque é aquilo. E começam os julgamentos. Estamos falando línguas diferentes. Queridos irmãos, como é maravilhosa a vida se dedicada a esse mistério de ajudarmos os nossos semelhantes a aprender a falar a mesma língua. Será que eu posso esperar que você vibre agora imaginando que nós estaremos falando a mesma língua um dia? Quando você fizer isto, com certeza estará fazendo o certo, porque um dia estaremos falando a mesma língua. Mas, e se você não fizer? Não tem problema, um dia estaremos falando a mesma língua. E se eu não escolher? Não tem problema, um dia estaremos falando a mesma língua. Mas eu disse que eu não escolhi. Não escolheu agora, mas escolherá. Como vou saber disso? Porque aquilo que você semeia, isso mesmo você vai ter que colher. Se você não escolhe agora, você vai ter a oportunidade de ver o resultado da sua escolha. E se eu não quiser ver? Não há nada oculto que não venha a ser sabido, nem há nada escondido que não venha a ser revelado. Mesmo que você não queira saber agora, você passará para o plano espiritual, porque isto aqui é só um terreno de semeadura. E você vai saber que semente semeou, que terreno você cultivou e que frutos você vai colher. Vai ficar sabendo. E aí, você vai fazer outra escolha, que vai ser outra semeadura. E essa outra semeadura você vai fazer a partir de um outro lugar, que é o plano espiritual. Aonde você terá desenvolvido uma consciência muito profunda da consequência de cada escolha que você fez aqui no mundo e de cada semente que lançou ao solo. Você vai ser conscientizado do que está no capítulo 5 de O Evangelho Segundo o Espiritismo e talvez até de lá você vá ter que ler lá várias vezes aquele inciso, causas atuais das aflições e causas anteriores das aflições. E aí você vai aprender uma coisa que é tão difícil quando nós falamos para os nossos irmãos para agradecer a bênção. Como? Mas é uma doença. Pois é, já perguntaste ao Senhor o que esta doença traz para você? O que ela está dizendo? A vida é sempre um diálogo. Ah, como é maravilhoso pensar que um dia nós vamos estar falando, e aí, Senhor, o que você quer dizer com isso? Ah, é isso? Ah, sim. Ah, compreendo, tal, né? E sorrindo, sabendo, nada oculto que não venha a ser sabido. Ah, o que eu estou sabendo agora que estava oculto a mim? Estava oculto nesta doença, estava oculto nesta prova, estava oculto nesta limitação. Como eu criei limitações, fiquei dependente disto. É verdade. E aí, irmão querido, você vai compreender o que dizemos sempre, que somos todos dependentes em busca da dependência correta, que é a dependência divina. E essa dependência divina nos faz dependente de sermos o servo de todos, de servirmos, e servirmos com o Pai, que está em nós e que está no nosso semelhante. Como eu gostaria agora de imaginar, como estou fazendo, mas eu gostaria de imaginar a realização. Tudo aquilo que a gente pensa um dia vai se realizar. Que você agora é capaz de pensar naquele seu amigo drogadito, naquele seu filho drogadito, seu irmão drogadito, naquele seu companheiro de jornada que é dependente, seja de drogas ilícitas, seja de drogas lícitas, que o mundo está cheio disso, né? Nessa pseudo, nesta aparente incongruência que é o mundo, que no lugar onde se vende pão, vende-se cachaça. No lugar onde se vende comida, vende-se cigarro. No mercado onde você compra frutas, você compra também bebida alcoólica. E aí você se torna dependente de comida, de bebida alcoólica, de cigarro, de maledicência, de preguiça, de ociosidade, de arrogância, de orgulho, de egoísmo. Veja quantas e quantas são as dependências. E nós somos escravos dessas dependências. E ficamos indigitando os outros que são dependentes, mas assumidos e que caem na praça. Porque a vontade, que é a capacidade de fazer o que quer o Pai Celeste, a vontade é a capacidade de ser dependente do divino. E o desejo é a desgraça de ser dependente do mundo. A vontade, servir a Deus. O desejo, servir ao mundo. Mas, até que você ponha o seu desejo a serviço da vontade de Deus, nós somos dependentes deste mundo até que consigamos fazer isto. E a minha fantasia agora é de que você possa fazer a prece, possa rezar o Pai Nosso, falando Pai Nosso que estás nos céus e pensando Deus lá do seu irmão dependente. Santificado seja o vosso nome, pensando Deus na sua irmã que não faz o que você quer. Seja feita a tua vontade, assim na terra como nos céus, pensando em Deus, no teu pai, na tua mãe, no teu irmão, na tua irmã. Venha a nós o teu reino, pensando em Deus, no teu inimigo, naquele para o qual você trabalha, naquele outro que você julga que te explora. Perdoa as nossas dívidas como perdoamos os nossos devedores. Você, imaginando Deus naquele seu inimigo. Imaginou você pensando Deus no seu inimigo? Não nos deixes cair em tentação, mas livra-nos do mal. E você pensando nisto, naquela pessoa que pode constituir a tentação para você, para a qual você se sente atraído ou atraída de uma maneira inadequada, sabendo que a realização do desejo, e nós dissemos desejo, é o impulso para servir ao mundo, você se esquecendo da vontade, que é a capacidade de fazer o que Deus quer, se você se deixar levar pelo desejo, estarás semeando semente inadequada no solo inadequado, veja, e que no tempo certo dará frutos, mas frutos que serão sofrimento. E neste sofrimento você vai saber que estará causando sofrimento, não só a você, mas também àqueles que te amam, mas acima de tudo, a quem te ama mais, que é o Cristo, que é o Pai Celeste. E então, você vai começar a pensar diferente. E eu fico imaginando agora, que depois dessa prece, se você pode começar a imaginar de maneira diferente, que você está vendo Deus em tudo, Deus no mundo, está vendo a glória da criação, e que você está trabalhando para o júbilo do Senhor, porque você se fez aquilo que é uma das metas críticas mais maravilhosas, tornar-se o servo de todos, com isto sendo o servo do Senhor, no teu semelhante e em você. Que a paz que é dele possa preencher os nossos corações agora e sempre. Até a próxima semana. com a graça dele.
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1: Olá, prezados amigos, internautas da Web Rádio Portal da Luz, de Dourados, Mato Grosso do Sul, divulgando amor. Pedimos que vocês coloquem a água para ser fluidificada, para que possamos sermos abençoados nestes momentos que estivermos unidos. Vamos agradecer a presença de todos vocês que estão aí do outro lado em nossa sintonia. Conosco, a Web Rádio Semente de Amor de Campo Grande, Mato Grosso do Sul. Iniciando com a oração de Pai Nosso.
2: Pai Nosso, se em minha vida não ajo como filho de Deus, fechando meu coração ao amor, será inútil dizer Pai Nosso. Se os meus valores são representados pelos bens da terra, será inútil dizer que estás no céu. Se penso apenas em ser cristão por medo, superstição e comodismo, será inútil dizer, santificado seja o vosso nome. Se acho tão sedutora a vida aqui, cheia de supérfluos e futilidades, será inútil dizer, venha a nós o vosso reino. Se no fundo o que eu quero mesmo é que todos os meus desejos se realizem, será inútil dizer, seja feita a vossa vontade. Se prefiro acumular riquezas desprezando meus irmãos que passam fome, será inútil dizer, o pão nosso de cada dia nos dai hoje. Se não importo em ferir, injustiçar, oprimir e magoar os que atravessam o meu caminho, será inútil dizer, perdoai as nossas ofensas, assim como nós perdoamos a quem nos tem ofendido. Se escolho sempre o caminho mais fácil, que nem sempre é o caminho de Cristo, será inútil dizer, e não deixeis cair em tentação. Se por minha vontade procuro os prazeres materiais e tudo o que é proibido me seduz, será inútil dizer, livrai-nos do mal. Se sabendo que sou assim, continuo me omitindo e nada faço para me modificar, será inútil dizer, amém.

Que Jesus ilumine os nossos corações, que neste momento possamos sentir a presença amorosa de Jesus nos acalmando e nos protegendo. Pois onde está o teu tesouro, aí está o seu coração. Que neste momento os melhores sentimentos, os melhores pensamentos possam tomar conta dos nossos corações. E então poderemos nos unir em oração e sentir a presença amorosa de Jesus nos acalmando, nos protegendo, nesses dias que está sendo tão diferente de tudo que já presenciamos. Mas precisamos entender também que são dias de grandes reflexões que nos encontramos, momentos que paramos.

0: Mas não só fisicamente, mas paramos mentalmente, consciencialmente, para entender a nossa fragilidade como humanos, mais fortes como espíritos imortais que somos. E nestes momentos de aparente incertezas, tenhamos a certeza que Jesus está conosco, porque onde está o teu tesouro, está o teu coração, e que Jesus esteja nos nossos corações, e que Jesus seja o nosso tesouro. A oração de hoje será proferida pela nossa irmã Marli. Mas antes, eu gostaria de pedir para vocês que coloquem uma água para fluidificar. Que essa água possa servir de remédio tanto para o corpo físico como para o corpo espiritual de cada um de nós. Que os nossos lares neste momento possa ser protegida com a presença amorosa de Jesus, de Maria Santíssima, que ela possa cobrir com o seu manto azul sagrado os nossos lares. E que também neste momento todos nós possamos receber um passe espiritual dessa espiritualidade maravilhosa que tem nos protegido e nos acolhido nesses dias de incerteza, mas temos a certeza da presença amorosa de Jesus. Agora fiquem com a nossa querida Marli, lá de Patos de Minas, que irá realizar a prece para o planeta.
1: Olá, eu sou Marli e convido você a orar comigo. Vamos nesse instante fechar os nossos olhos, soltar um pouquinho os nossos ombros, abrir o nosso coração, abrir a nossa alma e sentir a presença de Deus em nós, manifestando-se na vida. Agradeçamos pelo dia de hoje, pelo dia de ontem, pela nossa existência aqui na matéria e pela nossa existência eterna de espíritos imortais. Agradeçamos por todas as oportunidades que tivemos de vir à Terra, de tomar um corpo, de aprender, de fazer o bem, de perdoar, de tolerar, de amar, de crescer. Agradeçamos por tudo. E louvemos a presença de Deus em cada um de nós, em cada uma de suas criaturas. Louvemos a presença de Deus no raio do sol, na gota da chuva, no ar que respiramos. Façamos também os nossos pedidos. E os nossos pedidos hoje, Pai, eles são por toda a humanidade terrena, por todos nós, Pai, que passamos por momentos difíceis, de expiações dolorosas, de provações difíceis, por momentos de aferição de valores. Nós rogamos, Pai, rogamos força, rogamos entendimento, rogamos coragem, rogamos resignação, rogamos que esteja conosco, Pai, para que todos esses sentimentos brotem na nossa alma, na forma de confiança, de fé. Nos ampare, Pai, nos ampare nas dificuldades que tivermos de enfrentar, com os nossos entes queridos, que tivermos de enfrentar, Pai, dentro de nossa família, fora dela, no trabalho, conosco, seja como for. Sabemos e precisamos manter firmes esse entendimento de que nós não estamos desamparados em momento algum. E é por isso, Pai, que rogamos a sua luz, que rogamos a sua presença junto de nós. Receba, Pai, os nossos irmãos que estão desencarnando. Receba cada um deles. Que a espiritualidade amiga que se faz presente em nossas vidas intensamente ampare cada um desses irmãos, levando-os para postos de socorro onde possam ser tratados, onde possam se recuperar das últimas dores, das últimas aflições. Mas ampare também, Pai, os seus familiares que ficaram na terra, os nossos familiares. São irmãos. Somos todos, Pai, caminheiros em busca da luz. Aqui na dimensão terrena ou na dimensão espiritual. Todos nós, Pai, estamos a caminho da perfeição, da melhora, do crescimento e da evolução. E sabemos que o sofrimento faz parte das nossas escolhas. Nós rogamos a sua presença, Pai, a presença do Mestre Jesus, para que esses sofrimentos, essas dores, sejam aliviadas. Fluidifique nossas águas, Pai. Coloque nelas fluidos curadores, que tenhamos o entendimento, a paciência, a coragem, a tolerância, a fé, para vivermos um dia de cada vez. Esteja conosco, Pai, agora e por todos os séculos terrestres. Que assim seja.
0: Que assim seja. E então, meus irmãos, queremos agradecer a presença de todos vocês nestes momentos em que permanecemos unidos em oração, que a paz possa permanecer em nossos lares. Fiquem na paz, fiquem na luz, e amanhã novamente, neste mesmo horário, estaremos de volta para realizar esses minutinhos de orações com todos vocês. Até amanhã.
2: Dando continuidade, vamos com a mensagem do José Luiz Tadeu, lá de Araxá. Mente tranquila. E finalizando com Ave Maria Pantaneira, na voz do querido Vansan.
3: Mente tranquila.

espiritual da vossa mente. Quem souber dominar seus pensamentos, saberá governar a sua vida. Mente, este veículo divino de uma velocidade que nós desconhecemos. O motorista na direção de um carro precisa de domínio e controle. Ser consciente da sua responsabilidade para não fazer do veículo uma arma onde ele mesmo poderá ser a vítima. O mesmo acontece com a nossa mente. Quando não temos domínio sobre ela, passamos a ser vítimas do negativismo, pessimismo, derrota, fracasso, falta de fé em Deus, na vida e em si mesmo. Nossa mente é uma casa que Deus nos deu de presente, uma casa rica, bela e cheia de amplidão, rica de inteligência, bela de raciocínio e cheia de amplidão, onde podemos descortinar os grandes horizontes da vida. E você acaba se isolando, se trancando, perdendo assim a abençoada oportunidade de usufruir desse tesouro santo. A mente é um instrumento que precisa estar sempre afinado, ou seja, em sintonia com Deus e com a vida. Lamentavelmente, o ser humano ainda é bastante desanimado quando o assunto é exercitar a mente. Ele desconhece que quanto mais exercício, mais você tem saúde e longevidade de vida. Mesmo porque o pensamento é a semente da atividade. Uma mente adestrada é o controle de si mesmo. É o equilíbrio dos sentidos, do olhar, da respiração, do paladar, dos ouvidos, dos gestos, dos passos e de seus atos. A mente é a base do homem. Se os alicerces forem sólidos, o edifício é seguro. Vivemos clamando a Deus por um mundo melhor. Os benfeitores nos ensinam que o mundo é a nossa própria mente. O mundo só melhora na medida em que melhorarmos a nossa mente. Portanto, meus irmãos, tudo isto que ouvimos nessa mensagem, fica bastante claro que o verdadeiro encontro com os homens nasce do verdadeiro encontro com Deus. E isto só acontece através de uma mente tranquila.

0: 5:55.
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3: Amigos, eu sou Yasmin Madeira e nós estamos começando agora o nosso encontro diário com Jesus. 5 minutos de meditação e prece para uma vida cada dia mais saudável e mais feliz. Eu convido você hoje a imaginar-se num lindo caminho, como se estivesse subindo uma montanha. Observe as árvores, fazendo uma lamida, se unindo como se fosse um túnel, através do qual raios de luz penetram. Observe a beleza do lugar. Sinta os seus passos sobre uma relva macia. Observe que pássaros singram o ar. Existe um aroma especial neste lugar. Observe que à medida que você vai subindo, você vai sentindo próximo a você uma presença angelical. É Jesus. E começam a surgir cenas neste lugar, pessoas idosas necessitando de carinho, crianças necessitando de afeto, pessoas necessitando de orientações. Você vai andando e vai observando que na lateral do caminho surgem pessoas, imagens que se abrem e vão, e você sente em seu coração compaixão, uma necessidade de ajudar, de participar deste grande concerto de amparo a todos aqueles que necessitam. Esta sensação de compaixão ativa a sua misericórdia. Bem-aventurados os misericordiosos. Vá no seu caminho e à medida que você anda sentindo a presença do Cristo, vamos pedir pelos necessitados. Senhor Jesus, somos milhares de corações que neste momento te rogamos pelas crianças necessitadas, aflitas, sem paz, sem amor. Pedimos pelos idosos que estão abandonados, mas por aqueles que têm familiares, mas ainda se sentem sozinhos. Rogamos, Senhor, por aqueles que estão fazendo planejamentos nefastos, para que o Teu amor lhes ilumine a mente e os corações e que abandonem os caminhos perturbadores. Rogamos, Senhor, pelos que estão nos presídios, nos manicômios. Pedimos pelos que se encontram nos hospitais. Abençoa, Senhor, a nossa grande família universal. Que os homens se aquietem, te ouçam e que o reino de amor de nosso Pai brote em todas as mentes e corações. Obrigada, Senhor.

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1: 6 horas em

Olá, meu amigo, olá, minha amiga, que a paz de Jesus possa estar em nossos corações. É com muita alegria que iniciamos mais uma semana. Então, bom dia a todos, possamos ter uma semana muito abençoada de trabalho, de oportunidade no bem. E dando sequência à nossa reflexão do livro Paz e Renovação, nós iremos iniciar o capítulo 11, né? Esse livro que está sendo muito importante para nós, porque as mensagens, elas são como verdadeiros tratamentos para evitarmos processos obsessivos, para evitarmos que venhamos a comprometer as nossas ações no arrastamento do mal. Então, é para isso que nós estamos estudando, né? Para que possamos conquistar aí um cadinho a nossa paz. E o capítulo do dia de hoje é capítulo 11, no qual vai ser falado sobre o reequilíbrio. Essa mensagem é do Espírito Emmanuel, psicografia de Chico Xavier, né, como esse livro nos traz. E aí, vamos iniciando. A palavra tratamento, numa de suas mais justas acepções, significa processo de curar. E existem tratamentos de vários modos. Quando sofremos, por exemplo, os prejuízos da ignorância, buscamos o apoio da escola para que a instrução nos felicite com a luz do discernimento. No dia da enfermidade, é forçoso recorrer à ciência médica, que se expressará em teu favor através de medidas socorristas diversas. Na solução de necessidades primárias da vida orgânica, quanto mais alto o gabarito da educação, mais imperioso se torna o concurso especializado. Daí, os quadros crescentes de higienistas, odontólogos, enfermeiros e assistentes sociais. Ocorre o mesmo no reino do espírito, quanto à cura da alma. Antes da reencarnação, a criatura que se vê defrontada por obrigações de resgate e reajuste é levada espontaneamente ou não a renascer, junto dos companheiros de antigas faltas, a fim de granjear os recursos indispensáveis à própria quitação diante da lei. Por essa razão, verificarás que não é difícil amar a humanidade em seu conjunto, mas nunca fácil harmonizar-se na organização doméstica, onde a vida nos transforma transitoriamente em instrutores particularizados uns dos outros. É que o lar ou o grupo de serviço, nas teias da consanguinidade ou da convivência, se erigem como sendo escolas de emenda, institutos de reabilitação ou pequenos sanatórios de sentimento, ponto dos pontos-chaves do processo de cada um de nós, porquanto em casa ou no círculo íntimo, encontramos o lugar certo para o encontro exato com os parceiros difíceis de outros tempos, junto dos quais, durante o período da reencarnação, adquiriremos o tratamento espiritual que nos é indispensável à conquista do amor, a única força capaz de assegurar-nos a ascensão para a vida eterna. Então, Emmanuel, mais uma vez, nos traz uma lição aqui, muito direta, clara,
e ele vai nos dizendo que nós estamos sempre no lugar certo, como a gente sempre escuta nas palestras, nos estudos, na literatura espírita, que nenhum de nós está no lugar errado na hora errada. Estamos no lugar certo na hora certa. Então, ele vai fazendo, né, esse comparativo do tratamento, né? Então, todo tratamento, quando precisamos, vamos buscá-lo, né? Se é um tratamento médico, nós vamos resolver com a medicação, com aquela consulta médica, toda aquela orientação, os tratamentos especializados que tanto necessitamos, né? Eles também vão resolver a nossa problemática, né? Se estamos com um problema odontológico, se precisamos de algum tipo de tratamento ali ao mais especializado, nós encontraremos, né, junto com a ciência, né, que nos traz aí profissionais cada vez mais aptos a auxiliar na saúde física mental, e mental de nós, seres humanos. Né? Mas ele vai dizendo que isso vai acontecendo no reino, né, do espírito, ou sendo, na procura quanto à cura da nossa alma, né, que nós podemos realmente encontrar esse tratamento. E a gente nem se dá conta que esse tratamento está o quê? Perto de nós, está ali, já incutido na nossa vida, né? Porque quando vai falar da cura da alma, vai falando da reencarnação, que reencarnamos no meio certo, no momento certo, com as pessoas certas, porque temos as obrigações, né, de resgate, de reparação, né, e de reajustes para a nossa vida. Né? E ele vai dizendo que, Emmanuel vai nos dizendo que não é tão difícil, né, a gente fazer esse amar a humanidade, mas o mais difícil é amar, né, a nossa família. Então, a nossa família é colocada aqui junto de nós para que possamos buscar esses reajustes. Né? Então, quando ele vem nos trazendo essa mensagem de tratamento, ele nos quer falar que todos nós estamos em tratamento. Então, naqueles momentos difíceis que estamos passando com os nossos familiares, aqueles momentos que, às vezes, a gente acha que nunca vai acabar, que não tem solução, mas são momentos que, às vezes, não depende só de nós, porque dependemos dos outros para realmente buscar a nossa felicidade, então, para fazer esse reajuste. Então, se um lado quer e o outro não quer, vai ficando mais difícil para nós. Mas Emmanuel nos traz isso com muita sabedoria, que realmente precisamos entender que todos nós estamos em tratamento, seja na nossa convivência familiar, seja na nossa convivência profissional, na nossa vizinhança, nos lugares onde nós nos encontramos, existe um tratamento. Então, esse tratamento, ele vem através das dificuldades, ele vem ali através dos nossos sentimentos, às vezes, como a gente já falou lá atrás, né, das chaves de reparação, né, que elas são assim, libertadoras para nós, que é através do sofrimento, através do desgosto, da ingratidão, sentimentos assim, que não gostamos de experimentar. Né? E uma coisa que a gente precisa sempre lembrar, que a doutrina espírita ela não está aqui para pregar o sofrimento, a dor, dizer que ela é maravilhosa, que tudo que a gente passa, momentos infelizes, eles são especiais, são muito bons para nós. Eles têm o lado bom, sim. É o lado de tratamento, como Emmanuel vem trazendo. Vem como a cura para as nossas dificuldades, sim. Mas nós precisamos saber lidar com essas situações e essas dificuldades, porque elas nos ajudarão no nosso crescimento moral e espiritual. Lembrando sempre que Jesus, nos momentos mais difíceis, ele esteve sempre ao lado do sofredor,
Então, nesse momento, meus amigos, minhas amigas, Jesus está conosco. Se estamos passando alguma dificuldade no nosso ambiente doméstico, Jesus está conosco. Ele está observando, os benfeitores espirituais estão ao nosso lado. Basta que nós apenas sinalizemos e pedimos ajuda, que possamos fazer uso das terapêuticas que estão ao nosso alcance, as terapêuticas espíritas, que é a oração, que é a meditação, que são os tratamentos que podemos buscar na casa espírita através da aplicação dos passes, das águas magnetizadas, do acolhimento fraterno. Então, nós devemos procurar, sim, todos esses atendimentos na casa espírita, mas, através das nossas ações, da compreensão da doutrina espírita, nós vamos conseguindo, sim, compreender o porquê estamos passando determinadas situações, o porquê a importância da reencarnação junto dos nossos familiares, junto dos nossos amigos, aqueles que convivem conosco, que temos dificuldades. Então, tudo isso faz parte de um tratamento, de um crescimento e aprimoramento espiritual e moral. Então, a reencarnação, essa oportunidade bendita, nós devemos aproveitá-la ao máximo, mas aproveitando os momentos e lembrando que toda dificuldade, ela é educativa, ela tem sempre um lado bom, e esse lado bom e proveitoso é para cada um de nós. Então, que possamos, com muita alegria em nossos corações, entender que não estamos na Terra encarnados para o sofrimento, mas sim buscando a nossa felicidade, buscando momentos de paz, buscando a nossa renovação. Renovação essa que é a nossa conquista, o nosso aprimoramento moral, a nossa reforma íntima, a construção da nossa paz. Então, que possamos ter essa reflexão, né, no início dessa semana, para que possamos gradativamente conquistando a nossa paz, porque é ela, somente ela, que levaremos junto de nós, que somaremos e prestaremos conta com a divina bondade para que tenhamos sempre a certeza do dever cumprido. Então, meus amigos, minhas amigas, que a paz de Jesus possa estar em seu coração, assim como busco estar em meu coração. Que tenhamos uma semana abençoada, de grandes realizações, que possamos procurar trabalharmos no bem, fazendo a nossa parte. Se o outro ainda não entende, não é problema nosso, é problema dele. Então, vamos buscando a nossa paz, fazendo a nossa parte. Que Jesus possa estar conosco e que a paz que começa em mim possa também começar em você. Muita luz, que Jesus nos abençoe em mais essa semana. Que assim seja, graças a Deus.

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1: 6 horas e 24 minutos.

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1: Olá, terça-feira! Um excelente dia para você que acompanha a programação da PUB Brasil. Rádio Portal da Luz, Sementes de Amor, Rádio Espaço Espírita, Rede Doutrina e São Francisco. Estamos iniciando mais um programa Comece Muito Bem o Seu Dia. Muito obrigado por você estar aí do outro lado. Gratidão por sua companhia. Eu sou o Celso Santos e vamos juntos nesta sintonia de luz e paz, acendendo os pensamentos e sentimentos para que tenhamos atitudes cada vez mais assertivas no bem. Bora lá? Já agradeceu a Deus por mais um dia? Já agradeceu a Jesus por ser a luz de nossos caminhos? Aproveite o momento, agradeça também ao seu mentor, guia, protetor, aos seus amigos espirituais que torcem para que você seja e esteja cada vez melhor. Não deixe para fazer amanhã o que se pode fazer hoje. É

Trabalhemos constantemente para o bem e para a felicidade de todos. Assim estaremos com Jesus. Batuíra. O Dia da Imunização é celebrado anualmente em 9 de junho. O principal objetivo desta data é conscientizar a população sobre a importância de manter as principais vacinações contra certas doenças em dia, diminuindo a probabilidade de contrair enfermidades como a cachumba, sarampo, tétano, a gripe, entre outras. O Ministério da Saúde do Brasil, como meio de lembrar a população da importância das vacinas, criou o Programa Nacional de Imunizações. A ideia é estabelecer um calendário nacional de vacinações contra as principais doenças que atingem crianças, jovens, adultos, idosos e gestantes. E além da conscientização, meu amigo, minha amiga, eu aproveito este momento para parabenizá-lo, sim, você que aniversaria neste dia. Que tal respirar fundo, sentir a forte emoção de iniciar mais um período da sua vida? Você que completou mais um ciclo, inicia um outro, então que esta nova fase de sua existência seja repleta de abraços, sorrisos e muitas felicitações.

sintonia do programa Comece Muito Bem o Seu Dia, o meu, o seu, o nosso programa diário matinal. Nosso encontro marcado de segunda a sexta. E você, meu amigo, minha amiga, já está preparado, preparada para iniciar mais uma terça-feira? Está apenas começando, então vamos em frente que atrás vem gente. E nada melhor do que iniciarmos muito bem o nosso dia ouvindo uma excelente notícia. Nova Zelândia está livre da Covid. Primeira-ministra comemora dançando. É para dançar mesmo. A primeira-ministra da Nova Zelândia, Jacinda Ardern, anunciou ontem, segunda-feira, dia 8, no Parlamento de Wellington, que não há mais casos ativos de Covid-19 no país. O último paciente isolado pelo coronavírus no país do arquipélago do Pacífico Sul teve alta. Ardern atraiu manchetes e elogios da Organização Mundial da Saúde pela abordagem do governo ao vírus, restrita e cautelosa, e que, pelo jeito, valeu a pena. Em 25 de março, ela trancou o país por 4 semanas, exigindo que a maioria dos neozelandeses permanecessem em casa a maior parte do tempo. Com uma população de 5 milhões de habitantes, a Nova Zelândia registrou 1.154 casos confirmados e 22 mortes. Ardern atraiu manchetes e elogios da Organização Mundial da Saúde.

Saúde pela abordagem do governo ao vírus restrita e cautelosa e que pelo jeito valeu muito a pena. Nova Zelândia está livre da Covid. Primeira-ministra comemora dançando.

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Amigo ouvinte, passando por alguns momentos desafiadores, olha, todos nós temos os desafios que precisamos ter para nos superarmos. Então pense assim, nas horas difíceis, não vou abaixar a cabeça, até porque a solução para o problema não está no chão, e sim em minha determinação, correto? Os desafios existem para nos ajudarem a nos tornarem cada vez melhores. Veja por este prisma, e eu tenho certeza que em breve, em vez de reclamar, todos nós estaremos agradecendo pela oportunidade de sermos e estarmos melhores após superarmos estes desafios que batem à porta de nossas vidas.

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Amigo ouvinte, olha só, você já deu aquele sorriso bonito hoje? Não? Então, o que está esperando? Afinal de contas, um sorriso, por mais simples que seja, modifica tudo à nossa volta. Um sorriso pode alegrar um coração, restaurar amizades e, acredite, até conquistar pessoas. Além de tudo isso, ainda tem mais benefícios. Então, no programa de hoje, vou trazer apenas 5 desses benefícios. Primeiro, o riso acelera a recuperação de convalescentes e é eficaz no combate à dor. Segundo benefício, tem poder de ativar a produção de endorfinas, sendo tão eficiente quanto a acupuntura, o relaxamento, a meditação, os exercícios físicos e a hipnose. Terceiro benefício, meu amigo, a pressão sanguínea aumenta durante o riso e cai abaixo dos níveis de repouso. O riso diminui a tensão muscular, um dos principais fatores que contribuem com doenças ocupacionais, como um distúrbio osteomolecular relacionado ao trabalho. O quarto benefício, o ar é expelido com grande velocidade pelos pulmões e pelo organismo quando você dá uma boa gargalhada, sabia disso? O corpo todo é oxigenado, inclusive o cérebro. Este fenômeno contribui tanto para que você pense com clareza quanto para ter uma boa forma aeróbica. Quinto benefício, quem sorri produz endorfina, que é responsável pela sensação de prazer e felicidade. E aí, vamos sorrir? Que tal aquele sorriso agora?

0: O melhor da música com temática espírita na medida certa, presente aqui no programa Comece Muito Bem o Seu Dia. E agora é chegado o momento de mais uma participação de Raul Teixeira, hoje falando sobre os fantasmas da vida. Vamos ouvi-lo?
1: É muito curiosa a imaginação popular. Não existe uma única criatura que não tenha ouvido falar de histórias fantásticas, fantasmagóricas. As histórias dos velhos castelos ingleses, os velhos castelos noruegueses, onde os fantasmas passavam arrastando correntes, descendo escadarias, fazendo tumulto, alguns uivando, outros atravessando os quintais das casas em noites de lua cheia, revestidos por um alvo lençol que refletia a claridade argêntea do luar. Quem nunca ouviu falar de mulas sem cabeça, de sacis nas realidades das florestas brasileiras, no norte e nordeste do Brasil? Quem nunca ouviu falar desses seres que causavam espanto a todas as pessoas? Os fantasmas. Todos crescemos vivendo essa aura do fantástico que o fantasma criava com as suas atitudes fantasmagóricas. Era tão comum ouvirmos falar de criaturas que se postavam diante dos cemitérios para espreitar os passantes e abordá-los, e em seguida dizer que quando eram vivas, jamais tinham vivido aquela experiência, depois de mortas, para assustar o passante. Quem nunca ouviu falar das noivas de branco, que vinham atalhar rapazes na beira das estradas e depois do encantamento desaparecerem num piscar de olhos? Os fantasmas habitam e sempre habitaram o imaginário da população, de todos os povos. Há seres os mais grotescos, há seres os mais simpáticos, fazendo parte desse imaginário psíquico da humanidade. Seres que assustam, indivíduos que pregam peças, que fazem aparecer coisas e desaparecer coisas. Naturalmente, tudo isso leva as comunidades ou os indivíduos a essa esfera de medos. As criaturas têm medo. Medo de fantasmas. E esse medo se amplia, esse medo se desdobra na medida em que nós estejamos sozinhos em casa. Quando estamos sozinhos e toca o carrilhão da igreja à meia-noite, o relógio de pêndulo da casa grande toca a zero hora, parece-nos a hora do fantasma. Quem nunca teve esse tipo de arrepio, essa sensação estranha de que tem alguém que os espreita dentro de casa? A pessoa com medo começa a ouvir passos em sua moradia. A pessoa com medo sente o latejar, o pulsar do coração nos ouvidos. Fica com a boca seca. A pessoa com medo passa a escutar que tem alguém mexendo na cozinha, nos seus talheres, na louça. As janelas batem. Tem a nítida impressão de que alguém mexe na maçaneta da porta. O medo. O medo é capaz de causar os fenômenos mais estranhos na psicologia do indivíduo. São os fantasmas. O mundo em que vivemos está encharcado das histórias fantásticas. Está marcado, literalmente, pelos fantasmas. Desde o século XIX, porém, um grupo enorme de pensadores da psicologia, da psicanálise, desde Sigmund Freud, no século XX, vem trazendo a história de como se organiza o nosso psiquismo humano, afirmando que, de fato, nós somos indivíduos que vivemos de tal maneira determinados tipos de fantasias que criamos para a nossa vida certos tipos de fantasmas. Alguns chamam a esses fantasmas de nossos demônios. Às vezes, esses nossos demônios estão à solta e nos pregam todo tipo de peças possível. Em outras ocasiões, conseguimos dominar esses demônios, mas os dominamos durante um pouco tempo, para que depois eles se ensujam outra vez, transformando nossas vidas em tonéis de infelicidade, de desgraças, de aflições. Afinal de contas, os nossos fantasmas estão sempre a postos, e parece que eles têm uma predileção especial em nos atucanar nos períodos de nossa fragilidade. Ou será que nos tornamos frágeis e adentramos períodos de fragilidades por causa da presença dos nossos fantasmas? É um assunto que merece ser pensado por nós.
0: Esta foi a participação de Raul Teixeira, que volta amanhã com mais esclarecimentos importantíssimos para o nosso conhecimento.

A melodia, a harmonia e o ritmo que sensibiliza e esclarece mentes e corações presentes aqui na nossa programação. Meu amigo, olha só, vencer mais um dia com a determinação e trabalho depende única e exclusivamente de cada um de nós. Você já sabe disso, não é? Então, não dedique tanto tempo remoendo coisas ruins. Comece este dia, esta terça-feira, com um pensamento que atrai. Vibremos positivamente para termos um dia de paz e uma vida cada vez mais feliz. Para isso, encare o dia que está apenas começando, dizendo para si mesmo: nada nem ninguém conseguirá estragar o meu dia. Nada será maior do que o meu sorriso. Bacana? É preciso permitir que as coisas lindas aconteçam. E depende, não é deste nem daquele, depende de você, para que o seu dia, para que a sua vida, para que os seus pensamentos e sentimentos sejam e estejam melhores. Pense nisso!

0: A música que sensibiliza e esclarece mentes e corações, presente aqui no programa Comece Muito Bem o Seu Dia. É sempre muito bom saber que você está aí do outro lado. Muito obrigado por você continuar conosco de segunda a sexta neste mesmo horário. E agora é chegado o momento da participação de Chico Xavier. Vamos ouvi-lo.
1: Agradeço, alma fraterna e boa, o amor que no teu gesto se condensa, deixando ao longe a festa, o ruído e o repouso para dar-me a presença. Sofres sem reclamar enquanto exponho minhas ideias diminutas e anoto como é grande o teu carinho no sereno sorriso em que me escutas. Não sei dizer-te a gratidão que guardo pelas doces palavras que me dizes, amenizando as lutas que carrego em meus impulsos infelizes. Auxilias-me a ver, sem barulho ou reproche, dos trilhos para o bem o mais certo e o mais curto, sem cobrar pagamentos ou louvores pelo valor do tempo que te furto. Aceitas-me no todo como sou, nunca me perguntaste de onde vim, nem me solicitaste qualquer conta da enorme imperfeição que trago em mim. Agradeço-te ainda o socorro espontâneo que me estendes à vida estrada fora, para que as minhas mãos se façam mensageiras de consolo a quem chora. Louvado seja Deus, alma querida e bela, pelo conforto de teu braço irmão, por tudo que tens sido em meu caminho, por tudo que me dás ao coração.
0: Esta foi a participação de Chico Xavier, que volta amanhã com mais informações para o nosso esclarecimento.

O melhor da música com temática espírita presente no programa Comece Muito Bem o Seu Dia. Amigo ouvinte, existe um pensamento que diz: todo dia é uma nova chance. Conhece este pensamento? Sim, meu amigo, esta é uma nova oportunidade de sermos e estarmos melhores. Sim, quando você fica de bem com a vida, todo dia parece que é o melhor dia de sua vida. Então fique bem, construa um dia proveitoso a partir de agora. Um passo de cada vez, mas jamais pare ou retroceda naquilo que já caminhou. Vamos em frente, afinal de contas, atrás vem gente e nós estamos aqui na fila da evolução para o nosso passo adiante, para sermos e estarmos melhores do que já fomos um dia.

0: As melodias que enaltecem a alma, a harmonia que aconchega as emoções, presentes aqui no programa Comece Muito Bem o Seu Dia. E agora vamos àquele momento de inspiração. Sim, estou falando do nosso momento reflexivo de interiorização. Vamos juntos para o nosso momento, com mais um momento espírita.
1: Há dias que temos a impressão de que chegamos no fim do caminho. Olhamos para frente e não vislumbramos mais saída. Não há uma luz no fim do túnel e não há também nenhuma possibilidade de volta. Parece que todos os nossos projetos, nossos objetivos, foram levados para bem distante e estamos sem possibilidade de alcançá-los. Parece mesmo que o outono da existência fez com que secassem as nossas esperanças e o vento forte do inverno varresse das nossas mãos todos os sonhos acalentados. A morte vem e arrebata os afetos da nossa alma, deixando-nos o coração dilacerado. Sentimos-nos perdidos. Não sabemos que rumo tomar. Ficamos atônitos. Sentimos-nos como uma árvore ressecada, sem folhas, sem brilho, sem motivo para viver. É a desesperança. De repente, como acontece com a natureza, a primavera muda toda a paisagem. As árvores secas enchem-se de brotos verdes e logo estão cobertas de folhas e flores. O tom acinzentado cede lugar às cores verdes de tonalidades mil. É a esperança. Os entes caros que nos antecederam na viagem de retorno à pátria espiritual, um dia estarão novamente junto aos nossos corações saudosos, num abraço de carinho e afeição. Tudo em a natureza volta a sorrir. A relva verde fica bordada de flores de variados matizes. As borboletas bailam no ar. Os pássaros brindam-nos com suas sinfonias harmoniosas. Tudo é vida. Assim, quando a chama da esperança reacende em nosso íntimo, nossos sonhos desfeitos são substituídos por outros anseios. Nossos objetivos se modificam e o entusiasmo nos invade a alma. Jesus, o sublime Galileu, falou-nos da esperança no Sermão da Montanha, com o suave canto das bem-aventuranças. Exemplificou-a nos seus ditos e feitos. Enfim, toda sua mensagem é de esperança. Se formos visitados por qualquer dissabor e o desespero nos tomar de assalto, busquemos o nosso amigo maior, Jesus, através da oração. Predispondo-nos pela prece, a ajuda chegará certamente, como suave bálsamo a penetrar nas fibras mais íntimas do nosso ser, dando-nos alento e tranquilidade. Se há desesperança acercar-se de nós, lembremos o amigo celeste a nos dizer: meu fardo é leve, meu jugo é suave. Se seu jugo é suave, por que não o aceitamos? Se seu fardo é leve, por que não o conduzimos? Consideremos que o rigor do inverno pode ser o resultado da nossa falta de cuidado, submetendo-nos ao jugo da mentira, da ambição desmedida, do pessimismo, das queixas sem fim. Ou talvez a desesperança resulte da nossa própria insensatez, carregando o pesado fardo dos prazeres inferiores, do orgulho, do egoísmo, da ganância, dos vícios de toda a ordem, e de outros tantos fardos inúteis que nos sobrecarregam os ombros, destroçando-nos as forças. Dessa forma, em qualquer circunstância, deixemos que a esperança nos invada a alma, confiantes em Deus, que sempre nos dá oportunidades novas para refazermos caminhos, buscando a nossa redenção. A esperança deve ser uma constante em nossas vidas. Esperança de melhores dias. Esperança de realizações superiores. esperança de paz. Narra-se que um monge que vivia da mendicância sem abrigo recolheu-se numa gruta para o repouso noturno em bela paisagem banhada de luar. Adormeceu, veio um bandido e lhe furtou a capa de que se utilizava como um agasalho. O frio da madrugada despertou-o e, dando-se conta do infortúnio, porém fascinado pela claridade da lua, aproximou-se da entrada da gruta e, emocionando-se com o que viu, exclamou: "Que bom que o ladrão não me furtou a lua!" E, sorrindo, pôs-se a meditar. Desesperar? Nunca!

ouvidos abertos e não deixe que a fofoca ou a intriga faça com que os nossos dias sejam mais dolorosos. Nem sempre podemos escolher a música que a vida toca, mas podemos escolher o jeito de dançar com a música que colocarmos em nossas vidas. Pense nisso e que tal pensarmos agora?

Aqui no programa Comece Muito Bem o Seu Dia, você ouve o melhor da informação, reflexão, prestação de serviços e, claro, o melhor da música com temática espírita. Tudo isso na medida certa para você. Meu amigo, minha amiga, e aí, preparado, preparada para este dia? Então, vamos em frente. Afinal de contas, todos os dias são portas que se abrem para a felicidade. Concorda? Então, meu amigo, minha amiga, abra-as com fé, esperança e o desejo de fazer apenas o bem. Conspire a favor de todos que o melhor da vida vem. Persistindo na luta ou começando do zero, mantenha a tua humildade em equilíbrio com a tua vontade de vencer e a tua força ao lutar. Aproveita as novas oportunidades que são colocadas à sua frente. Confia em tuas próprias forças e não ouse duvidar de si mesmo. Faça o melhor que puder, seja o melhor que puder. O resultado virá na mesma proporção de seu esforço.

Compositores e intérpretes de todo o Brasil divulgando e esclarecendo o Espiritismo por meio da melodia, da harmonia, do ritmo, da boa mensagem. Aqui no nosso programa, você já sabe o melhor da informação, prestação de serviços, tudo isso na medida certa para você. E agora vamos ao nosso momento mais divertido? Sim, você já sabe. Vamos ao nosso quadro Amigos da Luz.

0: Para, pai. Todas as provas que eu escolho, nada é bom pro senhor. O senhor quer que eu fique parada no tempo? Eu tenho de evoluir, eu quero ser evoluída, pai.
1: É que o pai fica preocupado com você, filha. Medo de você sofrer, não passar bem nas provas.
0: Para, pai. Preocupa não. Porque às vezes eu posso até errar, mas nosso senhor já foi na frente e deixou o exemplo. Já deu o caminho da roça, é só seguir. E eu sei que o senhor vai ficar aqui, vai tomar conta de mim junto com os amigos perdoar.
1: Para. Tá bom então, filha. Ah!

A música com temática espírita presente aqui no programa. Comece muito bem o seu dia. E por falar em começar muito bem o dia, que tal hoje, terça-feira, exercitar a fortaleza espiritual? Sim, aprenda a resignar-se e transitar no mundo da melhor maneira possível. É isso, meu amigo. Não creia no pessimismo e na derrota, solidão e abandono. Porque se ama conforme determina a lei do universo, descobrirá a beleza e a alegria em qualquer circunstância e em qualquer parte da Terra. Jamais se desespere. Sim, porque quando estamos desesperados, não temos olhos para enxergar aquilo que precisamos ver para sairmos desse poço do desespero. Muito obrigado por você estar aí do outro lado, fazendo parte deste dia, fazendo parte deste momento de reflexão. Meu amigo, estamos chegando ao término de mais um programa, mas antes eu quero deixar a sugestão do dia. Não diga ser incapaz sem antes tentar. Antes de mais nada, tente uma, duas, três, quatro, cinco, quantas vezes forem necessárias. Lute o quanto pode para conseguir, e eu tenho certeza que você conseguirá. O possível, meu amigo, está ao seu alcance, e a força de que tanto necessita para isso já está dentro de você. Acredite.

0: E assim chegamos ao término de mais um programa. Comece muito bem o seu dia e quero aqui agradecer, claro, sempre pelo seu carinho, confiança, pela sua companhia. Hoje é um novo dia, ontem aprendizado, hoje possibilidades, oportunidades para fazer um futuro diferente e melhor. O sorriso é a manifestação dos lábios quando os olhos encontram o que o coração procura. Encontre e seja feliz. Forte abraço, lindo dia, uma ótima terça-feira e até amanhã.
1: 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Comece muito bem o seu dia.

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2: 7 horas, 55 minutos.

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1: Boa noite a todos que estão chegando. Que a paz de Jesus esteja conosco, que ele siga nos intuindo e nos iluminando para que a gente possa aproveitar as reflexões dessa noite. Nós estamos iniciando o programa Centelha de Luz, que é um programa da Rádio Web Portal da Luz. E hoje com o tema Bens e Males da irmã Sheila e a convidada da Regiane Celina da Cunha, do NEP Alcione, de São Paulo. NEP, que é Núcleo de Estudos e Pesquisa do Evangelho. Seja muito bem-vinda, Regiane. Boa noite.
2: Boa noite, Eliana, tudo bem? Boa noite a todos que já estão se aconchegando, chegando aqui nesse encontro. É um prazer estar reunida com você. Eliana, esse teu microfone acho que está muito perto da pele, está dando um pouquinho de chiadinho quando você fala. Desce ele um pouco. Pronto, acho que melhor, vai melhorar.
1: Será que melhorou? Melhorou agora?
2: Pronto, agora está ótimo.
1: Tá bom?
2: Está ótimo.
1: Eu queria dar uma boa noite aqui também para o pessoal que está chegando, o Evandro, a Antonieta, a Carmelita também, do NEP Alcione, e o grande amigo Rinaldo Soares. Sejam bem-vindos. Muito bom vê-los aqui. Boa noite a todos. Bom, então, para a gente começar essa noite maravilhosa aqui com o Rejane, faz uma prece para a gente, Rejane.
2: Vamos lá. Prece a gente nunca nega, né, Eliane? Então, queridos companheiros, vamos nesse instante reunindo os nossos corações, as nossas mentes, e vamos direcioná-lo para toda a espiritualidade presente, desse encontro que nos envolve, nos ampara, que nos traz toda a paz que necessitamos, que adentram aos nossos lares, nos intuindo e nos abençoando, sentindo essa presença grandiosa desses queridos irmãos espirituais, vamos pedindo ao nosso Mestre. Mestre querido, se conosco nessa noite, que possamos receber as tuas intuições para nesse encontro podermos levar o melhor que colhemos sobre o tema, para que juntos possamos vencer todas essas nossas incertezas e irmos galgando o nosso degrau espiritual. Ao nosso Pai Eterno, a gratidão por mais um encontro e pela concessão que ele nos dá para a nossa evolução espiritual. É com esse amor, com essa paz que vamos sentindo, que nós vamos iniciando esse nosso encontro da noite. Graças a Deus.
1: Graças a Deus. Melhorou aí o som?
2: Tá perfeito.
1: Bom, gente, então vamos começar, né? A gente vai trazer o estudo aqui da irmã Sheila. Tá dando para ver aí?
2: Tá perfeito. Você quer que lê?
1: Aqui o Ricardo Melo também, ó, dando boa noite, queridos companheiros do NEP. Ricardo Melo, acho que é também do NEP Alcione, né?
2: tem um Ricardo, não sei também, mas acho que é assim. Coloca aí, Ricardo, se você é do NEP Alcione, por favor.
1: Bom, então vamos começar. O texto de hoje é da irmã Sheila, chama Bens e Males, tá no livro Passos da Vida. Então, antes da gente entrar, né, no, na mensagem, de fato, a gente vai contextualizar o que, que é bem e o que, que é mal. Rejane, você queria começar?
2: Você vai apresentar os slides? Eu acho melhor apresentar os slides e depois a gente...
1: Vai comentando,
2: texto, né? Vai comentando, você não acha legal?
1: Ah, Ricardo respondeu, ele é do... Né, Pelcino também, a Carmelita também, que está aqui com a gente. Bom, então vamos, o que é o bem, o que é o mal, né? Da onde é a origem que é? De onde vem o mal? Qual a origem? A gente foi lá na Gênese para saber da onde que vem o mal. Então a gente vai aprender lá que Deus somente quer o bem. E o homem, e através do homem que o mal procede. Então a gente já entende que Deus quer o nosso bem, tudo que é bom procede de Deus. O que não procede dele de bem, que é o mal, procede então do homem. Evitaria o mal se cumprisse as leis divinas. Então, toda vez que a gente transgride a lei, a gente pratica o mal. Deus pôs limite à satisfação das necessidades. Desse limite, a saciedade adverte o homem. Se este ultrapassa, falo voluntariamente sofrer. Então, existe uma lei, que é a lei do equilíbrio. Toda vez que a gente ultrapassa esse limite, nós causamos sofrimentos a nós mesmos. E causamos, então, o mal. Que são as doenças, as enfermidades, a gente... né, até a pressa, a morte, que provém da nossa imprevidência, da imprevidência do ser humano, dos excessos, dos prazeres que a gente busca, e não de Deus. Então, quando a gente reclama que o mal acontece, muito nós geramos para nós mesmos, ou nessa reencarnação, ou em vidas passadas também. Então, para a gente compreender que Deus só gera o bem, nós geramos o mal. Se quiser comentar, Regiane, fique à vontade.
2: Pois é. O mal acaba sendo a ignorância do bem, da vivência no bem, né? E todo o mal que nós vamos causando durante toda a nossa trajetória vai automaticamente nos trazendo a grande oportunidade de podermos reparar o mal, né? Então, eu estava comentando com a Eliana que lá no livro do Leon Denis, O Problema do Ser, do Destino da Dor, ele diz o seguinte, que o mal é apenas o estado transitório do ser em via de evolução para o bem. O mal é a medida da inferioridade dos mundos e dos indivíduos. Então, quando nós temos a não vivência do bem, ou por ignorarmos, ou muitas vezes por escolhermos outros caminhos, nós vamos adquirindo para nós esses equívocos, né? Como a Eliane falou, as doenças, o nosso mal viver, e isso faz com que nós vamos nos afastando das leis divinas, né? E cada vez que a gente se afasta, nós sabemos que mais a gente vai criando para nós mesmos um caminho mais difícil, né, Eliana?
1: É, e aí a grande pergunta, né? Deus criou Satanás? E a gente acredita que Satanás, então, é a personificação do mal, é um ser, né? E a gente acredita que é um ser maligno. E aí se pergunta, né? Foi Deus que criou? Nos estudos do NEP, eu começo a brincar, porque eu digo assim: depois que eu descobri que a besta sou eu parei de ter medo. Porque Emmanuel vai dizer que Satanás são os sentimentos inferiores. Quando a gente está movido por raiva, por rancor, por mágoa, incompreensão, intolerância, nós somos esses satanases. Ou seja, interiormente, nós temos essa porção que Emmanuel vai dizer que é uma porção diabólica, né? Então, por isso que também a gente veio com essa blusa aqui, ó, simbolizando a dualidade, né? O bem e o mal. Então, simbolizando que todos nós temos esses sentimentos inferiores que são os satanases. E aí, Jesus vai trazer para a gente a explicação que é um simbolismo de sentimentos inferiores do próprio ser humano e que faz parte da nossa própria evolução. E a gente vai cultivando os males, né? Nós temos dois tipos de males, que são os males que a gente pode evitar e que a gente muitas vezes não quer evitar, porque a gente insiste na ignorância, na prepotência, na arrogância, no egoísmo, né? E os não evitáveis, que são esses flagelos naturais, que é a lei de destruição, de renovação, que a gente não pode evitar. Por quê? É através desses processos que a nossa própria inteligência vai evoluindo. Então, quanto maior a evolução da inteligência, mais as civilizações e as sociedades evoluem e menos abalos os flagelos vão causar. Por quê? Porque a gente vai criando mecanismos de contenção desses abalos naturais, que a própria inteligência do homem vai evoluindo para que a gente consiga conviver, né, de uma forma mais inteligente. E aí também respeitando a natureza e criando um mecanismo para conviver com a natureza e sabendo das capacidades dela. Então a gente passa a entender que tudo que acontece é esse aguilhão, que é a dor, né, que a Regiane falou, que vai impelir a gente para frente, para que a nossa inteligência vá avançando e assim a gente vá progredindo.
2: Você sabe, Eli, que você falando agora sobre isso, também estava lendo nesse capítulo, de que cada planeta tem a sua consistência igual àqueles que vão habitar. Então, diz que o nosso planeta Terra, o eixo dele é criado para ter catástrofes mesmo, né? Para que a gente possa experimentar através dessas situações da natureza que acontecem e que nós não podemos evitar, a gente, nesse sentimento de dor que acaba causando nos parentes se perderam alguém, ou nós nos comovemos também, né, nesses acontecimentos, para realmente nós irmos trabalhando através dessas situações, essa nossa fraternidade, essa nossa bem-querer de conviver com os outros, né? De aprender a viver com as pessoas. Então, o nosso planeta diz que já tem um eixo apropriado, diferenciado, para que ela pudesse receber a todos nós humanos, ainda falhos, né, em evolução. E dentro disso, há, claro, essa grandeza divina, né, na criação, para nos fazer, através, entre aspas, da dor, porque é uma dor numa perda, né? Quando acontecem grandes catástrofes, nós irmos trabalhando essa nossa condução de irmos evitando cada vez mais as nossas situações ou as nossas atitudes que ainda são perto mais do mal, né? Você falou a raiva, o ódio, o não perdoar, e vai por aí afora, né? Que nós ainda temos.
1: É. E aí a gente vai perguntar no livro dos Espíritos, né? Como é que a gente pode distinguir o bem do mal? Lê pra gente, Regiane.
2: O bem é tudo que está de acordo com a lei de Deus. E o mal é tudo o que dela se afasta. Né? É um grande parâmetro para a gente, né? O que é o bem, o que é o mal? No livro dos Espíritos, eles esclarecem para todos nós. Né? Afasta de Deus, estamos mais propícios às paixões. E mais perto dele, estamos mais propícios à mudança, né, Eliana?
1: É, Jane, e o interessante que você falou é que para a gente saber o que está de acordo com a lei de Deus, a gente precisa conhecer Deus, né? E, na verdade, a gente não conhece, a gente está desvendando, a gente está tentando entender a partir do evangelho que Jesus vem nos trazer, né? E aí a gente vai tendo a ambientação de como são as leis. Primeiro a gente foi ver lá o decálogo, né, os 10 mandamentos, depois Jesus vai substituir, né, pra, ele vai diminuir, ele vai sintetizar para a gente entender que há um mal ao próximo como a ti mesmo, e a Deus sobre todas as coisas, e a gente já começa, poxa, mais fácil decorar 2 do que 10, e 10 é mais fácil do que as 600 e poucos da Torá.
2: É verdade.
1: Então a gente já começa a entender o que é essa lei de Deus.
2: Porque se a gente pensar, Eliana, dentro dessas duas, você amar a Deus sobre todas as coisas e sobre tudo, você já está num bom caminho, você já conhece. E amar ao próximo como a si mesmo, você cumpre todos os outros 8 mandamentos que estão implícitos nos 10. Concorda? Você não vai matar, você não vai fazer tudo que vai honrar pai e mãe, e por aí afora. Então, quando a gente aprender a amar de verdade o próximo como a nós mesmos, né? A gente já está com os 10 mandamentos aí na nossa bagagem.
1: É isso aí, Regiane. E a Gorete diz aqui também que é mostrar empatia com o próximo.
2: Sim.
1: Com certeza, faz parte. E aí a gente vai começando a entender, então, sobre o bem e o mal. E a próxima pergunta dos livros dos Espíritos, você pode ler, Regina?
2: 631. O homem tem meios para distinguir por si mesmo o bem e o mal? Resposta: sim, quando ele crê em Deus e quando o quer saber. Deus lhe deu a inteligência para discernir um e outro.
1: Olha que interessante, é o que a gente estava falando, né?
2: É.
1: Então, quando ele quer, quando o ser humano ele quer e busca conhecer Deus, então ele tem essa inteligência para começar a discernir um do outro. Quando ele não quer conhecer, quando ele quer, ele é renitente do mal, quando ele desconhece realmente todos os ensinamentos que Deus veio trazer, então ele pratica o mal, mas de forma inconsciente. Né? Porque ele não
2: Sim.
1: tem consciência ainda do bem. É uma ignorância. Ele ignora, né? Ele ignora o bem, mas é um processo.
2: Mas há aqueles que também escolhem ficar com as paixões, né, Helena? Nós não podemos esquecer isso.
1: Esses
2: Tem
1: vão ser.
2: escolhas aí, né?
1: Esses é o mais complicadinho, né? Aquele que já conhece o bem, mas insiste em fazer o mal.
2: Ainda a gente tropeça. Eu acho que tropeçar e reconhecer já tá bom, né, Helena? Agora, tropeçar e continuar do lado mais fácil que são as paixões, aí é escolha.
1: E só para contextualizar ainda mais, né, para a gente não se vitimizar, onde é que está escrita essa lei de Deus? Hein, Regiane?
2: dentro de cada um de nós.
1: Da né? nossa consciência, né?
2: Com certeza. Ele já nos mandou com essa centelha divina, né, Eliana? Não precisamos procurar Deus em lugar nenhum, está aqui dentro. É só querer.
1: Interessante que no Livro dos Espíritos, né, Kardec ainda coloca uma perguntinha, letra A. Visto que o homem traz em sua consciência a lei de Deus, que necessidade havia de lhe ser revelada? Olha a resposta dos espíritos. Ele a esquecera e desprezara. Quis então Deus lhe fosse lembrada. É o que você falou anteriormente, né? Aqueles espíritos ainda que insistem em continuar no mal porque já conheceram, mas se esqueceram ou mesmo desprezam e querem continuar no mal. Mas então Deus quis que a gente lembrasse dessas leis. E aí vieram todos, né, os ensinamentos que Jesus veio trazer, os profetas, as outras religiões, para tornar consciente aquilo que a gente acabou desprezando por longos e longos séculos.
2: Verdade, é verdade. A gente vai trazendo todas essas atitudes, muitas vezes por ignorância, né? Por não ter conhecimento mesmo do bem, e outras não, outras por conhecimento, mas que resolvem tomar outro caminho, né, Eliana? É a mesma coisa, você pega uma estrada e você tem um destino. Nessa estrada tem um congestionamento, tem aqueles espertinhos que vão querer pegar um atalho, se esquecendo que na estrada você vai ter quase que sempre, né, a maioria, todos os socorros que você necessitar. E no atalho não, né? O atalho pode acontecer N coisas, e você chegar muito depois no seu destino do que os outros, né?
1: E aí, nessa confusão, Rejane, a gente se pergunta, né? Será que eu não estou sujeito a errar? Será que eu não posso me enganar se eu acho que eu estou fazendo bem quando, na verdade, eu estou fazendo mal? Né? E aí eu deixo essa questão para você ler aqui para a gente e para a gente comentar.
2: Então, vamos. 632. O homem que é sujeito a errar não pode enganar-se na apreciação do bem e do mal e crer que faz o bem quando em realidade está fazendo mal? Resposta. Jesus vos disse: vede o que quereríeis que vos fizessem ou não. Tudo se resume nisso. Assim não vos enganareis. A lei natural traça para o homem o limite das suas necessidades. Quando ele o ultrapassa, é punido pelo sofrimento. Se o homem escutasse em todas as coisas essa voz que diz chega, evitaria a maior parte dos males de que acusa a natureza.
1: Bonita, então, né? Olha que interessante, não? Aí você fica, né? Ah, mas aí eu posso me enganar, de repente eu tô na minha régua, né? Eu acho que eu tô fazendo bem, quando na verdade eu tô fazendo mal. Mas existe uma medida.
2: Mas a gente estava comentando isso antes, lembra? Não é? Uhum. Quantas vezes as pessoas seguem pela educação e pelo modo de ser que foram criados, ou que vivem socialmente, e acham que estão fazendo a coisa certinha, sem se perguntar nenhuma vez, né, aonde que está escorregando. Então, tem gente que faz a vida inteira fica fazendo as mesmas coisas, não é, Eliana? E aí, ainda acha que está muito certo.
1: Bem, existe uma régua, né? Que é a de Jesus. É observar o outro. Será que eu gostaria de receber isso que eu estou fazendo? Será que eu gostaria de ouvir isso que eu estou falando? Então, quando a gente começa a analisar se é o que eu gostaria, eu consigo entender se eu estou fazendo bem ou mal ao outro. Mas também, quando a gente já está bem adoecido, que a gente não tem nem consciência das nossas próprias atitudes, tamanho é o nosso orgulho, existe uma régua que Jesus vai mostrar, né? Para que a gente possa medir, fazer aquilo que Jesus faria. Aí eu começo a compreender se eu estou fazendo bem ou se eu estou fazendo mal. Em qual diapasão eu estou vibrando, né? Em qual energia? Como é que eu estou falando? Como é que eu estou observando? Como é que eu estou sentindo? Como é que eu estou falando ou agindo? Né? Eu estou agindo a partir dos ensinamentos do Cristo? Ou eu estou agindo conforme as minhas próprias emoções? E aí, se eu for refletir muito bem sobre isso, pode ser que eu não esteja fazendo bem ao outro, sim, mal. Então, a gente tem um mestre que vem nos trazer aí ensinamentos de como olhar para o outro, né? Com amor, com compaixão, nos ensinando a perdoar, a compreender, a cooperar, a ter paciência. Então, todos esses ensinamentos Jesus trouxe. Basta a gente querer compreender.
2: E fazer, né?
1: E
2: Também.
1: fazer.
2: Porque saber, muitas vezes nós sabemos. O importante é querermos, né?
1: É.
2: Olha lá, ele
1: E
2: mesmo disse aí aos espíritos, essa voz que diz chega. Quantas vezes nós não queremos entender se chega, não é? E a gente continua batendo no mesmo lugar?
1: É verdade, Regiane. A Rádio Portal da Luz está aqui com a gente também. Boa noite a todos. Então, vamos seguindo então, continuando na Gênesis, para a gente entender. Olha só, o homem, nós somos criamos os nossos vícios que estão, né, no interiormente, são criados através do orgulho, do egoísmo, da ambição, são os excessos, né? A gente viu ali que existe uma lei que faz essa regulação, é uma lei de equilíbrio. Toda vez que a gente extrapola, a gente está infringindo a lei e causando sofrimento a nós mesmos. A gente vai gerar guerras, calamidades, injustiças, opressão, enfermidades para nós mesmos, né? Ou pela ambição, a gente pode gerar enfermidades, inclusive nas outras pessoas, de forma inconsequente, pensando apenas no lucro, em vender medicações. E continuando, você lê para a gente, Regiane.
2: Aí é Emmanuel, né? No exame do bem. O mal que surge nos que desconhecem o bem é fruto da ignorância. O mal verdadeiro, o mal que se consolida, qual moléstia minaz no organismo do mundo, é sempre o resultado de nossas atitudes. Quando conhecemos o bem e apontamos a necessidade do bem, sem vontade e sem coragem de praticá-lo. Né? Isso aí.
1: É o que você estava falando, né? Então, assim, Emmanuel vai dizer aqui qual que é o mal verdadeiro, né? Que mal é esse? Qual que é o mais perigoso, né? Não é aquele que é ignorante ainda, porque desconhece o bem, porque ele está em processo de evolução. Mas o pior mal é aquele que já conhece o bem, mas ele não tem vontade nem coragem de praticar. Ele simplesmente ignora e continua fazendo mal. Esse é o pior de todos. Tanto que Jesus aconselhava várias vezes os fariseus a mudarem de atitude, mas continuaram, né? E a gente vai passar por esse percurso. Você lê para a gente, Regiane?
2: Primeiro, daqui do canto esquerdo. Deus, todo bondade, faz que do próprio mal saia o remédio. Aqui a gente tinha falado sobre as dores, né? Do próprio mal você vai
1: Exatamente.
2: extrair o remédio que você está precisando para tomar rumo. Um momento chega em que o excesso do mal moral se torna intolerável e impõe ao homem a necessidade de mudar de vida. Aí acorda, né? Então vamos lá, vamos mudar. Instruído pela experiência, ele se sente compelido a procurar no bem o remédio, sempre por efeito do seu livre arbítrio. Então, vai procurar o bem quando está com dor, o remédio ele sabe qual é, e aí ele vai tomar, né, esse remédio para ter o efeito do alívio das suas dores. E sempre é o nosso livre arbítrio, não adianta. É o que a gente falou antes, se você escolhe continuar onde você está achando melhor e sabendo que não é o melhor caminho, você vai continuar. A escolha é de cada um. Quando toma melhor caminho, é por sua vontade e porque cobriu agora a mensagem. E porque reconheceu os inconvenientes do outro. Olha lá, quando toma melhor caminho é por sua vontade e porque reconheceu os inconvenientes do outro. Então, quando a gente vai lendo, né, vai estudando, a gente vai vendo a importância da convivência, né, Eliana? Sem o outro a gente não cresce nunca. Né? E sem o outro, nós não conseguimos, às vezes, enxergar a necessidade que temos de mudança também. A necessidade, pois, o constrange a melhorar-se moralmente, para ser mais feliz, do mesmo modo que o constrangeu a melhorar as condições materiais de sua existência. Essa é a ponta aí da setinha, né? A gente veio construindo aí durante o caminho, né? Um caminho que a gente vai, no fim, entender essa necessidade, né? De melhorar moralmente e para ser mais feliz, na verdade, né?
1: E Deus é tão bom, né? Tão maravilhoso que Ele nos deu o livre-arbítrio. Então, ele diz o seguinte, né? Vocês estão aí, vocês querem ficar aí brigando, né? Insistindo, então fica o tempo que vocês precisarem. E aí a gente está aqui brigando e tal, e com a mágoa, com o rancor. E é tão pesado, né? Emocionalmente, fisicamente, dói a cabeça da gente ficar com raiva do outro, ou com mágoa, com rancor, a gente fica doente, fica numa sensação ruim, né? Vai gerando até uma tristeza. E aí Deus vê que a gente é tipo essas criancinhas e deixa as criancinhas. Bom, elas vão se resolver, uma hora elas vão cansar. Então,

0: pessoas e tantos cristãos que se entregavam felizes cantando e tinham uma paz interior e nada abalava. Então, com essas histórias, a gente vai começando a querer também ter esse reino, construir esse reino fortificado dentro da gente. E a gente vai começando a buscar. A gente vai querendo buscar conhecimento, a gente vai querendo se melhorar, a gente vai começando a se questionar, a gente vai começar a reavaliar os nossos pensamentos, as nossas atitudes, a nossa conduta, o nosso percurso, né, como ser humano, principalmente aqui quando a gente se lembra, né, não do que a gente não se lembra, mas do que a gente já pode mudar. E aí a gente ver essa necessidade de querer fazer o bem, de querer ser feliz. E aí a gente começa a tentar modificar, assim como a gente fez na vida material, buscando, né, condições materiais para que a gente fosse feliz. Então, conquistar uma casa vai me trazer felicidade, né, uma alegria, não felicidade, mas uma alegria. Um carro, alguma coisa, um diploma, um conhecimento. E aí a gente foi construindo materialmente aquilo que nos trazia uma alegria. E aí, quando a gente decide, então, mudar de atitude, a gente começa a buscar quem são aqueles que vão trazer essas verdades espirituais, que vai conduzir com que o meu espírito seja feliz de fato, no futuro, mas principalmente também aqui na Terra. Eu preciso dessa fortaleza. Então a gente começa a buscar a espiritualidade que vai nos trazer essa resposta que tanto ansiamos, né? Dado aquele momento que a gente cansou de fazer o mal, cansou de errar, e aí a gente começa a querer buscar e ir adiante para que a gente possa evoluir, então, conquistar essa felicidade eterna. E aí começa a nossa linda jornada do espírito, né? Queria dar uma boa noite aqui antes para Gorete, a Wanda, a João Torres e a Dizinha. Boa noite, gente. Sejam bem-vindos. Bom, e aí, né, Regiane? O homem vai encontrar esse conflito. Não vai, não?
1: Vai,
0: Não fica
1: nós
0: mal.
1: encontramos, né, diariamente. Nós temos que combater as nós mesmos, não é verdade? Ninguém ainda é anjo, né? Nenhum de nós ainda. Mas eu acho que esses conflitos nos trazem essa vontade de entender e de mudar, né, Helena? Porque cansa você ficar sofrendo, cansa você ir buscando as coisas que nos trazem paz e felicidade em cantos que só nos levam a equívocos, a desvarios, as coisas só materiais. Não que o material não seja importante, claro que ele o é, porque traz dignidade às pessoas dentro dos seus, né, das suas coisas normais, sem excessos, mas nós vamos combatendo conosco mesmo, sei lá, diariamente a gente. Quantos de nós falam, não, agora eu já adquiri tal virtude, vai, a paciência. Nossa, agora eu já adquiri. Já estou pronta, pronto. Basta sim passar uns tempos e a gente não se encontrar muito bem, que essa paciência já foi por água abaixo. Então, fixar realmente as virtudes em nós. Nós vamos vivendo com essas duas forças, como está aí, antagônicas. Muitas horas no bem e outras horas ainda nas nossas mazelas, né? Nas nossas. Nos nossos.

0: nas nossas atitudes meia equivocadas mesmo, né?
1: E né, nesses conflitos, eu achei interessante trazer Freud, porque parece que existe, como diz Freud aqui, esse conflito interior entre o consciente e o inconsciente, e que fica de maneira incessante. Cada escolha que a gente tem é uma luta. Lembra que Paulo de Tarso, ele falava: o bem que eu quero fazer, se eu não consigo, mas o mal que eu quero. Então, olha só que interessante. Parece, então, né, que o consciente é aquilo que é o homem novo, é o que eu quero mudar. São os meus conhecimentos novos, as habilidades que eu estou construindo e o vislumbre, né, que a gente já tem sobre a felicidade do Evangelho, sobre o Cristo, e que a gente quer seguir o bem. Mas existe muita coisa inconsciente ainda, né? O autoconhecimento a gente não se conhece, os nossos valores a gente ainda não sabe todos, as nossas próprias características. Então a gente quer uma coisa, mas o inconsciente está lá dormindo, muita coisa está para baixo desse. E acho que está dando para me
0: Câmera.
1: ver?
0: Não, Eliana.
1: Peraí.
0: Só melhor sumir.
1: Só um minutinho que eu acho que eu vou ter que. Tá me ouvindo?
0: Estamos ouvindo, sim.
1: Pera aí que minha câmera desligou, vou pegar o conector.
0: Nossas escolhas, né? Olha, parece. É esse
1: Prontinho.
0: consciente, nosso inconsciente, né, Eliane? Que luta tempo integral, né?
1: É. Eu não sabia que desligava, desligou. Mas vai ligar, daqui a pouco liga.
0: Tá bom.
1: Então, vou continuar aqui no submundo, no umbral.
0: Já já volta a luz.
1: Então, nesse poder inconsciente, muita coisa também fica das nossas reencarnações passadas, né, Regiane? Que a
0: Sim,
1: gente não tem consciência
0: perfeito.
1: que a gente está brigando aqui.
0: Nós ainda estamos. Nossa, temos posse? Claro que sim. Gente, não adianta a gente achar que não. Tudo é nosso, né? Meu, é meu, é meu. A gente. Acho que a gente possui tudo, todo mundo e todas as coisas. Quando nós sabemos que tudo aqui está por concessões divinas, né? Não é nossa posse. E aí vamos indo. Com posse nós vamos para o materialismo, avareza, apego, né? Prodigalidade. E aí nós vamos, através de tudo isso, galgando todos eles, né? O egoísmo, o prazer que vai trazer o sensualismo, a luxúria, a gula, a preguiça, consumismo. Então, essas são os nossos desvios, né? As nossas ilusões do mundo, que ainda fazem com que nós prestemos atenção em coisas que não precisamos mais, mas ainda temos eles latentes em nós, né?
1: É a
0: Liane?
1: gente.
0: Tá.
1: Não, tá me ouvindo?
0: Tá,
1: Já
0: ouvindo?
1: tá voltando aqui, já vai voltar. Mas então é isso mesmo que você estava falando, Regiane. A gente e é o que a lição da Sheila vai trazer, que as maiores ilusões do mundo estão regidas pelo orgulho, pelo egoísmo. Todos nós buscamos prazer. Né? Alguns de nós estão enfrentando em maior particularidade alguma dessas áreas. A gente, avaliando a nossa própria consciência, a gente vai poder observar se a gente está tendo mais dificuldade no prazer, por exemplo, né? Ou da posse. E eu tenho um problema com ter, né? Eu sempre quero ter mais. Tá, quer ver? Aí voltou. Pronto.
0: Doutor.
1: É que eu desconectei aqui meu celular e aí acabou a bateria. Aí já voltou. Então, parece que a gente está passando por essas provas, né? Se eu busco muito ter, assim, a abundância, eu quero muito construir, eu quero ter várias casas, vários carros, eu quero construir muita coisa. Eu tenho apego aos bens materiais, então eu estou enfrentando mais a prova ali, a experiência, né? Do apego por ter, por bens materiais. Ah, se eu tenho problema, eu preciso estar sempre em ênfase, em hierarquia, eu quero cargos mais altos, né? Eu preciso ser popular, então eu estou ali tendo alguns problemas, enfrentando a experiência do prestígio, que eu estou buscando mais prestígio. Se eu estou buscando satisfazer os meus prazeres ali, né? A sensualidade, a gula, a luxúria, sensualismo, se eu estou buscando mais o culto ao corpo, aos prazeres mesmo do corpo, então eu estou passando essa experiência mais difícil, né, em busca do prazer. E assim vai pelo poder, a dominação, etc. Então, se a gente for avaliando esse quadro que eu peguei do Haroldo Dutra Dias, é interessante que a gente vai olhando assim, vai observando, fala, poxa, eu tô, né, para mim a área mais difícil no momento aqui é essa, né? E aí a gente já consegue pelo menos identificar que é difícil e que a gente precisa superar. Mas se a gente não consegue nem observar que nós não, nós estamos passando por essas dificuldades, né? Que isso é uma experiência que a qual eu preciso superar. Então, qualquer caminho serve, eu não consigo evoluir porque fica no inconsciente. Eu não sei que eu sou egoísta nem orgulhosa, e para mim vai seguindo a vida, eu não consigo me conhecer, me observar. Então, as coisas vão passando, eu vou vivendo para ter posse, prestígio, prazer e poder e achar que isso vai me trazer felicidade. E aí, quando a conta chegar, a gente vai ver. No final, no finalzinho da vida, que nada disso nos trouxe felicidade. E quando passarmos dessa vida para a próxima, a gente vai ter certeza que nada do que a gente correu a vida inteira para ter nos trouxe felicidade e a qual tanto a gente buscava. E agora a gente vai voltar lá, agora que a gente vai começar.
0: É doido. Vamos lá. Quer que leia ou você quer ler, Anir?
1: É, o Ricardo Melo está colocando aqui,
0: É, eu ia falar.
1: constante orar e vigiar, com certeza.
0: Certeza, né?
1: E ele conclui, né? Já é um grande passo percebermos nossas tendências e esses vícios, com certeza. De um grande passo, né? A gente só pode mudar aquilo que a gente tem consciência, se não tem, não consegue, né? Bom, então agora a gente vai entrar. Que a gente já conseguiu compreender o que que é o bem, o que que é o mal, né? E a gente vai entrar de fato na mensagem da irmã Sheila. Pode continuar, Rejane.
0: Quer que ler?
1: Sim.
0: Então vamos lá. Bens e males. Está no livro Passos da Vida e é de autoria da Sheila, mas o livro são vários autores. Quase sempre na Terra, muitos bens são caminhos e muitos males. Não, peraí, desculpa. Quase sempre na Terra. Muitos bens são caminhos a muitos males, e muitos males são caminhos a muito bem. Por isso, muitas vezes, quem vive bem à frente dos preceitos humanos pode estar mal ante as leis divinas.
1: Aqui é o que a gente estava falando anteriormente, Regiane, naquele
0: Isso.
1: quadro, né?
0: Isso.
1: Então, parece que ter posse, né? Parece que ter poder é muito bom. Parece que satisfazer todos os nossos prazeres é muito bom. Mas a gente vai descobrir que quem está muito à frente, assim, aproveitando tudo que a vida tem de melhor para nos dar através dos sentidos, né? A busca pelos prazeres. Estão, então, pode estar mal ante as leis divinas. Por quê? Porque o espírito está adormecido, né? O ser, ele só está buscando conquistar, ter, mostrar, ser para os outros. Ele tá querendo só viver essa vida material adoidado, porque a fala, né? Eu preciso viver, eu preciso gozar a vida só tem uma, então eu preciso aproveitar a vida doidado. Então o indivíduo ele sai numa busca desenfreada por satisfazer os próprios desejos materiais e esquece do espírito, né? Então ele começa a cultuar a ele mesmo, o próprio ego, né? Não existe um Deus para ele é o próprio Deus, porque ele precisa satisfazer os seus desejos. Então ele torna-se escravo dos próprios desejos. E aí ele passa a ser um Deus. Então ele quer tudo para si, né? Ele só busca resolver os problemas da vida cotidiana, ele busca só a satisfação pessoal. Então só existe ele e o próprio ego dele. Na vida, não existe nada além disso. Então, à frente das leis divinas, ele está mal, ele está estagnado. Então, é isso que a Sheila vai trazer para a gente: o que que é bem e o que que é mal. É bem contraditório com o que a gente aqui convive com as pessoas, né? Nesse mundo. É bem contraditório o próprio evangelho para a gente. Por isso que é difícil a assimilação. E aí a Sheila vai continuar para a gente entender o que é o bem para o espírito. Pode continuar, Regiane.
0: A dor sendo um mal é sempre um bem. Se sabemos bem sofrê-la, enquanto que o prazer sendo um bem é sempre um mal, se mal sabemos fruí-lo.
1: Olha que interessante, tá a contradição, né? A
0: É.
1: gente acha que a dor é ruim, mas a dor aqui, a irmã Sheila está explicando, sendo mal. Se eu sei sofrer essa dor, se eu sei entender o que que ela está me trazendo, quais as experiências que ela está me mostrando, o que que eu preciso enxergar, quais os horizontes que eu preciso ampliar, o que que eu preciso buscar, né, para entender aquela dor. Então, tudo isso é um movimento do espírito que vai modificando, que vai buscando as verdades espirituais, que vai compreendendo, que vai conquistando fé, novos horizontes. Enquanto que a busca pelo prazer, que a gente acha é um bem, vai ser um mal se eu não sei usufruir. Ou seja, para eu usufruir o prazer, lembra que a gente estava falando anteriormente? Existe uma régua, né, que é o equilíbrio. Eu posso sim buscar o prazer, porque nós estamos reencarnados aqui para isso. Mas esse prazer deixa que haja um limite, um equilíbrio. Tudo aquilo que é excesso, tudo que aquilo que ultrapassa esses limites, vai nos trazer sofrimento, vai nos fazer mal.
0: E a gente não pode esquecer, né? Que a dor é esse gatilho, né, Helena? Que vai fazer prestar atenção de uma maneira ou de outra, né? Em razão disso, há muitas situações nas quais o bem de hoje é o mal de amanhã, ao passo que o mal de agora é o bem que virá depois.
1: Então, aí a gente tem alguns exemplos, né? Por exemplo, o bem de hoje, né? Eu posso viver os prazeres que eu quiser, mas amanhã a consciência vai pesar, porque a lei de Deus está inscrita na nossa consciência, né? E essa lei, mesmo que eu não seja consciente dela, ela está escrita. De alguma forma inconsciente, essa culpa ela vai trazer algum movimento de busca por sanar essa culpa. E aí a gente às vezes entra em processo de culpa. A gente busca um culpado, a gente entra num circuito aí de tristezas, a gente busca muitas vezes uma vida muito movimentada demais para que a gente não possa refletir sobre o mal que fizemos a nós mesmos, sobre a culpa que a gente carrega no próprio inconsciente, que está querendo vir à tona e a gente tentar abafar fugindo dela, né? Vivendo uma vida através de busca por prazeres, por substâncias químicas, por relacionamentos, às vezes líquidos, né? Que eu desfaço, né? Com uma facilidade, como vestir uma roupa. Então, eu busco muito essa vida que para mim parece prazerosa. Porém, essa busca parece que quando eu durmo e acordo, a felicidade ela não continua, ela não prospera. Existe um vazio, um buraco no peito que a gente fica tentando preencher e a gente não consegue com nada que é material. E nada com essas buscas que a gente entende por prazeres. E aí a gente vai tentando preencher de alguma forma, fugindo na nossa própria vida. E aí Joana vai dizer que, então, o mal de agora é o bem que virá depois. Então, se eu deixar tudo isso para trás, e o mal que eu entendo agora, que é, muitas vezes, renunciar às minhas vontades, para cooperar com o trabalho dos outros, renunciar aos meus prazeres em função de auxiliar os outros. Para mim, parece algo ruim, porque eu gostaria de estar viajando, assistindo filme, bebendo, me divertindo, ao passo que estudar dá trabalho, cooperar com alguém dá trabalho, ajudar dá trabalho. É algo que a gente busque assim nesse momento, né? Que a gente queira do fundo do coração. Parece que a gente está tentando querer, mas no momento é uma briga, é um conflito interior. Então, muitas vezes, essa renúncia que parece ser mal virá depois como bem, né? Como uma felicidade, uma tranquilidade, uma paz para o espírito que também vai conquistando essa evolução. Quer comentar alguma coisa, Jane?
0: Vamos trazer para o dia para hoje, vai lá. Um exemplo. Você começa a tomar, vamos pôr um vinho. Está num jantar, começa a beber esse vinho. Você se excede, toma uma garrafa inteira. No outro dia, o vinho é que não prestava. O vinho que te fez mal foi isso e foi aquilo. Ou foi a vontade que eu não soube dosar em tomar uma dose e que eu iria continuar bem. Não, no outro dia levanto, está morrendo, e todo mundo é culpado, tudo é culpado, né? Menos a própria pessoa. Então, quando não consegue dosar esses prazeres, né, Eliana, traz sofrimento, não tem jeito, traz sofrimento. E assim é com tudo, com os nossos relacionamentos, com a nossa vida, com as nossas escolhas. Assim nós vamos entendendo. Por isso a dor, não é? Aí, faz demais. Atende mais o prazer do que o que seria o ideal e sofre depois por ter excedido o prazer.
1: Quiser continuar?
0: Vamos lá. Muita gente persegue o bem, fugindo ao bem verdadeiro, e encontra o mal com que não contava. E muita gente se desespera a fim de desvencilhar-se do mal que não conseguem entender e acaba encontrando o bem por surpresa divina. Recordemos o Cristo, que aparentemente escravo ao mal
1: Então, acho
0: do
1: que
0: mundo.
1: é lá em cima, há quem se ria do gozo.
0: Ah, desculpa. Há quem se ria no gozo dos bens do mundo para chorar nos males do espírito, e há quem geme nos males da terra para colher os bens da esfera superior. Não procures unicamente estar bem, porquanto no bem apenas nosso talvez se ache oculto o mal que flagela os outros por nossa causa. E o mal que flagela os outros por nossa causa é mal vivo em nós mesmos, a roubar-nos o bem que furtamos do próximo.
1: Então,
0: Se
1: olha só
0: devemos.
1: que interessante esses dois capítulos para a gente ir comentando até aqui. Então, a gente acha que não é que construir as coisas aqui no mundo seja ruim. A gente está falando aqui do equilíbrio, né? Tudo que é excesso vai nos trazer aí tristezas. Então, há que se ter um equilíbrio. E a gente está falando aqui, a Sheila também, sobre as pessoas que buscam apenas os bens do mundo. Porque, como a gente já falou, quando a gente descobrir que a vida é muito mais do que essa vida terrena, aí a culpa, né, e o arrependimento batem muito forte no espírito. E aí a gente vai chorar muito e gemer. Mas aquele que passa por dificuldades aqui na Terra, né, que muitas vezes a gente olha assim, poxa, aquele ali é um pobrezinho, não tem recursos, ou é limitado de todos os aspectos, né, seja ele financeiro, emocional, intelectual, que a gente olha e fala, poxa, coitado, né, daquela pessoa. Muitas vezes este está em um movimento de evolução espiritual muito grande, que aos nossos olhos ele é totalmente limitado, mas interiormente, como espírito, ele está evoluindo para as esferas superiores. Ele vai colher esses bens que ele tiver ali constituindo. Então, olha só como é contraditório, né? Tudo que a gente observa aqui no mundo, a gente fala assim, ah, a pessoa que é rica, bonita, famosa, tudo na vida, olha, a vida dele é maravilhosa, é feliz. Mas aquele que não tem nada, coitado, miserável, né? Limitado com tudo, não conseguiu estudar e tudo lá do sertão, não tem o alimento que quer, não recorre a nenhum prazer, né? Ele está limitado em tudo. Mas muitas vezes é esse que está evoluindo espiritualmente, porque ele está ali tão limitado que ele precisa fazer o quê? Fazer o retorno para dentro dele mesmo e começar a observar as estrelas, ele não tem mais nada, só as estrelas. E começar a pensar, deve existir alguma coisa mais do que eu? Essas estrelas aqui alguém criou. E aí ele começa dentro dele, né, as plantinhas, observar. E aí a sabedoria interior que cada um de nós temos e abafamos começa a sair do indivíduo, porque ele começa a ver que existe algo muito maior do que ele pensa imaginar. Então, quando a gente está absorvido só para o mundo material, nós achamos que estamos conquistando tudo e seremos felizes. Aí a gente vai descobrir que não é bem assim. Então, Joana, não, desculpa. A irmã Sheila, ela coloca aqui muito, isso é muito importante. Não procures unicamente estar bem. Ou seja, olha só o egoísmo da gente. Eu quero estar bem. Então eu procuro só isso, o meu bem. Quando eu procuro unicamente estar bem, eu estou dizendo para mim, para o meu egoísmo, que eu importo, as outras pessoas não. Então ela diz aqui, porquanto no bem apenas nosso talvez se ache oculto o mal que flagela os outros. Por quê? Porque quando eu quero só o meu bem, eu não olho para o outro. Então, eu vou querer sempre extrapolar, desequilibrar e aí cometer os excessos. Então, tudo aquilo que eu tenho em excesso, eu estou causando escassez para o outro, porque eu não aprendo a dividir, eu não tenho equilíbrio. Eu sempre vou querer mais e nada vai me satisfazer. Então, sempre querer o bem para todos, não só para mim. E é interessante quando você pergunta assim no trabalho, né? Ah, os salários deveriam ser equiparados, né? Não. Não. Por quê? Porque às vezes conquistou um nível hierárquico maior, né? Tem um salário já maior, e aí não aceita que os outros indivíduos poderiam também ganhar o mesmo salário. Olha só que interessante. Eu busco o bem só para mim. Eu não busco o bem para todos. E isso. E se a gente for pensar, Rejane, nos exemplos do cotidiano, a gente busca primeiro o bem para mim e para os meus, e para os outros nada. A gente nem pensa, nem coopera. Então a irmã Sheila vai dizer aqui que a gente precisa pensar no bem de todos. Se, aí você pode continuar aqui, desejas entesourar.
0: Se desejas entesourar na estrada do bem dos mensageiros do bem, atende, antes de tudo, ao bem dos semelhantes, sem cogitar do bem que se te faça posse exclusiva. Recordemos o Cristo que, aparentemente escravo ao mal do mundo, era o Senhor do bem, a dominar soberano acima das circunstâncias terrestres e tentando seguir-lhe o passo, aceitemos com valor no mal da própria cruz o roteiro do bem para a grande vida. Sheila. Então,
1: E aí,
0: nós
1: não é? Ela já vai falar, gente,
0: nós
1: vocês estão querendo vencer, o roteiro é o Cristo. Ele se entregou, né? É soberano, é o maior que já esteve aqui no nosso planeta, acima de qualquer coisa. Aceitou tudo que veio, né? A prisão, as chacotas, o pessoal zombando dele, cuspindo nele. Nessa morte infamante, aceitou tudo para nos mostrar como conduzir a nossa própria vida, né? Que é seguir, pegar a nossa cruz. Todo mundo tem um problema aí que arrasta a vida inteira. Então, segura essa cruz e segue adiante, aceitando as circunstâncias da vida como formas da própria evolução do ser. Então, o roteiro sempre é o Cristo. Eu vou passar só para o slide 18, que a gente já até ultrapassou um pouquinho. Aqui, para questionar para a gente, né? Ah, se o caminho é longo, a gente sabe que é, né? A gente é um caminho eterno, então longo quanto? É eternidade. Não sabe. Mas olha quanto que a gente já conquistou, não é?
0: Verdade.
1: Então, fazer esse exercício também, se a gente consegue enxergar o quanto a gente já construiu interiormente. E nos perguntar que caminho que a gente quer seguir daqui para frente. É um caminho de pessimismo, um caminho de negação, ou um caminho realmente de evolução?
0: Eu acho que a escolha nós já fizemos, né?
1: Agora a
0: Agora
1: gente não pode parar.
0: o que falta é a gente não desistir, né, Eliana?
1: É.
0: É isso, é persistir, ser persistente. Não nos deixarmos muitas vezes abater numa recaída, numa autoanálise, ou num problema grandioso, nós estamos construindo a nossa fé e nós sabemos a quem buscar hoje muito mais do que ontem, nessas horas mais difíceis, né? Para que possamos seguir esse pastor, né? A nossa caminhada tem que ser em segui-lo, escutar o seu chamado e continuarmos adiante, nunca desistindo. É, ele não deixou para nós dito, ele venceu o mundo. Né? Tendes bom ânimo, eu venci o mundo. Então, nós, para segui-lo, sempre, mesmo caindo, porque nós ainda vamos cair, nós ainda vamos tropeçar, nós ainda veremos de nos equivocar, porque nós estamos em construção. E quando você está em construção, você tem grandes desafios para construir o melhor. E acho que o que a gente não pode é desistir e achar que nós ainda. E tem gente que senta, né, em cima e fala assim, ah, eu não sei nada, eu sei que eu não sou nada, não sou ninguém, não vou nananana. E fica nessa parada, né? Sem continuar em frente. Eu acho que o nosso grande desafio é esse, né, Eliana?
1: Sim. E essa pergunta aqui, sobre qual caminho devemos seguir, né? Qual o caminho que a gente está escolhendo? Eu acho que é importante sempre a gente se perguntar, porque a gente entende sim que a gente fez uma escolha, né? Por isso a gente está aqui estudando, mas a gente se perde muitas vezes nesse caminho, porque quando a gente fica só nas reflexões intelectuais e não consegue colocar os ensinamentos em prática, nós estamos escolhendo o caminho da estagnação, né, da rebeldia ainda. E
0: da
1: quando a gente
0: comodidade, né? Muitas vezes da comodidade.
1: Também. Né? Quando a gente acha que existe uma dificuldade nossa interior, mas que aquilo a gente não consegue vencer e ponto. Comodidade, como a Regiane disse. Estagnação. Então, é sempre a pergunta, qual o caminho que eu estou escolhendo? Eu estou escolhendo seguir o Cristo ou eu estou escolhendo outro caminho? Então, é sempre a gente se perguntar. E finalizando, né, existem essas três questões que movem a nossa busca como seres humanos, né, como seres espirituais, o nosso propósito, o propósito do próprio Espírito, né? É sermos humanos, com valores, né, morais. E essa é a nossa missão, essa conquista desses valores, conquistar a bondade que a gente tanto quer, né, conquistar, que a gente quer agir. E aí o caminho que a gente vai seguir para ser feliz é amar, ser amado. Esse é o caminho, né, o amor. Mais doando, mais amando do querendo receber. A Lucelena Galvão, a professora, ela diz o seguinte, que basta o bem de retorno, basta, só o bem basta. É, todas as vezes que a gente está buscando o retorno da atitude benéfica que a gente fez, que o outro compreenda, que alguém nos agradeça, que a gente receba um bônus hora, um tapinha nas costas do mentor, ah, e aí você está seguindo um bom caminho. Então, todas as vezes que nós estamos esperando algo em troca, a gente sempre busca algo em troca, nós estamos como aqueles mercadores do templo sagrado, negociando com a espiritualidade. Ó, eu vou fazer uma coisinha boa aqui, eu vou ser bonzinho, mas eu quero algo de retorno. Isso é inconsciente. Inconsciente, a gente gera uma expectativa de retorno. E todas as vezes que nós nos peguemos pensando nisso, eu queria receber isso, foi bom. Eu espero isso de fulano, de sicrano, ou da espiritualidade. Então, a gente já começa a identificar que a gente está negociando ainda como os vendilhões do tempo, os benefícios espirituais. E para a gente entender que basta fazer o bem pelo bem. Esse é o retorno. A capacidade de você fazer uma ação de perdoar, de compreender, de ter compaixão, de se sacrificar pelo outro, de doar alguma coisa, só o ato já é o próprio retorno para você. É o seu sentimento de tranquilidade, de paz no coração e de ser útil, porque todos nós estamos aqui para cooperar com Cristo, para cooperar com Deus. E o Ricardo vai colocando aqui, né? Sem pressa, temos a eternidade para melhorar. E ele dá uma risadinha aqui, é bem risadinha mesmo, né? Porque a gente não pode se acomodar de forma alguma. E aí a gente vai chegando ao final desse estudo, né? Agradecendo e deixando para você também. Ainda, Jânio, queria só agradecer ao pessoal que participou aqui. E vou passar a palavra para as suas considerações finais. Queria agradecer a presença aqui do Ricardo Melo, da Dizinha, o João Torres, a Rádio Portal da Luz, a Gorete, a Banda, a Carmelita, o Rinaldo, Antonieta e o Evandro. Muito obrigada pela presença, obrigada pelos comentários, pelo chat. Agradecer, Regiane, a tua presença, as tuas reflexões, o teu tempo. Muito obrigada por esse estudo de hoje. Eu queria deixar para você as considerações finais e a gente já vai dando uma boa noite para o pessoal aqui.
0: Eu também quero agradecer todos vocês por ter estado conosco e tenho certeza que vibrando para que tudo desse a contento. Helena, foi um prazer participar com você. Eu me senti muito honrada quando você me fez o convite. E foi muito bom participarmos e podemos bater esse. Foi uma troca, um papo aqui, como se a gente estivesse na sala nossa e conversando com os amigos e com você. Foi tudo maravilhoso, eu agradeço de coração. E saber que nós temos escolhas sempre, né? Sempre. Nós podemos escolher tudo que nós quisermos. E podemos fazer isso e muito mais, porque a nossa vontade é que vai conduzir o que nós quisermos escolher. Então, as escolhas são nós, mas a colheita também. Então, que nós possamos ter sempre conosco essa certeza de que Deus nos proporciona todas as oportunidades para crescermos tanto como humanos e assim crescermos como espírito também. Tá bom? Foi um prazerzão estar aqui junto com todos vocês. Fiquei muito feliz. E agora a prece final é sua. A abertura foi minha, hoje você termina. Tá bom?
1: Bom, então vamos finalizando aqui, agradecendo a todos a participação dos ouvintes conectados conosco agora, aqueles que vamos assistir futuramente, agradecendo a querida Regiane pela participação, também as emissoras parceiras na transmissão desse programa, que é a Rádio Web Portal da Luz, pela oportunidade de apresentar esse programa. Muito obrigada. E também para todas as emissoras que estão estão retransmitindo esse programa. Queria agradecer aqui e felicitar também a presença, né, da irmã Sheila, para que ela possa nos intuir nessa prece final. Então, estamos agradecendo ao nosso Mestre Jesus, aos ensinamentos da irmã Sheila, que nos trouxe tanta compreensão sobre o bem e o mal. O mal que causamos, o mal que pensamos, a contradição entre mundo material e mundo espiritual, e a contradição sobre vida e morte, o que é vida, o que é morte, o que é bem e o que é mal, para o espírito. Que o Senhor nos auxilie, nos ilumine sempre, para que a gente possa buscar uma vida equilibrada, vivendo na matéria, mas buscando as verdades espirituais, de modo que essas verdades possam conduzir o nosso espírito para a elevação que tanto buscamos e a condução para Deus. Que possamos, então, construir a nossa vida na matéria, alcançando as verdades espirituais de forma a aplicá-las no nosso dia a dia, trazendo centelhas de luz nesse mundo, trazendo alguma diferença na vida das pessoas pelas quais tocamos os corações. Que o Senhor possa fazer-se presente através das nossas ações, através dos nossos olhares, dos nossos ouvidos e dos nossos corações. Que possamos ser canais melhores para a espiritualidade maior e que o Senhor possa fazer morada em nossos corações. Que o Senhor abençoe a todos que estão aqui presentes, aqueles que vão nos assistir futuramente. Abençoe também a nossa querida irmã Sheila, que tantos ensinamentos nos trouxe. Que assim seja, graças a Deus. Bom, então vamos nos despedindo de todos.
0: Beijos a todos, uma noite linda, um fim de semana maravilhoso.
1: Maravilhoso. Então, a gente vai sempre lembrar: o que será que é bem, o que será que é mal para o espírito?
0: É isso mesmo.
1: Tchau, tchau, gente. Boa noite.
2: Tá. 9 horas e 22 minutos.

A vida tem seu próprio fluxo e a natureza suas leis. Tudo está em movimento. Até mesmo o que se mostra imóvel. Problemas, dívidas, crises, conflitos, escassez e doenças acontecem em sua vida se você não estiver respeitando essas leis naturais de movimento e evolução constante. Vivendo assim, o mundo pode lhe parecer um lugar ruim de se viver. O sofrimento é um indicador de que as coisas não vão bem. É normal que o sofrimento esteja em sua vida na maior parte do tempo? Somente com a dor aprendemos? Você sofre quando navega contra a correnteza natural da vida. E por isso, se desgasta e perde forças no meio do caminho. E assim não conquista suas metas. Aprender a abrir o seu fluxo de bênçãos é desenvolver novos hábitos sintonizados com o próprio fluxo da vida e da força maior do universo, a força do amor.

Este exercício é muito simples, porém eficaz, pois traz resultados realmente diferentes na sua vida em pouco tempo. Entenda que essa lista de 10 tópicos de exercícios que você precisa fazer para conquistar um fluxo de bênção, é necessário que você tenha o hábito de fazer ele todos os dias, mas agora no começo, no mínimo, 3 dias em seguida. Começou o exercício, faça 3 dias em seguida. E depois disso, tenha o hábito de fazer sempre que possível, de preferência todos os dias. Muita gente diz, nossa, todos os dias? É dar trabalho, é difícil. Aí eu pergunto, quanto realmente essas pessoas querem prosperar neste fluxo de abundância que nós estamos falando? Primeiro, repita essa afirmação com a verdade da sua alma. Eu acabei de iniciar a abertura do fluxo de bênçãos em minha vida. Foi eu quem fechou este fluxo, então será eu quem irá abri-lo novamente. Eu quero ser feliz. Eu quero o fluxo de bênçãos que mudará a minha vida. Então, seguiremos de agora em diante para os 10 tópicos principais deste processo. 1. Analise a pessoa a qual você tem mais desafios e conflitos. E mesmo que para você ela seja considerada uma pessoa vilã, uma pessoa do mal e cheia de problemas, encontre nela 10 qualidades. Eu me refiro a fazer uma análise e achar nessa pessoa 10 qualidades. Anote essas 10 qualidades, tenha paciência de fazer o exercício, por isso, a cada exercício, pause o seu áudio para que você possa fazer com tranquilidade. Segundo, avalie a cidade que você mora e encontre nela 10 qualidades. Também liste e anote no mesmo papel. Pode ser que você veja nela muitos defeitos e problemas. Nesse instante, faça um esforço de anotar 10 qualidades da sua cidade. Pause o seu exercício para você fazer com tranquilidade. Terceiro, avalie o seu trabalho e encontre nele 10 qualidades, independente de todos os problemas que existam. Liste-os na mesma folha que você está escrevendo. Pause o seu exercício, pause este áudio para que você possa fazer com profundidade e tranquilidade. Somente depois, vá ao próximo tópico. Quarto, avalie os seus 3 principais relacionamentos. Eu me refiro às pessoas que mais interferem na sua vida, hein? Independente de todos os problemas que existam nelas, liste 10 qualidades. Pause o exercício para você fazer com tranquilidade e profundidade. E aí só depois, vá ao próximo tópico. Quinto, avalie o seu corpo e encontre nele 10 qualidades. Independente de problemas que você considere que tenha, independente de problemas de saúde, de estética ou funcionais, encontre nele 10 qualidades. Faça com profundidade, liste essas 10 qualidades e só depois disso vá ao próximo tópico. 6. Avalie a sua família. Encontre nela 10 qualidades, independente de todos os problemas que existam. Liste essas 10 qualidades. Pause o seu áudio para fazer com muita tranquilidade. Somente depois vá ao próximo tópico. 7. Avalie a sua vida e encontre nela 10 qualidades, independente de todos os problemas pelos quais você já passou ou esteja passando. Encontre 10 motivos incríveis que dá vontade de viver. Encontre situações que façam seu coração pulsar de alegria e gratidão. Anote calmamente. Pause o seu exercício para fazer com toda a tranquilidade e profundidade. Somente depois vá ao próximo tópico. 8. Programe o seu celular ou seu relógio de pulso para despertar 3 vezes por dia. Cada vez que ele

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1: Nove horas e

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1: Olá, meus amigos, bem-vindos a mais um A Música Espírita Está no Ar, um programa que leva música e reflexão acerca do Espiritismo até você. E hoje o tema é Segue-me tu, disse-lhe Jesus. Se eu quero que ele fique até que eu venha, que te importa a ti? Segue-me tu. João 21:22. Nas comunidades do trabalho cristão, muitas vezes observamos companheiros altamente preocupados com a tarefa conferida a outros irmãos de luta. É justo examinar, entretanto, como se elevaria o mundo se cada homem cuidasse de sua parte nos deveres comuns com perfeição e sinceridade. Alguns dos nossos amigos foi convocado para obrigações diferentes, confortemo-lo com a legítima compreensão. Às vezes surge um deles modificado ao seu olhar. Há cooperadores que o acusam, muitos o consideram portador de perigosas tentações. Movimentam-se comentários e julgamentos à pressa. Quem penetrará, porém, o campo das causas? Estaríamos na elevada condição daquele que pode analisar um acontecimento por todos os ângulos? Talvez o que pareça queda ou defecção pode constituir novas resoluções de Jesus relativamente à redenção do amigo que parece agora distante. O bom pastor permanece vigilante. Prometeu que, das ovelhas que o Pai lhe confiou, nenhuma se perderá. Convém, deste modo, atendermos com perfeição aos deveres que nos foram deferidos. Cada qual necessita conhecer as obrigações que lhe são próprias. Nesse padrão de conhecimento e atitude, há sempre muito trabalho nobre a realizar. Se um irmão parece desviado aos teus olhos mortais, faze o possível por ouvir as palavras de Jesus ao pescador de Cafarnaum. Que te importa a ti? Segue-me tu. Emmanuel, por Chico Xavier, Caminho, Verdade e Vida.

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Não façais por contenda ou por vanglória, mas por humildade. Paulo, em carta aos Filipenses 2:3. O serviço de Jesus é infinito. Na sua órbita há lugar para todas as criaturas e para todas as ideias sadias em sua expressão substancial. Se na ordem divina cada árvore produz segundo a sua espécie, no trabalho cristão cada discípulo contribuirá conforme sua posição evolutiva. A experiência humana não é uma estação de prazer. O homem permanece em função de aprendizado e, nessa tarefa, é razoável que saiba valorizar a oportunidade de aprender, facilitando o mesmo ensejo aos semelhantes. O apóstolo Paulo compreendeu essa verdade, afirmando que nada deveremos fazer por espírito de contenda e vanglória, mas sim por ato de humildade. Quando praticares alguma ação que ultrapasse o quadro das obrigações diárias, examina os móveis que a determinaram. Se resultou do desejo injusto de supremacia, se obedeceu somente à disputa desnecessária, cuida de teu coração para que o caminho te seja menos ingrato. Mas se atendeste ao dever, ainda que hajas sido interpretado como rigorista e exigente, incompreensivo e infiel, recebe as observações indébitas e passa adiante. Continua trabalhando em teu ministério, recordando que, por servir aos outros com humildade, sem contendas e vanglórias, Jesus foi tido por imprudente e rebelde, traidor da lei e inimigo do povo, recebendo com a cruz a coroa gloriosa. Emmanuel, por Chico Xavier, Caminho, Verdade e Vida, 3.

0: tema do álbum 12 anos. Obrigado pela gostosa companhia, querido ouvinte. E até o próximo, a música espírita está no ar. Tchau, pessoal!
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0: Amigos, todos juntos novamente aqui, estamos juntos, aliás, novamente, para mais uma edição do Momento com Música, agradecendo a Deus, a todos os irmãos queridos que contribuem e colaboram com a divulgação do bem na Terra, que todos nós possamos estarmos cada vez mais unidos ao Cristo, ao pensamento do bem, ao pensamento que floresce, que liberta, que dá liberdade, que é a verdade, né? Que Deus possa nos abençoar com bom ânimo e obras realizar. Como é bom realizar as obras, né, queridos amigos? Como é bom. Há pouco eu estava aqui pensando, assim, o que você gostaria de ter, Moacir? Uma renda bem alta. Não precisa ser exageradamente alta, mas uma renda confortável para que você possa ter uma vida financeira sem se preocupar com nada, uma morada tranquila, funcionários para servir, uma boa alimentação, roupa limpa, você sem fazer nada, uma longa vida durante muitos anos, para mais de 20 anos, eu já tenho 70. Então, garantir mais 20 anos de vida bem tranquila, sem nada, tranquilidade total, conforto pleno, o que precisar tem. Que tal uma vida assim? Viajar quando puder, quando quiser. Ou ter uma vida financeiramente escassa, somente o suficiente para sobreviver, mas como oportunidade e um bem imenso de amparo divino para realizar o quê? Para realizar coisas belas, obras belas, que nos dá alegria, que movimenta o sentimento, que movimenta o pensamento, que dá alegria aos irmãos, que dá alegria aos nossos irmãozinhos dos outros reinos, do reino vegetal, do reino animal. A pedra ainda nós não temos relacionamento com elas direto para dar bem-estar para elas, né? Mas, assim, sabe, gerar coisas de beleza, de forças divinas no movimento, fazer parte com outros irmãos, faltar alguma coisa para comer e depois essa coisa chegar, esse alimento chegar, não ter uma roupa confortavelmente bonita, mas vestir sobriamente, mas está bem alinhado, bem vestido no sentido de limpo, não luxo, mas distintamente vestido, né? Um ser distinto. Gente, venceu esse último... venceu essa última proposta. Em mim venceu mesmo. É o nosso desejo, né? E que Jesus possa nos dar sempre condição de estarmos fazendo isso com frequência, constantemente, e para todos nós. E não é que não ter o dinheiro, que ter o dinheiro seja coisa de não participar do progresso, que uma vida confortavelmente também seja uma vida que não está na lei divina. Também está, sim, claro que está. Claro que está. E feliz daquele que estiver nessa condição, financeiramente equilibrado e socialmente muito bem visto e quisto, né, ali bem junto do conforto, e ainda ser um trabalhador. Olha que beleza é isso, não é? Você tem toda essa situação, mas ainda é um trabalhador do bem, trabalha pelo bem, está no bem. Então, não tem coisa melhor do que o bem. Em qualquer situação social, nós podemos fazer o bem. Aliás, recebermos o bem do bem. Queridos amigos, após esses quase 5 minutos aqui de introdução ao nosso programa de hoje, a gente quer aqui falar da letra da música que nós fizemos no programa anterior, que foi da música aqui de Sacramento chamado Crer. Uma letra fantástica, letra que vem da equipe de Eurípides, pela majoridade do nosso querido irmão Alzira, e uma letra divina. Eu vou ler a letra aqui para a gente ir interpretando depois. Olha como é que a letra é maravilhosa. Crer no infinito, sentir o valor da vida, mesclar sentimentos, colorir ilusões. Viver em busca da esperança, construindo um novo pensamento. Alimentar-se de coragem, lutar para progredir. Entre raças vivi, costumes e cultura ganhei. Sentimentos se mesclaram, esperanças se renovaram, se renovaram, se renovaram. Aprender a amar foi a lição. Hoje é preciso fazer. Atrair para si novas energias. Ser construtor desse ato agora da vida que nós estamos. Sou espírito que caminha entre sombras e luzes, aprendendo a discernir, avançar para construir. Isso é muito bonito, né? Avançar para construir. Aprende a discernir e depois avançando para construir. Libertar, romper com a ignorância, abraçar com as novas oportunidades, novo corpo, nova construção. É preciso valorizar tudo isso. Perdão, é preciso valorizar. Tudo isso pede um novo comportamento. Novos atos, novos gestos, novas atitudes, novos sentimentos. Crescer para compreender o valor da reencarnação. Amar a pátria sem a ela se prender. Olha como isso é de bonito, né, gente? Olha o que estamos vendo hoje, muitos irmãos, às vezes nós mesmos amando a pátria, mas nos prendendo a ela. De que maneira? Nos prendendo aos valores monetários da pátria, dos recursos da pátria para si. Né? Isso não é amar a pátria. Viver sem mágoa, construindo sempre com liberdade. Olha que bonito. Construindo sempre com liberdade. Olha que lição fantástica essa, você construir com liberdade. Viver com liberdade. Tem coisa melhor que isso, meus amigos? Imaginemos aqui agora a triste realidade de um irmão que está detido, que esteja detido. Como é que ele vai construir a vida dele com liberdade? Não tem liberdade. Ele pode ser livre no pensamento, como nos ensina Kardec. O espírito, segue a leitura, o espírito pensa, sente, temos casa, moradas, todos somos irmãos. Esse é o pensamento do futuro. Olha como é bonito. Esse é o pensamento do futuro. Então, no programa anterior, nós fizemos algumas... nós adentramos ali, interpretando um pouco da letra, nós fomos até colorir ilusões. Hoje vamos continuar um pouco mais. Viver em busca da esperança. Olha como isso é divino, né? Viver com esperança. A esperança futura... esperança, mãe da caridade, né? Construindo um novo pensamento, meu Deus, como é necessário vivermos com um novo pensamento em nós. Alimentar-se de coragem, lutar para progredir. O construir um novo pensamento, para mim, é uma das coisas mais necessárias que eu preciso. Né? Mudar meu pensamento, forma mental, a forma de pensar diferenciada, né? Porque entre... Gente, eu estou com soluço, tá bom? Quando cortar, porque eu soluço. Entre raças, vivi. Costumes e cultura ganhei. Ó, costumes e cultura ganhei. Sentimentos se mesclaram. Os nossos sentimentos que tanto precisam de luz, né? De beleza, se mesclaram. Esperanças se renovaram, se renovaram, se renovaram. Ao longo do trajeto da vida dele, as esperanças foram renovadas. Muito bonito isso. Aprender a amar foi a lição. Então, ele está mencionando para a gente essa época, mas isso todo tempo todo, como nos diz a nossa querida irmã Ana Maria Pereira, né? Aprender a amar foi a lição. Hoje é preciso fazer, isto é, vivenciar a lição, atrair para si novas energias. Às vezes a gente fica ainda no mundo das vibrações antigas, doentias, não renovando em nós mesmos a bênção da renovação das vibrações lúcidas, translúcidas, que nos dão até a cura, né? A cura, energia modificada. Então, ser construtor desse ato agora, que estamos na vida, nós sermos o próprio construtor, porque somos nós mesmos construtores da nossa existência. Libertar, romper com a ignorância, isso, fugir da ignorância com o conhecimento que esclarece, né? Abraçar com as novas oportunidades, oportunidades novas que nos levam a refletir de maneira diferente na vida, devem ser aproveitadas, abraçadas com ela. Às vezes são oportunidades de conhecimento que renovam o nosso teor, o nosso pensamento, o entendimento que tínhamos sobre religião. Renovam o nosso entendimento do que tínhamos sobre o amor ao próximo. Renova a nossa opinião, a nossa visão acerca dos nossos hábitos alimentares, quaisquer que sejam eles, né? Sempre aprendendo o diferenciado, a gente aprendendo a discernir, né? Avançando para construir o novo. Libertar, romper com a ignorância, olha só isso, de novo, processo do conhecimento. Abraçar com as novas oportunidades, novo corpo, nova construção. É preciso valorizar tudo isso, pede novo comportamento. Então, é preciso valorizar, porque tudo isso pede em nós um novo comportamento. E ele reforça aqui ainda, né? Novos atos, novos gestos, novas atitudes, novos sentimentos. E ele vai repetir na música, isso repete. Novos atos, novos gestos, novas atitudes, novos sentimentos, novos atos, novos gestos, novas atitudes, novos sentimentos. É uma valsa. E aí vai, e segue a música ainda um pouco mais. Ainda estamos com 12 minutos. Aí fala assim, crescer para compreender o valor da reencarnação. Olha só. Crescer para compreender. É preciso que eu cresça para compreender o valor da reencarnação. Se eu não cresço, eu não sei. Se eu não cresço o entendimento, eu não sei avaliar por que eu estou encarnado, fazendo o que aqui. Aí eu passo a ser aquele a ser não útil para mim mesmo, né? Não é inútil, porque ninguém é inútil, sempre se aproveita. Mas ele não é útil para determinados segmentos que favoreça a si próprio o crescimento. E temos cuidado, queridos amigos, com a nossa inteligência. Temos que ter muito cuidado com o nosso conhecimento, com a nossa inteligência. Porque às vezes a nossa inteligência, ela é para nós cadeia. Ela nos cerceia. Porque dependendo do que eu ocupo, a minha inteligência, principalmente nas questões ligadas às questões sociais do planeta, aquelas questões que não têm solução de imediato e que pede tempo, que pede paciência, que pede compreensão, nós queremos resolver aquelas situações na hora. E na hora nós não vamos conseguir resolver. Aí a gente começa a fazer parte de movimentos agressivos, movimentos que não contribuem com a mudança, porque quando entra a agressividade, aquele processo que vinha em transformação, ele é rompido e corremos o risco de estagnar por muito tempo aquela evolução que vinha acontecendo. Aí vai dizer assim que amar a pátria sem a ela se prender, viver sem mágoa, construindo sempre um novo pensamento com liberdade. E aí vai dizendo as coisas mais belas, que o espírito pensa, sente, temos casa, moradas, todos somos irmãos. Esse é o pensamento do futuro. E encerra assim. Que maravilha, né? Esse é o pensamento do futuro. Tudo que foi descrito aqui na letra da música. Esse é o pensamento do futuro. Futuro que todos nós teremos a nosso favor. Queridos amigos, então é isso, um forte abraço a todos, muito bem do céu, muito bem divino para todos nós. Jesus nos abençoe para que nós possamos estarmos sempre com Ele, sempre na oportunidade bendita da nossa evolução. Forte abraço a todos, queridos amigos, finalizando o nosso programa aqui agora. Um abraço, tchau, bem do céu sempre.
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0: 10:13.
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0: 10:13.
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0: 10:29.
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0: Boa noite a todos.
1: Boa noite.
0: Hoje, exatamente 1º de outubro de 2019. Estamos todos nós aqui juntos, unidos, para estudarmos a obra, o Livro dos Médiuns. Nós estamos no capítulo 3 do método, o item 28, e nós estamos no item 3º, que Kardec aqui está classificando tipos de espíritas. Vai chegar doloroso, né? Porque nós vamos já vendo onde é que nós vamos nos encaixando. Mas vamos iniciar fazendo a nossa prece inicial. Vamos orar? Divino amigo Jesus, nosso Senhor, nós lhe agradecemos sempre por aqui estarmos, por essa nossa vontade racional de compreendermos a doutrina dos Espíritos, essa doutrina consoladora, e hoje em particular a obra, o Livro dos Médiuns. Nós, através da oração, Senhor, te solicitamos a inspiração, o amparo, a assistência. E que nos ajude sempre a nos transformarmos em instrumentos da tua paz. Que dos nossos lábios a nossa fala seja sempre conciliadora. Que possamos usar sempre a fala, jamais para reclamar, mas sempre para agradecer. Jamais para acusar, mas sempre para compreender. Que a nossa fala não seja para levantar intriga, mas a concórdia. Obrigada, Senhor, pela lucidez dessa doutrina em nossa vida, e que os bons espíritos que aqui estão possam nos inspirar uma vez mais e nos ajudar na compreensão da obra. Graça te damos, Senhor, e é em teu nome que aqui nos encontramos. Então vamos lá. Nós estudamos, os últimos foi os espíritas imperfeitos, os que não se contentam em admirar a moral espírita, porque às vezes nós nos reunimos em grupo, estudamos a parte moral da doutrina, falando do evangelho, a gente fala muito bem, a gente diz que linda essa passagem, só isso. No meu dia a dia isso não faz parte da minha vida. Então por isso que ele diz, os que não se contentam em admirar a moral espírita apenas, mas a praticam e aceitam todas as suas consequências da moral. Porque se nós formos estudar a moral do Evangelho, a moral do nosso Senhor Jesus, a moral que a doutrina espírita nos faz lembrar que são as morais do nosso Senhor Jesus, ela nos traz consequências, quase sempre de muito sacrifício. Então, o nosso Senhor Jesus nunca nos falou que seria muito fácil seguir Ele. E que ele seria a porta larga. Ele disse, eu sou a porta estreita. Então ele não nos iludiu. E por que ela é estreita? Ela é estreita para nós rebeldes. Para uma irmã Dulce, é uma porta larga. Porque ela sente o maior prazer em seguir as lições de Jesus. Para nós, espíritos adoecidos, rebeldes, renitentes ao mal, é muito sacrifício fazer o bem. É muito sacrifício acreditar que Deus está sempre com a razão. Entendeu? Convencidos de que

instinto de conservação. É normal, comum e natural realmente a gente proteger o corpo das intempéries da vida. É o instinto de conservação. Mas eu não posso partir de uma vez que eu sou espírita, tenho um conhecimento, tenho um movimento da razão, colocar de uma forma como se a única vida é essa. Acabou que acabou, e agora? E agora que eu vou para uma nova vida. Aqui, a gente tem que compreender isso. Gente, é só uma passagem. É rápida demais. É rápida demais. É muito rápida. E ilusória. Por que ilusória? Porque eu acho que eu tenho um corpo. Não tenho, porque ele vai virar pó. Eu acho que eu tenho um filho. Não tenho, porque cresce e vai embora. Eu acho que eu tenho fogo. Não tenho, porque tu vai e ele fica. Ou aqui mesmo já vai e nem fica. E arruma logo outra fofa rapidinho. Ou tu acha que tu tem uma fofa. Rapidinho deixa de ter, aparece uma fofolete e acabou tudo. Entendeu? Então, gente, é um mundo ilusão. É um mundo temporário. Todo momento a gente está vendo que é temporário. Mas, ô, coisinha difícil de entender essa lição. Então, ele está falando aqui o quê? Primeiro, aceita as consequências das atitudes morais. Segundo, convencido de que a existência terrestre é uma prova passageira, não é eterna. Se o casamento é difícil, o fofo é difícil, a fofa é difícil, os filhos são difíceis, é passageiro. Graças a Deus que você não vai ficar eternamente nesse casamento e nem eternamente no cargo de mãe dessas criaturinhas fofas que te dá tanto trabalho. É passageiro. Se está com uma patologia, uma enfermidade, seja lá onde for, também será passageiro. Se está passando por dificuldade financeira, também é passageiro. Só tem que entender que é passageiro, mas não está à toa. Não é à toa. Então, é passageiro? É. Mas tem uma lição. Detalhe. Enquanto eu não aprender a lição, ela vai estar, vai perdurar e vai voltar. A partir do momento que eu já aprendi a lição, que eu não tenho mais absolutamente nada... Às vezes você diz assim, gente, toda vez eu me deparo com essa situação, toda vez eu me deparo com essa situação, toda vez eu me deparo... Gente, eu tenho que entender, dizer assim, alô? Oi? Ainda não aprendi? Por que que isso se repete constantemente? É a mesma coisa, se tu bate na pedra, dói, bate na pedra, dói, bate na pedra... Só vai parar de sentir dor quando tu parar de bater na pedra. E às vezes é isso que nós fazemos na vida. A gente fica batendo, batendo, batendo, batendo e quer que a pedra saia do caminho. Oi? Ainda não deu para entender que a pedra não vai sair de lá. Você tem que aprender a fazer um novo curso. Um novo caminho. Tratam de aproveitar, nessa vida passageira, tratam de aproveitar os seus breves instantes para avançar pelo caminho, né, pela senda do progresso. Então eu vou pegar o meu dia, a minha vida breve e vou atuar, trabalhar, me esforçar para evoluir. Eu vou estar vivendo a vida no horizontal, mas pautada na minha vida vertical. Eu costumo sempre falar, às vezes a gente quer se dar bem na vida e perde a alma. Entendeu? Às vezes a gente faz acordos com o demônio e que perde a encarnação. Pois é preferível perder coisas, às vezes até pessoas, mas não perder a alma. Então eu vou estar sempre pautando a minha vida, eu vou buscar a minha vida, eu vou buscar a minha vida, sempre avaliando esse meu movimento no vertical. Eu quero evoluir, eu quero crescer, eu quero ser um ser humano melhor. Eu não quero ser exilado da Terra. E quem sabe até para um outro planeta é melhor. Porque eu já sei que é breve, eu vou viver aqui 80, 85, 90, estourando 100 anos, já não dá mais. Já está na prorrogação, que está todo mundo cansado, não dá para fazer mais muita coisa. Então a gente tem que parar aí. É um tempo, e é curto. Então, poxa, se eu sei que eu tenho data de validade e que eu vou ter que prestar conta, por que que eu não me esforço para me tornar

0: ser humano melhor. É verdade? Não é que é simples isso? E a gente é tão neurótico que a gente diz assim, ah, mas é muito difícil. Aí às vezes eu me pergunto, o que que tu tá falando que é difícil? O que que a gente diz que é difícil? O que que é difícil, gente? Fazer o bem é difícil? A gente diz que fazer o bem é difícil. É muito difícil. É difícil o quê? Fazer o bem. Ah, então fazer o mal é fácil? Então, se eu digo que fazer o mal é fácil, então eu estou assinando que eu sou um ser muito mal. Se fazer o bem é difícil, então fazer o mal é muito fácil. Ela diz assim, para avançar pela senda do progresso, essa senda do progresso única que os pode elevar na hierarquia do mundo dos espíritos. Esforçando-se, adoro essa palavra, esforçando-se por fazer o bem, ou seja, para nós terrícolas, fazer o bem, a gente só consegue fazer o bem se nós nos esforçarmos. Gente, é uma coisa assim de doido, né? Deus olha pra gente e diz, eu só quero que você faça o bem. Ah, você tem que fazer um esforço enorme para fazer o bem. Por quê? Porque nós realmente nos afastamos muito do bem. E quando você fala em bem, as pessoas que falam em bem, elas acham que é servir sopa, cortar legumes, e visitar asilo, os idosos. Isso também. Fazer o bem, aonde tu estás inserido, no trabalho profissional, dentro da tua casa, no trânsito, dentro do transporte coletivo. Não é muito lugar não, são só esses. É casa, trabalho, trânsito e tem mais um, centro espírita. Aonde está concentrado o maior número de doidinhos?
1: Coleguinhas.
0: Coleguinhas doidinhos. Então, gente, é nesse movimento, é nesse círculo que eu tenho que me esforçar para fazer o bem. Então, fazer o bem, às vezes, quase sempre, é ser doce. Olá, olá. Posso lhe ser útil? Posso lhe ajudar? Bom dia, boa tarde. Você lavou toda a louça, vem um capeta da casa e deixa um copo, você vai lá e lava de novo. Você ainda diz assim, eu quero evoluir, mande mais copo, ponha mais. Eu quero logo sanar essa encarnação contigo. Entendeste? É isso. Você está entendendo? E diz o nosso André Luiz, trate os seus familiares como se fossem visita. Visita. Quando eu falo em ser bom, quando nós falamos esse movimento, quando os espíritos nos falam, eles não estão pedindo para a gente ser Madre Teresa de Calcutá. Ela já exala o bem, ela já é uma árvore em plenitude que quem se encosta pega sombra. Nós somos a semente ainda relutando para virar, germinar. Então eu ainda estou germinando o amor em mim. Eu ainda não sou uma árvore. E a única forma de eu adubar essa semente é me obrigar diariamente a ser bom. Então, Madre Teresa, Irmã Dulce, Chico, Francisco Cândido Xavier, nosso Francisco de Assis, e seja lá tantos outros, já são árvores. Eles não, uma árvore não faz assim, ó, para esse eu dou sombra, para esse não. Não existe. Ele é uma árvore do amor. Qualquer pessoa que se aproximar vai ter sombra, fruto e a brisa. Entendeu? Então, para eu um dia ser essa árvore, eu preciso começar nesses ambientes menores. Qualquer ser humano que se aproxime de mim, eu tenho que usar esse ser humano como instrumento. No meu trabalho profissional, dentro da minha casa, no trânsito que eu vivo, dentro do centro espírita, ou em qualquer meio social que eu possa estar inserido. Isso é ser bom. Se você vai para um atendimento, a pessoa que vai te atender é grossa, grosso, Exercite a paciência e a tolerância. Me lembro uma vez, eu estava em São Paulo, eu fui pedir uma informação e o cidadão foi e me apontou. Disse, olha, interessante, o outro disse que era para a Alice. E a senhora está perguntando o quê? Eu digo, nossa, o senhor está azedo, hein? Gente, esse homem saiu de trás do balcão, só faltou me agredir. Eu digo, nossa, está azedo mesmo. E eu corri, óbvio, né? Senão eu ia apanhar do moço. Para você ver o grau de estresse, eu jamais poderia ter falado para um louco que ele está azedo. Porque se tem uma coisa que incomoda o louco, é dizer que ele é louco. Então, faltou um pouquinho de sensibilidade. E eu falo azedo de uma forma tão dócil. Nossa, está azedo, né? Só que a pessoa não conhecia a Conceição. Mas para você ver, então, o outro tem todo o direito de ficar azedo. E eu tenho todo o direito de aceitar ou não. Ele fica com o azedo dele e eu continuo minha vida. Tá, senhor, obrigado. E vai embora. Mas não, o que a gente faz? Acabou com o meu dia. Não, aquela pessoa me irritou de uma tal forma que acabou com o meu dia. Não, gente, eu me irritei. Eu me permiti. Continua aí. Essa parte é a parte moral. Esforçando-se por fazer o bem, e aí vem essa palavra, e reprimir seus maus pendores. Então, o mal ele está instalado. Eu tenho que reprimir ao ponto de até ele vir a desaparecer. Reprimir é, eu não vou deixar você agir. Então, o mal ele já está em nós, ele está instalado, ele já foi construído por nós. Nós temos atitudes perversas algumas vezes, mas eu tenho que reprimir. Então, eu tenho que me esforçar para fazer o bem e eu tenho que reprimir o mal que há em mim. Os maus pendores, né? Suas relações são sempre seguras, porque a convicção que nutrem os afasta de todo pensamento do mal. Porque a convicção que nutrem, lembra que ele está falando aqui para os espíritas. E esse aqui é os espíritas cristãos. Você vê que em nenhum momento ele diz que o espírita cristão é um ser perfeito. Mas ele diz que o espírita cristão é um ser que está em luta. Ele quer reprimir o mal. Ele se esforça para fazer o bem. Ele diz aqui, ó, suas relações são sempre seguras, porque a convicção que nutrem os afasta de todo pensamento do mal. Então, olha, ele coloca relação versus pensamento. Então, ele diz assim, suas relações são sempre seguras, porque a convicção que nutrem os afasta de todo pensamento do mal. Então, quantas relações são destruídas por conta do pensamento, e aí nós sabemos da influência espiritual, porque a pessoa não tem convicção nem da doutrina e nem do próprio relacionamento. Se torna uma porta arreganhada para influências perversas. Detalhe, e acaba com a relação. Acaba com a relação de amizade, acaba com a relação de esposo-esposa, acaba com a relação dentro do trabalho espírita, dentro do grupo, e destrói mesmo. Por falta de convicção da doutrina, por falta de convicção das influências espirituais. Gente, é a coisa mais simples do mundo nós identificarmos influência espiritual. Qual o meio mais eficaz que tem um homem de resistir ao mal? Está lá no livro dos Espíritos, questão 919. De resistir ao mal e de evoluir rapidamente, dar uma acelerada. Ele disse, um sábio da antiguidade já te disse, conhece-te a ti mesmo. Ei, rapaz, tá doido? Conhece-te a ti mesmo. E Kardec disse, tudo bem, eu conheço essa máxima. Mas como fazer isso? Aí vem Santo Agostinho, faz como eu fazia. Chega o final da noite, passa um pente fino. Ou seja, gente, se eu começar a prestar atenção quem eu sou, o que eu penso, o que eu gosto, e prestar mais atenção nos meus pensamentos, eu vou identificar quando a coisa está vindo de uma forma que não é minha. Eu vou identificar uma ideia que também não é minha. E aí o que, que eu vou dizer? Epa! Tri, tri, tri, tri, tri. Alarme! Esse pensamento não é meu. Tá, Gustavo, não consigo fazer isso. Então tá, segunda chance. Apenas percebe se o pensamento é bom ou é ruim. Porque isso a gente tem norte. O bom é bom, o ruim é ruim. Se o teu pensamento é ruim, de duas, uma. ou a origem realmente é no teu ser adoecido, ou tu estás sob influência espiritual. Ou quase sempre com os dois. Porque para que um espírito tenha ação sobre o meu pensamento, é necessário que ele tenha sintonia. Então, eu quero aqui desestruturar a Fátima. O que, que eu vou fazer? Eu vou primeiro estudar a Fátima. Qual é o ponto fraco da Fátima? O ponto fraco da Fátima é o ciúmes. Só a Fátima tem, ninguém mais tem. É o ciúmes. Ah, é o ciúmes. Então vamos trabalhar no ciúmes dela. Porque esse é o ponto que tira a Fátima do eixo. Acabou com a Fátima. Você está entendendo? Então, suas relações são sempre seguras, porque a convicção que nutrem os afasta de todo pensamento do mal. Até que ponto os espíritos influenciam em nossa vida? Quase sempre são eles que vos... Sabemos isso de cor, mas a gente esquece no dia a dia. A caridade é, em tudo, a sua regra de conduta. Em tudo. São os verdadeiros espíritas. Ou melhor, os espíritas cristãos. Então, em algum momento ele falou que o verdadeiro espírita... Então, quer dizer, se tem verdadeiro espírita, temos o falso espírita. E o verdadeiro espírita é aquele que se esforça para fazer o bem. Vou voltar. Os que não se contentam em admirar a moral espírita, mas a praticam e aceitam todas as suas consequências. Convencido de que a existência terrestre é uma prova passageira, ou seja, não há desespero. Tratam de aproveitar os seus breves instantes para avançar pela senda, pelo caminho do progresso. Única que os pode elevar na hierarquia do mundo dos espíritos, é esse caminho, não tem outro. Esforçando-se por fazer o bem e reprimir seus maus pendores. Suas relações são sempre seguras, porque a convicção que nutrem os afasta de todo pensamento do mal. A caridade é, em tudo, a sua regra de conduta. São os verdadeiros espíritas, ou melhor, os espíritas cristãos. Quarto. Há, finalmente, os espíritas exaltados. Vamos ver quem são. A espécie humana seria perfeita se sempre tomasse o lado bom das coisas. O exagero é prejudicial em tudo. No espiritismo, ele se incute confiança demasiado cega e frequentemente pueril no tocante aos fenômenos do mundo invisível, levando a aceitar com muita facilidade e sem verificação aquilo que a reflexão e o exame demonstrariam ser absurdo e mesmo impossível. O entusiasmo, porém, não reflete, deslumbra, olha que bonito, esta espécie de adeptos é mais nociva do que útil à causa do espiritismo. O entusiasmo, o povo que acredita em tudo que o espírito fala. Como ele diz assim, aquilo que a reflexão e o exame demonstrariam ser absurdo e mesmo impossível. E a gente vai vendo esses modismos ridículos que vão criando nas casas espíritas e que vem a prejudicar a doutrina. Porque isso não é espiritismo. Quando vem me falar, eu digo, meu amigo, faça o que você quiser, só não ponha que isso é espiritismo, porque não é. É espiritualismo, mas espiritismo não é assim. A primeira coisa que a gente tem que entender é que Kardec não fundou uma instituição para fazer cirurgia espírita. Mas a gente tem mania de vincular cura de corpo com espiritismo. Isso não é espiritismo, é espiritualismo. Tivemos o caso do nosso irmão que foi preso, nem se ainda está preso. Todo mundo é espírita, espírita. Gente, isso não é espiritismo. Não existe negócio de corte. Não existe por isso, por aquilo. Meus irmãos, por misericórdia, nós estamos aqui sentados. Cirurgias são feitas. Porque Deus é discreto. Ele só trabalha em silêncio. Agora a gente abriu uma instituição só para fazer cirurgia. A gente tem que fazer, sabe o quê? Estudo do Evangelho. Porque a gente tem que entender que uma alma moralizada, a patologia desaparece. Mas a gente custa entender isso. A gente custa entender isso. Então eu tenho que praticar o Evangelho. Se a minha alma está saudável, óbvio que o meu corpo vai estar saudável. Ele pode até se desgastar com o tempo, porque ele vai desgastar. Tudo que é matéria tem começo, meio e fim. Tudo que eu uso vai desgastar. Isso aqui é corpo, é matéria, gente. É uma máquina. Só que se minha alma está curada, está saudável, eu vou passar para a patologia sem adoecer. Porque tem diferença. Eu vivo a patologia, mas não adoeço. Minha alma está nobre, tranquila, apaziguada, confiante. E ainda diz, seja feito o que Deus quiser. Se o câncer tiver que me levar, é a hora. Se tiver de curar, também vai ser a hora. Afinal de contas, eu sou um espírito eterno. Eu sou um espírito imortal. Entendeu? Então é essa fé, essa lucidez que nos falta. Por isso é que a gente vê, aí a gente vê coisas absurdas que a gente respeita, mas quando nos colocam com o livro na mão para falar de espiritismo, nós sempre vamos recordar que espiritismo, a missão da doutrina dos espíritos é a evolução moral do homem. Essa é o propósito da doutrina espírita. É a evolução moral do homem. Aí você vai me perguntar, então Conceição, por que que o terceiro livro foi o Evangelho segundo o Espiritismo? Já que é o principal, por que que ele não foi o primeiro? Como é que você ia entender Jesus falando? Se tua mão for motivo de pecado, corta, arranca, joga no fogo. Como interpretar isso sem a base do Livro dos Espíritos e do Livro dos Médiuns? Não tem. Então era necessário vir o Livro dos Espíritos para trazer toda a base da doutrina espírita. Era necessário o Livro dos Médiuns para falar da comunicabilidade, da existência, da sobrevivência, da lei. Livro dos Médiuns, pautado nos dois livros. Agora eu vou falar de Evangelho à luz da doutrina espírita. Então, se a gente... Outra. Médium de cura, ele mexe com um trenzinho dentro dele chamado vaidade e orgulho. E essa porta, ele quase sempre ou sempre ele cai. Aqui no nosso país, eu conheci Peixotinho, que não se deixou cair. Conhecemos o Chico Xavier, mas ele nunca enveredou só para isso. Nem Peixotinho. Peixotinho era médio de efeitos físicos e de cura também. Mas ele não fazia reunião para a cura. A gente daqui a pouco está igual a igreja católica, a igreja evangélica. Nada contra, mas está lá. Dia de cura. Dia de libertação de não sei o quê. Dia de não sei o quê. A gente fala, não, dia de... Pelo amor de Deus. Então é paliativo. Aí você me pergunta, e por que que Jesus curou? Apenas como protocolo. Para ou identificá-lo como Messias. E ele ainda dizia, vai, não tornes a pecar, senão vai acontecer coisa pior. Ou seja, ou tu te muda, te torna um ser humano melhor, ou a patologia vai vir pior ainda. Então, curar corpo é enxugar gelo. Curar alma é essência. Isso sim, é divino. Entendeu, gente? Então, hoje, por que que nós nos atemos a isso? Os maiores absurdos, os maiores erros, os maiores movimentos ridículos que estão acontecendo no nosso movimento é por conta da pseudocura. E aí vai criando vários ritos que não existem. A outra coisa é eu me arvorar a fazer um trabalho de desobsessão sem estar preparado. isso também é acidente na serra. Por isso que ele diz, o entusiasmo, porém, não reflete, ele deslumbra. Esta espécie de adeptos é mais nociva do que útil à causa do espiritismo. São os menos aptos para convencer a quem quer que seja, porque todos desconfiam. E com razão do julgamento deles. Não tem conteúdo? Graças à boa fé que os anima, são iludidos pelos espíritos mistificadores e pelos homens que procuram explorar sua credulidade. Pelos homens e pelos espíritos. Homens encarnados que procuram explorar a credulidade do outro. E espíritos zombeteiros. Gente, o que nós aprendemos? Para espíritos nobres utilizar determinados médiuns, o médium também tem que ser nobre. Porque espíritos lúcidos não falam por boca suja. Mas o que que diz? Se de repente um médium chegar comigo e um espírito através do médium, isso é bem assim, aconteceu isso, isso, isso, pronto, tu já te fascinou. Tudo que aquele espírito falar para ti é realidade. Meus irmãos, a gente tem que primeiro saber se o espírito vem de Deus. Dizer o que aconteceu, isso é a coisa mais fácil do mundo. Basta ser médio, ostensivo, de particularidade, e o espírito vai falar. Se esse espírito me acompanha, ele vai dizer tudinho. A preocupação que eu tenho que ter é se esse espírito é de Deus. Daí o bom senso e a avaliação sempre. Graças à boa fé que os anima, são iludidos pelos espíritos mistificadores e pelos homens que procuram explorar a sua credulidade. Se apenas eles devessem sofrer as consequências, o mal seria menor. Se apenas eles, os médios, porque o que que acontece? De um espírito mistificador e de um ser humano que explora a credulidade, explora, a pessoa vem, coitada, vem tão fragilizada, desesperada, com dor em tudo quanto é canto, achando que ali é a tábua da salvação, e tem um encarnado que acaba explorando. Daí os abusos que a gente vai vendo. Só que quem é prejudicado não é só o médium e não só o espírito mistificador. Às vezes, quem foi atendido também. Por quê? Por causa da sua credulidade. Então, o estrago não é só em um. O estrago, às vezes, é em muita gente. O pior é que, mesmo não o desejando, dão armas aos incrédulos que buscam ocasiões apenas para zombar. E não para se convencerem e que não deixam de atribuir a todos os ridículos. Olha a palavra aqui, não é minha, nem de Kardec. A todos o ridículo de alguns. Sem dúvida. Isto não é justo nem racional. Mas como se sabe, os adversários do espiritismo só se reconhecem como boa a razão de que desfrutam, pouco se importando em conhecer a fundo o assunto sobre o qual discorre. Ele já coloca isso como inimigo do espiritismo. Se você não se aprofunda, se você não estuda, se você não se prepara, isso já é um inimigo do espiritismo. E outra, quase sempre é, estudar para quê? Deixa que eu, como seu guia, eu lhe explico tudo. E quando chega uma pessoa dessa para incentivar o estudo, ela é barrada de primeiro. Porque as sombras atuam. Eu não quero luz aqui dentro, porque quanto mais ignorante, maior marionete. Então a primeira coisa, não estuda. Estudar para quê? Eu sou seu guia. Eu digo. E aí nós vamos ficar cenas do próximo capítulo. Alguma dúvida, gente? Paramos no item 28, finalizamos. Próxima semana vamos para o item 29. Então agradecemos ao nosso Senhor Jesus por mais essa atividade. Até o nosso próximo encontro.
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0: Boa noite a todos.
1: Boa noite.
0: Então, como vocês perceberam, estamos em um ambiente diferente. Devido à Covid, nós estamos reunidos em um grupo menor, só verdadeiramente para gravarmos, estudarmos e gravarmos os estudos que vão para o canal. Hoje, 24 de julho de 2020, estamos nós reunidos para estudarmos a obra 50 anos depois. Nós já pedimos ao nosso Senhor Jesus, a espiritualidade amiga, que Ele possa nos conduzir, nos inspirar na leitura da obra. Nós temos hoje a voz do nosso querido Augusto, que vai estar aqui. Como nós não temos vozes masculinas o suficiente, eu vou explorar bastante o Augusto. Ele vai fazer hoje o Adriano, ele vai fazer hoje o Elvídio, para que fique diferenciado, tá bom? E vamos pedir que a nossa querida irmã Aramita possa fazer uma recapitulação do nosso último estudo, né? E já oriento para você que está fazendo estudo em casa, acompanhando pelo canal, que possa rever o estudo anterior para que possamos, assim, compreender o ritmo do romance.
2: Nós estamos no ano de 132 depois de Cristo e a família

0: Adentrar no capítulo 3, sombras domésticas. A vida das nossas personagens em Roma reiniciou-se sem grandes acontecimentos nem surpresas. Eu vi de Lúcius, eu acho até interessante nós pegarmos a nossa colinha. Caio Fabrício é o amigo, foi ele que trouxe o presente, vamos dizer assim, o escravo Nestório. O Lólio Úrbico é o prefeito, que é esposo da Cláudia Sabina. Fabrício Cornélio é o sogro de Elvídio. Elvídio é casado com a Alba Lucínia, que tem duas filhas, Célia e a Elvídia. Ok? Nós temos o Quinéio Lúcio, que é o pai de Elvídio, aí logo avô de Célia. O Silano. Bem lembramos do Silano, é o filho de Elvídio com Cláudia Sabina, só que para a sociedade isso não foi revelado. Quem criou o Silano foi o seu Quinéio Lúcio, no caso o pai de Elvídio, o pai de Elvídio, e ele foi assim como se fosse um tutor, alguém adotivo, mas que havia um zum-zum-zum na sociedade que esse menino seria filho de Elvídio. Aí nós temos a Túlia Servina, que é amiga de infância de Alba. É a Túlia que está responsável para organizar as funcionárias, né? Que eles estão retornando para Roma. O Pausânias.
1: Era o servo do Elvídio que fez fofoca do Ciro. O Ciro pegou as chibatadas e ela ficou de castigo.
0: Ah, sim, o Pausânias, entendi. E o Ciro, o grande amor.
1: Amigo do escândalo.
0: É verdade. E Ciro foi a paixão de Célia e é filho de Nestório. Só que eles ainda não se encontraram, né?
2: Uhum.
0: Que coisa, né, gente? Então vamos lá. Sombras domésticas. A vida das nossas personagens em Roma reiniciou-se sem grandes acontecimentos nem surpresas. Elvídio Lúcius, apesar do amor à província, experimentava a agradável sensação de haver voltado ao antigo ambiente, a ocupar um cargo mais elevado, no qual haveria de enriquecer, sobremaneira, os valores de sua vocação política ao serviço do Estado. Então ele gostou de voltar para Roma, né?
2: Voltar por cima.
0: Concedendo liberdade a Nestório, fizera questão de admiti-lo nos trabalhos do seu cargo e da sua casa. Lembrando que Nestório era o escravo, com descendência judia, né? Porque ele era um judeu, apesar de ter nascido em Éfeso, ele nasceu em Éfeso, mas de família judaica, né? Então ele tinha descendência judaica. E é a encarnação de Emmanuel, que foi um senador romano. Então, eis que ele volta para Roma, mas agora como escravo. Concedido liberdade a Nestório, fizera questão de admiti-lo nos trabalhos do seu cargo e da sua casa, como cidadão culto e independente que era. Foi assim que o antigo escravo, alugando um cômodo de habitação coletiva nas imediações da porta salária, era realmente um portão, né? Tornou-se professor de suas filhas e auxiliar de trabalho durante 8 horas diárias com vencimentos regulares. Fora disso, o liberto ficava inteiramente livre para cuidar dos seus interesses particulares. E soube aproveitar essas folgas, valendo-se da oportunidade para consolidar a melhoria de situação. Porque lembra que o Nestório, ele foi casado, a esposa veio a desencarnar, e ele foi vendido como escravo e o filho também. Então ele não teve mais contato com o filho, não sabe o que aconteceu. E lembrando que ele, como o senador Públio, mandou prender o filho de André de Gioia. Assim é que, à noite, ensinava primeiras letras a discípulos humildes. Olha aí, ele fazia um trabalho para quem não podia pagar. Que lhe contratavam os serviços, facultando-se um vasto campo de relações e dando expansão aos seus pendores afetivos em reuniões carinhosas que lhe propiciavam novas energias ao coração. Ou seja, ele não falou aos seus senhores que ele era cristão. Então a Célia é cristã, ele não sabe que Célia é cristã, apesar dele dar aula para Célia, e ele não se apresentou ainda como cristão, certo? Bastou um mês para que ficasse conhecido.

0: conhecendo os centros mais importantes da cidade. Seus homens ilustres, monumentos, classes sociais, fazendo amizades sólidas na esfera humilde em que vivia. Apaixonado pelo cristianismo, circunstância que Elvídio Lúcio desconhecia, não se furtou à satisfação de conhecer os companheiros de ideal, de modo a cooperar com seu contingente na tarefa abençoada de edificar as almas para Jesus, naqueles sombrios tempos que o pensamento cristão atravessava, entre ondas largas de incompreensão e de sangue. A palavra fácil de Nestório, aliada à circunstância de suas relações pessoais com o presbítero Johannes, presbítero do grego, presbítero vem do grego, que quer dizer o mais velho, tá, gente? Johannes, discípulo dileto de João Evangelista na igreja de Éfeso. Então, aqui, o ano 132. O João Evangelista, ele foi até seus 90 e um pouquinho anos. No ano 30, quando ele foi convocado e convidado, ele deveria ter seus 13 anos, 14 anos. E esse Johannes, ele foi discípulo dileto, querido, de João Evangelista, na igreja de Éfeso. Situação que lhe facultava o mais amplo conhecimento das tradições de Jesus. Imagina, hein? Bebeu lá na fonte. Proporcionou-lhe imediatamente um lugar destacado entre os companheiros de fé, que duas vezes na semana se reuniam à noite no interior das catacumbas da Via Nomentana. Era uma estrada na Roma antiga, tá? Essa via. Para estudar as passagens do Evangelho e implorar a assistência do Divino Mestre. Porque como era proibido o estudo, eles iam para as... Exatamente, catacumbas. O reinado de Adriano, imperador, embora liberal e justo de início, caracterizou-se pela perseguição e pela crueldade. Depois dos terríveis acontecimentos da guerra civil da Judéia. Lembra que a Judéia foi destruída, que começou, isso fica muito bem claro no livro há 2000 anos, 69, 70, que o próprio senador Públio foi preso. Lembra disso no livro há 2000 anos? Então, posteriormente, a 131, todos os cristãos se viram compelidos a buscar novamente o refúgio das catacumbas para as suas preces. Perseguição tenaz e implacável era movida pela autoridade imperial a todos os núcleos de ideais ou de personalidades israelitas. Os adeptos de Jesus apenas se reconheciam entre si na cidade por um vago sinal da cruz, que os identificavam fraternalmente onde quer que se encontrasse. Então, um olhava para o outro, na dúvida, eles faziam esse movimento. Olha lá que interessante. Esse movimento do sinal já fazia com que ele se identificasse que era o quê? Cristão. Nestório não desconhecia o perigoso ambiente, buscando adaptar-se à situação, quanto possível, de maneira a continuar servindo Cristo na sua fé íntima, sem trair o cumprimento dos seus deveres em consciência. Votava a Elvídio Lúcio e a sua família extremado respeito e sincera estima. Jamais poderia esquecer que recebera de suas mãos generosas a liberdade plena. Era assim que se desobrigava de suas responsabilidades com satisfação e devotamento. Em pouco tempo, chegava à conclusão de que ambas as jovens estavam devidamente preparadas para a vida, dada o seu grande cabedal de conhecimento, por meio da leitura. Mas Elvídio Lúcio, cultivando a sua simpatia da primeira hora, conservara-o no seu gabinete de trabalho, onde o liberto teve ocasião de lhe testemunhar o seu reconhecimento e admiração, fortalecendo-se cada vez mais os laços de amizade recíproca. Então, as filhas não tinham mais o que aprender. E aí o Elvídio dispensou, não. Você vem trabalhar comigo, né?
1: E o, não, esquecer que o vídeo é o Pompílio Crasso, que foi amigo dele em Roma.
0: No livro Há 2000 anos, Euvídio era o Pompílio, que foi aquele que foi morto sendo arrancado o coração. Que foi justamente, eles foram presos na revolta dos judeus para com os romanos. Eles foram presos. E o Públio viu. Então eram muito amigos. Do livro Há 2000 anos, para o livro 50 anos depois, só os dois estão nos 50 anos depois. Os dois personagens, né? De Há 2000 anos. Os demais, todos os demais personagens do Há 2000 anos estão em outras terras, em outras histórias. Nesse livro, só do Há 2000 anos é o Públio e o
1: Pompílio Crasso.
0: Já na obra Renúncia, não. Aí Renúncia leva todo esse grupo do livro 50 anos depois.
2: Ah. Por isso que ele volta para dar aquela força aí para a Alba Lucinha, que é a Madalena, né?
0: É.
2: Como o Nestório.
0: Ah, é sim, padre, sim, sim, né? Lá para Renúncia.
2: Eles têm aquela...
0: Sim, sim. Sim, sim.
2: Afinidades.
0: É verdade, todo o carinho dele, né? Fazia já um mês que os nossos amigos tinham regressado a Roma, quando o censor Fábio Cornélio fez questão de abrir o seu palácio para a apresentação dos filhos a todas as figuras destacadas do patriciado. Quem é o Fábio Cornélio?
1: Pai
0: da Alba Lucínia, sogro de Euvídio, tá? Ele fez questão de abrir o seu palácio para a apresentação dos filhos, porque no caso ele era pai de Alba e logo o genro era também considerado filho. A essa festa de larga projeção social, compareceu o próprio Adriano. Pensa, uma festa em que o imperador comparece, com o prefeito e a Cláudia Sabina, enaltecendo o esplendor do acontecimento. Então ele aparece sozinho, não leva esposa, não tem nada, né? E está junto com o prefeito e com a esposa do prefeito, que é a Cláudia Sabina. Vale ressaltar que esse casamento foi feito a pedido de Adriano. Adriano pegou os dois amigos, olha, eu vou unir vocês dois, vamos casar, porque o propósito é outro, não é o casamento. E ele uniu Cláudia Sabina e Lório, e os dois obedeceram. Então é um casamento arrumado, arranjado, como dizem.
2: E
0: né?
2: Pra ela foi muito bom, né?
0: Pra ela?
2: Ela já era mal.
0: Já era mal
1: vista. Ela ascendeu socialmente.
0: Mas ela ascendeu socialmente. E outra, ela tem uma amizade muito grande com o imperador. Porque a Cláudia Sabina, ela, apesar de ter sido pobre, entendeu? E é ela que é a mãe do Silano.
2: Silano.
0: Que ela abandonou o filho. Porque ela, no passado, teve um relacionamento, um caso, quando jovem, com o
2: Euvídio.
0: E ela ficou grávida dessa relação. E naquela época, então, ela acabou deixando o menino na porta do pai do Euvídio, e ele entendeu o recado. Mas o Euvídio nunca assumiu.
2: Pro Euvídio foi só uma brincadeira.
0: E pro Euvídio foi só uma brincadeira, mas que ele vai ver o preço que vai dar essa brincadeira dele aqui.
1: Vai pagar caro.
0: Vai pagar muito caro.
1: Até na França.
0: Até na França ele ainda vai pagar. É verdade. É verdade. 16 séculos depois. Vai brincar com o sentimento alheio, né?
2: Susana, verdade.
0: Então, olha só. Até o Adriano estava lá, acompanhado de Cláudia Sabina e o Lólio, que é o prefeito. Enaltecendo o esplendor do acontecimento, né? Uau, o imperador.
1: O imperador, o prefeito e a preferida.
0: E a preferida, né? Nessa noite memorável para os destinos das nossas personagens, tudo era um deslumbramento de luz e flores. Na suntuosa residência do antigo bairro das Carinas. Nos jardins luxuosos brilhavam tochas artisticamente dispostas, enquanto no lago improvisado, graciosas embarcações se pejavam de músicos e cantores. As melodias das harpas misturavam-se aos sons das flautas, dos alaúdes e atabales, junto dos quais escravos, esbeltos e jovens erguiam vozes cariciosas e cristalinas. Você vê que o nosso Emmanuel, ele faz questão. Nós estudamos isso na obra Há 2000 anos, segunda-feira, vocês lembram? E hoje ele está repetindo na obra 50 anos. Ele faz questão de retratar, tintim por tintim, as festas daquela época. E a gente percebe, né, a suntuosidade. Lembra a festa que Pilatos deu?
1: Ostentação.
0: Os copos, a ostentação. Os copos tinham pedras preciosas. Os pratos de ouro. E só não teve a briga dos gladiadores, né?
1: Porque
0: a Lívia pediu que, por favor, não tivesse, que fazia parte do show. Então a gente observa esse atavismo das festas pomposas sem milenar. E aqui mais uma vez, escravos, né? E Jesus ainda balançando a cabeça, essas crianças não crescem. Escravos esbeltos, jovens, erguiam vozes cariciosas e cristalinas. Mas não era só. Fábio Cornélio, sogro de Ovídio, e Júlia Spinter, que é a sua esposa, a sogra, movimentando todos os recursos materiais, apresentaram uma festividade a rigor, de cujas características a aristocracia romana haveria de guardar indelével lembrança. Fizeram, e detalhe, eles não estão muito bem de recursos, não. Sabe Deus onde conseguir esse dinheiro. Empréstimos e empréstimos. E quantas vezes isso não acontece, né? A pessoa não admite.
1: Só para ostentar.
0: Só para ostentar. É capaz de fazer um empréstimo, mas não quer descer do salto. Quer fazer uma festa que balance o mundo, que chame a atenção. Faz as viagens, tira fotos, posta no Facebook. Ostentação. Eu aprendo com tantas coisas. Porque às vezes a gente atende pessoas que dizem, poxa, mas a gente vê tanta coisa, fulano feliz, posta as fotos tão bonitas. Eu digo, minha filha, quando eu necessito postar, é porque eu, nem eu consigo acreditar no que realmente não vivo. O que existe nas redes sociais é mentira. Quando a coisa tá boa, a gente não tem nem tempo de parar para tirar foto. É que eu preciso colocar no outdoor aquilo que eu não sinto. Eu preciso mostrar o que verdadeiramente eu não sinto, eu não vivo. Uma vez eu sempre conto isso, eu estava num restaurante e aí eu olhei a filha com celular, o pai com celular e a mãe com celular. A filha devia ter os seus 11, 12 anos. Cada um no celular, estava uma monotonia total aquilo ali. Aí de repente o pai lembrou da rede social e deve ter dito, vamos tirar uma foto? Aí ele levantou e todo mundo, juro para vocês, aí tirou a foto, terminou a foto já. Quem olhasse para aquela foto postada, dizer, nossa, que família linda, quanta alegria eles estão juntos. Mentira! Foi só para a foto. Então isso aqui é o quê? As aparências. Então vamos lá. Vamos ver o que mais que esse casal montou. Luzes em profusão, mesas abundantes, flores preciosas, não era só flor, era flores preciosas, extravagantes adornos do Oriente, cantores e bailarinos famosos, pensa, chamou todos os artistas, né? Apresentação de antílopes, né? Boi, vacas, cabras, gigantesco, que lutariam com escravos atléticos, colocar animais para lutar com os escravos. Na arena preparada a capricho, tinha uma arena preparada a capricho, tinha um lago improvisado. Um lago improvisado. Olha os exageros, gente. Para os fins a que se destinava. Gladiadores e artistas mesclavam-se com a legião de convivas em soberbo painel de maravilhosa alacridade, ou seja, animação, né? Alegria. Cláudia Sabina, depois de algum esforço, conseguiu atrair a atenção de Elvídio Lúcio.
1: Depois
0: começou.
1: De algum esforço.
0: Algum esforço conseguiu chegar até lá, né? Que se lhe mostrava arredio. Ele estava ali fugindo. Interessando a palavra direta do imperador por sua figura e feitos. Porque lembra, ela está ao lado de quem?
1: Imperador.
0: Do imperador. O povo ali tem que fazer todas as atenções para quem?
1: Imperador.
0: Porque o Euvídio é funcionário do imperador. Por sua figura e feito. De vez em quando, uma referência carinhosa e vaga que o patrício recebia alarmado, receoso de voltar à recordação dos tempos inquietos da juventude, porque ela era muito bonita. Enquanto isso, Lólio Úbico, oferecendo o braço a Alba Lucínia. Gente, eu vou te contar, olha. Ele era apaixonado por Alba. Olhou para Alba e disse essa. Conduzia de leve as alamedas extensas e floridas em derredor do lago artificial, que brilhava à luz da noite num símile, né? Parecido, né? De deslumbramento. Igual a um deslumbramento. Imagina a quantidade de luz. Luz o quê? Do lago artificial. E eu acho interessante essa mania que tinham, né, dos casais. Vai lá passear com a minha esposa, né? Isso hoje já dá uma confusão. Não, senhor, vem cá, que é isso? Não é bagunçar disso, não.
3: Onde está a Alben?
0: Cadê a Alben? É. Vamos lá. Retido propositadamente por Cláudia, junto do imperador. Olha como ela manipulava. Eu ouvi a palavra generosa de César. Porque todos os imperadores eram chamados de
2: César.
0: Ouvi a palavra generosa de César a demonstrar evidente interesse pela sua pessoa. E aí vamos começar o diálogo de dois homens que vai ser feito todas as vozes de homens pelo nosso irmão Augusto.
4: Eu vi de Lúcius.
0: Exclamava Adriano com um sorriso afável e atencioso.
4: Folgo muito de revê-lo em nosso ambiente.
0: E designando Cláudia Sabina, de pé a seu lado, acrescentava.
4: Nossa amiga falou-me de sua preciosa capacidade de trabalho e eu o felicito. Tenho agora numerosas obras de importância em Tibu, onde necessito do concurso de um homem operoso e inteligente que traga consigo a volúpia da atividade. E certo que essas construções chegam no momento a seu termo, mas determinadas instalações requerem a contribuição de alguém com altos conhecimentos de nossas realidades práticas. Confiei a Cláudia a solução de numerosos problemas de arte, em que prima a sua sensibilidade feminina, mas preciso de cooperação como a sua, dedicada e perseverante, no concernente à parte administrativa. Ser-lhe-ia agradável colaborar com a nossa amiga por algum tempo em Tibu?
0: Será que não tem dedinho dela? É tudo que ela queria, levar o Elvide para bem longe da esposa. Obviamente que ela manipulou. E o Adriano sabia. Elvide compreendeu a situação difícil que lhe fora preparada. Em consciência, não poderia aceitar com satisfação semelhante encargo. Mas César não precisava expressar uma ordem além da manifestação de seus desejos. Não precisa nem te pedir, seu desejo atende.
4: Augusto,
0: replicou o interpelado com reverência.
4: Vossa gentileza honra os meus esforços. A deferência de tais responsabilidades constitui para mim um grato dever do coração.
0: Então ele se saiu, porque aí já é o Elvídio respondendo, né? Vossa gentileza honra meus esforços, né? A deferência, né? A atenção de tal, ficou ali, né? Cláudia Sabina esboçou um sorriso bem-humorado, dirigindo-se satisfeita ao imperador.
5: Obrigada, César, pela escolha de colaborador tão precioso. Sinto que as obras de Tibu serão a maravilha inultrapassável do império.
0: Você imagina que ela fala, Cláudia, a gente vai sentindo veneno, né? E a Mita consegue passar todo o veneno, né, Mita? Adriano sorriu lisonjeado, exclamando carinhoso, como quem estivesse dispensando um favor raro, tá vendo? Ela organizou tudo. E ainda há pouco falou o quanto ela ajudou na parte da arte, né? Com o seu, e deu um elogio a ela. Existe um algo entre esses dois, que não é um relacionamento entre homem e mulher, mas existem aí segredos, coisas parecidas, e que é, de certa forma, ele encontra na Cláudia Sabina as ideias de que ele necessita. Porque a Cláudia Sabina, ela é um poço de ideias.
1: Eu adoro. Talento em vulgar e rara beleza.
0: Talento em vulgar e rara beleza. Ela é uma mulher bela. Vamos lá.
4: Está bem. Cuidaremos do assunto no momento oportuno.
0: E alongando o olhar enigmático pelas avenidas harmoniosas e floridas, onde pares numerosos se enfileiravam em alegrias francas, acrescentou.
4: Mas que fazeis aqui, tão jovens, presos à minha palavra cheia de rotina e de austeridade? Diverti-vos. A vida romana deve ser um formoso jardim de prazeres.
0: Então o imperador já disse, vão lá, dá uma volta, ficar aqui comigo por quê? Vocês são tão jovens. Isso mostra que o imperador já tinha uma certa idade. Eu vi de Lúcio compelido pelas circunstâncias, deu o braço à sedutora favorita, retirando-se vagarosamente em sua companhia sobre as vistas generosas e complacentes de Augusto. Ou seja, para pra pensar. Nessa festa tinha uma arena e tinha um lago artificial. Tu pensa que isso era pequeno? Então o povo se perdia ali. Aonde você estava, que você demorou tanto? Não, estava lá na ala B. Até chegar aqui já passaram 40 minutos. Pronto, você fez tudo.
5: Avenidas harmoniosas e floridas.
0: Avenidas. Para pensar. Então o trem era grande. Ninguém sabia quem estava com quem aí. Deu o braço à sedutora Cláudia Sabina. Não conseguia dissimular a incoercível, né? Ela não conseguia nem reprimir a emoção que intimamente a afligia. Porque o que ela sentia pelo Elvídio não era amor. Era uma paixão não realizada. Que é a pior coisa. Porque o amor, ele se preocupa com o bem-estar moral do outro. A paixão, não. Então, ela não quer saber se ele é casado, se tem filho, se ele a ama ou se ele não ama. Ela quer realizar a sua vontade. Então, é paixão. E tanto é que ela leva essa paixão para 16 séculos depois. Porque é doença, é patológico. Cláudia Sabina não conseguiu dissimular, então, a incoercível, né, emoção que intimamente a afligia em face da situação que a conduzira ao braço do homem que polarizava, olha como o Emmanuel sabe usar as palavras, né, que entusiasmava as suas aspirações de mulher. Nunca o Emmanuel coloca o termo amor. E dados alguns passos, foi a primeira a romper o constrangido silêncio.
5: Elvídio
0: disse em voz quase súplice:
5: reconheço agora a linha de responsabilidades sociais que nos separam. Mas será possível que me houvesses esquecido?
4: Senhora,
0: respondeu Patrício, emocionado e respeitoso,
4: dentro do nosso fórum íntimo, todo o passado deve estar morto. Se vos ofendi no passado, confesso-me agradecido pelo vosso esquecimento. De outro modo, qualquer aproximação entre nós representaria uma fórmula de existência odiosa e impossível.
0: Nossa! Ai. Ah, senhora, dentro do nosso fórum íntimo, todo o passado deve estar morto.
5: Jamais.
0: A favorita de Adriano, olha como Emmanuel coloca, a favorita de Adriano sentiu fundo a firmeza daquelas palavras que lhe gelavam um coração inquieto e sôfrego, né, ansioso, retorquindo, todavia, sem vacilar. Ela respondeu, porque, gente, o que acontece? A gente para pensar nesse movimento, esse nível de paixão da Cláudia Sabina, quanto mais não recebe, mais o desejo de possuir. Porque é paixão, entendeu? Isso é quase uma satisfação íntima dela. Entendeste? Como me negou? Como não? Você tá entendendo? Vamos ver aí, o que ela fez?
5: A mulher conquistada jamais poderá considerar-se ofendida. As mãos que amamos nunca nos chegam a ferir. E eu, em tempo algum, consegui esquecer tua afeição.
0: Imprimindo a voz uma inflexão de humildade, ela acrescentava. Lembra que ela sabe manipular o outro.
5: Elvídio, tenho sofrido muito, mas tenho te esperado em toda a vida. Vencida e humilhada na juventude, não sucumbi ao desespero para aguardar, confiante, o teu regresso ao meu amor. Quererias, porventura, aniquilar-me agora, que venho oferecer humildemente todos os tesouros da vida amontoados com zelos para te ofertar?
0: E só para ressaltar, ele está muito bem casado, viu? Tem duas filhas, ela nem tinha um. As últimas palavras foram sublinhadas de profundo desencanto, a face de si mesma. E Elvídio, Lúcio, compreendendo seu desapontamento, prosseguiu sem hesitar.
4: Precisais considerar que jurei fidelidade e dedicação a uma criatura generosa e leal, além de estardes também vós, comprometida com um homem nobre e digno. Acaso desejarias quebrar um voto contraído perante os nossos deuses?
5: Nossos deuses?
0: Repetiu a interpelada com uma ponta de ironia.
5: E eles chegam a impedir os divórcios numerosos de tantas personalidades da corte? E esses exemplos, porventura, não nos chegam de cima, dos altos postos onde domina a autoridade direta do imperador? Não cogito de situações para, antes de tudo, satisfazer minha sensibilidade feminina.
4: Bem se vê.
0: Replicou o vídeo irônico.
4: Que desconheceis a tradição de um nome de família.
5: Nossa,
2: eu me deu ela aí de novo, né?
0: Você não sabe nem o que é família, né?
5: Sabe, lá duplo.
4: Os que desejam continuar os valores dos séculos que passaram não podem aventurar-se com as novidades da época, de maneira a permanecerem fiéis ao patrimônio recebido de seus ascendentes.
0: Cláudia Sabina mordeu os lábios nervosamente, recebendo aquela alusão direta à sua antiga situação de plebeia, murmurando com altivez, porque lembra? Ele olha, bem se vê que desconheceis as tradições de um nome de família.
5: Não concordo contigo nesse particular. Os triunfadores não podem ser os tradicionalistas que recebem um nome feito para brilhar no mundo. E sim, os que, triunfando da própria condição e do meio ambiente, sabem elevar-se às culminâncias sociais como águias da inteligência e do sentimento, obrigando o mundo a lhes reverenciar as conquistas e os méritos.
0: Você vê que ela sabe utilizar as palavras a favor dela. Os triunfadores não podem ser os tradicionalistas, que recebem o nome feito para brilhar no mundo, e sim os que, triunfando da própria condição e do meio ambiente, sabem elevar-se às comunidades. Ela está falando dela mesma. Se quando tu estava em cima, eu vim de lá e estou aqui, viu?
2: Eu lutei.
0: O orgulhoso romano sentiu o azedume da resposta, sem encontrar recursos imediatos para revidar com as mesmas armas. Porém, a antiga plebeia acrescentou com um sorriso enigmático.
5: Apesar da tua impassibilidade, continuarei guardando as minhas esperanças. Acredito que não deixarás de aceitar a honrosa incumbência de Augusto para a conclusão das obras de Tibur, que atualmente constitui sua preocupação de todos os instantes.
4: Sim.
0: Murmurou Patrício algo desgostoso.
4: Terei de cumprir as determinações de César.
0: Preparava-se a favorita para retorquir quando Publícios Marcelos, companheiro de Lólio Úrbico, em seus notáveis feitos de armas, aproximou-se ruidosamente, roubando-lhe a possibilidade de prosseguir na confidência e atirando-lhes um convite amável.
6: Amigos!
0: Exclamou esfuziante de alegria.
6: Acerquemo-nos do lago. Virgílio Prisco vai cantar uma das suas mais belas composições em homenagem a César.
0: Elvídio e Cláudio, Elvídio adorou isso, né? Colhidos numa onda de chamamentos alegres, separaram-se involuntariamente para atender aos convites afetuosos. Com efeito, nas bordas de grande piscina, rodeada de árvores frondosas, toda a massa de convidados se comprimia ansiosa. Mudou? Não. Gente, vai ter apresentação ali. Todo mundo para lá e fica todo mundo apertado. Mais alguns instantes, a voz aveludada de Virgílio enchia um ambiente de sonoridade, entre as quais se destacavam as notas melodiosas das cítaras e dos alaúdes que eu acompanhava. Do alto do trono improvisado, Adriano ouvia-o embevecido. recebendo a homenagem dos súditos fiéis às suas vaidades imperiais. Lembra que o Augusto, o César, o Adriano, era considerado um deus. Ave César. E teria que ser idolatrado como um deus. Lembra que os romanos eram politeístas. Em ligeiro retrospecto, acompanhemos, contudo, Alba Lucina e Lólio Urbico, por meio de pequeno giro pelas alamedas claras e floridas. A nobre senhora guardava a severidade graciosa dos seus traços de Madonna, enquanto o companheiro se mostrava eminentemente emocionado. Em palestra aparentemente despreocupada, o prefeito dos pretorianos parecia distanciar-se intencionalmente dos grupos numerosos. Foi se achegando assim para o canto.
5: Foi empurrando ela para o fundo.
0: Foi empurrando, é. Desejoso de manifestar os pensamentos secretos que lhe atormentavam o íntimo desolado. Em dado instante, muito pálido, exclamou em atitudes quase súplice. Cenas do próximo capítulo. E a gente vê esse trem aqui. E a gente vai percebendo que não mudou nada. Nós estamos aqui no ano 132. Mudou alguma coisa? Gente, foi bom, né?
1: Foi ótimo.
0: Que bom. Eu fiquei muito feliz de retomar, mesmo em grupo menor. Mas eu sinto já a vibração de cada um quando for ouvir o estudo em casa, né? Então, vamos envolver a nossa querida amiga Aramita para fazer a nossa prece de encerramento.
5: É com muita alegria, Senhor, que encerramos as atividades de hoje com muitos ensinamentos, com muitos aprendizados. Ajuda-nos a cada um de nós aqui presentes, encarnados e desencarnados, não esquecermos as Tuas palavras, os Teus ensinamentos e, principalmente, não esquecermos em qualquer época, em qualquer estágio, em qualquer preocupações. Ajuda-nos a não esquecermos da prece, essa que fortalece as nossas decisões psíquicas, essa que nos restaura. Tantas vezes nos esquecemos, tantas vezes por vaidade as abandonamos. Ajuda-nos, Senhor, pois Tu sabe das nossas falhas, das nossas quedas. E ajuda-nos principalmente a ficarmos contigo, porque Tu estás conosco hoje e sempre, que assim seja.
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8: Meio-dia
9: e 14 minutos.

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1: Olá, terça-feira! Um excelente dia para você que acompanha a programação da PU Brasil. Rádio Portal da Luz, Sementes de Amor, Rádio Espaço Espírita, Rede Doutrina e São Francisco. Estamos iniciando mais um programa Comece Muito Bem o Seu Dia. Muito obrigado por você estar aí do outro lado. Gratidão por sua companhia. Eu sou o Celso Santos e vamos juntos nesta sintonia de luz e paz, acendendo os pensamentos e sentimentos para que tenhamos atitudes cada vez mais assertivas no bem. Bora lá? Já agradeceu a Deus por mais um dia? Já agradeceu a Jesus por ser a luz de nossos caminhos? Aproveite o momento, agradeça também ao seu mentor, guia, protetor, aos seus amigos espirituais que torcem para que você seja e esteja cada vez melhor. Não deixe para fazer amanhã o que se pode fazer hoje. É

Trabalhemos constantemente para o bem e para a felicidade de todos. Assim estaremos com Jesus. Batuíra. O Dia da Imunização é celebrado anualmente em 9 de junho. O principal objetivo desta data é conscientizar a população sobre a importância de manter as principais vacinações contra certas doenças em dia, diminuindo a probabilidade de contrair enfermidades como a cachumba, sarampo, tétano, a gripe, entre outras. O Ministério da Saúde do Brasil, como meio de lembrar a população da importância das vacinas, criou o Programa Nacional de Imunizações. A ideia é estabelecer um calendário nacional de vacinações contra as principais doenças que atingem crianças, jovens, adultos, idosos e gestantes. E além da conscientização, meu amigo, minha amiga, eu aproveito este momento para parabenizá-lo, sim, você que aniversaria neste dia. Que tal respirar fundo, sentir a forte emoção de iniciar mais um período da sua vida? Você que completou mais um ciclo, inicia um outro. Então que esta nova fase de sua existência seja repleta de abraços, sorrisos e muitas felicitações. Abraços inicialmente virtuais, mas como tudo passa, daqui a pouquinho estaremos todos juntos e misturados novamente. Pra você!

da Covid, primeira-ministra comemora dançando. É para dançar mesmo. A primeira-ministra da Nova Zelândia, Jacinda Ardern, anunciou ontem, segunda-feira, dia 8, no Parlamento de Wellington, que não há mais casos ativos de Covid-19 no país. O último paciente isolado pelo coronavírus no país do arquipélago do Pacífico Sul teve alta. Ardern atraiu manchetes e elogios da Organização Mundial da Saúde pela abordagem do governo ao vírus, restrita e cautelosa, e que pelo jeito valeu a pena. Em 25 de março, ela trancou o país por 4 semanas, exigindo que a maioria dos neozelandeses permanecessem em casa a maior parte do tempo. Com uma população de 5 milhões de habitantes, a Nova Zelândia registrou 1.154 casos confirmados e 22 mortes. Ardern atraiu manchetes e elogios da Organização Mundial da Saúde pela abordagem do governo ao vírus restrita e cautelosa, e que pelo jeito valeu muito a pena. Nova Zelândia está livre da Covid. Primeira-ministra comemora dançando.

Momentos desafiadores, olha, todos nós temos os desafios que precisamos ter para nos superarmos. Então pense assim, nas horas difíceis, não vou abaixar a cabeça, até porque a solução para o problema não está no chão, e sim em minha determinação, correto? Os desafios existem para nos ajudarem a nos tornarem cada vez melhores. Veja por este prisma, e eu tenho certeza que em breve, em vez de reclamar, todos nós estaremos agradecendo pela oportunidade de sermos e estarmos melhores após superarmos estes desafios que batem à porta de nossas vidas.

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Amigo ouvinte, olha só, você já deu aquele sorriso bonito hoje? Não? Então, o que está esperando? Afinal de contas, um sorriso, por mais simples que seja, modifica tudo à nossa volta. Um sorriso pode alegrar um coração, restaurar amizades e, acredite, até conquistar pessoas. Além de tudo isso, ainda tem mais benefícios. Então, no programa de hoje, vou trazer apenas 5 desses benefícios. Primeiro, o riso acelera a recuperação de convalescentes e é eficaz no combate à dor. Segundo benefício, tem poder de ativar a produção de endorfinas, sendo tão eficiente quanto a acupuntura, o relaxamento, a meditação, os exercícios físicos e a hipnose. Terceiro benefício, meu amigo, a pressão sanguínea aumenta durante o riso e cai abaixo dos níveis de repouso. O riso diminui a tensão muscular, um dos principais fatores que contribuem com doenças ocupacionais, como um distúrbio osteomolecular relacionado ao trabalho. O quarto benefício, o ar é expelido com grande velocidade pelos pulmões e pelo organismo quando você dá uma boa gargalhada, sabia disso? O corpo todo é oxigenado, inclusive o cérebro. Este fenômeno contribui tanto para que você pense com clareza quanto para ter uma boa forma aeróbica. Quinto benefício, quem sorri produz endorfina, que é responsável pela sensação de prazer e felicidade. E aí, vamos sorrir? Que tal aquele sorriso agora?

0: O melhor da música com temática espírita na medida certa, presente aqui no programa Comece Muito Bem o Seu Dia. E agora é chegado o momento de mais uma participação de Raul Teixeira, hoje falando sobre os fantasmas da vida. Vamos ouvi-lo?
1: É muito curiosa a imaginação popular. Não existe uma única criatura que não tenha ouvido falar de histórias fantásticas, fantasmagóricas. As histórias dos velhos castelos ingleses, os velhos castelos noruegueses, onde os fantasmas passavam arrastando correntes, descendo escadarias, fazendo tumulto, alguns uivando, outros atravessando os quintais das casas em noites de lua cheia, revestidos por um alvo lençol que refletia a claridade argêntea do luar. Quem nunca ouviu falar de mulas sem cabeça, de sacis nas realidades das florestas brasileiras, no norte e nordeste do Brasil? Quem nunca ouviu falar desses seres que causavam espanto a todas as pessoas? Os fantasmas. Todos crescemos vivendo essa aura do fantástico que o fantasma criava com as suas atitudes fantasmagóricas. Era tão comum ouvirmos falar de criaturas que se postavam diante dos cemitérios para espreitar os passantes e abordá-los, e em seguida dizer que quando eram vivas, jamais tinham vivido aquela experiência, depois de mortas, para assustar o passante. Quem nunca ouviu falar das noivas de branco, que vinham atalhar rapazes na beira das estradas e depois do encantamento desaparecerem num piscar de olhos? Os fantasmas habitam e sempre habitaram o imaginário da população, de todos os povos. Há seres os mais grotescos, há seres os mais simpáticos, fazendo parte desse imaginário psíquico da humanidade. Seres que assustam. Indivíduos que pregam peças, que fazem aparecer coisas e desaparecer coisas. Naturalmente, tudo isso leva as comunidades ou os indivíduos a essa esfera de medos. As criaturas têm medo. Medo de fantasmas. E esse medo se amplia. Esse medo se desdobra na medida em que nós estejamos sozinhos em casa. Quando estamos sozinhos e toca o carrilhão da igreja à meia-noite, o relógio de pêndulo da casa grande toca a zero hora, parece-nos a hora do fantasma. Quem nunca teve esse tipo de arrepio? Essa sensação estranha de que tem alguém que os espreita dentro de casa. A pessoa com medo começa a ouvir passos em sua moradia. A pessoa com medo sente o latejar, o pulsar do coração nos ouvidos. Fica com a boca seca. A pessoa com medo passa a escutar que tem alguém mexendo na cozinha, nos seus talheres, na louça. As janelas batem, tem a nítida impressão de que alguém mexe na maçaneta da porta. O medo. O medo é capaz de causar os fenômenos mais estranhos na psicologia do indivíduo. São os fantasmas. O mundo em que vivemos está encharcado das histórias fantásticas. Está marcado, literalmente, pelos fantasmas. Desde o século XIX, porém, um grupo enorme de pensadores da psicologia, da psicanálise, desde Sigmund Freud, no século XX, vem trazendo a história de como se organiza o nosso psiquismo humano, afirmando que, de fato, nós somos indivíduos que vivemos de tal maneira determinados tipos de fantasias que criamos para a nossa vida certos tipos de fantasmas. Alguns chamam a esses fantasmas de nossos demônios. Às vezes, esses nossos demônios estão à solta e nos pregam todo tipo de peças possível. Em outras ocasiões, conseguimos dominar esses demônios, mas os dominamos durante um pouco tempo, para que depois eles se ensujam outra vez, transformando nossas vidas em tonéis de infelicidade, de desgraças, de aflições. Afinal de contas, os nossos fantasmas estão sempre a postos, e parece que eles têm uma predileção especial em nos atucanar nos períodos de nossa fragilidade. Ou será que nos tornamos frágeis e adentramos períodos de fragilidades por causa da presença dos nossos fantasmas? É um assunto que merece ser pensado por nós.
0: Esta foi a participação de Raul Teixeira, que volta amanhã com mais esclarecimentos importantíssimos para o nosso conhecimento.

A melodia, a harmonia e o ritmo que sensibiliza e esclarece mentes e corações presentes aqui na nossa programação. Meu amigo, olha só, vencer mais um dia com a determinação e trabalho depende única e exclusivamente de cada um de nós. Você já sabe disso, não é? Então, não dedique tanto tempo remoendo coisas ruins. Comece este dia, esta terça-feira, com um pensamento que atrai. Vibremos positivamente para termos um dia de paz e uma vida cada vez mais feliz. Para isso, encare o dia que está apenas começando, dizendo para si mesmo: nada nem ninguém conseguirá estragar o meu dia. Nada será maior do que o meu sorriso. Bacana? É preciso permitir que as coisas lindas aconteçam. E depende, não é deste nem daquele, depende de você, para que o seu dia, para que a sua vida, para que os seus pensamentos e sentimentos sejam e estejam melhores. Pense nisso!

0: A música que sensibiliza e esclarece mentes e corações, presente aqui no programa Comece Muito Bem o Seu Dia. É sempre muito bom saber que você está aí do outro lado. Muito obrigado por você continuar conosco de segunda a sexta neste mesmo horário. E agora é chegado o momento da participação de Chico Xavier. Vamos ouvi-lo.
1: Agradeço, alma fraterna e boa, o amor que no teu gesto se condensa, deixando ao longe a festa, o ruído e o repouso para dar-me a presença. Sofres sem reclamar enquanto exponho minhas ideias diminutas e anoto como é grande o teu carinho no sereno sorriso em que me escutas. Não sei dizer-te a gratidão que guardo pelas doces palavras que me dizes, amenizando as lutas que carrego em meus impulsos infelizes. Auxilias-me a ver, sem barulho ou reproche, dos trilhos para o bem o mais certo e o mais curto, sem cobrar pagamentos ou louvores pelo valor do tempo que te furto. Aceitas-me no todo como sou, nunca me perguntaste de onde vim, nem me solicitaste qualquer conta da enorme imperfeição que trago em mim. Agradeço-te ainda o socorro espontâneo que me estendes à vida estrada fora, para que as minhas mãos se façam mensageiras de consolo a quem chora. Louvado seja Deus, alma querida e bela, pelo conforto de teu braço irmão, por tudo que tens sido em meu caminho, por tudo que me dás ao coração.
0: Esta foi a participação de Chico Xavier, que volta amanhã com mais informações para o nosso esclarecimento.

O melhor da música com temática espírita presente no programa Comece Muito Bem o Seu Dia. Amigo ouvinte, existe um pensamento que diz: todo dia é uma nova chance. Conhece este pensamento? Sim, meu amigo, esta é uma nova oportunidade de sermos e estarmos melhores. Sim, quando você fica de bem com a vida, todo dia parece que é o melhor dia de sua vida. Então fique bem, construa um dia proveitoso a partir de agora. Um passo de cada vez, mas jamais pare ou retroceda naquilo que já caminhou. Vamos em frente, afinal de contas, atrás vem gente e nós estamos aqui na fila da evolução para o nosso passo adiante, para sermos e estarmos melhores do que já fomos um dia.

0: As melodias que enaltecem a alma, a harmonia que aconchega as emoções, presentes aqui no programa Comece Muito Bem o Seu Dia. E agora vamos àquele momento de inspiração. Sim, estou falando do nosso momento reflexivo de interiorização. Vamos juntos para o nosso momento, com mais um momento espírita.
1: Há dias que temos a impressão de que chegamos no fim do caminho. Olhamos para frente e não vislumbramos mais saída. Não há uma luz no fim do túnel e não há também nenhuma possibilidade de volta. Parece que todos os nossos projetos, nossos objetivos, foram levados para bem distante e estamos sem possibilidade de alcançá-los. Parece mesmo que o outono da existência fez com que secassem as nossas esperanças e o vento forte do inverno varresse das nossas mãos todos os sonhos acalentados. A morte vem e arrebata os afetos da nossa alma, deixando-nos o coração dilacerado. Sentimos-nos perdidos. Não sabemos que rumo tomar. Ficamos atônitos. Sentimos-nos como uma árvore ressecada, sem folhas, sem brilho, sem motivo para viver. É a desesperança. De repente, como acontece com a natureza, a primavera muda toda a paisagem. As árvores secas enchem-se de brotos verdes e logo estão cobertas de folhas e flores. O tom acinzentado cede lugar às cores verdes de tonalidades mil. É a esperança. Os entes caros que nos antecederam na viagem de retorno à pátria espiritual, um dia estarão novamente junto aos nossos corações saudosos, num abraço de carinho e afeição. Tudo em a natureza volta a sorrir. A relva verde fica bordada de flores de variados matizes. As borboletas bailam no ar. Os pássaros brindam-nos com suas sinfonias harmoniosas. Tudo é vida. Assim, quando a chama da esperança reacende em nosso íntimo, nossos sonhos desfeitos são substituídos por outros anseios. Nossos objetivos se modificam e o entusiasmo nos invade a alma. Jesus, o sublime Galileu, falou-nos da esperança no Sermão da Montanha, com o suave canto das bem-aventuranças. Exemplificou-a nos seus ditos e feitos. Enfim, toda sua mensagem é de esperança. Se formos visitados por qualquer dissabor e o desespero nos tomar de assalto, busquemos o nosso amigo maior, Jesus, através da oração. Predispondo-nos pela prece, a ajuda chegará certamente, como suave bálsamo a penetrar nas fibras mais íntimas do nosso ser, dando-nos alento e tranquilidade. Se há desesperança acercar-se de nós, lembremos o amigo celeste a nos dizer: meu fardo é leve, meu jugo é suave. Se seu jugo é suave, por que não o aceitamos? Se seu fardo é leve, por que não o conduzimos? Consideremos que o rigor do inverno pode ser o resultado da nossa falta de cuidado, submetendo-nos ao jugo da mentira, da ambição desmedida, do pessimismo, das queixas sem fim. Ou talvez a desesperança resulte da nossa própria insensatez, carregando o pesado fardo dos prazeres inferiores, do orgulho, do egoísmo, da ganância, dos vícios de toda a ordem, e de outros tantos fardos inúteis que nos sobrecarregam os ombros, destroçando-nos as forças. Dessa forma, em qualquer circunstância, deixemos que a esperança nos invada a alma, confiantes em Deus, que sempre nos dá oportunidades novas para refazermos caminhos, buscando a nossa redenção. A esperança deve ser uma constante em nossas vidas. Esperança de melhores dias. Esperança de realizações superiores. esperança de paz. Narra-se que um monge que vivia da mendicância sem abrigo recolheu-se numa gruta para o repouso noturno em bela paisagem banhada de luar. Adormeceu, veio um bandido e lhe furtou a capa de que se utilizava como um agasalho. O frio da madrugada despertou-o e, dando-se conta do infortúnio, porém fascinado pela claridade da lua, aproximou-se da entrada da gruta e, emocionando-se com o que viu, exclamou: "Que bom que o ladrão não me furtou a lua!" E, sorrindo, pôs-se a meditar. Desesperar? Nunca!

Músicas, informações, prestação de serviços na medida certa. Amigo, mais um dia inteiro pela frente. Sim, hoje é terça-feira. Então, que a gente saiba apreciar as pequenas vitórias. Não esqueça que o pensamento é a chave do bem-estar, que a gente cuide da saúde física, mental, espiritual. Gaste energia somente no que faz bem, que a gente fique de olhos e ouvidos abertos e não deixe que a fofoca ou a intriga faça com que os nossos dias sejam mais dolorosos. Nem sempre podemos escolher a música que a vida toca, mas podemos escolher o jeito de dançar com a música que colocarmos em nossas vidas. Pense nisso e que tal pensarmos agora?

são prestação de serviços e, claro, o melhor da música com temática espírita. Tudo isso na medida certa para você. Meu amigo, minha amiga, e aí, preparado, preparada para este dia? Então, vamos em frente. Afinal de contas, todos os dias são portas que se abrem para a felicidade. Concorda? Então, meu amigo, minha amiga, abra-as com fé, esperança e o desejo de fazer apenas o bem. Conspire a favor de todos que o melhor da vida vem. Persistindo na luta ou começando do zero, mantenha a tua humildade em equilíbrio com a tua vontade de vencer e a tua força ao lutar. Aproveita as novas oportunidades que são colocadas à sua frente. Confia em tuas próprias forças e não ouse duvidar de si mesmo. Faça o melhor que puder, seja o melhor que puder. O resultado virá na mesma proporção.

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Aqui no nosso programa, você já sabe, o melhor da informação, prestação de serviços, tudo isso na medida certa para você. E agora vamos ao nosso momento mais divertido? Sim, você já sabe. Vamos ao nosso quadro Amigos da Luz.

0: Para, pai. Todas as provas que eu escolho, nada é bom pro senhor. O senhor quer que eu fique parada no tempo? Eu tenho de evoluir, eu quero ser evoluída, pai.
1: É que o pai fica preocupado com você, filha. Medo de você sofrer, não passar bem nas provas.
0: Ora, pai, preocupa não. Porque às vezes eu posso até errar, mas nosso senhor já foi na frente e deixou o exemplo. Já deu o caminho da roça, é só seguir. E eu sei que o senhor vai ficar aqui, vai tomar conta de mim junto com os amigos perdoar.
1: Ora, tá bom então, filha.

música com temática espírita presente aqui no programa. Comece muito bem o seu dia. E por falar em começar muito bem o dia, que tal hoje, terça-feira, exercitar a fortaleza espiritual? Sim, aprenda a resignar-se e transitar no mundo da melhor maneira possível. É isso, meu amigo. Não creia no pessimismo e na derrota, solidão e abandono. Porque se ama conforme determina a lei do universo, descobrirá a beleza e a alegria em qualquer circunstância e em qualquer parte da Terra. Jamais se desespere. Sim, porque quando estamos desesperados, não temos olhos para enxergar aquilo que precisamos ver para sairmos desse poço do desespero. Muito obrigado por você estar aí do outro lado, fazendo parte deste dia, fazendo parte deste momento de reflexão. Meu amigo, estamos chegando ao término de mais um programa, mas antes eu quero deixar a sugestão do dia. Não diga ser incapaz sem antes tentar. Antes de mais nada, tente uma, duas, três, quatro, cinco, quantas vezes forem necessárias. Lute o quanto pode para conseguir, e eu tenho certeza que você conseguirá. O possível, meu amigo, está ao seu alcance, e a força de que tanto necessita para isso já está dentro de você. Acredite.

0: E assim chegamos ao término de mais um programa. Comece muito bem o seu dia e quero aqui agradecer, claro, sempre pelo seu carinho, confiança, pela sua companhia. Hoje é um novo dia, ontem aprendizado, hoje possibilidades, oportunidades para fazer um futuro diferente e melhor. O sorriso é a manifestação dos lábios quando os olhos encontram o que o coração procura. Encontre e seja feliz. Forte abraço, lindo dia, uma ótima terça-feira e até amanhã.
1: Você ouviu? Comece muito bem o seu dia.

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2: 13 horas, 55 minutos.

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1: Boa noite a todos que estão chegando. Que a paz de Jesus esteja conosco, que ele siga nos intuindo e nos iluminando para que a gente possa aproveitar as reflexões dessa noite. Nós estamos iniciando o programa Centelha de Luz, que é um programa da Rádio Web Portal da Luz. E hoje com o tema Bens e Males, da irmã Sheila, e a convidada Regiane Celina da Cunha, do NEP Alcione, de São Paulo. NEP, que é Núcleo de Estudos e Pesquisa do Evangelho. Seja muito bem-vinda, Regiane. Boa noite.
2: Boa noite, Eliana. Tudo bem? Boa noite a todos que já estão se aconchegando, chegando aqui nesse encontro. É um prazer estar reunida com você. Eliana, esse teu microfone, acho que está muito perto da pele, está dando um pouquinho de chiadinho quando você fala. Desce ele um pouco. Pronto, acho que vai melhorar.
1: Será que melhorou? Melhorou agora?
2: Pronto, agora está ótimo.
1: Tá bom?
2: Está ótimo.
1: Eu queria dar uma boa noite aqui também para o pessoal que está chegando, o Evandro, a Antonieta, a Carmelita também, do NEP Alcione, e o grande amigo Rinaldo Soares. Sejam bem-vindos. Muito bom vê-los aqui. Boa noite a todos. Bom, então, para a gente começar essa noite maravilhosa aqui com o Regiane, faz uma prece para a gente, Regiane.
2: Vamos lá. Prece a gente nunca nega, né, Eliane? Então, queridos companheiros, vamos, nesse instante, reunindo os nossos corações, as nossas mentes, e vamos direcioná-lo para toda a espiritualidade presente desse encontro que nos envolve, nos ampara, que nos traz toda a paz que necessitamos, que adentram aos nossos lares, nos intuindo e nos abençoando, sentindo essa presença grandiosa desses queridos irmãos espirituais, vamos pedindo ao nosso Mestre. Mestre querido, se conosco nessa noite. Que possamos receber as tuas intuições para, nesse encontro, podermos levar o melhor que colhemos sobre o tema, para que juntos possamos vencer todas essas nossas incertezas e irmos galgando o nosso degrau espiritual. Ao nosso Pai eterno, a gratidão por mais um encontro e pela concessão que ele nos dá para a nossa evolução espiritual. É com esse amor, com essa paz que vamos sentindo, que nós vamos iniciando esse nosso encontro da noite. Graças a Deus.
1: Graças a Deus. Melhorou aí o som?
2: Tá perfeito.
1: Bom, gente, então vamos começar, né? A gente vai trazer o estudo aqui da irmã Sheila. Tá dando para ver aí?
2: Tá. Tá perfeito. Tá. Você quer que lê?
1: Aqui o Ricardo Melo também, ó, dando boa noite, queridos companheiros do NEP. Ricardo Melo, acho que é também do NEP Alcione, né?
2: tem um Ricardo, não sei também, mas acho que é assim. Coloca aí, Ricardo, se você é do NEP Alcione, por favor.
1: Bom, então vamos começar. O texto de hoje é da irmã Sheila, chama Bens e Males, tá no livro Passos da Vida. Então, antes da gente entrar, né, no, na mensagem, de fato, a gente vai contextualizar o que, que é bem e o que, que é mal. Regiane, você queria começar?
2: Você vai apresentar os slides? Eu acho melhor apresentar os slides e depois a gente
1: vai comentando,
2: texto, né? Vai comentando, você não acha legal?
1: Ah, Ricardo respondeu, ele é do NEP Alcione também, a Carmelita também, que está aqui com a gente. Bom, então vamos, o que é o bem, o que é o mal, né? Então, a origem que é, de onde vem o mal, qual a origem? A gente foi lá na Gênese para saber de onde que vem o mal. Então a gente vai aprender lá que Deus somente quer o bem. E o homem, e através do homem que o mal procede. Então a gente já entende que Deus quer o nosso bem, tudo que é bom procede de Deus. O que não procede dele de bem, que é o mal, procede então do homem. Evitaria o mal se cumprisse as leis divinas. Então, toda vez que a gente transgride a lei, a gente pratica o mal. Deus pôs limite à satisfação das necessidades. Desse limite, a saciedade adverte o homem. Se este ultrapassa, falo voluntariamente sofrer. Então, existe uma lei que é a lei do equilíbrio. Toda vez que a gente ultrapassa esse limite, nós causamos sofrimentos a nós mesmos. E causamos, então, o mal. Que são as doenças, as enfermidades, a gente, né, até a pressa, a morte, que provém da nossa imprevidência, da imprevidência do ser humano, dos excessos, dos prazeres que a gente busca. E não de Deus. Então, quando a gente reclama que o mal acontece, muito nós geramos para nós mesmos, ou nessa reencarnação, ou em vidas passadas também. Então, para a gente compreender que Deus só gera o bem, nós geramos o mal. Se quiser comentar, Regiane, fique à vontade.
2: Pois é, o mal acaba sendo a ignorância do bem, da vivência no bem, né? E todo o mal que nós vamos causando durante toda a nossa trajetória vai automaticamente nos trazendo a grande oportunidade de podermos reparar o mal, né? Então, eu estava comentando com a Eliana que lá no livro do Leon Denis, O Problema do Ser, do Destino, da Dor, ele diz o seguinte, que o mal é apenas o estado transitório do ser em via de evolução para o bem. O mal é a medida da inferioridade dos mundos e dos indivíduos. Então, quando nós temos a não vivência do bem, ou por ignorarmos, ou muitas vezes por escolhermos outros caminhos, nós vamos adquirindo para nós esses equívocos, né? Como a Eliane falou, as doenças, o nosso mal viver, e isso faz com que nós vamos nos afastando das leis divinas, né? E cada vez que a gente se afasta, nós sabemos que mais a gente vai criando para nós mesmos um caminho mais difícil, né, Eliana?
1: É, e aí a grande pergunta, né? Deus criou Satanás? E a gente acredita que Satanás, então, é a personificação do mal, é um ser, né? E a gente acredita que é um ser maligno. E aí se pergunta, né? Foi Deus que criou? Nos estudos do NEP, eu começo a brincar, porque eu digo assim: depois que eu descobri que a besta sou eu parei de ter medo. Porque Emmanuel vai dizer que Satanás são os sentimentos inferiores. Quando a gente está movido por raiva, por rancor, por mágoa, incompreensão, intolerância, nós somos esses satanases. Ou seja, interiormente, nós temos essa porção que Emmanuel vai dizer que é uma porção diabólica, né? Então, por isso que também a gente veio com essa blusa aqui, ó, simbolizando a dualidade, né? O bem e o mal. Então, simbolizando que todos nós temos esses sentimentos inferiores que são os satanases. E aí, Jesus vai trazer para a gente a explicação que é um simbolismo de sentimentos inferiores do próprio ser humano e que faz parte da nossa própria evolução. E a gente vai cultivando os males, né? Nós temos dois tipos de males, que são os males que a gente pode evitar e que a gente muitas vezes não quer evitar, porque a gente insiste na ignorância, na prepotência, na arrogância, no egoísmo, né? E os não evitáveis, que são esses flagelos naturais. Que é a lei de destruição, de renovação, que a gente não pode evitar. Por quê? É através desses processos que a nossa própria inteligência vai evoluindo. Então, quanto maior a evolução da inteligência, mais as civilizações e as sociedades evoluem, e menos abalos os flagelos vão causar. Por quê? Porque a gente vai criando mecanismos de contenção desses abalos naturais, que a própria inteligência do homem vai evoluindo para que a gente consiga conviver, né, de uma forma mais inteligente. E aí também respeitando a natureza e criando mecanismos para conviver com a natureza e sabendo das capacidades dela. Então a gente passa a entender que tudo que acontece é esse aguilhão, que é a dor, né, que a Regiane falou, que vai impelir a gente para frente, para que a nossa inteligência vá avançando e assim a gente vá progredindo.
2: Você sabe, Eli, que você falando agora sobre isso, também estava lendo nesse capítulo, de que cada planeta tem a sua consistência igual àqueles que vão habitar. Então, diz que o nosso planeta Terra, o eixo dele é criado para ter catástrofes mesmo, né? Para que a gente possa experimentar através dessas situações da natureza que acontecem e que nós não podemos evitar, a gente, nesse sentimento de dor que acaba causando nos parentes se perderam alguém, ou nós nos comovemos também, né, nesses acontecimentos, para realmente nós irmos trabalhando através dessas situações essa nossa fraternidade, essa nossa bem-querer de conviver com os outros, né, de aprender a viver com as pessoas. Então, o nosso planeta diz que já tem um eixo apropriado, diferenciado, para que ela pudesse receber a todos nós humanos ainda falhos, né, em evolução. E dentro disso há, claro, essa grandeza divina, né, na criação, para nos fazer, através, entre aspas, da dor, porque é uma dor numa perda, né? Quando acontecem grandes catástrofes, nós irmos trabalhando essa nossa condução de irmos evitando cada vez mais as nossas situações ou as nossas atitudes que ainda são perto mais do mal, né? Você falou a raiva, o ódio, o não perdoar, e vai por aí afora, né? Que nós ainda temos.
1: É. E aí a gente vai perguntar no livro dos Espíritos, né? Como é que a gente pode distinguir o bem do mal? Lê pra gente, Regiane.
2: O bem é tudo que está de acordo com a lei de Deus. E o mal é tudo o que dela se afasta. Né? É um grande parâmetro para a gente, né? O que é o bem, o que é o mal? No livro dos Espíritos, eles esclarecem para todos nós. Né? Afasta de Deus, estamos mais propícios às paixões. E mais perto dele, estamos mais propícios à mudança, né, Eliana?
1: É, Jane, e o interessante que você falou é que para a gente saber o que está de acordo com a lei de Deus, a gente precisa conhecer Deus, né? E na verdade a gente não conhece, a gente está desvendando, a gente está tentando entender a partir do evangelho que Jesus vem nos trazer, né? E aí a gente vai tendo a ambientação de como são as leis. Primeiro a gente foi ver lá o Decálogo, né, os 10 mandamentos, depois Jesus vai substituir, né, pra, ele vai diminuir, ele vai sintetizar para a gente entender que há uma, há um mal ao próximo como a ti mesmo e a Deus sobre todas as coisas. E a gente já começa, poxa, mais fácil decorar 2 do que 10. E 10 é mais fácil do que as 600 e poucos da Torá.
2: É verdade.
1: Então a gente já começa a entender o que, que é essa lei de Deus.
2: Porque
1: Né?
2: Se a gente pensar, Eliana, dentro dessas duas, você amar a Deus sobre todas as coisas e sobre tudo, você já está num bom caminho, você já conhece. E amar ao próximo como a si mesmo, você cumpre todos os outros 8 mandamentos que estão implícitos nos 10. Concorda? Você não vai matar, você não vai fazer tudo que vai honrar pai e mãe, e por aí afora. Então, quando a gente aprender a amar de verdade o próximo como a nós mesmos, né? A gente já está com os 10 mandamentos aí na nossa bagagem.
1: É isso aí, Regiane. E a Gorete diz aqui também que é mostrar empatia com o próximo. Com certeza, faz parte. E aí a gente vai começando a entender, então, sobre o bem e o mal. E a próxima pergunta dos Livros dos Espíritos, você pode ler, Regiane?
2: 631. O homem tem meios para distinguir por si mesmo o bem e o mal? Resposta: sim, quando ele crê em Deus e quando o quer saber. Deus lhe deu a inteligência para discernir um e outro.
1: Olha que interessante, é o que a gente estava falando, né?
2: É.
1: Então, quando ele quer, quando o ser humano ele quer e busca conhecer Deus, então ele tem essa inteligência para começar a discernir um do outro. Quando ele não quer conhecer, quando ele quer, ele é renitente do mal, quando ele desconhece realmente todos os ensinamentos que Deus veio trazer, então ele pratica o mal, mas de forma inconsciente, né? Porque ele,
2: sim,
1: não tem consciência ainda do bem. É uma ignorância. Ele ignora, né? Ele ignora o bem, mas é um processo.
2: Mas há aqueles que também escolhem ficar com as paixões, né, Eliana? Nós não podemos esquecer isso.
1: Esses
2: Tem
1: vão
2: escolhas
1: ser.
2: aí, né?
1: Esses é o mais complicadinho, né? Aquele que já conhece o bem, mas insiste em fazer o mal.
2: Ainda a gente tropeça. Eu acho que tropeçar e reconhecer já tá bom, né, Eliana? Agora, tropeçar e continuar do lado mais fácil que são as paixões, aí é escolha.
1: E só para contextualizar ainda mais, né, para a gente não se vitimizar, onde é que está escrita essa lei de Deus? Hein, Rejane?
2: Dentro de cada um de nós.
1: Na nossa consciência, né?
2: Com certeza. Ele já nos mandou com essa centelha divina, né, Eliana? Não precisamos procurar Deus em lugar nenhum, está aqui dentro. É só querer.
1: Que interessante que no Livro dos Espíritos, né, Kardec ainda coloca uma perguntinha, letra A. Visto que o homem traz em sua consciência a lei de Deus, que necessidade havia de lhe ser revelada? Olha a resposta dos espíritos. Ele a esquecera e desprezara. Quis então Deus lhe fosse lembrada. É o que você falou anteriormente, né? Aqueles espíritos ainda que insistem em continuar no mal porque já conheceram, mas se esqueceram ou mesmo desprezam e querem continuar no mal. Mas então Deus quis que a gente lembrasse dessas leis. E aí vieram todos, né, os ensinamentos que Jesus veio trazer, os profetas, as outras religiões, para tornar consciente aquilo que a gente acabou desprezando por longos e longos séculos.
2: Verdade, é verdade. A gente vai trazendo todas essas atitudes, muitas vezes por ignorância, né? Por não ter conhecimento mesmo do bem, e outras não, outras por conhecimento, mas que resolvem tomar outro caminho, né, Eliana? É a mesma coisa, você pega uma estrada e você tem um destino. Nessa estrada tem um congestionamento, tem aqueles espertinhos que vão querer pegar um atalho, se esquecendo que na estrada você vai ter quase que sempre, né, a maioria, todos os socorros que você necessitar. E no atalho não, né? O atalho pode acontecer N coisas, e você chegar muito depois no seu destino do que os outros, né?
1: E aí, nessa confusão, Rejane, a gente se pergunta, né? Será que eu não estou sujeito a errar? Será que eu não posso me enganar? Se eu acho que eu estou fazendo bem, quando na verdade eu estou fazendo mal, né? E aí eu deixo essa questão para você ler aqui para a gente e para a gente comentar.
2: Então vamos. 632. O homem que é sujeito a errar não pode enganar-se na apreciação do bem e do mal e crer que faz o bem quando em realidade está fazendo mal? Resposta. Jesus vos disse: vede o que quereríeis que vos fizessem ou não. Tudo se resume nisso. Assim não vos enganareis. A lei natural traça para o homem o limite das suas necessidades. Quando ele o ultrapassa, é punido pelo sofrimento. Se o homem escutasse em todas as coisas essa voz que diz chega, evitaria a maior parte dos males de que acusa a natureza.
1: Bonita, então, né? Olha que interessante, né? Aí você fica, né? Ah, mas aí eu posso me enganar, de repente eu tô na minha régua, né? Eu acho que eu tô fazendo bem, quando na verdade eu tô fazendo mal. Mas existe uma medida.
2: Mas a gente estava comentando isso antes, lembra? Não é? Uhum. Quantas vezes as pessoas seguem pela educação e pelo modo de ser que foram criados ou que vivem socialmente, e acham que estão fazendo a coisa certinha, sem se perguntar nenhuma vez, né, aonde que está escorregando. Então, tem gente que faz a vida inteira, fica fazendo as mesmas coisas, não é, Eliana? E aí, acha, e ainda acha que está muito certo.
1: Bem, existe uma régua, né, que é a de Jesus. Observar o outro, será que eu gostaria de receber isso que eu estou fazendo? Será que eu gostaria de ouvir isso que eu estou falando? Então, quando a gente começa a analisar se é o que eu gostaria, eu consigo entender se eu estou fazendo bem ou mal ao outro. Mas também, quando a gente já está bem adoecido, que a gente não tem nem consciência das nossas próprias atitudes, tamanho é o nosso orgulho. Existe uma régua que Jesus vai mostrar, né? Para que a gente possa medir, fazer aquilo que Jesus faria. Aí eu começo a compreender se eu estou fazendo bem ou se eu estou fazendo mal. Em qual diapasão eu estou vibrando, né? Em qual energia? Como é que eu estou falando? Como é que eu estou observando? Como é que eu estou sentindo? Como é que eu estou falando ou agindo? Né, eu estou agindo a partir dos ensinamentos do Cristo ou eu estou agindo conforme as minhas próprias emoções? E aí, se eu for refletir muito bem sobre isso, pode ser que eu não esteja fazendo bem ao outro, sim, mal. Então, a gente tem um mestre que vem nos trazer aí ensinamentos de como olhar para o outro, né, com amor, com compaixão. Nos ensinando a perdoar, a compreender, a cooperar, a ter paciência. Então, todos esses ensinamentos Jesus trouxe. Basta a gente querer compreender.
2: E fazer, né?
1: E
2: Também.
1: fala.
2: Porque saber, muitas vezes nós sabemos. O importante é querermos, né?
1: É.
2: Olha lá, ele mesmo disse aí aos espíritos, essa voz que diz, chega. Quantas vezes nós não queremos entender se chega, não é? E a gente continua batendo no mesmo lugar?
1: É verdade, Regiane. A Rádio Portal da Luz está aqui com a gente também. Boa noite a todos. Vamos seguindo então, continuando na Gênesis, para a gente entender, olha só, o homem, nós somos criamos os nossos vícios que estão, né, no interiormente, são criados através do orgulho, do egoísmo, da ambição, são os excessos, né? A gente viu ali que existe uma lei que faz essa regulação, é uma lei de equilíbrio. Toda vez que a gente extrapola, a gente está infringindo a lei e causando sofrimento a nós mesmos. A gente vai gerar guerras, calamidades, injustiças, opressão, enfermidades para nós mesmos, né? Ou pela ambição, a gente pode gerar enfermidades, inclusive nas outras pessoas, de forma inconsequente, pensando apenas no lucro, em vender medicações. E continuando, você lê pra gente, Jane.
2: Aí é Emmanuel, né? No exame do bem. O mal que surge nos que desconhecem o bem é fruto da ignorância. O mal verdadeiro, o mal que se consolida, qual moléstia minaz no organismo do mundo, é sempre o resultado de nossas atitudes. Quando conhecemos o bem e apontamos a necessidade do bem, sem vontade e sem coragem de praticá-lo. Né? Isso aí.
1: É o que você estava falando, né? Então, assim, Emmanuel vai dizer aqui qual que é o mal verdadeiro, né? Que mal é esse? Qual que é o mais perigoso, né? Não é aquele que é ignorante ainda, porque desconhece o bem, porque ele está em processo de evolução. Mas o pior mal é aquele que já conhece o bem, mas ele não tem vontade nem coragem de praticar. Ele simplesmente ignora e continua fazendo mal. Esse é o pior de todos. Tanto que Jesus aconselhava várias vezes os fariseus a mudarem de atitude, mas continuaram, né? Aí a gente vai passar por esse percurso. Você lê para a gente, Regiane?
2: Primeiro, daqui do canto esquerdo. Deus, todo bondade, faz que do próprio mal saia o remédio. Aqui a gente tinha falado sobre as dores, né? Do próprio mal você vai
1: Exatamente.
2: extrair o remédio que você está precisando para tomar rumo. Um momento chega em que o excesso do mal moral se torna intolerável e impõe ao homem a necessidade de mudar de vida. Aí acorda, né? Então vamos lá, vamos mudar. Instruído pela experiência, ele se sente compelido a procurar no bem o remédio, sempre por efeito do seu livre arbítrio. Então, vai procurar o bem quando está com dor, o remédio ele sabe qual é, e aí ele vai tomar, né, esse remédio para ter o efeito do alívio das suas dores. E sempre é o nosso livre-arbítrio, não adianta. É o que a gente falou antes, se você escolhe continuar onde você está achando melhor e sabendo que não é o melhor caminho, você vai continuar. A escolha é de cada um. Quando toma melhor caminho, é por sua vontade e porque cobriu agora. A mensagem é. E porque reconheceu os inconvenientes do outro. Ah, olha lá. Quando toma melhor caminho, é por sua vontade. E porque reconheceu os inconvenientes do outro. Então, quando a gente vai lendo, né, vai estudando, a gente vai vendo a importância da convivência, né, Helena? Sem o outro, a gente não cresce nunca, né? E sem o outro, nós não conseguimos, às vezes, enxergar a necessidade que temos de mudança também. A necessidade, pois, o constrange a melhorar-se moralmente, para ser mais feliz, do mesmo modo que o constrangeu a melhorar as condições materiais de sua existência. Essa é a ponta aí da setinha, né? A gente veio construindo aí durante o caminho, né? Um caminho que a gente vai, no fim, entender essa necessidade, né? De melhorar moralmente e para ser mais feliz, na verdade, né?
1: É, e Deus é tão bom, né? Tão maravilhoso que Ele nos deu o livre-arbítrio. Então ele diz o seguinte, né? Vocês estão aí, vocês querem ficar aí brigando, né? Insistindo, então fica o tempo que vocês precisarem. E aí a gente está aqui brigando e tal, e com a mágoa, com o rancor. E é tão pesado, né? Emocionalmente, psicamente, dói a cabeça da gente ficar com raiva do outro, ou com mágoa, com rancor. A gente fica doente, fica numa sensação ruim, né? Vai gerando até uma tristeza. E aí Deus vê que a gente é tipo essas criancinhas e deixa as criancinhas. Bom, elas vão se resolver, uma hora elas vão cansar. Então deixa elas aí. Então ele deixa, né, nos dá esse livre-arbítrio para a gente fazer o que a gente quiser, no tempo que a gente quiser, e vai deixando. E a gente vai reencarnando e vai reencarnando. Só que chega uma hora, né, a gente não sabe quando, para cada um tem um momento. Chega uma hora que o espírito, ele diz assim: tô
2: Chega,
1: cansado, chega, eu não aguento mais isso, eu quero ser feliz, né? E aí ele começa a buscar, mas como é que eu faço para ser feliz? E aí a gente vai começar a olhar Jesus, que foi crucificado e trouxe e tantos cristãos que se entregavam felizes cantando e tinham uma paz interior e nada abalava. Então, com essas histórias, a gente vai começando a querer também ter esse reino, construir esse reino fortificado dentro da gente. E aí a gente vai começando a buscar. A gente vai querendo buscar conhecimento, a gente vai querendo se melhorar, a gente vai começando a se questionar, a gente vai começar a reavaliar os nossos pensamentos, as nossas atitudes, a nossa conduta, o nosso percurso, né, como ser humano, principalmente aqui quando a gente se lembra, né, não do que a gente não se lembra, mas do que a gente já pode mudar. E aí a gente ver essa necessidade de querer fazer o bem, de querer ser feliz. E aí a gente começa a tentar modificar, assim como a gente fez na vida material, buscando, né, condições materiais para que a gente fosse feliz. Então, conquistar uma casa vai me trazer felicidade, né, uma alegria, não felicidade, mas uma alegria. Um carro, alguma coisa, um diploma, um conhecimento. E aí a gente foi construindo materialmente aquilo que nos trazia uma alegria. E aí, quando a gente decide, então, mudar de atitude, a gente começa a buscar quem são aqueles que vão trazer essas verdades espirituais, que vai conduzir com que o meu espírito seja feliz de fato, no futuro, mas principalmente também aqui na Terra. Eu preciso dessa fortaleza. Então a gente começa a buscar a espiritualidade que vai nos trazer essa resposta que tanto ansiamos, né? Dado aquele momento que a gente cansou de fazer o mal, cansou de errar, e aí a gente começa a querer buscar e ir adiante para que a gente possa evoluir, então, conquistar essa felicidade eterna. E aí começa a nossa linda jornada do espírito, né? Queria dar uma boa noite aqui antes para Gorete, a Wanda, a João Torres e a Dizinha. Boa noite, gente. Sejam bem-vindos. Bom, e aí, né, Regiane? O homem vai encontrar esse conflito. Não vai, não?
2: Vai,
1: Não,
2: nós encontramos, né, diariamente. Nós temos que combater a nós mesmos, não é verdade? Ninguém ainda é anjo, né? Nenhum de nós ainda. Mas eu acho que esses conflitos nos trazem.

0: dentro dos seus, né, dos seus, das suas coisas normais, sem excessos, mas nós vamos combatendo conosco mesmo, sei lá, diariamente a gente. Quantos de nós fala, não, agora eu já adquiri tal virtude, vai, a paciência, nossa, agora eu já adquiri. Já estou pronta, pronto. Basta sim passar uns tempos e a gente não se encontrar muito bem, que essa paciência já foi por água abaixo. Então, fixar realmente as virtudes em nós, nós vamos vivendo com essas duas forças, como está aí, antagônicas. Muitas horas no bem e outras horas ainda nas nossas mazelas, né? Nas nossas, nossos, nas nossas atitudes meia equivocadas mesmo, né?
1: E né, nesses conflitos, eu achei interessante trazer Freud, porque parece que existe, como diz Freud aqui, esse conflito interior entre consciente e inconsciente, e que fica de maneira incessante. Cada escolha que a gente tem é uma luta. Lembra que Paulo de Tarso, ele falava: o bem que eu quero fazer, isso eu não consigo, mas o mal que eu quero. Então, olha só que interessante. Parece, então, né, que o consciente é aquilo que eu, é o homem novo, é o que eu quero mudar. São os meus conhecimentos novos, as habilidades que eu estou construindo e o vislumbre, né, que a gente já tem sobre a felicidade do Evangelho, sobre o Cristo, que a gente quer seguir o bem. Mas existe muita coisa inconsciente ainda. Né? O autoconhecimento a gente não se conhece, os nossos valores a gente ainda não sabe todos. As nossas próprias características. Então a gente quer uma coisa, mas o inconsciente está lá dormindo, muita coisa está para baixo desse. E acho que está dando para me
0: Sacana.
1: ver?
0: Não, Eliana.
1: Peraí.
0: Só melhor sumir.
1: Só um minutinho que eu acho que eu vou ter que. Tá me ouvindo?
0: Estamos ouvindo, sim.
1: Pera aí que minha câmera desligou, vou pegar o conector.
0: Nossas escolhas, né? Olha, parece. É esse
1: Prontinho.
0: consciente, nosso inconsciente, né, Eliane? Que luta tempo integral, né?
1: É, eu não sabia que desligava, desligou. Mas vai ligar, daqui a pouco liga.
0: Tá bom.
1: Então, vou continuar aqui no submundo, no umbral.
0: Já já volta a luz.
1: Então, nesse poder inconsciente, muita coisa também fica das nossas reencarnações passadas, né, Regiane? Que a
0: Sim,
1: gente não tem
0: com certeza.
1: consciência que a gente está brigando aqui.
0: Nós ainda estamos. Nossa, temos posse? Claro que sim. Gente, não adianta a gente achar que não. Tudo é nosso, né? Meu, é meu, é meu. A gente acha que a gente possui tudo, todo mundo e todas as coisas. Quando nós sabemos que tudo aqui está por concessões divinas, né? Não é nossa posse. E aí vamos indo. Com posse nós vamos para o materialismo, avareza, apego, né? Prodigalidade. E aí nós vamos, através de tudo isso, galgando todos eles, né? O egoísmo, o prazer que vai trazer o sensualismo, a luxúria, a gula, a preguiça, consumismo. Então, essas são os nossos desvios, né? As nossas ilusões do mundo, que ainda fazem com que nós prestemos atenção em coisas que não precisamos mais, mas ainda temos eles latentes em nós.

0: É,
1: E aí?
0: gente.
1: Ah.
0: Não, tá me ouvindo?
1: Tá,
0: Já
1: ouvindo?
0: tá voltando aqui, já vai voltar. Mas então é isso mesmo que você estava falando, Regiane. É, a gente e é o que a lição da Sheila vai trazer, que as maiores ilusões do mundo estão regidas pelo orgulho, pelo egoísmo. Todos nós buscamos prazer, né? Alguns de nós estão enfrentando em maior particularidade alguma dessas áreas. A gente avaliando a nossa própria consciência, a gente vai poder observar se a gente está tendo mais dificuldade no prazer, por exemplo, né? Ou da posse. E eu tenho um problema com ter, né? Eu sempre quero ter mais. Tá, quer ver? Aí voltou. Pronto.
1: Voltou.
0: É que eu desconectei aqui meu celular e aí acabou a bateria. Aí já voltou. Então, parece que a gente está passando por essas provas, né? Se eu busco muito ter, assim, a abundância, eu quero muito construir, eu quero ter várias casas, vários carros, eu quero construir muita coisa. Eu tenho apego aos bens materiais, então eu estou enfrentando mais a prova ali, ou a experiência, né, do apego por ter, por bens materiais. Ah, se eu tenho problema que eu preciso tá sempre em ênfase, em hierarquia, eu quero cargos mais altos, né, eu preciso ser popular, então eu estou ali tendo alguns problemas, enfrentando a experiência do prestígio, que eu estou buscando mais prestígio. Se eu estou buscando satisfazer os meus prazeres ali, né? A sensualidade, a gula, a luxúria, sensualismo, se eu estou buscando mais o culto ao corpo, aos prazeres mesmo do corpo, então eu estou passando essa experiência mais difícil, né, em busca do prazer. E assim vai pelo poder, a dominação, etc. Então, se a gente for avaliando esse quadro que eu peguei do Haroldo Dutra Dias, é interessante que a gente vai olhando assim, vai observando, fala, poxa, eu tô, né, para mim a área mais difícil no momento aqui é essa, né? E aí a gente já consegue pelo menos identificar que é difícil e que a gente precisa superar. Mas se a gente não consegue nem observar que nós estamos passando por essas dificuldades, né? Que isso é uma experiência que a qual eu preciso superar. Então, qualquer caminho serve, eu não consigo evoluir porque fica no inconsciente. Eu não sei que eu sou egoísta nem orgulhosa, e para mim vai seguindo a vida, eu não consigo me conhecer, me observar. Então, as coisas vão passando, eu vou vivendo para ter posse, prestígio, prazer e poder e achar que isso vai me trazer felicidade. E aí, quando a conta chegar, a gente vai ver. No final, no finalzinho da vida, que nada disso nos trouxe felicidade. E quando passarmos dessa vida para a próxima, a gente vai ter certeza que nada do que a gente correu a vida inteira para ter nos trouxe felicidade e a qual tanto a gente buscava. E agora a gente vai voltar lá, agora que a gente vai começar.
1: Tá doido. Vamos lá. Quer que leia ou você quer ler, Anir?
0: É, o Ricardo Melo está colocando aqui,
1: É, eu ia falar.
0: constante orar e vigiar, com certeza.
1: Certeza, né?
0: E ele conclui, né? Já é um grande passo percebermos nossas tendências, e se diz, com certeza. Já é um grande passo, né? A gente só pode mudar aquilo que a gente tem consciência, se não tem, não consegue, né? Bom, então agora a gente vai entrar. Que a gente já conseguiu compreender o que que é o bem, o que que é o mal, né? E a gente vai entrar de fato na mensagem da irmã Sheila. Pode continuar, Regiane.
1: Quer que ler?
0: Sim.
1: Então vamos lá. Bens e males. Está no livro Passos da Vida e é de autoria da Sheila, mas o livro são vários autores. Quase sempre na terra, muitos bens são caminhos e muitos males. Não, peraí, desculpa. Quase sempre na terra, muitos bens são caminhos a muitos males, e muitos males são caminhos a muito bem. Por isso, muitas vezes, quem vive bem à frente dos preceitos humanos pode estar mal ante as leis divinas.
0: Aqui é o que a gente estava falando anteriormente, Regiane, naquele quadro, né?
1: Isso.
0: Então, parece que ter posse, né? Parece que ter poder é muito bom, parece que satisfazer todos os nossos prazeres é muito bom, mas a gente vai descobrir que quem está muito à frente, assim, aproveitando tudo que a vida tem de melhor para nos dar através dos sentidos, né? A busca pelos prazeres estão, então, pode estar mal ante as leis divinas. Por quê? Porque o espírito está adormecido, né? O ser, ele só está buscando conquistar, ter, mostrar, ser para os outros, ele tá querendo só viver essa vida material adoidado, porque a fala, né, eu preciso viver, eu preciso gozar a vida só tem uma, então eu preciso aproveitar a vida adoidado. Então o indivíduo ele sai numa busca desenfreada por satisfazer os próprios desejos materiais e esquece do espírito, né? Então ele começa a cultuar a ele mesmo, o próprio ego, né? Não existe um Deus para ele, ele é o próprio Deus, porque ele precisa satisfazer os seus desejos. Então ele torna-se escravo dos próprios desejos. E aí ele passa a ser um Deus. Então ele quer tudo para si, né? Ele só busca resolver os problemas da vida cotidiana. Ele busca só a satisfação pessoal. Então só existe ele e o próprio ego dele na vida. Não existe nada além disso. Então, à frente das leis divinas, ele está mal, ele está estagnado. Então, é isso que a Sheila vai trazer para a gente: o que que é bem e o que que é mal. É bem contraditório com o que a gente aqui convive com as pessoas, né? Nesse mundo. É bem contraditório o próprio evangelho para a gente, por isso que é difícil a assimilação. E aí a Sheila vai continuar para a gente entender o que é o bem para o espírito. Pode continuar, Regina.
1: A dor sendo um mal é sempre um bem. Se sabemos bem sofrê-la, enquanto que o prazer sendo um bem é sempre um mal, se mal sabemos fruí-lo.
0: Olha que interessante, tá a contradição, né? A
1: É.
0: gente acha que a dor é ruim, mas a dor aqui, a irmã Sheila está explicando, sendo mal. Se eu sei sofrer essa dor, se eu sei entender o que que ela está me trazendo, quais as experiências que ela está me mostrando, o que que eu preciso enxergar, quais os horizontes que eu preciso ampliar, o que que eu preciso buscar, né, para entender aquela dor. Então, tudo isso é um movimento do espírito que vai modificando, que vai buscando as verdades espirituais, que vai compreendendo, que vai conquistando fé, novos horizontes. Enquanto que a busca pelo prazer, que a gente acha é um bem, vai ser um mal se eu não sei usufruir. Ou seja, para eu usufruir o prazer, lembra que a gente estava falando anteriormente? Existe uma régua, né, que é o equilíbrio. Eu posso sim buscar o prazer, porque nós estamos reencarnados aqui para isso. Mas esse prazer deixa que haja um limite, um equilíbrio. Tudo aquilo que é excesso, tudo aquilo que ultrapassa esses limites, vai nos trazer sofrimento, vai nos fazer mal.
1: E a gente não pode esquecer, né? Que a dor é esse gatilho, né, Helena? que vai fazer prestar atenção de uma maneira ou de outra, né? Em razão disso, há muitas situações nas quais o bem de hoje é o mal de amanhã, ao passo que o mal de agora é o bem que virá depois.
0: Então, aí a gente tem alguns exemplos, né? Por exemplo, o bem de hoje, né? Eu posso viver os prazeres que eu quiser, mas amanhã a consciência vai pesar, porque a lei de Deus está inscrita na nossa consciência, né? E essa lei, mesmo que eu não seja consciente dela, ela está escrita. De alguma forma inconsciente, essa culpa ela vai trazer algum movimento de busca por sanar essa culpa. E aí a gente às vezes entra em processo de culpa. A gente busca um culpado, a gente entra num circuito aí de tristezas. A gente busca muitas vezes uma vida muito movimentada demais para que a gente não possa refletir sobre o mal que fizemos a nós mesmos, sobre a culpa que a gente carrega no próprio inconsciente, que está querendo vir à tona e a gente tentar abafar fugindo dela, né? Vivendo uma vida através de busca por prazeres, por substâncias químicas, por relacionamentos, às vezes líquidos, né? Que eu disfarço, né? Com uma facilidade, como vestir uma roupa. Então, eu busco muito essa vida que para mim parece prazerosa. Porém, essa busca parece que quando eu durmo e acordo, a felicidade ela não continua, ela não prospera. Existe um vazio, um buraco no peito que a gente fica tentando preencher e a gente não consegue com nada que é material e nada com essas buscas que a gente entende por prazeres. E aí a gente vai tentando preencher de alguma forma, fugindo na nossa própria vida. E aí Joana vai dizer que, então, o mal de agora é o bem que virá depois. Então, se eu deixar tudo isso para trás, e o mal que eu entendo agora, que é muitas vezes renunciar às minhas vontades para cooperar com o trabalho dos outros, renunciar aos meus prazeres em função de auxiliar os outros, para mim parece algo ruim, porque eu gostaria de estar viajando, assistindo filme, bebendo, me divertindo. Ao passo que estudar dá trabalho, cooperar com alguém dá trabalho, ajudar dá trabalho, não é algo que a gente busque assim nesse momento, né? Que a gente queira do fundo do coração. Parece que a gente está tentando querer, mas no momento é uma briga, é um conflito interior. Então, muitas vezes, essa renúncia que parece ser mal virá depois como bem, né? Como uma felicidade, uma tranquilidade, uma paz para o espírito que também vai conquistando essa evolução. Quer comentar alguma coisa, Regiane?
1: Vamos trazer para o dia, para hoje, vai lá. Um exemplo. Você começa a tomar, vamos pôr um vinho. Está num jantar, começa a beber esse vinho. Você se excede, toma uma garrafa inteira. No outro dia, o vinho é que não prestava, o vinho que te fez mal. Foi isso e foi aquilo. Ou foi a vontade que eu não soube dosar em tomar uma dose e que eu iria continuar bem. Não, no outro dia levanto, está morrendo, e todo mundo é culpado, tudo é culpado, né? Menos a própria pessoa. Então, quando não consegue dosar esses prazeres, né, Eliana, traz sofrimento, não tem jeito, traz sofrimento. E assim é com tudo, com os nossos relacionamentos, com a nossa vida, com as nossas escolhas. Assim nós vamos entendendo. Por isso a dor, não é? Aí, faz demais, atende mais o prazer do que o que seria o ideal e sofre depois por ter excedido o prazer.
0: Quiser continuar?
1: Vamos lá. Muita gente persegue o bem, fugindo ao bem verdadeiro, e encontra o mal com que não contava. E muita gente se desespera a fim de desvencilhar-se do mal que não consegue entender e acaba encontrando o bem por surpresa divina. Recordemos o Cristo, que aparentemente escravo ao
0: Eu
1: mal do
0: acho que
1: mundo.
0: é lá em cima, há quem se ria do gozo.
1: Ai, desculpa. Há quem se ria no gozo dos bens do mundo para chorar nos males do espírito, e há quem geme nos males da terra para colher os bens da esfera superior. Não procures unicamente estar bem, porquanto no bem apenas nosso talvez se ache oculto o mal que flagela os outros por nossa causa. E o mal que flagela os outros por nossa causa é mal vivo em nós mesmos, a roubar-nos o bem que furtamos do próximo.
0: Então, olha só que interessante esses dois capítulos para a gente ir comentando até aqui. Então, a gente acha que não é que construir as coisas aqui no mundo seja ruim. A gente está falando aqui do equilíbrio, né? Tudo que é excesso vai nos trazer aí tristezas. Então, há que se ter um equilíbrio. E a gente está falando aqui, a Sheila também, sobre as pessoas que buscam apenas os bens do mundo. Porque, como a gente já falou, quando a gente descobrir que a vida é muito mais do que essa vida terrena, aí a culpa, né, e o arrependimento batem muito forte no espírito. E aí a gente vai chorar muito e gemer. Mas aquele que passa por dificuldades aqui na terra, né, que muitas vezes a gente olha assim, poxa, aquele ali é um pobrezinho, não tem recursos, ou é limitado de todos os aspectos, né, seja ele financeiro, emocional, intelectual, que a gente olha e fala, poxa, coitado, né, daquela pessoa. Muitas vezes este está em um movimento de evolução espiritual muito grande, que aos nossos olhos ele é totalmente limitado, mas interiormente, como espírito, ele está evoluindo para as esferas superiores. Ele vai colher esses bens que ele tiver ali constituindo. Então, olha só como é que é contraditório, né? Tudo que a gente observa aqui no mundo, a gente fala assim, a pessoa que é rica, bonita, famosa, tudo na vida, olha, a vida dele é maravilhosa, é feliz. Mas aquele que não tem nada, coitado, miserável, né? Limitado com tudo, não conseguiu estudar e tudo lá do sertão, não tem o alimento que quer, não recorre a nenhum prazer, né? Ele está limitado em tudo. Mas muitas vezes é esse que está evoluindo espiritualmente, porque ele está ali tão limitado que ele precisa fazer o quê? Fazer o retorno para dentro dele mesmo e começar a observar as estrelas. Ele não tem mais nada, só as estrelas. E começar a pensar, deve existir alguma coisa mais do que eu. Essas estrelas aqui alguém criou. E aí ele começa dentro dele, né, as plantinhas, observar. E aí a sabedoria interior que cada um de nós temos e abafamos começa a sair do indivíduo, porque ele começa a ver existe algo muito maior do que ele pensa imaginar. Então, quando a gente está absorvido só para o mundo material, nós achamos que estamos conquistando tudo e seremos felizes. A gente vai descobrir que não é bem assim. Então, Joana, não, desculpa, a irmã Sheila, ela coloca que isso é muito importante. Não procures unicamente estar bem. Ou seja, olha só o egoísmo da gente. Eu quero estar bem. Então, eu procuro só isso, o meu bem. Quando eu procuro unicamente estar bem, eu estou dizendo para mim, para o meu egoísmo, que eu importo, as outras pessoas não. Então, ela diz aqui: porquanto no bem apenas nosso, talvez se ache oculto o mal que flagela os outros. Por quê? Porque quando eu quero só o meu bem, eu não olho para o outro. Então, eu vou querer sempre extrapolar, desequilibrar e aí cometer os excessos. Então, tudo aquilo que eu tenho em excesso, eu estou causando escassez para o outro, porque eu não aprendo a dividir, eu não tenho equilíbrio. Eu sempre vou querer mais e nada vai me satisfazer. Então, sempre querer o bem para todos, não só para mim. E é interessante quando você pergunta assim no trabalho, né? Ah, os salários deveriam ser equiparados, né? Não. Não. Por quê? Porque às vezes conquistou um nível hierárquico maior, né? Tem um salário já maior, e aí não aceita que os outros indivíduos poderiam também ganhar o mesmo salário. Olha só que interessante. Eu busco o bem só para mim. Eu não busco o bem para todos. E se a gente for pensar, Regiane, nos exemplos do cotidiano, a gente busca primeiro o bem para mim e para os meus, e para os outros nada. A gente nem pensa, nem coopera. Então a irmã Sheila vai dizer aqui que a gente precisa pensar no bem de todos. Se, aí você pode continuar aqui, desejas entesourar.
1: Se desejas entesourar na estrada do bem dos mensageiros do bem, atende, antes de tudo, ao bem dos semelhantes, sem cogitar do bem que se te faça posse exclusiva. Recordemos o Cristo que, aparentemente escravo ao mal do mundo, era o Senhor do bem, a dominar soberano acima das circunstâncias terrestres, e tentando seguir-lhe o passo, aceitemos com valor no mal da própria cruz o roteiro do bem para a grande vida. Sheila.
0: E aí,
1: Então,
0: não é? Ela já vai falar, gente,
1: nós.
0: vocês estão querendo vencer, o roteiro é o Cristo. Ele se entregou, né? É soberano, é o maior que já esteve aqui no nosso planeta, acima de qualquer coisa. Aceitou tudo que veio, né? A prisão, as chacotas, o pessoal zombando dele, cuspindo nele. Nessa morte infamante, aceitou tudo para nos mostrar como conduzir a nossa própria vida, né? Que é seguir, pegar a nossa cruz. Todo mundo tem um problema aí que arrasta a vida inteira. Então, segura essa cruz e segue adiante, aceitando as circunstâncias da vida como formas da própria evolução do ser. Então, o roteiro sempre é o Cristo. Eu vou passar só para o slide 18, que a gente já até ultrapassou um pouquinho. Aqui, para questionar para a gente, né? Ah, se o caminho é longo, a gente sabe que é, né? É um caminho eterno, então longo quanto? É eternidade. Montado. Mas olha quanto que a gente já conquistou, não é?
1: Verdade.
0: Então, fazer esse exercício também, se a gente consegue enxergar o quanto a gente já construiu interiormente. e nos perguntar que caminho que a gente quer seguir daqui para frente. É um caminho de pessimismo, um caminho de negação, ou um caminho realmente de evolução?
1: Eu acho que a escolha nós já fizemos, né?
0: Agora a
1: Agora
0: gente não pode parar.
1: o que falta é a gente não desistir, né, Eliana?
0: É.
1: É isso, é persistir, ser persistente. É, não nos deixarmos muitas vezes abater numa recaída, numa autoanálise, ou num problema grandioso. Nós estamos construindo a nossa fé e nós sabemos a quem buscar hoje muito mais do que ontem, nessas horas mais difíceis, né? Para que possamos seguir esse pastor, né? A nossa caminhada tem que ser em segui-lo, escutar o seu chamado e continuarmos adiante, nunca desistindo, né? Ele não deixou para nós dito, ele venceu o mundo, né? Tendes bom ânimo, eu venci o mundo. Então, nós, para segui-lo, sempre, mesmo caindo, porque nós ainda vamos cair, nós ainda vamos tropeçar, nós ainda veremos de nos equivocar, porque nós estamos em construção. E quando você está em construção, você tem grandes desafios para construir o melhor. E acho que o que a gente não pode é desistir e achar que nós ainda. Porque tem gente que senta, né, em cima e fala assim: ah, eu não sei nada, eu sei que eu não sou nada, não sou ninguém, não vou nananana, nananana, nananana. E fica nessa parada, né? Sem continuar em frente. Eu acho que o nosso grande desafio é esse, né, Eliana?
0: Sim. E essa pergunta aqui, sobre qual caminho devemos seguir, né? Qual o caminho que a gente está escolhendo, eu acho que é importante sempre a gente se perguntar, porque a gente entende sim que a gente fez uma escolha, né? Por isso a gente está aqui estudando, mas a gente se perde muitas vezes nesse caminho, porque quando a gente fica só nas reflexões intelectuais, e não consegue colocar os ensinamentos em prática, nós estamos escolhendo o caminho da estagnação, né, da rebeldia ainda. E
1: Da
0: quando a gente
1: comodidade, né?
0: acha
1: Muitas vezes da comodidade.
0: também, né? Quando a gente acha que existe uma dificuldade nossa interior, mas que aquilo a gente não consegue vencer e ponto. Comodidade, como a Regiane disse. Estagnação. Então, é sempre a pergunta: qual o caminho que eu estou escolhendo? Eu estou escolhendo seguir o Cristo ou eu estou escolhendo outro caminho? Então, é sempre a gente se perguntar. E finalizando, né? Existem essas três questões que movem a nossa busca. Como seres humanos, né, como seres espirituais, o nosso propósito, o propósito do próprio espírito, né, é sermos humanos com valores, né, morais, e essa é a nossa missão, essa conquista desses valores, conquistar a bondade que a gente tanto quer, né, conquistar, que a gente quer agir. E aí, o caminho que a gente vai seguir para ser feliz é amar, ser amado. Esse é o caminho, né? O amor. Mais doando, mais amando do querendo receber. A Lucelena Galvão, professora, ela diz o seguinte: basta o bem de retorno, basta, só o bem basta. Todas as vezes que a gente está buscando o retorno da atitude benéfica que a gente fez, que o outro compreenda, que alguém nos agradeça, que a gente receba um bônus hora, um tapinha nas costas do mentor, e aí você está seguindo um bom caminho. Então, todas as vezes que nós estamos esperando algo em troca, a gente sempre busca algo em troca, nós estamos como aqueles mercadores do templo sagrado, negociando com a espiritualidade. Eu vou fazer uma coisinha boa aqui, eu vou ser bonzinho, mas eu quero algo de retorno. Isso é inconsciente, inconsciente, a gente gera uma expectativa de retorno. E todas as vezes que nós nos peguemos pensando nisso, eu queria receber isso, foi bom. Eu espero isso de fulano, de sicrano ou da espiritualidade. Então a gente já começa a identificar que a gente está negociando ainda como os vendilhões do tempo. Os benefícios espirituais. E para a gente entender que basta fazer o bem pelo bem. Esse é o retorno. A capacidade de você fazer uma ação de perdoar, de compreender, de ter compaixão, de se sacrificar pelo outro, de doar alguma coisa, só o ato já é o próprio retorno para você. É o seu sentimento de tranquilidade, de paz no coração e de ser útil, porque todos nós estamos aqui para cooperar com Cristo, para cooperar com Deus. E o Ricardo vai colocando aqui, né? Sem pressa, temos a eternidade para melhorar. E ele dá uma risadinha aqui, é bem risadinha mesmo, né? Porque a gente não pode se acomodar de forma alguma. E aí a gente vai chegando ao final desse estudo, né? Agradecendo e deixando para você também. Eu queria só agradecer ao pessoal que participou aqui. E vou passar a palavra para as suas considerações finais. Queria agradecer a presença aqui do Ricardo Melo, da Dizinha, o João Torres, a Rádio Portal da Luz, a Gorete, a Wanda, a Carmelita, o Rinaldo, a Antonieta e o Evandro. Muito obrigada pela presença, obrigada pelos comentários, pelo chat. Agradecer, Regiane, a tua presença, as tuas reflexões, o teu tempo. Muito obrigada por esse estudo de hoje. Eu queria deixar para você as considerações finais e a gente já vai dando uma boa noite para o pessoal aqui.
1: Eu também quero agradecer a todos vocês por ter estado conosco e tenho certeza que vibrando para que tudo desse a contento. Eliana, foi um prazer participar com você. Eu me senti muito honrada quando você me fez o convite. E foi muito bom participarmos e podemos bater esse. Foi uma troca, um papo aqui, como se a gente estivesse na sala nossa e conversando com os amigos e com você. Foi tudo maravilhoso, eu agradeço de coração. E saber que nós temos escolhas sempre, né? Sempre. Nós podemos escolher tudo que nós quisermos. E podemos fazer isso e muito mais, porque a nossa vontade é que vai conduzir o que nós quisermos escolher. Então, as escolhas são nós, mas a colheita também. Então, que nós possamos ter sempre conosco essa certeza de que Deus nos proporciona todas as oportunidades para crescermos tanto como humanos e assim crescermos como espírito também. Tá bom? Foi um prazerzão estar aqui junto com todos vocês. Fiquei muito feliz. E agora a prece final é sua. Que a abertura foi minha, hoje você termina. Tá bom?
0: Bom, então vamos finalizando aqui, agradecendo a todos, a participação dos ouvintes conectados conosco agora, aqueles que vamos assistir futuramente, agradecendo a Regiane pela participação, também as emissoras parceiras na transmissão desse programa, que é a Rádio Web Portal da Luz, pela oportunidade de apresentar esse programa, muito obrigada, e também para todas as emissoras que estão retransmitindo esse programa. Queria agradecer aqui e solicitar também a presença, né, da irmã Sheila, para que ela possa nos intuir nessa prece final. Então, vamos agradecendo ao nosso Mestre Jesus, aos ensinamentos da irmã Sheila, que nos trouxe tanta compreensão sobre o bem e o mal. O mal que causamos, o mal que pensamos, a contradição entre mundo material e mundo espiritual, e a contradição sobre vida e morte, o que é vida, o que é morte, o que é bem e o que é mal, para o espírito. Que o Senhor nos auxilie, nos ilumine sempre, para que a gente possa buscar uma vida equilibrada, vivendo na matéria, mas buscando as verdades espirituais, de modo que essas verdades possam conduzir o nosso espírito para a elevação que tanto buscamos e a condução para Deus. Que possamos, então, construir a nossa vida na matéria, alcançando as verdades espirituais de forma a aplicá-las no nosso dia a dia, trazendo centelhas de luz nesse mundo, trazendo alguma diferença na vida das pessoas pelas quais tocamos os corações. Que o Senhor possa fazer-se presente através das nossas ações, através dos nossos olhares, dos nossos ouvidos e dos nossos corações. Que possamos ser canais melhores para a espiritualidade maior, e que o Senhor possa fazer morada em nossos corações. Que o Senhor abençoe a todos que estão aqui presentes, aqueles que vão nos assistir futuramente. Abençoe também a nossa querida irmã Sheila, que tanto ensinamentos nos trouxe. Que assim seja, graças a Deus. Bom, então vamos nos despedindo de todos.
1: Beijos a todos, uma noite linda, um fim de semana maravilhoso.
0: Maravilhoso. Então, a gente vai sempre lembrar, o que será que é bem, o que será que é mal para o espírito.
1: É isso mesmo.
0: Tchau, tchau, gente. Boa noite.
2: Tá. 15 horas e 22 minutos. Na

A vida tem seu próprio fluxo e a natureza suas leis. Tudo está em movimento. Até mesmo o que se mostra imóvel. Problemas, dívidas, crises, conflitos, escassez e doenças acontecem em sua vida se você não estiver respeitando essas leis naturais de movimento e evolução constante. Vivendo assim, o mundo pode lhe parecer um lugar ruim de se viver. O sofrimento é um indicador de que as coisas não vão bem. É normal que o sofrimento esteja em sua vida na maior parte do tempo? Somente com a dor aprendemos? Você sofre quando navega contra a correnteza natural da vida. E por isso, se desgasta e perde forças no meio do caminho. E assim não conquista suas metas. Aprender a abrir o seu fluxo de bênçãos é desenvolver novos hábitos sintonizados com o próprio fluxo da vida e da força maior do universo, a força do amor.

0: Este exercício é muito simples, porém eficaz, pois traz resultados realmente diferentes na sua vida em pouco tempo. Entenda que essa lista de 10 tópicos de exercícios que você precisa fazer para conquistar um fluxo de bênção, é necessário que você tenha o hábito de fazer ele todos os dias, mas agora no começo, no mínimo, 3 dias em seguida. Começou o exercício, faça 3 dias em seguida. E depois disso, tenha o hábito de fazer sempre que possível, de preferência todos os dias. Muita gente diz, nossa, todos os dias? É dar trabalho, é difícil. Aí eu pergunto, o quanto realmente essas pessoas querem prosperar neste fluxo de abundância que nós estamos falando? Primeiro, repita essa afirmação com a verdade da sua alma. Eu acabei de iniciar a abertura do fluxo de bênçãos em minha vida. Foi eu quem fechou este fluxo, então será eu quem irá abri-lo novamente. Eu quero ser feliz. Eu quero o fluxo de bênçãos que mudará a minha vida. Então, seguiremos de agora em diante para os 10 tópicos principais deste processo. 1. Analise a pessoa a qual você tem mais desafios e conflitos. E mesmo que para você ela seja considerada uma pessoa vilã, uma pessoa do mal e cheia de problemas, encontre nela 10 qualidades. Eu me refiro a fazer uma análise e achar nessa pessoa 10 qualidades. Anote essas 10 qualidades, tenha paciência de fazer o exercício, por isso, a cada exercício, pause o seu áudio para que você possa fazer com tranquilidade. Segundo, avalie a cidade que você mora e encontre nela 10 qualidades. Também liste e anote no mesmo papel. Pode ser que você veja nela muitos defeitos e problemas. Nesse instante, faça um esforço de anotar 10 qualidades da sua cidade. Pause o seu exercício para você fazer com tranquilidade. Terceiro, avalie o seu trabalho e encontre nele 10 qualidades, independente de todos os problemas que existam. Liste-os na mesma folha que você está escrevendo. Pause o seu exercício, pause este áudio, para que você possa fazer com profundidade e tranquilidade. Somente depois, vá ao próximo tópico. Quarto, avalie os seus 3 principais relacionamentos. Eu me refiro às pessoas que mais interferem na sua vida, hein? Independente de todos os problemas que existam nelas, liste 10 qualidades. Pause o exercício para você fazer com tranquilidade e profundidade. E aí só depois vá ao próximo tópico. Quinto, avalie o seu corpo e encontre nele 10 qualidades. Independente de problemas que você considere que tenha, independente de problemas de saúde, de estética ou funcionais, encontre nele 10 qualidades. Faça com profundidade, liste essas 10 qualidades e só depois disso vá ao próximo tópico. 6. Avalie a sua família. Encontre nela 10 qualidades, independente de todos os problemas que existam. Liste essas 10 qualidades. Pause o seu áudio para fazer com muita tranquilidade. Somente depois vá ao próximo tópico. 7. Avalie a sua vida e encontre nela 10 qualidades, independente de todos os problemas pelos quais você já passou ou esteja passando. Encontre 10 motivos incríveis que dá vontade de viver. Encontre situações que façam seu coração pulsar de alegria e gratidão. Anote calmamente. Pause o seu exercício para fazer com toda a tranquilidade e profundidade. Somente depois vá ao próximo tópico. 8. Programe o seu celular ou seu relógio de pulso para despertar 3 vezes por dia. Cada vez que ele despertar...
1: 15:29. 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

0: Bom dia, são 5 horas da manhã. Eu sou Isnand Barros, eu falo de Imperatriz no Maranhão e nós estamos iniciando a nossa hora da prece de hoje. E ao iniciar, nós elevamos o pensamento ao alto a Deus, Pai de infinita bondade, pedimos que os bons espíritos nos assistam, que o nosso dia que nós ganhamos hoje e essa oportunidade que nós ganhamos hoje, ela seja por nós aproveitada. Inspirados que sejamos pelos bons espíritos, pelos trabalhadores do Cristo que nos assistem, que nos orientam, que nos guiam, que nós possamos, com esse pensamento elevado ao alto, nos aproximar cada vez mais da boa vibração de Jesus. Que Jesus esteja conosco em nossos corações, nos iluminando e nos abençoando, hoje e sempre. E assim declaramos aberta a nossa hora da prece de hoje. Que assim seja. Muito bom estar aqui. Sábado, 15 de novembro de 2025, nós vamos iniciar a nossa hora da prece de hoje. E nós vamos iniciar com a leitura uma mensagem do Parnaso. Eu vou abrir aqui aleatoriamente. O Parnaso de Alentum, lembrando, é um livro que foi ditado por espíritos diversos e psicografado por Chico Xavier. É a primeira obra publicada da lavra da mediunidade de Chico. Esse poema que eu vou ler agora é de Augusto dos Anjos. Confissão. Também eu. Mísero espectro das dores, no escafandro das células cativas, não encontrei a luz das forças vivas, apesar de ingentíssimos labores. Bem distante das causas positivas, na visão dos micróbios destruidores, senti somente angústia e estertores no turbilhão das sombras negativas. Foi preciso morrer no campo inglório para encontrar esse laboratório de beleza, verdade e transformismo. A ciência sincera é grande e augusta, mas só a fé na estrada eterna e justa tem a chave do céu, vencendo o abismo. Augusto dos Anjos, no poema Confissão, ditado, psicografado por Chico Xavier, publicado na obra Parnaso de Alentum, ele fala sobre a sua condição depois de morto, né? Muito interessante. Depois de desencarnado. Vamos ver o vídeo de hoje. O vídeo de hoje é o poema de Chico Xavier, ditado por Maria Dolores, Cantiga do Perdão, psicografado por Chico e aqui narrado pelo Chico. E esse vídeo foi produzido pelo Luiz Domingues no Canva, no aplicativo, né? E com legenda e tudo. Ficou interessante demais, ficou muito bom. Vamos ver?
1: Não te iludas, amigo, por mais se expandam lágrimas contigo, todo lamento é vão. Tudo que tende para a perfeição, todo bem que aparece e persiste no mundo, vive do entendimento harmônico e profundo através do perdão. Perdão que lembre o sol no firmamento, sem se fazer pagar pelo foco opulento a vencer dia a dia a escuridão da noite insondável e fria, e a nutrir no seu longo itinerário o verme, a flor, o charco e o pó, o ninho e a fonte, de horizonte a horizonte, quanto for necessário. Perdão que nos destaque a lição recebida na humildade da rosa. Bênção do céu, estrela acetinosa, que ao invés de pousar sobre o diamante, desabrocha no espinho, como a dizer que a vida de caminho a caminho não despreza ninguém, e bela, generosa, alta e fecunda, quer que toda maldade se transfunda na grandeza do bem. Perdão que se reporte à brandura da terra pisoteada, esquecida heroína de paciência, que acolhe em toda parte os detritos da morte e sustenta os recursos da existência. Mãe e escrava sublime de amor mudo, que preside em silêncio ao progresso de tudo. Amigo, onde estiveres, assegura a certeza de que o perdão é a lei da natureza, segurança de todos os mistérios. Perdoa e seguirás em liberdade, no rumo certo da felicidade. Nas menores tarefas que realizes, para lembrar sem sombra os instantes felizes na seara da luz, na qual a luz de Deus se insinua e reflete. É forçoso exercer o ensino de Jesus, que nos manda perdoar 70 vezes 7 cada ofensa que venha perturbar o nosso coração. Isso vale afirmar na senda de ascensão, que em favor da vitória a que aspiras na luta transitória, é mais do que importante, é essencial que te esqueças por fim de todo mal, e que em tudo no bem a que te des, seja aqui mais além, seja agora ou depois, Deus espera que ajudes e abençoes, compreendendo, amparando e servindo outra vez.
0: Emocionante esse poema. Eu acabei de publicar o poema no grupo Espiritismo, Doutrina de Amor. É do livro Antologia da Espiritualidade, ditado por Maria Dolores e psicografado por Francisco Cândido Xavier. A poesia é tocante. Muito bonita. Ficou muito bom. Depois eu vou compartilhar nos outros grupos. Então vamos agradecer aos canais parceiros hoje, o canal TV Nova Luz, MLive TV Espiritismo, Espiritismo Net, Rai TV, Coroando o Espírito, TV IDEAC, o canal da web Rádio Portal da Luz, que é quem produz, dirige e apresenta a Hora da Prece. É, o canal está com 49.600 seguidores. E o canal Islan de Barros, o meu canal, que conta com 425 inscritos, né? Não ganhamos nenhum seguidor de ontem para cá. 425, mas nós vamos chegar a 500 em dezembro, dia 31 de dezembro, é o nosso projeto. 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

alterem a condição física da água, transformando a água em medicamento. Então, feito isto, vamos a leitura dos bons dias e depois a gente vai para a leitura do texto. Hoje quem chegou mais cedo foi o Renato. Bom dia, Renato Rocha. Ele diz: Bom dia, Islândia, bom dia a todos. Bom dia, meu irmão. Jesus cuide da sua missão. Jesus ilumine seu dia. Marta Silva, bom dia a todos. Com a bênção do Senhor Jesus. Ibiá, Minas Gerais. Marta, seu dia seja de luz e paz. Muita harmonia em seu dia. A Valéria, bom dia. Que o amor nos guie nesse novo dia. Gratidão, Jesus, por todos aqui reunidos. Gratidão por você estar aqui, Valéria. Que seu dia seja iluminado. Que sua família e seu lar sejam envoltos em muita luz, muita paz, muita harmonia. Karina, Ana Karina, bom dia. Jesus nos abençoe e proteja hoje e sempre. Karina chegou primeiro, né? No, na hora da prece, antes da Valéria. Eu lembro que Karina assistia, aí passou para Valéria, depois Valéria começou a assistir. No tempo que a hora da prece tinha duas pessoas assistindo, né? Aliás, tinha três. Era Cida, Valéria, Karina. E no comecinho também, quem começou foi a. Deixa eu ver. Eu vou me lembrar. Eu também já coloquei a minha mensagem. Bom dia, irmãos e irmãs da nossa hora da prece. Gratos por mais um dia na jornada terrena. Que os bons espíritos cuidem de cada um de nós. Eu fiz a saudação, eu fiz o agradecimento e fiz a rogativa de que nós tenhamos proteção, cuidado dos bons espíritos no dia de hoje. Maria Aracelis, bom dia a todos. Bom dia, Maria Aracelis, seu dia, sua casa seja iluminada. Gisele, olá, bom dia, meus irmãos, que a paz do Mestre Jesus esteja em cada um de nós. Bom dia, Gisele, seu dia seja de paz, luz e harmonia. Zélia Mansores, bom dia, Meia, Rio de Janeiro, Jesus sempre conosco. Gostei daquela frase que você me enviou ontem, viu, Zélia? Muito interessante. Quem mais? Nancy Lemos. Bom dia com alegria. Uibaí, Bahia. Isaura Maria. Bom dia, Nancy. Que seu dia seja de paz, luz e harmonia. Isaura Maria diz: Bom dia com Jesus. Que a paz do Divino Mestre nos abençoe. Peço um abração para minha família, especialmente para o Michel. Salvador, muita luz. Sua família seja envolta em muita paz, muita harmonia. Especialmente os bons espíritos cuidem do Michel da Silva Oliveira, seu filho, né, Isaura? Rosevânia, bom dia a todos, bom dia, Rosevânia. Que a paz de Jesus habite seu lar nesse dia que se inicia. Anilda Sucena, bom dia a todos, paz e bem, paz e bem. Nonato, bom dia, com as bênçãos do nosso Senhor Jesus Cristo. Nonato já está pronto, né, Nonato? Para fazer aquela caminhada longa e sair de casa e ir para o trabalho lá no centro, né? E é longe, ó. Dá assim mais ou menos uns 5 metros de uma casa para outra, né? Donato diz: Bom dia com as bênçãos de nosso Senhor Jesus Cristo. Que seu trabalho seja iluminado hoje, Donato. Donato, eu publiquei agora em um poema no Espiritismo, Doutrina de Amor, viu? Espiritismo, Doutrina de Amor, o poema Cantiga do Perdão. Depois eu vou compartilhar, gente, para todo mundo, na lista de transmissão, nos grupos, onde for. Aí Valéria diz: Assisti há pouco ao programa de ontem, não consegui assistir ao vivo. Muitos ensinamentos, parabéns, meu irmão. E ontem, quando eu fui apresentado lá, no final eu pedi, eu fiz o convite para que as pessoas assistam à hora da prece. Aí o Jetro, que me convidou, um dos apresentadores, ele disse: Eu assisti, mas não assisti 5 horas da manhã, não. Nonato,
Não, não é todo mundo que consegue.

0: acordar cedo, né, gente? Nem todo mundo tem esse hábito. Eu, por exemplo, eu estou cultivando esse hábito. Eu sempre dormi 8 horas, passei a dormir 7, e agora eu estou dormindo 6 horas por dia. Né? Quero brevemente passar a dormir só 5, para aproveitar o dia e trabalhar mais para Jesus, porque tá pouco ainda, viu? Né, Leonardo? E Leonardo diz bom dia. Não, aqui é Cristina. Bom dia a todos nós, meus amados irmãos. Cristina também já vai pegar no serviço pesado, né? Hoje é dia de muito trabalho, né, Cristina? Começa cedo, vai até a noite no centro. Cícero Domingos, meu irmão, né? Cícero Domingos é um trabalhador da nossa casa, um amigo que a doutrina deu, né? A família toda no centro. Cícero, você é um exemplo para nós, viu? Porque você está estudando, está buscando, né? Tem uma história de vida muito bonita. Bom dia, meus irmãos. Que nossa mãe, Maria Santíssima, nos abençoe. Que Jesus esteja conosco, Cícero, e cuide da sua casa. Um abraço em todos. Nícia Lúcia diz que assim seja. Louvado seja Jesus. Louvado seja Deus, nosso Senhor. Louvado seja Jesus Cristo, nosso irmão maior. Louvado seja para sempre. Gente, a louvação a Deus é muito necessária, porque é essa louvação que nos aproxima da divindade. Ana Costa diz: Bom dia, irmãos da prece. Gratidão por mais um dia de vida. Que a espiritualidade amiga nos ajude a ter um dia feliz e produtivo no bem, que assim seja e assim será. Luciana, bom dia, flores e cravos, Jardim de Deus, continua a pedir vibrações de cura e saúde para o Jorge Alberto. É o Jorge Alberto calado, ainda internado, né, Luciana? Estamos vibrando por ele. A Maria Helena diz: Bom dia, meus queridos irmãos, que a paz esteja em nossos corações, e assim seja. Jesus abençoe nosso dia, né, Maria Helena? Jesus abençoe. A Nilce diz: Brasil, República do Bem e do Amor Universal. Salve a proclamação. Hoje é dia da proclamação da República. Hoje é feriado nacional, gente. É um sábado que é feriado, né? A Luciana colocou Jorge Alberto calado. Ela completou aqui. Tá certinho, já é Luciana, nossa vibração. Marcelina Fernandes diz: Bom dia, Marcelina. E eu digo a ela: Bom dia, Marcelina. Ela, que possamos ter um dia abençoado na proteção dos bons espíritos e Jesus presente em nossos corações, que assim seja. Saúde, minha irmã, muita paz, muita harmonia para você e família. Donato diz: Acabei de conferir a poesia no grupo Espiritismo Doutrina de Amor. Gratidão, gratidão a você, meu irmão. Você é um divulgador da doutrina. A Luciana peça vibração e saúde a todos os participantes do grupo que o Jorge Alberto criou e por todos os participantes do nosso grupo da Hora da Prece. Também por mim, meu marido e meus pets, que a família seja envolvida e que os dois grupos sejam cada vez mais, né, Luciana? Iluminados e abençoados. Georgina Maria. Eu falo Georgina porque aqui próximo da nossa casa tem uma senhora chamada Georgina. Mas eu não sei se é Georgina ou Georgina Maria da Costa. Mas o bom dia vai de qualquer forma. Que o seu dia seja de muita luz, muita paz, viu, Georgina? Isabel Portela. Bom dia, amados irmãos. Digamos assim, eu estou a cada dia melhor. Olha, isso é um mantra, né? Se a gente disser, estou a cada dia melhor, estou a cada dia melhor, estou a cada dia melhor, estou hoje melhor do que ontem, estou hoje melhor do que ontem, isso eleva o nosso padrão mental, isso eleva a nossa vibração, vibrando em paz, saúde e amor pelo próximo. Que nós nos cerquemos desse amor, não é, Isabela? Isabel Portela. Que nós nos prendamos a essas vibrações e afirmações positivas de amor e luz. Nonato disse: Nandi, meu irmão, para atingirmos a meta até o final do ano, é preciso que cada um aqui compartilhe Pelo menos 10 compartilhamentos por dia. É interessante que a gente. Ontem eu estava comentando que quando eu mando a hora da prece, você assistiu a hora da prece ontem? Se não assistiu, está disponível. Aí eu mando na lista de transmissão, mando para 40 pessoas. Geralmente, 5, 6 pessoas vão lá, comentam, clicam, olham, isso eleva demais a indicação do YouTube do nosso projeto, do nosso Hora da Prece. É verdade, meu amado. Viva Evangelino nos animando, disse. Hoje o Evangelino está comemorando a proclamação da República. Meu amado, vamos fazer uma campanha de convidar mais pessoas para assistir a Hora da Prece também. Se inscrever no canal. A inscrição no canal é importante. O YouTube entende que aquele canal é um canal que chama a atenção. Então, para eles, o que chama a atenção é recomendado. Saúde e proteção é Evangelino, diz Maria Helena. Maria Helena é. O Evangelino não pode faltar. Maria Helena é apaixonada pelo Evangelino. Cida Rocha diz bom dia a todos e que Jesus nos abençoe sempre. Gratidão sempre, né? Agradeçamos sempre. Verdade, é um mantra também, né? Agradecemos, gratos sejamos, grato estou. Valdemar Oliveira, meu irmão, bom dia, paz e luz. Que seu lar seja envolvido, Valdemar, em muita paz, em muita harmonia, em muita luz. Para você, sua esposa, sua filha, seu filho. Jesus esteja com você. E os bons espíritos iluminem seu dia. Que seja de muita paz e harmonia, meu irmão. Marilu Castro, diretamente de Balsas, no Maranhão. Eita, saudade de Balsas, viu, Marilu? Não vejo a hora de passar por aí de novo. Muita paz para você, viu? No dia de hoje, neste feriado. Nereide diz: bom dia, paz em nossos corações. A Luciana diz: Isnã, de ontem à noite, a minha amiga Janete Prince desencarnou o nome dela. À noite, a amiga da Janete Prince desencarnou. O nome dela era Maria Lenice Procópio. Quero pedir a espiritualidade maior que auxilie a nossa irmã que acabou de desencarnar. Olha, então nós vamos pedir pela Maria Lenice Procópio, amiga da Janete, que ela seja bem acolhida, que os bons espíritos estejam ao seu lado nesse momento de transição, né? Que é um momento de muita perturbação espiritual. Marilu diz: eu não acordo cedo, é muito raro acontecer. Que bom que você acordou. É bom assistir ao vivo, que a gente acaba interagindo, né, Marilu? Seja bem-vinda sempre. Leila diz: bom dia, não dia a todos. Paz e luz a todos. Bom dia, muita paz. Né? Divina diz: bom dia, com alegria e gratidão. Muita paz, muita alegria, né, Divina, em nosso dia. Que ela seja bem acolhida e assistida pela espiritualidade amiga no seu novo lar no mundo espiritual, diz Luciana. Que assim seja, que o acolhimento seja bom. A Pri diz: bom dia, meus irmãos, um dia abençoado, seja de muita luz, uma bênção, um dia de bênção a todos. A Célia diz: bom dia, com a paz de Jesus Cristo nos envolvendo sempre, gratidão, Recife, Pernambuco. Que assim seja. Célia Rodrigues. Ana Karina diz: quero colocar na prece minha família, meus pais Luiz e Terezinha. Né? Eu vou lá, Karina, viu? Em janeiro eu vou lá. Estou me organizando, já comuniquei para a minha coordenadora que vou tirar férias em janeiro, não em julho. Tirar logo em janeiro, que é para adiantar as coisas, né? E eu vou conhecer seu Luiz e Dona Terezinha pessoalmente. Conheci pelo vídeo outro dia. Nonato fez a ligação com a gente. Nonato diz: Valdemar, Militão, Sérgio Torres, Tailone, Raniele foram comigo para a cidade de Boa Viagem, né, para a palestra lá no LEAC. No Lar Espírita e Allan Kardec, em Boa Viagem, próximo lá de Independência, no Ceará. A equipe foi boa, não, Nato? Eu vi as fotos, vi as publicações que você fez ontem. Muito interessante. Ainda bem que você está trabalhando, graças a Deus. Vamos à leitura do texto de hoje, gente. Hoje, o capítulo 152. Hoje, a nossa aula da prece de número 158. E o Emmanuel, ele diz: vem. É uma sentença, uma afirmativa, um convite, uma ordem. Ele diz: vem. É uma exclamação. Ele foi buscar no Apocalipse, no livro do Apocalipse, escrito por João Evangelista, né? Capítulo 22, versículo 17. João diz: e quem o ouve, diga, vem. E quem tem sede, venha. Né? Duas condições. O Evangelho. O Evangelho hoje está animado. E quem o ouve, diga, vem. E quem tem sede, venha. Emmanuel diz: a Terra é a grande escola das almas em que se educam alunos de todas as idades. Né? Na doutrina espírita, a gente gosta sempre de falar que a Terra é escola para quem está precisando aprender, né? É presídio para quem está cumprindo pena, resgatando dívidas, e todos nós estamos. E é também a oficina para quem vem para trabalhar, né? Escola, oficina e presídio. As pessoas sempre falam isso. Mas o Emmanuel diz que se é um presídio, é muito bom, porque é bonito demais o planeta Terra. Nós é que maltratamos a casa planetária. Gente, olha a quantidade de lixo que a gente produz. E olha a quantidade de lixo que a gente joga fora. Olha a quantidade de coisas que nós estamos comprando. Olha a quantidade de coisas que nós estamos acumulando dentro da nossa casa. Sem serventia nenhuma. Eu estava olhando outro dia aqui o tanto de caneca que tem aqui em casa: caneca do aniversário, caneca do dia do professor, caneca do Natal, caneca de não sei o quê. Caneca tem uns baldes. Teve um tempo na faculdade, antes de me afastar do ensino superior, eu trabalhei 15 anos numa faculdade particular aqui, Imperatriz. Fui professor de três cursos lá. E nas monografias, em várias monografias, eu ganhei canecas. Algumas quebraram, se perderam, mas ainda tem caneca até hoje. E para que toda caneca? Como a gente dizia antigamente, a gente, quando a gente casa, a gente compra um casal de xícaras, né, para tomar o café de manhã. Meu marido e a esposa, um casal de xícaras está bom demais. Um casal. A gente falava assim antigamente. Mas a Terra é esse educandário. E a Terra é o educandário para seres de todas as idades, para seres de todas as séries. Então, tem gente no, na pré-escola, tem gente no ensino fundamental, tem gente no ensino médio e tem gente no ensino superior, aqui na Terra, entre nós, para o nosso grau de desenvolvimento. Então, o Emmanuel diz: se atingiste o nível das grandes experiências, não te inquiete a incessante extensão do trabalho. Elevou-te? Você alcançou um nível superior das grandes experiências? Então não te inquietes a incessante extensão do trabalho. Calma. Tem muito trabalho. Você está trabalhando muito, mas precisa trabalhar mais. Né? Ontem eu falei no estudo de ontem lá para Santa Catarina. Zé Grosso diz assim para nós: trabalhando muito, né, meu filho? Ele dá aqui um passo, vem cá. Parabéns, tô gostando. Trabalhando muito, né? Tô, sim, senhor, tô trabalhando muito. Mas precisa trabalhar mais, viu? Chegar em casa agora, se prepare, durma e se coloque à disposição, que eu passo mais tarde para a gente trabalhar no desdobramento. Trabalhar à noite. Vou trabalhar mais, meu filho. É a ordem, é o comando do Espírito, que já sabe que trabalhar é que nos melhora, que trabalhar é que nos engrandece. Então, esse comando, essa ordem que a gente recebe do Espírito, que é o mentor, que é o nosso patrão, digamos assim, que nos orienta, ele poderia dizer assim: ah, mas aqui tá bom o trabalho. Olha, dia de domingo não precisa sair para fazer campanha, dia de sábado, não, arma a rede, bora descansar um pouquinho. Para que descansar? Jesus disse: eu trabalho sempre, meu Pai trabalha até hoje. Jesus não tem rede armada para descansar, que Jesus tem problema demais para resolver. Aqui são bilhões de problemas, bilhões de individualidades humanas querendo se desenvolver. Você já pensou, se for contar, os princípios inteligentes que habitam árvores no planeta, animais de grande porte, só os animais de grande porte? Não vamos botar aqui um vermezinho, não. Só os animais da cobra para cima. E as árvores, só as grandes. Cada ser tem um princípio inteligente no mineral, no vegetal, no animal e no animal. Nós somos os mais complexos, os mais evoluídos. Estamos no animal. Já lutamos muito. Lutamos muito para chegar até aqui. Mas nós damos um trabalho danado para Jesus. Aí ele diz: não esquente a cabeça se o trabalho chegou. Se você está num nível elevado. Aí ele diz: não enxergues inimigos nos semelhantes de entendimento imperfeito. Ou seja, quem não entende como eu entendo, eu olho e digo: rapaz, esse camarada vem aí, ó. Eu já começo a ver um adversário, um inimigo naquele que entende diferente do que eu entendo. Ah, tá aí uma coisa que eu não gosto é de quem é de tal religião. Parece, ele está no momento dele, ele está na necessidade dele. Tenha paciência se você é diferente. Né? Muitos deles não saíram ainda do jardim de infância espiritual. Olha o que eu estava falando. Não tem o jardim de infância? Tem a pré-escola? Pois é. Tem gente que está na pré-escola, mas a pré-escola tem vários níveis. Tem gente que está no ensino fundamental, mas o ensino fundamental tem várias séries, são 9 séries. Aí você muda para o ensino médio, você chega no ensino médio, são 3 anos. Aí você pensa que terminou, diz: não, tem a faculdade. Você faz a faculdade em 4 anos, em 5 anos, às vezes em 6 anos. Aí você termina e diz: opa, terminei. E é a especialização. Mais um ano de estudo. Depois, não, tem um mestrado, mais 2 anos. Não, tem o doutorado, mais 4 anos. Aí depois tem o pós-doutorado, mas você não para de estudar. Ou seja, na escola da vida também é assim. Nós não paramos de aprender, porque tem sempre alguém que precisa de nós, e nós, quando ensinamos, aprendemos. Né? Aí ele diz: dá sempre o bem pelo mal, a verdade pela mentira e o amor pela indiferença. Olha essa troca que o Emmanuel manda a gente fazer. Se alguém te fez mal, faça o bem. Se alguém mentiu, fale a verdade. Se alguém é indiferente com você, divulgue e dissemine as ações do amor. É uma orientação muito interessante, muito pertinente para todos nós. E o Emmanuel diz mais: a inexperiência e a ignorância dos corações que se iniciam na luta fazem frequentemente grande algazarra em torno do espírito que procura a si mesmo. Não? A inexperiência e a ignorância dos corações que se iniciam da luta frequentemente fazem, né, grande algazarra em torno do espírito que procura a si mesmo. Né? A inexperiência e a ignorância. Você está perdido. Né? E ela faz o quê? Olha aí, que beleza! Esse aí não sabe para onde vai. Está desorientado. Todos nós temos a oportunidade de buscar a orientação. Quando a gente se considera autossuficiente, nós estamos perdidos. Quando a gente se considera melhor do que o outro, nós estamos muito atrasados. Sempre assim, né? Eu ouvi um rapaz, um jovem, jovem já tem uns 40 anos, para mim é jovem, falando assim: eu sei tudo disso aqui, eu já alcancei esse nível aqui. E ele falando assim com eu fiquei olhando, aí eu falei: o Sócrates falou assim: só sei que nada sei. Ele assimilou essa máxima da vida. E essa máxima da vida, gente, eu estou olhando para cá porque já clareou aqui do lado, viu? A janela já entrou luz aqui no jardim de inverno. Gente, 5h36, já tem luz, viu? Natural. E o Sócrates é um espírito elevado. Muito elevado. Tem nem projeto de encarnação para ele, só para você ter uma ideia. Aqui na Terra não tem projeto assim para dizer: ah, o Sócrates vai reencarnar numa missão. Eurípides Barçanufo, por exemplo, dizem que vem. Até Bezerra de Menezes dizem que vem. Mas Sócrates, 600 anos antes de Cristo, ele trouxe a mensagem do Cristo. Que espírito iluminado, não é? E incrível, o comportamento dele foi muito semelhante ao do Cristo. Ele foi morto. Por falar a verdade, ele foi morto por pregar uma compreensão diferente de saciedade, um amor. Ele foi condenado. Jesus também. E os dois têm uma coincidência que os dois não deixaram nada escrito. Eles falaram. O que tem sobre eles foi o que disseram. Sócrates foi Platão que escreveu as suas memórias, contou as suas histórias e os seus casos. E Jesus foram os apóstolos que escreveram, os seus discípulos que escreveram, aqueles que vieram depois dele. Por isso, padecerá muitas vezes aflição e desânimo. Nós estamos buscando? Sim, estamos buscando. Estamos trabalhando? Sim. Aflição e desânimo nós vamos ter. Não é porque você está caminhando para o centro espírita. Não é porque você está botando o pé na poaca, né? Percorrendo os caminhos tortuosos, empoeirados, e você vai dizer assim: ah, Jesus é, eu sou um trabalhador de Jesus, então nada de mal vai me acontecer. Né? Não se fie nisso, não. Ó, padecerá muitas vezes aflição e desânimo. Ah, eu não aguento mais isso aqui, não. Gente, a gente trabalha e nada resolve. Desanima. Aí tem que fazer o quê? Fazer a prece, respirar fundo, ouvir uma boa música, faz a leitura do Evangelho, aí a gente se fortalece de novo. Ele diz: não te perturbes, porém, em função disso. Se as ilusões e os brinquedos da maioria não mais te satisfazem, é que a madureza te inclina a horizontes mais vastos. Ontem aqui em Imperatriz tinha um show. A cidade é uma cidade grande, né, gente? Num dia tem vários eventos. Mas sempre essa época, né? Tem grandes shows aqui em Imperatriz. E ontem tinha um show, a cidade estava se movimentando, as pessoas falando desse show e tal. Aí eu fiquei olhando, querendo lembrar quando foi a última vez que eu fui num show desse naipe, desse modelo. Faz muito tempo. Por quê? Porque cada um atravessa determinadas fases da vida, e o Emmanuel está dizendo aqui que se as ilusões e o brinquedo, e os brinquedos da maioria não te satisfazem mais, é que a madureza te inclina a horizontes mais vastos. Você adquiriu um grau e um nível de experiência que agora você não está mais satisfeito com os brinquedos e as ilusões que a sociedade, que a vida material apresenta para você. Aí você diz: rapaz, eu vou sair daqui de casa 10 horas, pegar um trânsito arrochado para ir lá para o parque de exposições, para esse show que vai ser um show do ano, show maravilhoso. O show vai começar meia-noite, vai terminar 2 horas da manhã. Eu vou chegar em casa 4 horas da manhã, cansado. Um ambiente muito denso, sob o ponto de vista espiritual. Quem está lá, vai lá perceber que está denso? Agora, se eu for lá, eu vou dizer, meu Deus do céu. O povo vem para cá só para mostrar a roupa nova, para mostrar o celular novo. O povo vem para cá para se exibir. O povo vem para cá para beber, para usar droga, em busca de um monte de coisa. E eu digo, rapaz, eu não posso ficar aqui não, porque amanhã, 4h30 da manhã, tem que estar de pé, que tem hora da pressa. Ontem eu demorei a dormir, fui dormir, era 11, mais de 11 horas. 11h30. Vamos contar? 12h30, 1h30, 12h30, 3h30, 4h30. Dormi 5 horas. Eu estou devendo 1 hora, eu preciso dormir mais 1 hora para completar as 6 do dia. Que o meu objetivo agora é dormir 6 horas por dia. Se eu tivesse ido para o show, eu tinha chegado do show direto pela hora da pressa, estava aqui só o bagaço. E eu estou aqui descansadinho, estou mais tranquilo do que o Evangelino. Estou mais tranquilo do que ele, que eu dormi na minha cama forrado com um lençol bom. E um travesseiro na cabeça, um travesseiro na perna, um travesseiro nos pés, que eu sou desses, que eu durmo agarrado com os travesseiros. Conforto, a cama macia, né? Qual é a escolha que eu faço? Qual é a escolha que orienta o meu proceder? Né? Aonde é que nós estamos? A madureza está lhe levando aqui? Você está evoluindo e amadurecendo? E isso está te levando aqui? Que tipo de reflexão está te trazendo? Né? Recorda que somente Jesus é bastante sábio e bastante forte para acalmar-te. Essa liçãozinha de Emmanuel? Ei, rapaz! Né? Se ele fosse assim mais próximo e brutão, ele dizia assim: ei, rapaz! Tu não lembra, não? Jesus é bastante sábio e bastante forte para te acalmar. Em quê? Na tua aflição. Na nossa aflição. Qual é a nossa aflição? Meu Deus do céu, eu tenho que comprar um carro novo daqui para o final do ano e o fim do ano está chegando e o dinheiro não apareceu. E a gente fica desesperado para comprar um carro novo. E eu estou desesperado. Como é que nós vamos fazer no Natal? Tem que fazer a ceia, juntar a família. Gente, a gente junta um trabalho danado, aquela ceia, aquele negócio, aquele tanto de gente para comer. Aí demora a comer porque tem que esperar a hora. Todo mundo com fome. A gente come que se esbalda. Tá passando mal, de bucho cheio demais. Aí passou. Aí você trabalhou, comprou roupa nova, sapato novo, uma ceia, não sei o quê, para aquele momento. E às vezes Jesus nem está presente na festa, nem foi convidado na festa que nós realizamos e organizamos. Aí o Emmanuel recomenda: ouve-lhe o apelo divino, o apelo de Jesus, formulado nas derradeiras palavras do seu testamento de amor. Vem, né? Vem, Jesus chamando, vem. Vem cá, estou te esperando, estou de braços abertos. Onde estiver dois ou mais reunidos no meu nome, lá estarei. Vem, Jesus chamando. Ninguém te pode impedir o acesso à fonte da luz infinita. Ah, eu não vou para o centro espírita porque meu marido não deixa. Ah, eu não faço parte da campanha porque meu marido não gosta. Olha, ninguém te pode impedir o acesso à fonte da luz infinita. Ah, mas eu não vou porque eu não tenho transporte. Faça prece em casa. Ajude quem está perto de você. Mas o trabalho no bem nos chama em qualquer lugar. Faça 3 evangelhos no lar por dia, para você ver como você vai ter trabalho. Em todo evangelho, coloque o nome de todos os parentes desencarnados. Em todo evangelho, coloque todos os nomes de quem está vivo, do pai, da mãe, do irmão, da irmã, do filho, da filha, do sobrinho, das sobrinhas, dos primos. Vai lembrando e fazendo uma prece por cada um. Trabalho, dá trabalho, mas ninguém pode lhe impedir o acesso à luz infinita. Ninguém lhe amarra. Que mesmo que você seja preso numa cela, isolado, a sua mente viaja. Seu pensamento viaja. Seu pensamento não está preso. O mestre é o eterno amigo que nos rompe. Eterno amigo. Olha o que o Emmanuel está dizendo. Jesus é o eterno amigo que nos rompe as algemas e nos abre portas renovadoras. Quais são as oportunidades que Jesus me dá? Quais são as oportunidades que Jesus coloca à minha disposição? As mais variadas possíveis. Aí o Emmanuel diz: entretanto, é preciso saibas querer. Ah, eu quero muito começar a trabalhar no centro espírita, viu, Arlete? Quero muito, tenho muita vontade. É? Vamos embora. Domingo de manhã tem evangelho no lar, na Aleia Franco. Ah, mas domingo de manhã eu durmo até mais tarde. Sábado de tarde tem atividade no lar, na Aleia Franco, 17 horas, com as crianças e as mães. Ah, não dá. Geralmente sábado de tarde é o dia que eu vou na cabeleireira fazer as unhas e cortar o cabelo. Eu vou no salão tirar a barba e cortar o cabelo. Tem o posto de socorro em João Lisboa, Jesus Gonçalves, tem a casa de Isaura na Vila Cafeteira para trabalhar. Ah, não, acho que eu vou deixar para depois. Vou me organizar, viu? Viu, Arlete? Vou me organizar, depois eu converso contigo, tá bom? Aí tira aquele emissário de Jesus que veio lhe convidar para o trabalho. O Senhor jamais nos fará violência. Jesus não vai dizer assim: se você não for para o Centro Espírita hoje trabalhar, você vai morrer agora. Eu vou mandar ele prender. Não. Jesus disse: eu estou de braços abertos o tempo todo esperando você. É levar o pensamento se chegar a mim. Ou seja, onde estiver dois ou mais reunidos em meu nome, lá estarei. Sofres? Pergunta Emmanuel. Estás fatigado? Tropeças sob os fardos do mundo? Vem. Olha quem é que ele está chamando: o sofredor, o cansado e aquele que caiu. Jesus está chamando. Isso é a interpretação de Emmanuel. Quando Jesus diz: vem, ele está chamando o sofredor, o cansado e o caído. Jesus está socorrendo aquele que precisa. É aqui o que Emmanuel está dizendo. Aí Jesus diz: vem. Jesus, reserva-te os braços abertos. Que Jesus é tão grande que ele envolve o planeta. O planeta todo está envolvido por Jesus, pelo seu magnetismo. Aí eu estou com a minha vibração rebaixada e não alcanço a vibração de Jesus. E é necessário o quê? Vem. Eleva a tua vibração e me alcança de Jesus. Vem e atende-o ainda hoje. Emmanuel está dizendo: ei, não é para amanhã, não. É agora, 5h30 da manhã, 5h49 da manhã. É agora que Jesus está chamando. Então, vem e atende o chamado de Jesus ainda hoje. É verdade que sempre alcançaste ensejo de serviço, que o Mestre sempre foi abnegado e misericordioso para contigo. Mas não te esqueças de que as circunstâncias se modificam com as horas e de que nem todos os dias são iguais. Eu fui chamado para o trabalho hoje. Vem! Aí eu digo: mas eu fui semana passada. Aí o Emmanuel está dizendo assim: o chamado que você recebeu semana passada, você atendeu ao chamado, aquele trabalho já foi feito. O que tem lá agora são novas necessidades. São mais pessoas querendo ajuda, querendo socorro e querendo amparo. Ah, mas aquela família está precisando de novo de cesta básica? Eu lembro que nós compramos uma cesta básica para eles semana passada. Mês passado, acabou. Ah, eu limpei essa casa ontem. Tem que limpar? Tem. Trabalho não falta. Falta o trabalhador. Eita, gente, 50 minutos. Vamos lá para as leituras aqui. Paramos aonde? É... Foi na mensagem da Karina pedindo. Ah, não, foi no Valdemar, no Nonato dizendo quem foi pro trabalho, né? Lá em Boa Viagem. Nonato, quando eu fui em janeiro, aí eu quero conhecer, viu? Essas casas espíritas aí do entorno. Então vamos ter que fazer uma caravana em janeiro para a gente visitar. A Edna diz bom dia a todos. A Luciana diz: vou colocar o nome dela no seu particular, para você colocar no caderno dos desencarnados do Centro Espírita. Coloco. Pode passar, viu, Luciana? Não esqueça, que eu vou anotar. E a Andrea Tcharamella diz: bom dia. Gostaria de pedir oração à Aparecida de Fátima Tcharamella, Cláudia Regina Tcharamella e a todos nós, a vocês, Nândia e Evangelino, que seja abençoado. Ô, Andrea, saudade estava com de você. Você não tinha mais mandado mensagem, pensei que tinha se cansado da hora da prece. Que a sua família seja envolvida em muita luz, muita paz e muita harmonia. Né? A Edna Tavares diz: pois é, não respeitamos. Não, não respeitamos a nossa casa planetária. Né? O homem é muito estranho, ganha uma casa de presente e destrói a casa, derruba a parede, suja a sala, suja o quarto, suja o banheiro, suja tudo. Não se preocupa em limpar. Nós somos assim. Trabalhar nos tira da inércia. É verdade, né, Edna? O chamado para o trabalho é sempre constante. Lourdes diz: bom dia, muita paz e luz. Muita paz, Lourdes. Lourdes, que Jesus ilumine seus caminhos, né? Que os bons espíritos cuidem daquele processo que está sendo preciso resolver. Arlete colocou a precezinha. E Arlete, eu falei sobre o trabalho, Arlete fez lá o como é um coraçãozinho. É verdade, Arlete, a gente precisa trabalhar. O Fernando Gouveia diz: bom dia, ore pela minha recuperação. Jesus cuide da sua recuperação, Fernando, fortalecendo você, dando a você a compreensão da necessidade de passar pela dor que você passa. Com certeza, é muita dor, é muito sofrimento, mas você vai sair melhor. Pense sempre assim: lá na frente, quando tudo se resolver, você estará melhor do que está agora. Tanto sob o ponto de vista material, quanto sob o ponto de vista espiritual. Maria do Carmo Guimarães, bom dia. Que Jesus continue abençoando hoje e sempre. Gratidão, irmãos. E o Nonato diz: vamos sim. Vamos viajar, né, Nonato? Dalena Borges, Dalena de Três Marias, Minas Gerais, pertinho de Belo Horizonte. Né? Abraço para a família das mulheres fortes, Dona Conceição, Dalena, Dinha, trabalhadores do Cristo. Um abraço no G, viu, Dalena? Que Jesus ilumine sua casa, sua família, né? Seu lar como um todo. A Marta Silva, gratidão. A Ana Costa, estou disposta a ir. Para este momento que estou vivendo, acredito que é a solução. Busque o trabalho, Ana, viu? Pode buscar. Esquente a cabeça, não. Vai dar tudo certo. A luz de desgratidão. Gente, 53 minutos. Gente, essa hora da prece tem que ser de 2 horas. Vou começar a fazer a hora da prece de 2 horas, é o jeito. Estava conversando com a Marcelina ontem sobre que começou com 30 minutos a hora da prece e hoje uma hora da prece parece que está curto o tempo. Maria Helena diz: gratidão pela união da prece. Elevemos, pois, o pensamento a Deus, Pai de infinita bondade, por mais essa oportunidade de acordar nesta madrugada e despertar com a prece, com a leitura do Evangelho, com a mensagem do Evangelho, nos instruindo e nos orientando ao trabalho, ao labor no bem, ao cuidado com o próximo, para nós nos melhorar, para que nós compreendamos como somos. E como queremos ser? Como é que nós queremos ser daqui para frente? Né? Mudando todo dia e mudando toda hora e agradecendo a Deus pelo convite que Jesus nos faz quando ele diz: vem. Quem é que vai? O caído, o sofrido, né? O doente, né? Esse é que vai ao encontro de Jesus. A Divina diz graças a Deus e a Marcelina diz gratidão. E E assim nós encerramos a nossa hora da prece, agradecendo a Deus pela assistência e pedindo aos bons espíritos a fluidificação da água. Que a água se transforme em medicamento, que a água alimente o nosso corpo físico, nosso corpo perispiritual. Agradecidos estamos por mais um dia e nos comprometemos a estar aqui amanhã às 5 horas da manhã. Que a nossa aula da prece de hoje seja instrumento de orientação para cada um de nós. Que nós sejamos hoje melhores do que fomos ontem. E que nós sejamos amanhã melhores do que estamos sendo hoje. Jesus conosco, hoje e sempre. E assim declaramos encerrada a nossa hora da prece de hoje. Amanhã, às 5 horas, nós estamos aqui. Por quê? Porque é compromisso. É compromisso nosso com o Evangelho, é compromisso nosso com Jesus. Encontro marcado. Amanhã é domingo e aqui nós estaremos. Deus conosco, hoje e sempre. Que assim seja.
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0: Olá, boa noite para todos.
1: Atenção,
0: Opa,
1: atenção
0: assusto, eu
1: para
0: mesmo me
1: todos.
0: assusto. Boa noite para todos vocês de boa noite, de boa tarde, de bom dia. Que alegria imensa, né? Nós estamos aqui novamente com esse estudo Horizontes da Mente, o quarto episódio. E cada vez mais que eu vou lendo o livro, que eu vou pesquisando, estudando, eu vou aprendendo que a nossa mente é maravilhosa. Então vamos lá para hoje iniciarmos aqui com muita alegria, né? O Portal da Luz é já dando aqui bem-vindo, né? Mais uma transmissão ao vivo. Curta, comente, compartilhe, ative o sininho, deixe o seu nome da sua cidade, isso, deixe de onde você está falando. E é um prazer a sua companhia. Gratidão, né? Temos a Maria Tsujimura. Para Maria, bom dia, querida Maria, boa tarde, boa noite. Minha querida irmã do coração, Maria Regina, lá no Paraná, um beijo, querida. Temos a nossa querida Soninha, Soninha, Sônia Soares, boa noite, querida. Como você está? Soninha, bom dia, querida Soninha. Isabel Alves, querida Isabel, boa noite, Brasil, bom dia, Japão. Gratidão imensa. Dáurea Fernandes da Silva, querida Dáurea, querida Neide, ótimo estudo, gratidão, minha querida. Volte depois, viu? Rosimere Zumbelino, paz e alegrias e uma abençoada noite para todos nós. Olinda, Pernambuco, bem-vinda, Rosimere. Receba o meu abraço, recebo sim, com muita alegria. E o seu cheiro no coração. Estamos com a nossa querida Jaqueline Ferreira. Nós duas somos Ferreira. Boa noite. Que Deus abençoe o estudo desta noite. Amada Jaqueline, querida, de Nashua, Estados Unidos. Que maravilha, né? Temos aqui Maria Madalena. Bom dia, minha querida sobrinha. Um beijo no coração, tia Maria. Maria Lúcia Alvarez. Ah, que alegria. Boa noite, querida Maria Lúcia, bem-vinda, que imensa alegria ver-te aqui. Nossa querida Helena Padilha de Menezes, olá, boa noite, né, querida? Abraço grande, boa noite a todos. Santa Maria, Rio Grande do Sul, que coisa boa, né? É tão bom esses reencontros. A todos do Portal da Luz, Rio de Janeiro, gratidão, está em Rio de Janeiro, nossa querida Maria Lúcia. A Grace da Silva, boa noite, Grace. E a todos, aonde você está, querida Grace? Olha, Grace está em São Bernardo do Campo. Que coisa boa, que maravilha. Isso é muito bom. Estamos também, Maria Lúcia, né, dando boa noite. Estamos também com a Emily, que também está nos Estados Unidos. Oi, mamãe, amor e fé e proteção. Oi, querida. Mamãe está muito feliz que você está aqui. Sonilda Nogueira da Costa, bom dia, Neide, gratidão, boa noite. Sonilda está em Niterói, Rio de Janeiro. E a Nayumi, a Emily diz, e para todo mundo também, ela dá boa noite. Temos aqui o meu genro, né? Besos la estranamos mucho. És o meu genro, tem que falar espanhol, porque inglês não dá. Fabiana, muitas graças por estar acá. Estou muito contenta, muito feliz. Besitos. Estamos aqui com o tio Acácio. Bom dia, minha querida sobrinha. Beijo, tio Acácio, no seu coração. Então vamos lá. Hoje, a nossa lição de hoje é muito maravilhosa. Depois, né, quando chegar a mais pessoas, eu coloco o nome. Olha só, nós vamos falar do dinamismo da nossa mente. Vamos falar da evolução da nossa mente. Vamos falar de alegria. O valor da nossa alegria. E nós podemos já pedir, né, àqueles que desejarem deixar aí o seu copinho de água, porque tem a oração. Esse estudo tem, né, os benfeitores espirituais que cuidam, né, desse estudo, desse momento. E cada coração aqui conectado, né, cada ser que adentra aqui ou adentrará, recebe com muitas bênçãos, né, o amor da espiritualidade. Recebe o refazimento, recebe o acalento. Então, nós precisamos o quê? Confiar, né? Confiar e saber que estamos abençoados. E o estudo nunca é demais. Então vamos fazer a nossa prece, a nossa oração, para nós trazermos ao nosso pensamento, que a lição de hoje, de todo esse livro, são os horizontes da nossa mente. Então nós vamos acalmar, né, o nosso coração, agradecer. Agradecer imensamente ao Senhor da vida, o Criador, o que nos deu oportunidade a cada um de nós, para que possamos melhorar-nos, nos tornarmos

pedimos a permissão que, em nome de Jesus, em nome de Deus Todo-Poderoso, é que nós iniciaremos o estudo do Horizontes da Mente de hoje. Nós pedimos à espiritualidade que, durante este estudo, cada lar, cada coração, os irmãos desencarnados, todos nós possamos estar unidos no aprendizado e também vibrando na paz, porque estaremos vibrando pela humanidade. Esteja conosco, Senhor, e espíritos do amor, que assim seja, graças a Deus. Graças a Deus, né? É tão bom orar, né? É tão bom, né? Quando a gente ora e eleva o nosso pensamento ao Criador. Então, Heleninha, nossa querida Heleninha, né? Recebendo nossos amigos. Boa noite a todos, né? Querida Heleninha, gratidão. Chegou aqui Simone Caeté. Bom dia, boa noite a todos. Jesus conosco. E, gratidão por receber aqui a nossa querida Helena. Fico muito encantada com isso. É maravilhoso. Vamos lá, então. Sem demandas, nós vamos já iniciar. Hoje vamos falar da alegria, vamos falar do que nós podemos fazer com a nossa mente. É muito importante. Deixem seus comentários, participem. Gratidão a todos os canais parceiros que retransmitem essa programação. O Amigos da Luz Geal, do Japão. Temos a TV IDEAC, do Rio de Janeiro. Amigo Espírita, gratidão. Rai TV. Temos também, não sei se é todos, né? Portal da Luz, né? Sintonia Play, TV Nova Luz, também é transmitido pela TV Nova Luz. Gratidão imensa. Um abraço no coração e nós aqui juntos, não é, Marcondes? Boa noite, querida Sandra Helena. Boa noite a todos. Então, vamos lá. Olha só, evolução mental. A evolução mental, olha só isso aqui. Essa foto, nós somos assim, com luzes dentro de nós, mas ainda não sabemos usar completamente. E ele diz aqui, a mente é uma fornalha de temperatura variáveis. Como que é um forno? Que nós assamos um pão, uma carne. Não existe várias temperaturas onde regulamos? Ele diz que a nossa mente é uma fornalha de temperaturas variáveis, de conformidade com a evolução da alma, onde se purificam todos os sentimentos provindos dos mais secretos escâneos do espírito. Ela, a mente, é como um carimbo divino. E esse carimbo que autoriza ou não os impulsos do ser que possam ser conhecidos na dimensão espiritual e na faixa física. Os nossos pensamentos, os pensamentos que emitimos, ele está dizendo que quando eles escapam de nós, quer dizer, quando o nosso pensamento escapa de nós, olha que importância tem isso. Ele diz que se agrupam por lei de sintonia. E nesse agrupamento, se agrupa aos seus semelhantes. E, em muitos casos, voltam ao seu Criador. Por isso que é cuidado com o que fazes, cuidado com o que pensas. Porque vai e volta. E ele está dizendo que volta ao seu Criador, o Criador do pensamento. Então, como nuvens de abelhas, quando elas voltam, retornando ao apiário. Atormentar-nos-á esses pensamentos, ou abençoar-nos-á. Abençoar-nos-á dependendo da formação no laboratório da mente. Então, significa que, conforme os nossos pensamentos são saudáveis, os nossos pensamentos são positivos, nós estamos emanando, esse pensamento vai, né, alcança outros seres iguais. Aí está a importância do vigiai. Vigiai. Porque quando nós estamos, né, com alguns problemas, às vezes nós nos deixamos levar por um pensamento. Vocês podem prestar atenção que nós começamos pensando assim. Ah, hoje não está legal. Passa 2 minutos. Não está legal. Só vai aumentando.

só vai aumentando aqueles pensamentos. E aí a gente cai numa faixa vibratória negativa. E se os meus pensamentos é como uma fornalha, que nos diz Miramês, de várias temperaturas, eu posso regulá-la. A temperatura da tranquilidade, eu posso regular a temperatura de não vou pensar isso, eu vou pensar amorosamente. E a gente, quando para, não, tem alguma coisa errada aqui, e a gente volta, logo ele vai dizer aqui, daqui a pouco, que nós retornamos ao centro dos bons pensamentos. Daqui a pouco eu vou ler os nomes, tá? Que chegaram depois. E ele diz que o homem, aquele que já está buscando, aquele que já está no caminho mais evoluído, ele já pode analisar. Ele já tem condições de analisar os seus pensamentos, porque ele vai percebendo nas suas ondas do pensamento, essas profundezas aonde o pensamento chega, igual eu acabei de falar agora, que tem alguma coisa errada. E aí, fazendo assim, esse homem nessa busca de melhorar-se, ele traz um trabalho dentro de si mesmo, agindo como cooperador do progresso espiritual. Então, esse homem busca do espírito, olha só, da melhora, da reeducação, do pensamento elevado, ele ainda coopera com o progresso espiritual. Mas por que, Neide, eu coopero? Porque quando nós estamos pensando na paz, no amor, nós estamos pensando na fraternidade, nós atraímos esses espíritos e, através dos nossos fluidos, ele pode socorrer um ambiente que não tem paz. Ele pode socorrer irmãos que estão necessitando daquele momento. Se aproximam de nós por sintonia, assim como nos disse agora há pouco. E aí, ele diz que a evolução da mente é de lei universal. Daqui a pouco eu vou dizer a vocês quem está me ajudando hoje nos bastidores, viu? Daqui a pouco eu digo. Ele diz que a nossa participação nessa vibração, nessa lei universal, é um acessório da mesma lei vigente em toda a criação. Toda a criação. Aprendemos por ingentes esforços. Então, sem o esforço, nós continuaremos paralisados. Não crescemos, necessitamos grandemente de esforços. Então, para que eu possa cumprimentar as pessoas que chegaram depois, nossa querida Eliane Ferreira, vou dar uma paradinha, que está em Cascavel, no Paraná. Temos também Arumi, Rumi-chan, que está no Japão, né? Então, Neide san ohayou gozaimasu. Bom dia, Neide. Minasan konbanwa. Boa noite a todos, de boa noite. Oi, sashiburi ni miraremashita. Arigatou gozaimasu. Né? Genki sou de yokata desu. 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Então, ela diz, muito obrigado pelas orações, né? Pelo programa. Gratidão imensa. Arumi-chan está no Japão. A Maria Lúcia Alvarez. Boa noite, amigos do Portal da Luz. Gratidão. E aqui tem o meu amigo querido do coração, Carlos Dudatti. Boa noite a todos. O Carlos Dudatti, se eu não me engano, ele está em Maringá, no Paraná. Um abraço, meu amigo querido. Gratidão imensa. E ela recebendo aqui a todos. Vamos continuar. Tá maravilhosa essa lição. Tenho certeza que nos vai trazer muitos. Mal começamos e já é precioso. Olha só. A evolução. A evolução, ela requer muito esforço, muita dor e muito sacrifício. A nossa evolução, ela não vem caída de mãos beijadas. Exige um trabalho grandioso. Então ele disse, se o seu roteiro, e o roteiro é na realidade o que o Cristo deixou para nós. Então ele deixou para nós subindo ao Calvário, né, com a sua cruz, e ainda mesmo sendo crucificado, ele disse: Pai, perdoai-vos, perdoai-os, porque eles não sabem o que fazem. Porque o Cristo sabia que nós ainda estávamos na lei, ainda da ignorância, como, né, crianças, mas agora nós já sabemos. Não podemos dizer que somos ainda criancinhas e continuar o tempo todo errando. Não é isso. E aí, ele diz que os pensamentos negativos são notas dissonantes, são notas maléficas.
na harmonia da nossa orquestração divina. Então, que os pensamentos são daninos quando são negativos, mas os pensamentos de boas vibrações, a oração, o pensamento, que é essa mudança interna em nós, com a nossa mente, ele diz que fortalece o nosso cérebro, revigora os nossos nervos. E ele diz que vai se estendendo essas bênçãos bem para todo o nosso complexo biológico. Então, olha as como fala, qualidades que nós vamos receber. E ele disse assim, que já é hora, ele está dizendo, já é hora de participarmos com mais intensidade na nossa evolução. Nós precisamos aproveitar esse tempo na construção do super-homem de amanhã. O super-homem de amanhã não é aquele super-homem que bota uma capa falsa e voa no céu com poderes de levantar um peso. O super-homem de amanhã é aquele que pode, com sua mente, ajudar ao nosso Senhor Jesus Cristo. Pode, com a mente, amar os irmãos, enviar cura, tratar o irmão com o pensamento. O super-homem de amanhã é aquele que se matriculou na escola do nosso Senhor Jesus Cristo e ele é um super-amor. Então, esse super-homem que diz Miramês, então ele diz, comecemos hoje com sutis pequeninos toques, porque amanhã o trigo estará maduro e aí nós poderemos retirar o joio, porque plantaremos novos plantios. E ele diz que a vencemos, porque a evolução nunca para. Nem no mundo dos espíritos. Os espíritos superiores também, o tempo todo, nunca para. Então, a importância de já aceitarmos que precisa de uma melhora grande em nossa vida. E, às vezes, ficamos com estacionários, né? Ali esperando que algo caia do céu. Às vezes, ficamos assim. Mas não se culpem se isso passa com vocês, porque eu também já fui assim. Mas graças ao bom Deus, através da busca, é necessário buscai e achareis. Então, essa busca dentro de nós nos vai levando, como diz Miramês, à sintonia dos iguais. E aí, de repente, me aparece um irmão que me fala algo que toca a alma, outro que me acompanha para poder me dizer, olha, tal coisa, e nós vamos continuando, continuamente, seguindo o ritmo da evolução, da melhoria espiritual. O espírito, quando ele vai encarnar, ele entra num processo preparatório, principalmente no tocante à nossa consciência. Sabe por quê? Os instrutores espirituais responsáveis separam a região da consciência ativa do reencarnante. Limpam-na, qual se faz do mundo, com uma fita magnética já usada. Não, com uma fita magnética que só, no caso da mente, nada se perde. É recolhido todo o material no núcleo da consciência. Isso é muito importante por hábeis especialistas da espiritualidade. De um modo fascinante, diz Miramês, para que no amanhã sirva de testemunhas das vidas sucessivas daquele ser, onde o espírito, ele poderá, caso necessário, consultar o que fez, consultar o que ele fez naquela vida quando ele volta. Por isso que nós aqui esquecemos. Esquecemos para não sofrermos com aqueles atos horríveis que já devemos ter feito. Mas ele diz que a parte da consciência, ela é protegida. E aí diz que para consultar o que fez e triturar anseios do futuro, pois tudo ficará guardado no arquivo interno do eu. Então, se tudo está guardado naquele arquivo interno do nosso eu interno, é por isso que diz, conhece-te a ti mesmo, porque a nossa consciência sabe de tudo. E ele diz que a mente é um computador divino. Esses computadores de alta geração que existem hoje no mundo material, esses computadores de agora, é uma coisa admirável. É uma tecnologia muito impressionante. Mas ele está dizendo que a mente é um computador divino. Então, se é divino,
Que computador somos nós, mais fascinante do que os materiais. A nossa mente se transforma num computador onde a programação depende de nossa vontade. Nós não controlamos o mouse para mover ali? Não damos ordens ao Siri para que ele faça? Pois nós controlamos com a nossa vontade, com o nosso querer. E ele diz, em conjuntura, com a infinita força de acervos que são exatamente disciplinadas para que nós alcancemos a melhora. E ele diz aqui, nós, da espiritualidade, já sabemos que no terceiro milênio nos foi dado a eles a saber, isso é importante, Miramês está dizendo, que nos foi dado a saber que no terceiro milênio, o terceiro milênio, pelo qual nos foi dado a saber, não poderá mais receber espíritos desinteressados pelo Cristo. Os espíritos desinteressados pelo Cristo, por isso que o mestre está fazendo o pedido sempre, o chamamento do mestre está fazendo por todos os meios possíveis. Quem tiver olhos de ver, que veja. Quem tiver ouvidos de ouvir, que ouça, nos diz. E a seleção já está muito próxima. E ele diz, ele está dizendo isso? Há quantos anos foi esse livro? E ele está dizendo, somente nós encontraremos conceitos mais elevados se nos propusermos a iniciar. Qualquer trabalho em nossa vida, nós entramos como aprendiz. Nós não sabemos nada ainda. E vamos aprendendo, alguém vem e nos ensina, e nós vamos melhorando cada dia até o ponto que nós passamos a dominar aquele trabalho. Pois ele está dizendo, somente com o nosso esforço e a concentração das nossas mentes, e nos propusermos a nós mesmos a educação dos instintos inferiores que ainda existe dentro de nós. Ele diz que todas as forças do bem direcionadas para cada espírito, de acordo com as suas necessidades espirituais, e fica em torno dele, esperando suas decisões. Vocês ouviram isso? A nossa vontade fica em nosso torno, tudo isso fica em torno de nós, esperando nossas decisões, porque o impulso é individual. Eu não posso forçar alguém a mudar. O esforço, a vontade é individual. Mas ele está dizendo aqui, seja como soldados que esperam as ordens do comandante e os pedreiros, que esperam a ordem, os traçados do arquiteto. Comecemos o esforço, que certamente será grande a vitória. Não esmoreças, diz ele, não esmoreça e não se entregue à tristeza. Entregue a consciência a uma nova e profunda mensagem renovada. E porque se você não cuidar da consciência, ele está dizendo aqui, para que ela não nos envergonhe. Ele usa o termo para que não nos envergonhe como quando tivermos o poder e a bênção divina de relembrá-la. Ele não disse no começo que os benfeitores espirituais responsáveis pela nossa consciência, eles limpam, mas fica tudo guardado aquilo na consciência? E já pensou, voltamos para o mundo dos espíritos, chegamos lá, vamos nos envergonhar do que já fizemos, as oportunidades que tivemos e não fizemos nada. Então ele diz, empenhe-se no bem, esforce-se no perdão, faça de sua vida um cântico na grandiosa substância da caridade. Se assim não fizermos, nós continuaremos dominados pela ignorância. Então a caridade, acima de tudo, é importante. Quando ele diz que nos tornemos soldados, como soldados esperando a ordem do comandante. Então vou dizer a vocês que existe, por Emmanuel, um apelo aos médiuns, uma mensagem direcionada aos médiuns. Todos somos médiuns de alguma outra maneira. Olha o que nos diz Emmanuel, porque essa mensagem é conhecer-te a ti mesmo.
buscar em ti mesmo, dentro da sua mente, do teu computador divino. Médiuns, ponderai as vossas obrigações sagradas. Prefere viver na maior das provações a cair-des na estrada larga das tentações que vos atacam insistentemente em vossos pontos vulneráveis. Recordai-vos que é preciso vencer, se não quiserdes soterrar a vossa alma na escuridão dos séculos da dor expiatória. Aquele que se apresenta no espaço como vencedor de si mesmo é maior que qualquer generais terreno, exímio na estratégia e no time militar. O homem que se vence faz o seu corpo espiritual apto a ingressar em outras esferas. E, enquanto não colocardes pela abstenção do organismo etéreo, através da virtude e do teu dever cumprido, não saireis do circo doloroso das reencarnações, nos diz o nosso irmão Emmanuel. Que aquele homem que vence a si mesmo, que apresenta-se como vencedor no espaço, seu espaço divino, é maior do que dos generais terrenos. Então, a importância de compreendermos como é forte as lições que nos trazem a espiritualidade. Agora eu vou ler aqui os comentários, viu? Vamos ver aqui. Podem comentar, viu? Nossa querida Edna Sueli. Bom dia, querida Neide. Paz e luz no seu coração. Paz e luz, querida Edna, da TV Nova Luz. Um beijo no seu coração, querida. Cláudia Yamashiro, bom dia a todos. Paz de Jesus esteja com todos. Gratidão, Cláudia Japão, né? Simone Caeté. É esse arquivo interno que levaremos para Deus. Por isso que no final seremos nós e Deus para prestarmos contas das nossas reencarnações. Nenhum ser escapará dessa verdade justa. É isso mesmo, minha querida. Você colocou muito bem, gratidão. Heleninha, né, recebendo Ednazinha, né? Lúcia, bem-vindas, queridas. Matheus Bonfim. Olá, Matheus. Os benfeitores limpam, mas ficam os registros de nossa bagagem. Isso mesmo, foi o que Miramês nos disse, né? Fica tudo aquilo, que coisa boa. A caridade é a base de tudo, nos diz o nosso irmão Matheus Bonfim. E também quero mandar um beijo para a esposa de Matheus. O nome dela, me bota aí o nome da sua esposa, que eu já esqueci. Um beijo para a sua esposa, porque ela, Matheus Bonfim, me disse que sua esposa assiste todos os programas e gostou demais. Então, ela receba a minha gratidão e o meu carinho. Gratidão por tudo. Vamos lá? Essa mensagem preciosa que nós vamos falar ainda, a continuação é grande. Ele diz aqui, o poder que está dentro de nós da alegria. Alegria, nos diz ele quando eu li essa parte da alegria. Alegria, ela sustenta o bem-estar físico. A alegria, ela propõe o entusiasmo na mesma dinâmica. A alegria carece de ser purificada dia a dia. E essa temática da nossa conversa de hoje, desse júbilo cristão, se nos esforçamos para que ela floresça em toda a sua gama, no bem-estar do coração dos homens, a satisfação natural, pura, nasce na alma, sobre as mesmas leis da lavoura do mundo. Alegria, a semente, tem que ser entregue à terra fértil e tratada nos momentos adequados. E a irrigação requer cuidados permanentes da vigilância. É uma companheira inseparável. A vigilância é uma companheira inseparável. E ele diz assim, os bons pensamentos somente despontam nos horizontes da mente, no regime de grandes esforços e ungentes sacrifícios. Porém, esse saneamento, pois nenhuma luta, principalmente no bem,
ficará em vão, porque a natureza nos responderá com as qualidades de frutas inerentes às sementes que plantamos, obedecendo à lei de justiça. O amor é como um presente de Deus às criaturas. O amor é uma luz inextinguível que interliga todos os espíritos. Senão, os mundos fluidos e um cântico de alegria. O homem inteligente. Quem não quer ser inteligente? O homem inteligente, na expressão reta da palavra, mesmo que cometa alguns enganos, porque todos nós cometemos enganos, mesmo aquele que está buscando aprender com Jesus, por isso mesmo diz, aprendiz, vou errar e vou recomeçar. Então, todos nós vamos errar um dia, erramos, mas o importante é dar sequência. Ele diz que o homem inteligente, né, quando ele comete algum equívoco e seja influenciado por sugestões inferiores, incompatíveis com o ambiente evangélico que acontece para nos desalinhar. Ele está dizendo, ele nunca deixa de esforçar-se para sair daquelas amarras da ignorância. E percebe que tem ali entidades tentando levá-lo para o outro lado. E ele diz, mas a mente, quando ela está procurando a mudança, ela é uma caneta. Que a nossa mente é uma caneta divina. O que faz uma caneta? Nós não escrevemos com uma caneta?

Opa, pensei que eu tinha caído, eu estava verificando a internet. Que bom que voltamos, voltamos. Estamos aqui, né? Ok. Então vamos lá. Ele está dizendo que a nossa mente é uma caneta divina. Se a caneta já faz tanto trabalho para nós, já nos ajuda tanto, imagina uma caneta divina. Quer dizer, a minha mente escreve divinamente quando eu aceito e dou o comando a ela. Não pensarei mais coisas negativas. É claro que vamos pensar, né? É difícil. Quando nós dizemos não vou pensar, aí pensamos. Mas nós podemos dizer melhorarei dia a dia. Melhorarei momento a momento. Então, olha só. Como ele diz que nós jamais deixaremos de pensar, então eu não vou pensar no mal. Eu não vou pensar no mal. Isso é, nós vamos ficar perdendo tempo. Eu penso no amor. Ah, o amor é tão maravilhoso. Eu penso, ah, como eu tenho amigos fiéis, como os amigos que estão aqui. Já são pensamentos iluminados. Então ele diz que a educação na mente é a nota-chave. A educação na mente é a nota-chave que devemos tirar na harpa do instrumento sagrado. A harpa do instrumento sagrado, onde tocaremos melodias. Hã? Melodias de amor, né? E ele diz que a alegria é o melhor medicamento que pode existir. A alegria, ela é digna de ser chamada deste nome, mas ela é ainda muito desconhecida pelos homens encarnados. E ele diz que é o melhor medicamento para todas as enfermidades. É a melhor companheira dos sofredores, a alegria. Ele diz que é uma grande solução para muitos problemas. Pois a alegria aciona, né? Aciona recursos onde quer que ela seja para que tudo nos possa ser útil. E ele diz: é aí que estamos tentando ajudar-vos. Nada no mundo é dado sem o esforço próprio. E todo trabalho tem o seu correspondente. Esse estado de alma é adquirido, plantai-o. Plantai em todas as direções que andais essa alegria. Plantai, porque ramifica. Alegria produz ramificações e se tornarão um dia, se tornarão todo nucleado as qualidades requeridas pela vida. E ele diz: quando estiverdes pensando em alguém, falando com alguém, concentrai-vos na alegria. Quando estiverdes falando com alguém, vibrai, vibrai na alegria. Quando estiverdes lendo coisas, quando estiverdes lendo coisas educativas para os outros, pensai com alegria na saúde dos que sofrem. E ela, essa companheira celestial, começará a fazer parte de nossa vida, de vossa vida. Eu vibro na alegria de estar falando com vocês. A minha alma vibra por ter amigos aqui. Voltou, né, querida Heleninha? Gratidão, voltou. A internet do nada fez um boom e caiu. Vamos lá. Nós temos aqui Famelo Antun. Boa noite, Famelo Antun. Aonde você estará? Gratidão por estar conosco. Olá, Cristina e Reinaldo Stanford. Boa noite, Neide. Boa noite, queridos. Esse casal também é um trabalhador da doutrina espírita no Portal da Luz, tem o canal deles, né? E bom trabalho, gratidão, viu? Voltou, né, Leninha? E a Grace da Silva. Sim, voltou, gratidão. Simone, verdade, Neide. Todos nós erramos nessa caminhada, todos nós. E todos somos discípulos, ou seja, aprendizes. Isso mesmo. Cristiane e o Reinaldo, né? Travou um pouco, mas voltou. É verdade, deu uma pum, né? Temos aqui nossa querida Ângela Fonseca. Paz e amor para você, querida Neide. Paz e amor para você, querida. O tio Paulinho, meu tio querido, irmão do meu papai, Paulo Sérgio Ferreira. Um beijo no coração. Que bom ver aqui, tio. Um beijo. E Ângela Fonseca, Deus abençoe e medique com seu amor, sua cachorrinha Neide. Recebo todo o seu desejo de bênção para minha cachorrinha. Vocês sabiam que quando alguém nos abençoa,
quando alguém deseja um bom trabalho, quando alguém te diz bom dia, eu desejo a você muita saúde. Nós devemos dizer, eu recebo, eu aceito com todo amor a sua bendição para a minha vida. E vamos falar da alegria. Mira Meis disse, esse poder da alegria. Alegria é uma flor de luz. Ela está presente em toda a obra de Deus, a nos falar de amor. A alegria está presente em toda a obra de Deus, porque as flores nos sorri, a natureza nos sorri, os animaizinhos nos olham e nos sorri. A melhor face da alegria é aquela que desconhece a maldade, é aquela que não faz parte da maledicência. Nunca essa alegria devemos deixar de ter em nosso coração. Neide, mas a minha vida é tão, tão triste. Eu não tenho motivos para sorrir, Neide. Olha, tudo me acontece de mal. Exatamente aí está a tua oportunidade. Porque ele diz que o esforço... A minha vida não é fácil, gente, não é fácil. Mas o esforço, a vontade, é uma decisão. Então, se a minha vida até hoje está na... Eu sinto-me fracassada, não consigo mais nem sorrir. Gente, que lindos lábios para sorrir a nossos lábios, soltar palavras amorosas. Então, o que, que acontece? É uma oportunidade. A alegria tem que nascer no meu espírito. Tem que nascer em minha alma. Para começar, como é você me sentir feliz? Pela vida. Porque Deus criou. Nos criou, nos deu a vida. Isso é um motivo de gratidão e de alegria. Por quê? Se nós não estivermos essa oportunidade, como é que eu vou treinar o amor, a treinar a paz, treinar aprender com meus irmãos, conviver, né, fraternalmente ou odiosamente, porque temos irmãos se odiando, se atacando. É uma escolha, né? Como diz a nossa querida Isabel. É uma escolha, né? Você precisa escolher. Então, vamos escolher sorrir. Quem é que quer escolher ficar carrancudo? Vou avisar, hein? Ficar carrancudo fica feio. Fica feia, né? Então, é melhor sorrir. Olha, ele diz que a alegria, só o ignorante, Mira Meis está dizendo, somente o ignorante fala gritando. Somente o ignorante fala gritando, fala bravo. Por quê? Por quê? Porque ele encontra nessa violência a segurança para suas imposições. Porque ele ainda não conhece o amor. E ele diz, deveis conhecer a psicologia espiritual das boas maneiras que regulam nossos impulsos inferiores e nos leva a algum bom comportamento. E ele diz aqui, voltemos a nossa energia para o bom comportamento. Eu vou dizer a vocês, ser educado já vai nos educando também a mente. Olha só, mas é uma educação verdadeira, não é a educação sem educação, somente uma máscara que usamos. Aqui no Japão, quando a gente vai nos supermercados, se entrar 1.000 clientes por dia num supermercado, numa padaria, em qualquer estabelecimento, se entrar 1.000, 2.000 ou 3.000 pessoas naquele ambiente, o atendente vai te dizer bom dia, bem-vindo. E na hora que você terminar a compra, ela vai abaixar a cabeça e vai dizer muito obrigado, volte sempre. Mas não pense que é maquinalmente, já se torna um costume por educação para que o cliente se sinta bem recebido. E você está triste, ai que dor nas costas, hoje eu estou travada, pego meu carro e vou no mercado. Né? Aí chego lá, a moça, bom dia, bem-vinda. Só aquele sorriso, aquele olharzinho dela para você, você já se torna também feliz, você fica bem. Ai meu Deus, gratidão. Então eu faço o mesmo, muito obrigada. E olha o nome no crachá, todo atendente tem um nome no crachá, o nome, tem um crachá aqui. Todos, em qualquer lugar que você for. Então, eu olho aquele nome mentalmente, eu faço a oração da gratidão. Sabe por quê? Ninguém vive sozinho. Aquele ser que está ali no supermercado, passando pi-pi-pi nas minhas compras, ela tem uma família, tem um esposo, uma filha, um filho, uma mãe, um pai igual eu.
tem sofrimentos igual a mim. Então, quando faz aquele, ela está ali, eu olho aquele nome e agradeço mentalmente. Eu não preciso dizer a ela. O pensamento é poderosíssimo. E o pensamento de amor, melhor ainda. Então, eu olho para ela e ela está ali passando a comprinha e colocando, e eu penso, gratidão. Vamos supor que ela se chama Isabel, foi o primeiro nome que está aqui na Isabel. Então, eu penso mentalmente, Isabel. Que o nosso Senhor Jesus Cristo te abençoe. Gratidão, Isabel, por estar passando as minhas compras. Gratidão, Maria Lúcia, por colocar as minhas compras no saquinho. Você sabe que essa alegria toca a minha alma? Isso, eu me sinto bem. E aquele ser parece que recebe. Porque o ser japonês, ele não é sorridente e nem te olha muito nos olhos quando está trabalhando. Mas aí, olha nos olhos para você, você dá um sorriso, ela também dá um sorriso. Então, um pensamento, uma escolha que eu fiz e me faz bem. A Simone nos diz: como não se apaixonar por esse livro? É uma bússola de luz para nossas almas. Gratidão ao amoroso Miramês. Fomos avisados que nesse mundo teríamos aflições. Fomos avisados: no mundo tereis aflições, mas estarei sempre convosco, que possamos sofrer com educação. É verdade. O Cristo, ele foi espancado, ele foi humilhado. Nós não somos o Cristo. Mas, olha, escutem, o Cristo foi espancado, humilhado, maltratado. Todo tipo de sofrimento moral ele teve, físico, que fizeram sofrer. E mesmo assim, ele não desconjurou ninguém. Mesmo assim, ele manteve aquele amor por nós, para dar-nos exemplo, né? O povo japonês tem uma educação muito boa. Na Copa aqui do Brasil, foi o único povo que limpou o estádio antes de ir embora. Eu vou dizer a vocês que não tem lixo na rua, porque o japonês não joga mesmo. E se você vê jogando, eles vão te olhar muito assim, que isso? Com olhares assim bem, né? Então você própria, você vai ficando educado, né? Eu acho que eu eduquei-me aqui no Japão, viu? Helena Padilha, querida. Neide, perfeito. Que bom que está compartilhando essa visão de amor. É isso mesmo, querida. Que somos, que senti a ti na tua fala. Isso. Ah, sim, querida, é verdade. E o pensamento, a mente diz que é poderosíssima, né? O nosso pensamento. Então, nós podemos curar à distância. Nós podemos desejar o bem à distância. Mas existe aqueles que fazem ao contrário, usa o pensamento para de enviar. Chegou alguém no portão, tá? Dai jogo, cai. É o pensamento também para fazer dano, pensando mal, enviando más vibrações. Mas existe uma coisa aí: se você está conectada com a espiritualidade superior, com a oração, com a sua luta na busca do amor, aquilo chega, pum, e volta para trás. Porque não está na tua sintonia. Não pertence. Tá aí. Chegou alguém, né? Ela late. Não está naquela sintonia que está o outro. Por isso, as sintonias são companhias dos iguais. Nós precisamos melhorar, né? E aí, opa, vamos seguir aqui. E as nossas companhias espirituais, Neide? O que nos diz Miramês sobre isso? Ele nos diz: atraímos segundo o que somos na urdidura. Caí. Yamete. Oide. Ageru. Ageru. Atraímos segundo o que somos na urdidura dos nossos pensamentos. Então, olha só: atraímos, hein? Caí. Ohayou. Elas obedecem à lei de sintonia, as companhias espirituais. Mesmo na terra, meu filho, se quereis sabeis o que sois, se quereis sabeis quem sois, vede com quem andais. Pai, já está atrapalhando a mamãe. Oide, vem aqui. Ai, tá berrando. Oide. Ela é muito fominha, então se dá alguma coisa para ela. Ai, ok, muito bem. Não atrapalha a mamãe que está estudando. Tá bom? Ok? Obrigada. Olha só. Na terra, meus filhos, se quereis, sabeis.
saber o que sois, vede com quem andais. A escolha dos vossos amigos é um reflexo da vossa personalidade. E ele diz aqui, a vossa saúde. A vossa saúde depende muito das companhias que tendes. E quais são as minhas companhias? Quais são as nossas? O homem elevado é sempre assediado. Ouçam com muita atenção. Miramês diz que o homem elevado, ele é sempre assediado por um enxame de almas sofredoras e, por vezes, de terríveis malfeitores que sempre o procuram, tentando desvirtuá-lo, tentando desvirtuar os seus mais sagrados

Olá, desculpem. Olha, a gente estava lendo uma mensagem, né? A gente estava falando que a mensagem, né, das almas, né, que nos perseguem, né, como diz Mirameis, e ele diz que o homem, quando ele está buscando, eu não sou elevada, tá? Mas ele está dizendo que o homem, quando é elevado, gratidão por vocês aguardarem, a imensa alegria. Ele está dizendo que o homem elevado é sempre assediado por enxame de almas sofredoras e por vezes de terríveis malfeitores. Eu estou achando engraçado, viu? Mas é porque caiu do nada, né? Então, que sempre o procuram tentando desvirtuar os seus mais sagrados ideais. Porém, o bem é um sol. O bem é um sol que nunca se apaga esse bem. Então, as afirmações positivas e curativas em nossa vida. É nosso dever modelar os nossos pensamentos com as ideias do Cristo, para que possamos sentir a influência do amor. Modelar as nossas ideias com os pensamentos do Cristo, porque o Cristo é o modelo. O Cristo é o guia da humanidade. Então, quando ele diz devemos modelar os nossos pensamentos com o do Cristo, para que possamos sentir a influência do amor. Esse sentimento que liberta a alma, né, com profundidade de consciência. Então, o nosso dever de modelar é imitar o Cristo. O Cristo pensava e falava em amor o tempo todo. O Cristo era amor puro. Então, cultivai. Cultivai em vossa mente afirmações que garante a serenidade. Não deixais de encadear, né, assuntos de elevadas condições espirituais. Permaneça, preparai a vossa mente, os vossos lábios para conversações sadias. E procurai registrar todas as vossas companhias. Não, procurai registrar as vossas companhias, aquelas que caminham contigo, convosco, apenas o que seja melhores para que ouças. E o que não te sirva, não as guarde, nos diz o nosso Mirameis. O Cristo é um facho de luz. O Cristo é a luz da alegria celestial. Então, o Cristo, ele é o amor a visitar todos os espíritos, encarnados e desencarnados, com a sua magia, com a sua divina magia e despertar os dons inefáveis a cada criatura. O Cristo é alegria, é força atuante dentro de cada um de nós. O Cristo vai mobilizando novos recursos no coração, onde trêmula a bandeira celeste que se chama amor. Amor, amor é a bandeira do Cristo. Se sente dificuldades em manter uma feição alegre, uma feição sorridente, pelo menos alguns minutos, momentos do teu dia. Lembra-te do Cristo sorrindo. Lembra-te do Cristo sorrindo e integra a tua alegria com a alegria dele, que as mãos dele passará a estar contigo. Companheiros de luta na terra, faz um balanço de tua vida e anota o que está falando para tua felicidade. Companheiros de luta na terra, abre os olhos do teu espírito para buscar, não para buscar a carência nos outros, mas para despertar dentro de ti o manancial que cada um é. Manancial que cada um é inesgotável. No teu mundo interior, o teu mundo interior é riquíssimo de tudo que precisas para a tua felicidade. Se te falta alegria no teu dia a dia, tanto por dentro quanto por fora, fala na alegria com amor e sente alegria por prazer e por bondade, que ela tornará parte de ti com o tempo. Quando puderes, entrega o teu coração
entrega o teu corpo ao leito por uns 10 minutos, descontrai os teus nervos, relaxa os teus músculos e rememora momentos alegres que tivestes na vida. Rememorando esses momentos alegres, vai dando graças a Deus a cada um deles que volve em tua mente. Então, a alegria passará a fazer parte de ti. A gratidão é muito importante para a nossa vida. Então, meus irmãos, como já estamos quase na hora do nosso fechamento, eu queria dizer a vocês, né, que estão aqui conosco, gratidão imensa por ter aguardado, que caiu tudo aqui, e os aguardo na semana que vem. Hoje também tem momento de oração às 6h30 da manhã no Brasil, aí no Brasil, aqui é 18h30 do Japão. Essa mensagem de alegria, né, da nossa mente, do nosso pensamento, não é fácil, mas é muito melhor sorrir, é muito melhor agradecer, é muito melhor louvar ao Senhor, é muito melhor ter a certeza que existe uma mão poderosa. Então nós vamos vibrar agora, vamos vibrar pela humanidade, vamos vibrar por nossos lares, por nossa casa, vamos vibrar por este canal que nos dá a oportunidade de levar esse trabalho a todos os canais parceiros, né, que eu falei no começo. Quero dizer a todos vocês que, a partir de hoje, Ana Rogéria Feitosa de Moraes, né, ela estará nos bastidores auxiliando o Luiz, que o Luiz tem tanta coisa, tão culpado. Então, olha só, onde veio parar Ana Rogéria? No canal Renovando, não, no canal Portal da Luz, e ela estará dando assistência sempre nos programas da oração e no programa do Portal da Luz. Então, eu acho que ele deve ter preparado alguma mensaginha, mas tem aqui. Uma oração. É uma mensagem, oração para a nossa alma. Poesia, oração, né? Para todos nós. Vamos mentalizar a humanidade em paz. Vamos mentalizar os nossos corações, né? Beneficiando os nossos irmãos em humanidade. Vamos vibrar com os nossos pensamentos, amor e bondade? Nós podemos, não é? Então, olha só. O pensamento educado, conectado ao Cristo Jesus, traz até cada um de nós, socorrista dos planos maiores, grandes seres de grande poder. É o poder de amar e ao irmão da terra amparar. Alegria do coração nos aproxima mais dos nossos irmãos. Irmãos de pura luz, são felizes porque são mensageiros de Jesus. O poema da vida, a vida deve ser bem aproveitada. A vida é um grande regalo, é um presente divino. A vida nos educa e aos poucos vamos chegando ao caminho. Do que disse, eu sou o caminho, a verdade e a luz. Então, a nossa oração. Oração com grande sentimento, ligando os nossos pensamentos. Nós podemos até fechar os olhos e sentirmos nossos batimentos. É o tum-tum-tum, o tic-tac no peito. O coração conecta com o pensamento. A pulsação da alegria nos eleva às alturas. A oração com fé, a oração com esperança. É o Cristo adentrando aos corações. É o momento divino, o momento de comunhão com o Senhor. Somos, neste momento divino, unidos com seu amor. O ser orando ao divino Senhor. Nós agradecemos, louvamos e também pedimos. Nosso ser buscando a educação necessária, divino pastor de nossas almas, com teu amor e com tua doce luz, nós pedimos a ti, irmão querido, ampara os que causam a dor. Toca, Jesus,
os que machuca os irmãos, derrama seu perfume sobre toda a agitação que fere e que destrói. Jesus, a tua luz, nós cremos, tu eres o Filho de Deus, salva até os que destrói, ilumina, ó Senhor, o ser cruel, o que ainda na maldade está. Ah, Jesus, ó Nazareno, nós cremos em ti, a tua paz está em nós, a tua paz é segura, a tua paz é firme, o teu amor é puro, o teu poder é o de amar-nos. O teu poder, Jesus, é socorrer, amparar. A terra precisa de ti. Mestre, ampara a humanidade. Nós te pedimos com todo o nosso amor. Ampara os nossos irmãos sofredores. Ampara o nosso planeta. E agora pediremos por nós, para os nossos lares, Senhor. Derrama o teu amor para os nossos corpos físicos, Jesus. Dá-nos a saúde que nos é permitido ter. Que nós possamos ter a gratidão envolvendo sempre o nosso coração com o teu. Bendito eres tu, ó Mestre. E nós agradecemos a Miramês, esse amigo especial que nos auxilia e nos ajuda nesse momento do estudo. Gratidão e que o Senhor se faça presente em todos os corações. A paz nos envolva. Gratidão a todos. Desculpa hoje o transtorno, né? De cair a internet, vocês voltarem, né? Gratidão, gratidão, gratidão. E até a próxima semana. Eu não sei se o Luiz deixou preparado alguma música do Chico, alguma coisa para nós, né? Vou perguntar a ele. Luiz?

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1: Olá, prezados amigos, internautas da Web Rádio Portal da Luz, de Dourados, Mato Grosso do Sul, divulgando o amor. Pedimos que vocês coloquem a água para ser fluidificada, para que possamos sermos abençoados nestes momentos que estivermos unidos. Vamos agradecer a presença de todos vocês que estão aí do outro lado em nossa sintonia. Conosco, a Web Rádio Semente de Amor de Campo Grande, Mato Grosso do Sul. Iniciando com a oração de Pai Nosso.
2: Pai Nosso, se em minha vida não ajo como filho de Deus, fechando meu coração ao amor, será inútil dizer Pai Nosso. Se os meus valores são representados pelos bens da terra, será inútil dizer que estás no céu. Se penso apenas em ser cristão por medo, superstição e comodismo, será inútil dizer, santificado seja o vosso nome. Se acho tão sedutora a vida aqui, cheia de supérfluos e futilidades, será inútil dizer, venha a nós o vosso reino. Se no fundo o que eu quero mesmo é que todos os meus desejos se realizem, será inútil dizer, seja feita a vossa vontade. Se prefiro acumular riquezas desprezando meus irmãos que passam fome, será inútil dizer, o pão nosso de cada dia nos dai hoje. Se não importo em ferir, injustiçar, oprimir e magoar os que atravessam o meu caminho, será inútil dizer, perdoai as nossas ofensas, assim como nós perdoamos a quem nos tem ofendido. Se escolho sempre o caminho mais fácil, que nem sempre é o caminho de Cristo, será inútil dizer, e não deixeis cair em tentação. Se por minha vontade procuro os prazeres materiais e tudo o que é proibido me seduz, será inútil dizer, livrai-nos do mal. Se sabendo que sou assim, continuo me omitindo e nada faço para me modificar, será inútil dizer, amém.

0: Que Jesus ilumine os nossos corações, que neste momento possamos sentir a presença amorosa de Jesus nos acalmando e nos protegendo, pois onde está o teu tesouro, aí está o seu coração. Que neste momento os melhores sentimentos, os melhores pensamentos possam tomar conta dos nossos corações. E então poderemos nos unir em oração e sentir a presença amorosa de Jesus nos acalmando, nos protegendo, nesses dias que está sendo tão diferente de tudo que já presenciamos. Mas precisamos entender também que são dias de grandes reflexões que nos encontramos, momentos que paramos. Mas não só fisicamente, mas paramos mentalmente, consciencialmente, para entender a nossa fragilidade como humanos, mas fortes como espíritos imortais que somos. E nestes momentos de aparente incertezas, tenhamos a certeza que Jesus está conosco. Porque onde está o teu tesouro, está o teu coração, e que Jesus esteja nos nossos corações, e que Jesus seja o nosso tesouro. A oração de hoje será proferida pela nossa irmã Marli, mas antes eu gostaria de pedir para vocês que coloquem uma água para fluidificar. Que essa água possa servir de remédio tanto para o corpo físico como para o corpo espiritual de cada um de nós. Que os nossos lares neste momento possam ser protegidos com a presença amorosa de Jesus, de Maria Santíssima, que ela possa cobrir com o seu manto azul sagrado os nossos lares. E que também neste momento todos nós possamos receber um passe espiritual dessa espiritualidade maravilhosa que tem nos protegido e nos acolhido nesses dias de incerteza, mas temos a certeza da presença amorosa de Jesus. Agora fiquem com a nossa querida Marli, lá de Patos de Minas, que irá realizar a prece para o planeta.
1: Olá, eu sou Marli e convido você a orar comigo. Vamos nesse instante fechar os nossos olhos, soltar um pouquinho os nossos ombros, abrir o nosso coração, abrir a nossa alma e sentir a presença de Deus em nós, manifestando-se na vida. Agradeçamos pelo dia de hoje, pelo dia de ontem, pela nossa existência aqui na matéria e pela nossa existência eterna de espíritos imortais. Agradeçamos por todas as oportunidades que tivemos de vir à Terra, de tomar um corpo, de aprender, de fazer o bem, de perdoar, de tolerar, de amar, de crescer. Agradeçamos por tudo. E louvemos a presença de Deus em cada um de nós, em cada uma de suas criaturas. Louvemos a presença de Deus no raio do sol, na gota da chuva, no ar que respiramos. Façamos também os nossos pedidos. E os nossos pedidos hoje, Pai, eles são por toda a humanidade terrena, por todos nós, Pai, que passamos por momentos difíceis, de expiações dolorosas, de provações difíceis, por momentos de aferição de valores. Nós rogamos, Pai, rogamos força, rogamos entendimento, rogamos coragem, rogamos resignação, rogamos que esteja conosco, Pai, para que todos esses sentimentos brotem na nossa alma, na forma de confiança, de fé. Nos ampare, Pai. Nos ampare nas dificuldades que tivermos de enfrentar com os nossos entes queridos, que tivermos de enfrentar, Pai, dentro de nossa família, fora dela, no trabalho, conosco, seja como for. Sabemos e precisamos manter firmes esse entendimento de que nós não estamos desamparados em momento algum. E é por isso, Pai, que rogamos a sua luz, que rogamos a sua presença junto de nós. Receba, Pai, os nossos irmãos que estão desencarnando. Receba cada um deles. Que a espiritualidade amiga que se faz presente em nossas vidas intensamente ampare cada um desses irmãos, levando-os para postos de socorro onde possam ser tratados, onde possam se recuperar das últimas dores, das últimas aflições. Mas ampare também, Pai, os seus familiares que ficaram na terra, os nossos familiares. São irmãos. Somos todos, Pai, caminheiros em busca da luz, aqui na dimensão terrena ou na dimensão espiritual. Todos nós, Pai, estamos a caminho da perfeição, da melhora, do crescimento e da evolução. E sabemos que o sofrimento faz parte das nossas escolhas. Nós rogamos a sua presença, Pai, a presença do Mestre Jesus, para que esses sofrimentos, essas dores, sejam aliviadas. Fluidifique nossas águas, Pai. Coloque nelas fluidos curadores, que tenhamos o entendimento, a paciência, a coragem, a tolerância, a fé, para vivermos um dia de cada vez. Esteja conosco, Pai, agora e por todos os séculos terrestres. Que assim seja.
0: Que assim seja. E então, meus irmãos, queremos agradecer a presença de todos vocês nestes momentos em que permanecemos unidos em oração. Que a paz possa permanecer em nossos lares. Fiquem na paz, fiquem na luz. E amanhã, novamente, neste mesmo horário, estaremos de volta para realizar esses minutinhos de orações com todos vocês. Até amanhã.
2: Dando continuidade, vamos com a mensagem do José Luiz Tadeu, lá de Araxá. Mente tranquila, e finalizando com Ave Maria Pantaneira na voz do querido Vansan.
3: Mente tranquila.

espiritual da vossa mente. Quem souber dominar seus pensamentos, saberá governar a sua vida. Mente, este veículo divino de uma velocidade que nós desconhecemos. O motorista na direção de um carro precisa de domínio e controle. Ser consciente da sua responsabilidade para não fazer do veículo uma arma onde ele mesmo poderá ser a vítima. O mesmo acontece com a nossa mente. Quando não temos domínio sobre ela, passamos a ser vítimas do negativismo, pessimismo, derrota, fracasso, falta de fé em Deus, na vida e em si mesmo. Nossa mente é uma casa que Deus nos deu de presente, uma casa rica, bela e cheia de amplidão, rica de inteligência, bela de raciocínio e cheia de amplidão onde podemos descortinar os grandes horizontes da vida. E você acaba se isolando, se trancando, perdendo assim a abençoada oportunidade de usufruir desse tesouro santo. A mente é um instrumento que precisa estar sempre afinado, ou seja, em sintonia com Deus e com a vida. Lamentavelmente, o ser humano ainda é bastante desanimado quando o assunto é exercitar a mente. Ele desconhece que quanto mais exercício, mais você tem saúde e longevidade de vida. Mesmo porque o pensamento é a semente da atividade. Uma mente adestrada é o controle de si mesmo. É o equilíbrio dos sentidos, do olhar, da respiração, do paladar, dos ouvidos, dos gestos, dos passos e de seus atos. A mente é a base do homem. Se os alicerces forem sólidos, o edifício é seguro. Vivemos clamando a Deus por um mundo melhor. Os benfeitores nos ensinam que o mundo é a nossa própria mente. O mundo só melhora na medida em que melhorarmos a nossa mente. Portanto, meus irmãos, tudo isto que ouvimos nessa mensagem, fica bastante claro que o verdadeiro encontro com os homens nasce do verdadeiro encontro com Deus. E isto só acontece através de uma mente tranquila.

0: 18h25.
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3: Amigos, eu sou Yasmin Madeira e nós estamos começando agora o nosso encontro diário com Jesus. 5 minutos de meditação e prece para uma vida cada dia mais saudável e mais feliz. Eu convido você hoje a imaginar-se num lindo caminho, como se estivesse subindo uma montanha. Observe as árvores, fazendo uma lamida, se unindo como se fosse um túnel, através do qual raios de luz penetram. Observe a beleza do lugar. Sinta os seus passos sobre uma relva macia. Observe que pássaros singram o ar. Existe um aroma especial neste lugar. Observe que à medida que você vai subindo, você vai sentindo próximo a você uma presença angelical. É Jesus. E começam a surgir cenas neste lugar, pessoas idosas necessitando de carinho, crianças necessitando de afeto, pessoas necessitando de orientações. Você vai andando e vai observando que na lateral do caminho surgem pessoas, imagens que se abrem e vão. E você sente em seu coração compaixão, uma necessidade de ajudar, de participar deste grande concerto de amparo a todos aqueles que necessitam. Esta sensação de compaixão ativa a sua misericórdia. Bem-aventurados os misericordiosos. Vá no seu caminho e à medida que você anda sentindo a presença do Cristo, vamos pedir pelos necessitados. Senhor Jesus, somos milhares de corações que neste momento te rogamos pelas crianças necessitadas, aflitas, sem paz, sem amor. Pedimos pelos idosos que estão abandonados, mas por aqueles que têm familiares, mas ainda se sentem sozinhos. Rogamos, Senhor, por aqueles que estão fazendo planejamentos nefastos, para que o Teu amor lhes ilumine a mente e os corações e que abandonem os caminhos perturbadores. Rogamos, Senhor, pelos que estão nos presídios, nos manicômios, pedimos pelos que se encontram nos hospitais. Abençoa, Senhor, a nossa grande família universal. Que os homens se aquietem, te ouçam e que o reino de amor de nosso Pai brote em todas as mentes e corações. Obrigada, Senhor.

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1: 18 horas e 30.

Olá, meu amigo, olá, minha amiga, que a paz de Jesus possa estar em nossos corações. É com muita alegria que iniciamos mais uma semana. Então, bom dia a todos, possamos ter uma semana muito abençoada de trabalho, de oportunidade no bem. E dando sequência à nossa reflexão do livro Paz e Renovação. Nós iremos iniciar o capítulo 11, né? Esse livro que está sendo muito importante para nós, porque as mensagens, elas são como verdadeiros tratamentos para evitarmos processos obsessivos, para evitarmos que venhamos a comprometer as nossas ações, nos arrastamento do mal. Então, é para isso que nós estamos estudando, né? Para que possamos conquistar aí um cadinho a nossa paz. E o capítulo do dia de hoje é capítulo 11, no qual vai ser falado sobre o reequilíbrio. Essa mensagem é do Espírito Emmanuel, Psicografia de Chico Xavier, né, como esse livro nos traz. E aí, vamos iniciando. A palavra tratamento, numa de suas mais justas acepções, significa processo de curar. E existem tratamentos de vários modos. Quando sofremos, por exemplo, os prejuízos da ignorância, buscamos o apoio da escola para que a instrução nos felicite com a luz do discernimento. No dia da enfermidade, é forçoso recorrer à ciência médica, que se expressará em teu favor através de medidas socorristas diversas. Na solução de necessidades primárias da vida orgânica, quanto mais alto o gabarito da educação, mais imperioso se torna o concurso especializado. Daí, os quadros crescentes de higienistas, odontólogos, enfermeiros e assistentes sociais. Ocorre o mesmo no reino do espírito, quanto à cura da alma. Antes da reencarnação, a criatura que se vê defrontada por obrigações de resgate e reajuste é levada espontaneamente ou não a renascer, junto dos companheiros de antigas faltas, a fim de granjear os recursos indispensáveis à própria quitação diante da lei. Por essa razão, verificarás que não é difícil amar a humanidade em seu conjunto, mas nunca fácil harmonizar-se na organização doméstica, onde a vida nos transforma transitoriamente em instrutores particularizados uns dos outros. É que o lar ou o grupo de serviço, nas teias da consanguinidade ou da convivência, se erigem como sendo escolas de emenda, institutos de reabilitação ou pequenos sanatórios de sentimento. Pontos-chaves do processo de cada um de nós, porquanto em casa ou no círculo íntimo, encontramos o lugar certo para o encontro exato com os parceiros difíceis de outros tempos, junto dos quais, durante o período da reencarnação, adquiriremos o tratamento espiritual que nos é indispensável à conquista do amor, a única força capaz de assegurar-nos a ascensão para a vida eterna. Então, Emmanuel, mais uma vez, nos traz uma lição aqui, muito direta, clara,
e ele vai nos dizendo que nós estamos sempre no lugar certo, como a gente sempre escuta nas palestras, nos estudos, na literatura espírita, que nenhum de nós está no lugar errado na hora errada. Estamos no lugar certo na hora certa. Então, ele vai fazendo, né, esse comparativo do tratamento, né? Então, todo tratamento, quando precisamos, vamos buscá-lo, né? Se é um tratamento médico, nós vamos resolver com a medicação, com aquela consulta médica, toda aquela orientação.

natal de nós, seres humanos, né? Mas ele vai dizendo que isso vai acontecendo no reino, né, do espírito, ou sendo, na procura do quanto à cura da nossa alma, né, que nós podemos realmente encontrar esse tratamento. E a gente nem se dá conta que esse tratamento está o quê? Perto de nós, está ali, já incutido na nossa vida, né? Porque quando vai falar da cura da alma, vai falando da reencarnação, que reencarnamos no meio certo, no momento certo, com as pessoas certas, porque temos as obrigações, né, de resgate, de reparação, né, e de reajustes para a nossa vida, né? E ele vai dizendo que, Emmanuel vai nos dizendo que não é tão difícil, né, a gente fazer esse amar a humanidade, mas o mais difícil é amar, né, a nossa família. Então, a nossa família é colocada aqui junto de nós para que possamos buscar esses reajustes, né? Então, quando ele vem nos trazendo essa mensagem de tratamento, ele nos quer falar que todos nós estamos em tratamento. Então, naqueles momentos difíceis que estamos passando com os nossos familiares, aqueles momentos que, às vezes, a gente acha que nunca vai acabar, que não tem solução, mas são momentos que, às vezes, não depende só de nós, porque dependemos dos outros para realmente buscar a nossa felicidade, então, para fazer esse reajuste. Então, se um lado quer e o outro não quer, vai ficando mais difícil para nós. Mas Emmanuel nos traz isso com muita sabedoria, que realmente precisamos entender que todos nós estamos em tratamento, seja na nossa convivência familiar, seja na nossa convivência profissional, na nossa vizinhança, nos lugares onde nós nos encontramos, existe um tratamento. Então, esse tratamento, ele vem através das dificuldades, ele vem ali através dos nossos sentimentos, às vezes, como a gente já falou lá atrás, né, das chaves de reparação, né, que elas são assim, libertadoras para nós, que é através do sofrimento, através do desgosto, da ingratidão, sentimentos assim, que não gostamos de experimentar, né? E uma coisa que a gente precisa sempre lembrar, que a doutrina espírita, ela não está aqui para pregar o sofrimento, a dor, dizer que ela é maravilhosa, que tudo que a gente passa, momentos infelizes, eles são especiais, são muito bons para nós. Eles têm o lado bom, sim. É o lado de tratamento, como Emmanuel vem trazendo, vem como a cura para as nossas dificuldades, sim. Mas nós precisamos saber lidar com essas situações e essas dificuldades, porque elas nos ajudarão no nosso crescimento moral e espiritual. Lembrando sempre que Jesus, nos momentos mais difíceis, ele esteve sempre ao lado do sofredor. Então, nesse momento, meus amigos, minhas amigas, Jesus está conosco. Se estamos passando alguma dificuldade no nosso ambiente doméstico, Jesus está conosco, ele está observando, os benfeitores espirituais estão ao nosso lado, basta que nós apenas sinalizemos e pedimos ajuda, que possamos fazer uso das terapêuticas que estão ao nosso alcance, as terapêuticas espíritas, que é a oração, que é a meditação, que são os tratamentos que podemos buscar na casa espírita através da aplicação dos passes, das águas magnetizadas, do acolhimento fraterno. Então, nós devemos procurar, sim, todos esses atendimentos na casa espírita, mas, através das nossas ações, da compreensão da doutrina espírita, nós vamos conseguindo, sim, compreender o porquê estamos passando determinadas situações, o porquê a importância da reencarnação junto dos nossos familiares, junto dos nossos amigos, aqueles que convivem conosco.

temos dificuldades. Então, tudo isso faz parte de um tratamento, de um crescimento e aprimoramento espiritual e moral. Então, a reencarnação, essa oportunidade bendita, nós devemos aproveitá-la ao máximo, mas aproveitando os momentos e lembrando que toda dificuldade, ela é educativa, ela tem sempre um lado bom, e esse lado bom e proveitoso é para cada um de nós. Então, que possamos, com muita alegria em nossos corações, entender que não estamos na Terra encarnados para o sofrimento, mas sim buscando a nossa felicidade, buscando momentos de paz, buscando a nossa renovação. Renovação essa que é a nossa conquista, o nosso aprimoramento moral, a nossa reforma íntima, a construção da nossa paz. Então, que possamos ter essa reflexão, né, no início dessa semana, para que possamos gradativamente conquistando a nossa paz, porque é ela, somente ela, que levaremos junto de nós, que somaremos e prestaremos conta com a divina bondade, para que tenhamos sempre a certeza do dever cumprido. Então, meus amigos, minhas amigas, que a paz de Jesus possa estar em seu coração, assim como busco estar em meu coração. Que tenhamos uma semana abençoada, de grandes realizações, que possamos procurar trabalharmos no bem, fazendo a nossa parte. Se o outro ainda não entende, não é problema nosso, é problema dele. Então, vamos buscando a nossa paz, fazendo a nossa parte, que Jesus possa estar conosco e que a paz que começa em mim possa também começar em você. Muita luz, que Jesus nos abençoe em mais essa semana. Que assim seja, graças a Deus.

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1: 18 horas e 54 minutos.

0: 18:59.
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0: Boa noite a todos.
1: Boa noite.
0: Hoje, exatamente, 1º de outubro de 2019. Estamos todos nós aqui juntos, unidos, para estudarmos a obra, o Livro dos Médiuns. Nós estamos no capítulo 3 do método, o item 28, e nós estamos no item 3º, que Kardec aqui está classificando tipos de espíritas. Vai chegar doloroso, né? Porque nós vamos já vendo onde é que nós vamos nos encaixando. Mas vamos iniciar fazendo a nossa prece inicial. Vamos orar? Divino amigo Jesus, nosso Senhor, nós lhe agradecemos sempre por aqui estarmos, por essa nossa vontade racional de compreendermos a doutrina dos Espíritos, essa doutrina consoladora, e hoje em particular a obra, o Livro dos Médiuns. Nós, através da oração, Senhor, te solicitamos a inspiração, o amparo, a assistência. E que nos ajude sempre a nos transformarmos em instrumentos da tua paz. Que dos nossos lábios a nossa fala seja sempre conciliadora. Que possamos usar sempre a fala, jamais para reclamar, mas sempre para agradecer. Jamais para acusar, mas sempre para compreender. Que a nossa fala não seja para levantar intriga, mas a concórdia. Obrigada, Senhor, pela lucidez dessa doutrina em nossa vida, e que os bons espíritos que aqui estão possam nos inspirar uma vez mais e nos ajudar na compreensão da obra. Graça te damos, Senhor, e é em teu nome que aqui nos encontramos. Então vamos lá. Nós estudamos, os últimos foi os espíritas imperfeitos, os que não se contentam em admirar a moral espírita, porque às vezes nós nos reunimos em grupo, estudamos a parte moral da doutrina, falando do evangelho, a gente fala muito bem, a gente diz que linda essa passagem, só isso. No meu dia a dia isso não faz parte da minha vida. Então por isso que ele diz, os que não se contentam em admirar a moral espírita apenas, mas a praticam e aceitam todas as suas consequências da moral. Porque se nós formos estudar a moral do Evangelho, a moral do nosso Senhor Jesus, a moral que a doutrina espírita nos faz lembrar que são as morais do nosso Senhor Jesus, ela nos traz consequências, quase sempre de muito sacrifício. Então, o nosso Senhor Jesus nunca nos falou que seria muito fácil seguir Ele. E que Ele seria a porta larga. Ele disse, eu sou a porta estreita. Então, Ele não nos iludiu. E por que ela é estreita? Ela é estreita para nós rebeldes. Para uma irmã Dulce, é uma porta larga. Porque ela sente o maior prazer em seguir as lições de Jesus. Para nós, espíritos adoecidos, rebeldes, renitentes ao mal, é muito sacrifício fazer o bem. É muito sacrifício acreditar que Deus está sempre com a razão. Entendeu? Convencidos de que a existência terrestre é uma prova passageira. Então, por que que eu me desespero? Porque a prova que eu estou passando, eu acho que ela é eterna. Não é. Vai passar. Nem que seja desencarnando, mas vai passar. E que bom. Você está ali em cima da cama, ai, desencarnou, maravilha, pronto, acabou. Pelo menos aqui na Terra, acabou. nós aprendemos em O Livro dos Espíritos que nós temos o instinto de conservação. É normal, comum, natural realmente a gente proteger o corpo das intempéries da vida. É o instinto de conservação. Mas eu não posso partir de uma vez que eu sou espírita, tenho conhecimento, tenho movimento da razão, colocar de uma forma como se a única vida é essa. Acabou que acabou, e agora? E agora que eu vou para uma nova vida. Aqui, a gente tem que compreender isso. Gente, é só uma passagem. É rápida demais. É rápida demais. É muito rápido. E ilusória. Por que ilusória? Porque eu acho que eu tenho um corpo. Não tem, porque ele vai virar pó. Eu acho que eu tenho um filho. Não tem, porque cresce e vai embora. Eu acho que eu tenho um fofo. Não tem, porque tu vai e ele fica. Ou aqui mesmo já vai e nem fica. E arruma logo outra fofa rapidinho. Ou tu acha que tu tem uma fofa, rapidinho deixar de ter, aparece uma fofolete e acabou tudo. Então, gente, é um mundo ilusão. É um mundo temporário. Todo momento a gente está vendo que é temporário. Mas, ô, coisinha difícil de entender essa lição. Então, ele está falando aqui o quê? Primeiro, aceita as consequências das atitudes morais. Segundo, convencido de que a existência terrestre é uma prova passageira, não é eterna. Se o casamento é difícil, o fofo é difícil, a fofa é difícil, os filhos são difíceis, é passageiro. Graças a Deus que você não vai ficar eternamente nesse casamento e nem eternamente no cargo de mãe dessas criaturinhas fofas que te dá tanto trabalho. É passageiro. Se está com uma patologia, uma enfermidade, seja lá onde for, também será passageiro. Se está passando por dificuldade financeira, também é passageiro. Só tem que entender que é passageiro, mas não está à toa. Não é à toa. Então, é passageiro? É. Mas tem uma lição. Detalhe. Enquanto eu não aprender a lição, ela vai estar, vai perdurar e vai voltar. A partir do momento que eu já aprendi a lição, que eu não tenho mais absolutamente nada, às vezes você diz assim, gente, toda vez eu me deparo com essa situação, toda vez eu me deparo com essa situação, toda vez eu me deparo... Gente, eu tenho que entender, dizer assim, alô? Oi? Ainda não aprendi? Por que que isso se repete constantemente? É a mesma coisa, se tu bate na pedra, dói, bate na pedra, dói, bate na pedra... Só vai parar de sentir dor quando tu bater na... parar de bater na pedra. E às vezes é isso que nós fazemos na vida. A gente fica batendo, batendo, batendo, batendo e quer que a pedra saia do caminho. Oi? Ainda não deu para entender que é... a pedra não vai sair de lá. Você tem que aprender a fazer um novo curso. Um novo caminho. Tratam de aproveitar, nessa vida passageira, tratam de aproveitar os seus breves instantes para avançar pelo caminho, né, pela senda do progresso. Então eu vou pegar o meu dia, a minha vida breve e vou atuar, trabalhar, me esforçar para evoluir. Eu vou estar vivendo a vida no horizontal, mas pautada na minha vida vertical. Eu costumo sempre falar, às vezes a gente quer se dar bem na vida e perde a alma. Entendeu? Às vezes a gente faz acordos com o demônio e que perde a encarnação. Pois é preferível perder coisas, às vezes até pessoas, mas não perder a alma. Então eu vou estar sempre pautando a minha vida, eu vou buscar a minha vida, eu vou buscar a minha vida, sempre avaliando esse meu movimento no vertical. Eu quero evoluir, eu quero crescer, eu quero ser um ser humano melhor. Eu não quero ser exilado da Terra. E quem sabe até para um outro planeta melhor. Porque eu já sei que é breve, eu vou viver aqui 80, 85, 90, estourando 100 anos, já não dá mais. Já está na prorrogação, que está todo mundo cansado, não dá para fazer mais muita coisa. Então a gente tem que parar aí. É um tempo, e é curto. Então, poxa, se eu sei que eu tenho data de validade, e que eu vou ter que prestar conta, por que que eu não me esforço para me tornar um ser humano melhor? É verdade? Não é que é simples isso? E é tão, a gente é tão neurótico que a gente diz assim, ah, mas é muito difícil. Aí às vezes eu me pergunto, o que que tu está falando que é difícil? O que que a gente diz que é difícil? O que que é difícil, gente? Fazer o bem é difícil? A gente diz que fazer o bem é difícil. É muito difícil. É difícil o quê? Fazer o bem. Ah, então fazer o mal é fácil? Então, se eu digo que fazer o mal é fácil, então eu estou assinando que eu sou um ser muito mal. Se fazer o bem é difícil, então fazer o mal é muito fácil. Ela diz assim, para avançar pela senda do progresso, essa senda do progresso única que os pode elevar na hierarquia do mundo dos espíritos. Esforçando-se, adoro essa palavra, esforçando-se por fazer o bem, ou seja, para nós terrícolas, fazer o bem, a gente só consegue fazer o bem se nós nos esforçarmos. Gente, é uma coisa assim de doido, né? Deus olha pra gente e diz, eu só quero que você faça o bem. Ah, eu tenho que fazer um esforço enorme para fazer o bem. Por quê? Porque nós realmente nos afastamos muito do bem. E quando você fala em bem, as pessoas que falam em bem, elas acham que é vir servir sopa, cortar legumes e visitar asilo, os idosos. Isso também. Fazer o bem, aonde tu estás inserido, no trabalho profissional, dentro da tua casa, no trânsito, dentro do transporte coletivo. Não é muito lugar não, são só esses. É casa, trabalho, trânsito e tem mais um, centro espírita. Aonde está concentrado o maior número de doidinhos?
1: Coleguinhas
0: doidinhos. Então, gente, é nesse movimento, é nesse círculo que eu tenho que me esforçar para fazer o bem. Então, fazer o bem, às vezes, quase sempre, é ser doce. Olá, olá. Posso lhe ser útil? Posso lhe ajudar? Bom dia, boa tarde. Você lavou toda a louça, vem um capeta da casa e deixa um copo, você vai lá e lava de novo. Você ainda diz assim, eu quero evoluir, mande mais copo, ponha mais. Eu quero logo sanar essa encarnação contigo. Entendeste? É isso. Você está entendendo? E diz o nosso André Luiz, trate os seus familiares como se fossem visita. Visita. Quando eu falo em ser bom, quando nós falamos esse movimento, quando os espíritos nos falam, eles não estão pedindo para a gente ser Madre Teresa de Calcutá. Ela já exala o bem. Ela já é uma árvore em plenitude que quem se encosta pega sombra. Nós somos a semente ainda relutando para virar, germinar. Então, eu ainda estou germinando o amor em mim. Eu ainda não sou uma árvore. E a única forma de eu adubar essa semente é me obrigar diariamente a ser bom. Então, Madre Teresa, Irmã Dulce, Chico, Francisco Cândido Xavier, nosso Francisco de Assis, e seja lá tantos outros, já são árvores. Eles não, uma árvore não faz assim, ó. Para esse eu dou sombra, para esse não. Não existe. Ele é uma árvore do amor. Qualquer pessoa que se aproximar vai ter sombra, fruto e a brisa. Entendeu? Então, para eu um dia ser essa árvore, eu preciso começar nesses ambientes menores. Qualquer ser humano que se aproxime de mim, eu tenho que usar esse ser humano como instrumento. No meu trabalho profissional, dentro da minha casa, no trânsito que eu vivo, dentro do centro espírita, ou em qualquer meio social que eu possa estar inserido. Isso é ser bom. Se você vai para um atendimento, a pessoa que vai te atender é grossa, grosso, exercite a paciência e a tolerância. Mesmo uma vez eu estava em São Paulo, eu fui pedir uma informação e o cidadão foi me apontou, disse, olha, interessante, o outro moço disse que era para a Alice. E a senhora está perguntando o quê? Eu digo, nossa, o senhor está azedo, hein? Gente, esse homem saiu de trás do balcão, só faltou me agredir. Eu digo, nossa, está azedo mesmo. E eu corri, óbvio, né? Senão eu ia apanhar do moço. Para você ver o grau de estresse, eu jamais poderia ter falado para um louco que ele está azedo. Porque se tem uma coisa que incomoda o louco, é dizer que ele é louco. Então, faltou um pouquinho de sensibilidade. E eu falo azedo de uma forma tão dócil. Nossa, está azedo, né? Só que a pessoa não conhecia a Conceição. Mas para você ver, então, o outro tem todo o direito de ficar azedo. E eu tenho todo o direito de aceitar ou não. Ele fica com o azedo dele e eu continuo minha vida. Tá, senhor, obrigado. E vai embora. Mas não, o que a gente faz? Acabou com o meu dia. Não, aquela pessoa me irritou de uma tal forma que acabou com o meu dia. Não, gente, eu me irritei. Eu me permiti. Continua aí. Essa parte é a parte moral. Esforçando-se por fazer o bem, e aí vem essa palavra, e reprimir seus maus pendores. Então, o mal ele está instalado. Eu tenho que reprimir ao ponto de até ele vir a desaparecer. Reprimir é, eu não vou deixar você agir. Então, o mal ele já está em nós, ele está instalado, ele já foi construído por nós. Nós temos atitudes perversas algumas vezes, mas eu tenho que reprimir. Então, eu tenho que me esforçar para fazer o bem e eu tenho que reprimir o mal que há em mim. Os maus pendores, né? Suas relações são sempre seguras, porque a convicção que nutrem os afasta de todo pensamento do mal. Porque a convicção que nutrem, ele lembra que ele está falando aqui para os espíritas. E esse aqui é os espíritas cristãos. Você vê que em nenhum momento ele diz que o espírita cristão é um ser perfeito. Mas ele diz que o espírita cristão é um ser que está em luta. Ele quer reprimir o mal. Ele se esforça para fazer o bem. Ele diz aqui, ó, suas relações são sempre seguras, porque a convicção que nutrem os afasta de todo pensamento do mal. Então, olha, ele coloca relação versus pensamento. Então, ele diz assim, suas relações são sempre seguras, porque a convicção que nutrem os afasta de todo pensamento do mal. Então, quantas relações são destruídas por conta do pensamento, e aí nós sabemos da influência espiritual, porque a pessoa não tem convicção nem da doutrina e nem do próprio relacionamento. Se torna uma porta arreganhada para influências perversas. Detalhe, e acaba com a relação. Acaba com a relação de amizade, acaba com a relação de esposo-esposa, acaba com a relação dentro do trabalho espírita, dentro do grupo, e destrói mesmo. Por falta de convicção da doutrina, por falta de convicção das influências espirituais. Gente, é a coisa mais simples do mundo nós identificarmos influência espiritual. Qual o meio mais eficaz que tem um homem de resistir ao mal? Está lá no livro dos Espíritos, questão 919. De resistir ao mal e de evoluir rapidamente, dar uma acelerada. Ele disse, um sábio da antiguidade já te disse, conhece-te a ti mesmo. Ei, rapaz, tu tá doido? Conhece-te a ti mesmo. E Kardec disse, tudo bem, eu conheço essa máxima. Mas como fazer isso? Aí vem Santo Agostinho, faz como eu fazia. Chega o final da noite, passa um pente fino. Ou seja, gente, se eu começar a prestar atenção quem eu sou, o que eu penso, o que eu gosto, e prestar mais atenção nos meus pensamentos, eu vou identificar quando a coisa está vindo de uma forma que não é minha. Eu vou identificar uma ideia que também não é minha. E aí o que, que eu vou dizer? Epa! Alarme! Esse pensamento não é meu. Tá, Gustavo, não consigo fazer isso. Então tá, segunda chance. Apenas percebe se o pensamento é bom ou é ruim. Porque isso a gente tem norte. O bom é bom, o ruim é ruim. Se o teu pensamento é ruim, de duas uma. Ou a origem realmente é no teu ser adoecido, ou tu estás sob influência espiritual. Ou quase sempre com os dois. Porque para que um espírito tenha ação sobre o meu pensamento, é necessário que ele tenha sintonia. Então, eu quero aqui desestruturar a Fátima. O que que eu vou fazer? Eu vou primeiro estudar a Fátima. Qual é o ponto fraco da Fátima? O ponto fraco da Fátima é o ciúmes. Só a Fátima tem, ninguém mais tem. É o ciúmes. Ah, é o ciúmes. Então, vamos trabalhar no ciúmes dela. Porque esse é o ponto que tira a Fátima do eixo. Acabou com a Fátima. Você está entendendo? Então, suas relações são sempre seguras, porque a convicção que nutrem os afasta de todo pensamento do mal. Até que ponto os espíritos influenciam em nossa vida? Quase sempre são eles que vos... Sabemos isso de cor, mas a gente esquece no dia a dia. A caridade é, em tudo, a sua regra de conduta. Em tudo. São os verdadeiros espíritas. Ou melhor, os espíritas cristãos. Então, em algum momento ele falou que o verdadeiro espírita... Então, quer dizer, se tem verdadeiro espírita, temos o falso espírita. E o verdadeiro espírita é aquele que se esforça para fazer o bem. Vou voltar. Os que não se contentam em admirar a moral espírita, mas a praticam e aceitam todas as suas consequências. Convencido de que a existência terrestre é uma prova passageira, ou seja, não há desespero. Tratam de aproveitar os seus breves instantes para avançar pela senda, pelo caminho do progresso. Única que os pode elevar na hierarquia do mundo dos espíritos é esse caminho, não tem outro. Esforçando-se por fazer o bem e reprimir seus maus pendores. Suas relações são sempre seguras, porque a convicção que nutrem os afasta de todo pensamento do mal. A caridade é, em tudo, a sua regra de conduta. São os verdadeiros espíritas, ou melhor, os espíritas cristãos. Quarto. Há, finalmente, os espíritas exaltados. Vamos ver quem são. A espécie humana seria perfeita se sempre tomasse o lado bom das coisas. O exagero é prejudicial em tudo. No espiritismo, ele se incute confiança demasiado cega e frequentemente pueril no tocante aos fenômenos do mundo invisível, levando a aceitar com muita facilidade e sem verificação aquilo que a reflexão e o exame demonstrariam ser absurdo e mesmo impossível. O entusiasmo, porém, não reflete, deslumbra, olha que bonito, esta espécie de adeptos é mais nociva do que útil à causa do espiritismo. O entusiasmo, o povo que acredita em tudo que o espírito fala. Como ele diz assim, aquilo que a reflexão e o exame demonstrariam ser absurdo e mesmo impossível. E a gente vai vendo esses modismos ridículos que vão criando nas casas espíritas e que vem a prejudicar a doutrina. Porque isso não é espiritismo. Quando vem me falar, eu digo, meu amigo, faça o que você quiser, só não ponha que isso é espiritismo, porque não é. É espiritualismo, mas espiritismo não é assim. A primeira coisa que a gente tem que entender é que Kardec não fundou uma instituição para fazer cirurgia espírita. Mas a gente tem mania de vincular cura de corpo com espiritismo. Isso não é espiritismo, é espiritualismo. Tivemos o caso do nosso irmão que foi preso, nem se ainda está preso, todo mundo é espírita, espírita. Gente, isso não é espiritismo. Não existe negócio de corte. Não existe por isso, por aquilo. Meus irmãos, por misericórdia, nós estamos aqui sentados. Cirurgias são feitas. Porque Deus é discreto. Ele só trabalha em silêncio. Agora a gente abriu uma instituição só para fazer cirurgia. A gente tem que fazer, sabe o quê? Estudo do Evangelho. Porque a gente tem que entender que uma alma moralizada, a patologia desaparece. Mas a gente custa entender isso. A gente custa entender isso. Então eu tenho que praticar o Evangelho. Se a minha alma está saudável, óbvio que o meu corpo vai estar saudável. Ele pode até se desgastar com o tempo, porque ele vai desgastar. Tudo que é matéria tem começo, meio e fim. Tudo que eu uso vai desgastar. Isso aqui é corpo, é matéria, gente. É uma máquina. Só que se minha alma está curada, está saudável, eu vou passar para a patologia sem adoecer. Porque tem diferença. Eu vivo a patologia, mas não adoeço. Minha alma está nobre, tranquila, apaziguada, confiante. E ainda diz, seja feito o que Deus quiser. Se o câncer tiver que me levar, é a hora. Se tiver de curar, também vai ser a hora. Afinal de contas, eu sou um espírito eterno. Eu sou um espírito imortal. Entendeu? Então é essa fé, essa lucidez que nos falta. Por isso é que a gente vê, aí a gente vê coisas absurdas, que a gente respeita, mas quando nos coloca com o livro na mão para falar de espiritismo, nós sempre vamos recordar que espiritismo, a missão da doutrina dos espíritos é a evolução moral do homem. Essa é o propósito da doutrina espírita. É a evolução moral do homem. Aí você vai me perguntar, então Conceição, por que que o terceiro livro foi o Evangelho segundo o Espiritismo? Já que é o principal, por que que ele não foi o primeiro? Como é que você ia entender Jesus falando? Se tua mão for motivo de pecado, corta, arranca, joga no fogo. Como interpretar isso sem a base do livro dos Espíritos e de um livro dos Médiuns? Não tem. Então era necessário vir o livro dos Espíritos para trazer toda a base da doutrina espírita. Era necessário o livro dos Médiuns para falar da comunicabilidade, da existência, da sobrevivência, da lei. Livro dos Médiuns, pautado nos dois livros. Agora eu vou falar de Evangelho à luz da doutrina espírita. Então é. E se a gente. Outra. Médio de cura. Ele mexe com um trenzinho dentro dele chamado vaidade e orgulho. E essa porta, ele quase sempre ou sempre ele cai. Aqui no nosso país, eu conheci Peixotinho, que não se deixou cair. Conhecemos o Chico Xavier, mas ele nunca enveredou só para isso. Nem Peixotinho. Peixotinho era médio de efeitos físicos e de cura também. Mas ele não fazia... reunião para a cura. Isso daqui a pouco está igual a igreja católica, a igreja evangélica, nada contra, mas está lá. Dia de cura, dia de libertação de não sei o quê, dia de não sei o quê, a gente fala, não, dia de. Pelo amor de Deus. Então é paliativo. Aí você me pergunta, e por que que Jesus curou? Apenas como protocolo. Para o identificá-lo como Messias. E ele ainda dizia, vai, não tornes a pecar, senão vai acontecer coisa pior. Ou seja, ou tu te muda, te torna um ser humano melhor, ou a patologia vai vir pior ainda. Então, curar corpo é enxugar gelo. Curar alma é essência. Isso sim, é divino. Entendeu, gente? Então, hoje, por que que nós nos atemos a isso? Os maiores absurdos, os maiores erros, os maiores movimentos ridículos que estão acontecendo no nosso movimento... é por conta da pseudo-cura. E aí vai criando vários ritos que não existem. A outra coisa é eu me arvorar a fazer um trabalho de desobsessão sem estar preparado. Isso também é acidente na certa. Por isso que ele diz, o entusiasmo, porém, não reflete, ele deslumbra. Esta espécie de adeptos é mais nociva do que útil à causa do espiritismo. São os menos aptos para convencer a quem quer que seja, porque todos desconfiam. E com razão do julgamento deles. Não tem conteúdo? Graças à boa fé que os anima, são iludidos pelos espíritos mistificadores e pelos homens que procuram explorar a sua credulidade. Pelos homens e pelos espíritos. Homens encarnados que procuram explorar a credulidade do outro. E espíritos zombeteiros. Gente, o que nós aprendemos? Para espíritos nobres utilizar determinados médiuns, o médium também tem que ser nobre. Porque espíritos lúcidos não falam por boca suja. Mas o que eu disse? Se de repente um médium chegar comigo e um espírito através do médium, isso é bem assim. Aconteceu isso, isso, isso. Pronto, tu já te fascinou. Tudo que aquele espírito falar para ti é realidade. Meus irmãos, a gente tem que primeiro saber se o espírito vem de Deus. Dizer o que aconteceu, isso é a coisa mais fácil do mundo. Basta ser médium, ostensivo, de particularidade, e o espírito vai falar. Se esse espírito me acompanha, ele vai dizer tudinho. A preocupação que eu tenho que ter é se esse espírito é de Deus. Daí o bom senso e a avaliação certa. Graças à boa fé que os anima, são iludidos pelos espíritos mistificadores e pelos homens que procuram explorar a sua credulidade. Se apenas eles devessem sofrer as consequências, o mal seria menor. Se apenas eles, os médios, porque o que, que acontece? De um espírito mistificador e de um ser humano que explora a credulidade, explora, a pessoa vem, coitada, vem tão fragilizada, desesperada, com dor em tudo quanto é canto, achando que ali é a tábua da salvação, e tem um encarnado que acaba explorando. Daí os abusos que a gente vai ver. Só que quem é prejudicado não é só o médium, e não só o espírito mistificador. Às vezes, quem foi atendido também. Por quê? Por causa da sua credulidade. Então, o estrago não é só em um. O estrago, às vezes, é em muita gente. O pior é que, mesmo não o desejando, dão armas aos incrédulos, que buscam ocasiões apenas para zombar e não para se convencerem e que não deixam de atribuir a todos os ridículos. Olha a palavra aqui, não é minha, nem de Kardec. A todos o ridículo de alguns. Sem dúvida. Isto não é justo nem racional, mas como se sabe, os adversários do espiritismo só se reconhecem como boa a razão de que desfrutam, pouco se importando em conhecer a fundo o assunto sobre o qual discorre. Ele já coloca isso como inimigo do espiritismo. Se você não se aprofunda, se você não estuda, se você não se prepara, isso já é um inimigo do espiritismo. E outra, quase sempre é, estudar para quê? Deixa que eu, como seu guia, eu lhe explico tudo. E quando chega uma pessoa dessa para incentivar o estudo, ela é barrada de primeiro. Porque as sombras atuam. Eu não quero luz aqui dentro. Porque quanto mais ignorante, maior marionete. Então a primeira coisa, não estuda. Estudar para quê? Eu sou seu guia. Eu digo. E aí nós vamos ficar cenas do próximo capítulo. Alguma dúvida, gente? Paramos no item 28, finalizamos. Próxima semana vamos para o item 29. Então agradecemos ao nosso Senhor Jesus por mais essa atividade. Até o nosso próximo encontro.
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